0: E o Leandro está aqui para opinar na quarta alteração do Peixe.
1: Mas por desgaste físico, viu, Martelli?
0: Quinta, né? Perdão, quinta.
1: Já mas por desgaste assim. Físico, né, o Vinícius, né, já estava um pouco cansado, o menino entra para dar, né, mais gás ali pelo lado direito, e o Bom Tempo no lugar do Rolaser, fez um bom jogo, no primeiro tempo colocou o Miguelito na cara do gol, né, oportunidade de ouro do Santos, acabou desperdiçando, mas os dois foram bem na partida, não comprometeram nada, né, e agora entra sangue novo aí para quem sabe o Santos, né, buscar essa vitória.
0: 26 jogados deste segundo tempo, placar de 1-1, tudo igual, você ligado no microfone da Bandeirantes, por enquanto 1 para o Botafogo, 1 também para o Santos, no Círculo Central do Gramado Sérgio, jogando a equipe do Botafogo. A gente falava do banco do Botafogo, lembra?
2: Bora lá, Raul, Kleber Lucas, Matheus Ponte, Barreira, o Jordan Barreira, Marçal, o Antony Kadir, Vitor Hugo, Cadu, Eric e Edenilson.
0: Alguma opção aí brilhou seu olho, o Guerreiro?
1: O Edenilson entrar no meio campo ali, dá um pouco mais de mobilidade, quem sabe, né, um jogador experiente, né, jogador acostumado a jogo como esse, jogo grande, quem sabe, né, entrar na partida e fazer com que o Botafogo, né, pressione um pouco mais o Santos.
0: Placar de 1-1, tá tudo igual, 27 minutos jogados. Eu ia perguntar o banco do Santos, mas acabou, né, já foram assim, tinha esquecido por mudança por lesão, o Gustavinho teve que ir embora, então foram a 5 já. O Santos tem o que tem em campo. Rony domina no campo de ataque, ele volta para o Círculo Central, abertura de bola. Gabriel Bom Tempo, bolão de gênio na meia esquerda, chegou, Barreal dominou, levou na linha de fundo, perdeu todo o tempo. E aí ele sai de... O Barreal já tem cartão, hein? Justino sabe disso, estava provocado. Agora a bola do Bom Tempo foi coisa espetacular, hein? Que espetáculo a bola do Bom Tempo, viu, Everton Ramos?
2: Além do Bom Tempo, também a recomposição feita pelo Medina. O Christian Medina, que consegue voltar a tempo, toma a frente do Barreal pelo lado esquerdo e consegue evitar com que ele tocasse na bola. Ela se perde pela linha de fundo, vai só acompanhando. Tiro de meta para a equipe do Botafogo, segue 1-1 no Nilton Santos.
0: Quase 28 minutos jogados deste segundo tempo. Você ligado no microfone da Bandeirantes, 1 para o Botafogo, 1 também para o Santos. Esse resultado não interessa a ninguém, viu, Guerreiro? Porque o Botafogo tem 22 pontos, está em 12º. Santos tem 21 pontos, está em 15º. É uma zona perigosa ali, você está flertando com a zona do rebaixamento. Claro que com empate, Botafogo ainda 23, Santos ainda 22. Mas o ideal era vencer um concorrente direto, viu, Guerreiro?
1: É, tá muito embolado, né, Martelli, na parte de baixo da tabela. Resultado que não interessa nenhum dos dois. É, resultado, para quem tá voltando agora, ruim. Mas pro Santos, fora de casa, buscar um empate, pro Santos é melhor.
0: Vai para o campo de ataque, o Santos domina, Santos domina pelo campo de ataque, pela meio-direita, o Irarão, ele finta a marcação, ergue a cabeça, tenta descer para o campo de ataque, em placar de 1-1 na Adson, girou na entrada da grande área para ninguém, chega por baixo, a zaga do Botafogo, está jogando pelo círculo central do gramado, tenta escapar agora pela meio-direita, trabalha de volta para Vitinho, Vitinho quebra para o campo de ataque, viu na cobertura, Luan Pérez, de perna esquerda para botar para fora, 29 minutos jogados deste segundo tempo de bola rolando em lateral para a equipe do Botafogo bater no campo de ataque. Lembrando que o Botafogo tem um grande meia que antes da Copa, hein, bateu na mesa e falou, não jogo mais, não jogo mais, que é o Danilo, que foi para a Copa, acho que já esperava ser vendido, Palmeiras está de olho, não chega nada de fora, pensou que ia valorizar na Copa, o Botafogo agora faz jogo duro, óbvio, tá certo, faz jogo duro para vender, você não quer mais jogar, saiu antes da Copa, por isso não está em campo. Mas é um ativo do clube, é um jogador que vale muito, novo ainda. 29 jogados deste segundo tempo, 1 para o Botafogo, 1 também para o Santos, que mudaria o jogo de hoje. Lateral para o Santos, bater o campo de defesa para a meia esquerda. Toma distância, Escobar vai para repor a bola em campo. 1 para o Botafogo, 1 também para o Santos. 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Vai para o campo de ataque agora mais uma vez, a equipe do Santos. Não se acerta, Rony, corta a marcação do Botafogo. Aaron perdeu, vem lançamento à frente na ponta direita. Nas costas da zaga, Lucas Emanuel por baixo, Luan Pérez. Se recupere e põe para fora. 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Voltou, hein? O Brasileirão tá de volta. Campeonato Brasileiro. 19ª rodada, Nilton Santos. Relógio marca 30 minutos jogados do segundo tempo. Botafogo 1. Gol de Lucas Emanuel. Cavou para cima do Brasão, hein? Santos também 1. Gol de Barreal. na Bandeirantes. 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Chega mais o plantão, Lucas Bueno.
3: Após a classificação para a final da Copa do Mundo, a Argentina passa a ser a primeira no ranking da FIFA e ultrapassa a França, que era a primeira antes da final.
0: Curtindo o futebol da Bandeirantes nessa noite de quinta-feira.
2: Daqui a pouco, mudanças na equipe de Franklin Carvalho. Kadir com a 37 e Edenilson com a 88. Panamém o Kadir, viu? Kadir com a 37 e Edenilson 88. Daqui a pouco em campo.
0: Vai pro campo de ataque o Santos, abertura de bola pela meia-direita, Natson. Natson acabou de entrar no jogo, queira da grande área, desesperou, cruzou em cima do zagueiro. Corta a zaga, mas volta para Natson. Natson domina pela meia-direita, próxima linha de fundo. Natson escapou agora sim, bonito. Natson cruzou para Rony, testou pro gol, pro chão, Léo Link pegou. O Rony sobe muito, ele cabeceia pro chão, ela pega a altura, está nas mãos de Léo Link, mas o Medina caiu. E por isso o Léo Link põe a bola para fora. Vai mexer o Botafogo.
2: Confirmando as alterações. Saindo, ele bota a bola para fora até para um possível atendimento e para que as modificações elas aconteçam, né? O Kadir Barria com a 37 vai entrar no lugar do 59. Cauã Toledo. Vai embora o Cauã Toledo para a entrada do Kadir 37. A outra modificação, a saída do 77. O Lucas Vidalba para a entrada do 88. Na verdade, perdão. 79, Lucas Emanuel que vai embora com a 79 para a entrada do 88, Edenilson
0: em campo. Ele reforça de certa forma ali o meio de campo com o Edenilson mais experiente também, né? Rodado já, inclusive Botafogo, Grêmio, Corinthians, Inter, não sei nem se não jogou no Atlético Mineiro
1: também,
0: né? E agora chega o Botafogo. Não é isso, Leandro Guerreiro?
1: É isso. O Edenilson entrou no meio, o Kadir um pouco mais avançado, já se posiciona ali como um homem de frente, né? Meu
0: Essa
1: Jesus,
0: senhora,
1: Maria José.
0: O Ferrarese quase acaba com a carreira agora do Natson, ou só foi o lance plástico. Natson tá de pé, ainda bem. O Ferrarese veio no carrinho por trás para pegar o Natson numa tesoura, isso aí é vermelho, hein? Isso aí em vários lances é vermelho, uma tesoura. Se o Natson tivesse com a chuteira no chão, tinha quebrado a perna dele. Jesus! Que entrada, Everton Ramos!
2: Lance muito forte, o árbitro marca a falta e dá o cartão amarelo para o camisa 5 do Botafogo, Ferrarese. Tava pendurado, por isso então não enfrenta a equipe do Vitória. Jogo que acontece na próxima quinta-feira, adiado da quarta rodada, falta para o Santos.
0: Santos é pro campo de ataque, o cruzamento vem pro gol, toque de cabeça contra no travessão. Quase faz o gol contra o Botafogo. Meu Deus, o Léo Link só olhou, ia ser um golaço de cabeça. E contra Everton Ramos.
2: A cobrança de falta do Barreal não foi para nenhum jogador santista. Um único jogador botafoguense é quem sobe na bola e toca contra o próprio gol. Quase o gol da virada.
0: Vai pro campo de ataque o Santos. Rony bate no gol. Léo Link espalma e corta a zaga do Botafogo. Pressão do Santos. Pressão do Peixe. Lateral para o Santos, bater o campo de ataque para a esquerda. Oliva pela canhota, vem no cruzamento lá para o meio da grande área. Quarta marcação. Corta a marcação, tira a zaga do Botafogo, põe pra fora. Quase contra, hein, Guerreiro? Quase contra, hein? E outra coisa, hein? O jogo contra o Vitória é em Vitória?
2: O jogo contra o Vitória na próxima quinta-feira, não. No Nilton Santos.
0: Ah, porque eu pensei que o Ferraré já não queria viajar, viu, Guerreiro? Você tem medo de viajar de avião, Guerreiro? Você cavava a suspensão pra não pegar o teco-teco, Guerreiro?
1: Martel, na minha época, se eu ficasse fora... No próximo jogo eu nem voltaria.
0: Olha
1: banco.
0: O Santos vacilou. Luan Pérez vai sair na cara do gol. É só bater, saiu o goleiro. Brazão pegou, Edenilson bateu, isolou. Perde um gol incrível, Botafogo. O Luan Pérez vacila na entrada da grande área. Olha, hoje é uma noite pra zaga santista esquecer. O Luan Pérez vacila, não sei nem se não foi o Kadir, hein? Porque ele invade a grande área, sai na cara do gol, com um gol praticamente aberto, só tinha o Brazão puxado para o lado esquerdo, ele bate, o Brazão salva, volta e o Edenilson isola, e o Brazão bota em escanteio. Impressionante, Everton Ramos.
2: Ele entrava em condição muito similar ao do Miguelito, num lance plástico que ele perde no primeiro tempo, cara a cara com o Léo Link. Jogada similar, também cara a cara, Brazão se sobressai ao setor ofensivo do Botafogo e evita o gol da vitória botafoguense em duas oportunidades. Na segunda ela se perde pela linha de fundo, escanteio, Alex Telles na cobrança.
0: É que se o marketing do Botafogo, né, ajudasse, dava para ver o número dos caras, mas é impressionante. Não sei nem se é o marketing do Botafogo, né? Mas quem fez essa camisa, que com a TV em 789K que a gente tem aqui, dá para sentir o cheiro do que tá acontecendo lá, você não consegue ver. Porque o uniforme do Botafogo é impressionante, ó. Dá para ver nada. Eu só sei que o Alex Telles que tá na mola, porque tá chuteira amarela. Escanteio para o Botafogo, cobrar lá pela meia esquerda, levantamento, sobe para tocar de cabeça, quarta marcação do Santos, tenta descer no contra-golpe, é só caprichar. Natson pela meia direita, vai-se embora. Ligeiro Natson no meio de dois, é só soltar, não soltou, chega a marcação do Botafogo. Mas são muitas oportunidades dos dois lados, viu, Guerreiro? Dos dois lados, que eles não conseguem marcar e não conseguem fazer o gol, Guerreiro. Impressionante.
1: Dos dois lados. Uma antes dessa aí, o Rony teve uma oportunidade de cabeça. Acredito que ele não acreditou que o cruzamento foi tão perfeito. Acabou cabeceando para baixo e perdeu a oportunidade. Agora a zaga do Santos novamente, né? O Veríssimo deu mole ali, perdeu a bola pro atacante, que saiu na cara do gol. E novamente o Brazão fazendo um milagre.
0: 36, quase 37 minutos jogados deste segundo tempo. Daqui a pouco vem Ana Martins para o apito final no microfone da Bandeirantes. Está jogando a equipe do Botafogo no campo de defesa pela meia esquerda. Vai pela canhota para Kadir. Kadir tenta o lançamento à frente. Corta a marcação do Santos. Volta para Natson. Natson tenta fazer o domínio. Gira, pede a falta. Árbitro para o jogo. Deu falta para o Santos do campo de defesa pela meia direita. Everton.
2: Na jogada ali, subindo, o Natson toma a frente, aparentemente, do Edenilson. Toma a frente do gigantão botafoguense. E aí o árbitro Edenilson na sequência agarra o Natson. Contudo, o árbitro sinaliza e marca falta para o Peixe no campo de defesa.
0: 37-30 jogados desse segundo tempo, de bola rolando, placar de 1-1, tá tudo igual. Você ligado no microfone da Bandeirante, está chegando perto o Santos, mas tem que caprichar o Peixe. Lançamento para a mesquita, rasteiro na Bandeirante, corta a marcação do Botafogo, põe para fora em arremesso manual. Pegou por último no Escobar lateral, para o Botafogo bater no campo de defesa pela meia direita. Dito tudo isso, olha o Luan Pérez, gente, estamos revendo o lance. Foi o Vidalba, aquele bate de 300, nossa, o que o Brazão fez. Que defesa do Brazão. Impressionante a defesa do Brazão por esse ângulo, viu? Ele se estica todo. A lá goleiro de handball, a lá goleiro de futsal, Leandro Guerreiro.
1: É, Luan Pérez que fez ali uma lambança, né? Eu falei Veríssimo que travou no segundo lance, depois do milagre do Brazão. Dá um mérito pro Veríssimo pela segunda vez. O Veríssimo consegue abafar, mas Luan Pérez foi mole, né? O zagueiro tem que chegar um pouco mais duro, tem hora que tem que zagueirar.
0: Escanteio para o Botafogo bater pela meia direita. Agora ele zagueirou. Agora o Luan Pérez zagueirou, viu, Everton?
2: É, desarmou o Vitinho. Vitinho descia pelo lado direito. O Luan Pérez joga pela linha de fundo. Tem escanteio mais uma vez o Fogão. E de novo com ele. Sempre ele na bola parada. Alex Telles.
0: Alex Telles toma a distância para a cobrança de escanteio. 38 jogados, perna esquerda, bateu fechado nas mãos de Brazão, que deu um suco e tirou. Um para o Botafogo, um para o Santos. 39 minutos jogados em o Botafogo para o campo de ataque. Bola solta dentro da grande área. Edenilson tira para cima da marcação. Ele pedala, balança, solta a bola pela linha de fundo. Vai chegar para cruzar Kadir. Dois em cima dele, não dá para fazer nada. Volta pela meia esquerda, trabalha um pouco mais atrás. O Botafogo tenta o cruzamento para o meio da grande área. Chega para cortar a marcação. Alex Telles briga pelo alto, sobe. Toca de cabeça, a quarta zaga do Peixe. Sobrou para os... Nossa senhora, cara. O Oliva dorme em campo. Oliva perde, bateram a carteira dele. Volta para a equipe do Botafogo na meia esquerda. Santi Rodrigues com calma. Abra a jogada pela canhota para Alex Telles. Alex Telles para Santi Rodrigues. Volta o jogo. Ainda no campo de ataque pela meia esquerda para o zagueiro Justino. Justino pela meia direita para Ferrarese. Ferrarese volta a jogada para Justino. Justino pelo círculo central do gramado. Chapa jogada pela meia direita para Ferrarese. Recua. Na entrada da grande área, Léo Link. Sem pressa para repor a bola lá para o campo de ataque. Um para o Botafogo, um também para o Santos. Leva a bola para o campo de ataque. Léo Link escora de cabeça dentro da grande área. Foi bem Santos Rodrigues, voltou pela meia direita. Tenta descer para cima da marcação. Pedala Vitinho. Vitinho pela meia direita. Linha lateral da grande área. Vitinho perna esquerda, cruzou rasteiro por baixo. Tira de qualquer jeito, Gabriel Menino está em campo. 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O ponteirinho está girando e a bola rolando para você. Brasileirão 19ª rodada, volta. Eles estão de volta, hein? Brasileirão 19ª rodada, relógio marca 40 minutos jogados do segundo tempo. Nilton Santos, 1, Botafogo 1 também para o Santos. Alô, alô, no plantão esportivo, Lucas Bueno.

0: número 4.
1: Bom, trocou as laterais para contragolpe, imagino eu, Guerreiro, porque o Santos estava tendo algumas oportunidades agora no fim de jogo, hein? Ainda no fim de jogo, como agora, ó. Como agora, bom tempo dentro da grande área, enxergou Natson, Natson dominou meia direita, limpou para a perna esquerda, bateu no gol, desviou, escanteio! O Natson dominou, perna esquerda, bateu, desvia no zagueiro, passa por cima da meta de Léo Link. Escanteio para a equipe do Santos bater aí, Everton.
2: Uma bela chegada, né? Com o Gabriel Bontempo passando para o Nadson pelo lado direito e o Nadson trazendo para dentro e de perna esquerda. A bola desvia no Marçal, encobre o goleiro, mas pela linha de fundo. Tem escanteio, Santos, Gabriel Menino é quem chegava por ali para a cobrança do escanteio.
1: Escanteio para o Santos bater na ponta direita. Gabriel Menino toma distância para levantar a bola para o meio da grande área. Ele está autorizado, levantou para Lucas Veríssimo. Toca de cabeça, tira a marcação, voltou o chute agudo do Barreal. Vai voltar para Veríssimo de cabeça. Espetacular, Léo Link! Inacreditável que faz o goleiro do Botafogo! O Barreal manda uma balaça na entrada da grande área. Depois de tirar a zaga do Botafogo, Léo Link espalma, ela volta na cabeça. Na cabeça de Lucas Erispo, em posição legal. Dentro da pequena área, ele chega no mergulho, no peixinho, de cabeça, bota forte. Léo Link se recupera e salva o Botafogo. Duas defesaças do goleiro do Botafogo. Tudo bem que foi mal o Lucas Erispo. E depois... o chute travado pelo Ferrarese, não entra a bola do Santos, incrível, Everton Ramos.
2: Que jogada sensacional e que defesaças do goleiro Léo Link, hein? Um Botafogo que vai atrás de goleiros e que pode ter ali dentro de casa já a resposta para esse problema. Em mais uma chegada do Santos, num chute de fora. Do Bontempo, que chute sensacional, e a defesa do goleiro, que depois também no rebote salva da cabeçada do Veríssimo. Por pouco o Santos não conquista a virada, segue 1-1 no placar.
1: Ô Guerreiro, falar uma coisa, hein, Guerreiro, quantidade de gols perdidos, mas temos que ressaltar o Léo Link, que defesa, hein?
3: Com certeza, Léo Link de um lado, Brazão do outro. Agora pro Veríssimo faltou o cacuete de atacante, né? Na sobra da bola, o goleiro voltando pro meio do gol em velocidade, você coloca no contrapé dele, né? Mas o Veríssimo é zagueiro, não é atacante, senão o Santos estaria ganhando. Mas mérito total pro Léo Link, que fez dois milagres aí.
1: 44 minutos jogados deste segundo tempo, tá perdido! Tá perdido, seu juiz, deu o quê? Lateral, falta, deu falta, hein? Jogo parado, falta pro Botafogo na meia esquerda. Marçal tá nela.
2: Marçal e Medina, né? Os jogadores do Santos não queriam ali a marcação da falta. Ele marca na descida pelo lado esquerdo do ataque botafoguense, que vai em busca de mais um gol nessa reta final para garantir os três pontos.
1: 44 minutos jogados, desce o Botafogo pela meia direita, tenta descer, Mateu Ponte por dentro, escapou, escorregou. Mateu Ponte, ó, seu corredor tá aberto. Vai, bom tempo pelo círculo central para Rony, três dedos, o efeito é pra trás, né, Rony? Então se você quer que o cara corra lá na direita, você manda pra frente, né, Guerreiro? Não pra trás, ele quase deu lateral, cara. Ele quase deu lateral. Ô, Rony! Ele quase deu lateral pro Botafogo, mas tá valendo, Guerreiro?
3: Tá valendo, não pegou muito bem na bola, mas o Natson voltou, recuperou a bola. Gostei da entrada do Natson, viu? Garoto, personalidade, vai pra cima, cria jogadas, né, faz jogadas em velocidade. É uma opção boa pro Cuca aí pra temporada, viu?
2: 5.
1: Vamos até 50. 45 jogados no Nilton Santos. O Santos tem 5 minutos para tentar o gol da virada. O Botafogo buscando o segundo, 1-1, tudo igual. 45 e 30 jogados deste segundo tempo, na Bandeirantes, placar de 1-1, tá tudo igual. Willianão domina pelo círculo central do gramado, inverte, esse sim, inverteu legal na ponta direita. Menino carregando uma bolsa de 20 quilos. Não chegou na bola, mas tá voltando, calma, dá tempo a ele. Tiro de meta pro Botafogo.
2: Você chegava nessa, Martelo?
1: Ah, chegava.
3: É o sintético jogador.
1: Tranquilo.
3: Sintético molhado, quicou, foi embora.
1: Tranquilo.
2: É, exatamente.
1: Ah, Guerreiro, você não gosta de correr na Copa CESP, cara. Por isso você tá falando isso, cara. Você não fez um gol na Copa Imprensa.
3: Salvei vocês, hein? Salvei vocês da vergonha.
1: E ano que vem tem mais. Vergonha, pô. Medalha no peito, Guerreiro. Mas, inclusive, não entregamos a sua ainda.
3: É, deram pro Souza, que não participou e eu não recebi, mas faz parte. Não tem lugar
1: tá
3: pra
1: guardado.
3: Pôr em casa também, é muita medalha.
1: Que isso. Leandro Guerreiro para vocês do Bicão.

0: Microfone da Bandeirantes, 46 jogados deste segundo tempo, um para o Botafogo, também para o Santos. Desce Denilson, Denilson para a meia direita, ele finta a marcação, abre a jogada pela ponta direita, Vidalma. Vidalma olhou para a área, cruzou fechado, chegou Brazão, tirou. Brazão tira, o Ilharão tenta acelerar para a meia esquerda, vai para Gabriel Montempo. Montempo chapa a jogada para a meia esquerda, para Barreal. Barreal perdeu o domínio. 46,5. Um para o Botafogo, também para o Santos. Partidaça do Brazão também, hein? Goleiros foram bem hoje. Você vai ter que escolher um depois do apito final com o Ana Martins. Se bobear, vai sobrar para um goleiro, viu, Guerreiro?
1: Eu ainda fico com o Barreal, tá? Mas vamos deixar isso para mais para frente.
0: Dá spoiler, né?
1: Os dois goleiros foram bem, muito bem.
0: 47 minutos jogados, vamos até 50, faltam 3. Vai para o campo de ataque, equipe do Botafogo pela meia esquerda. Escapa da marcação, Santi Rodrigues, meio enzarreados. Santi Rodrigues por dentro, meteu o passe à frente, passou pelo Vidalba. Tá nos pés do Brazão, Everton Ramos.
2: E a intenção dele era das melhores, né? Buscando ali o Vidalba. O Santi Rodrigues faz bem a jogada, sai da falta, inclusive, do Nadson, que vinha atrás da caça dele. Tenta o passe, a bola foi forte demais. Direto nas mãos do goleiro Gabriel Brazão, que fica com ela, por enquanto, 1-1, reta final no Nilton Santos.
0: O Santos segue remando, hein? Segue remando para buscar o segundo gol, que seria a virada. Um para o Botafogo, um também para o Santos. 47, quase 48. 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Leva para o campo de ataque a equipe do Botafogo. Ferrarese gira a jogada pela meia direita, tenta descer para o campo de ataque. Matheus Ponte. Matheus Ponte acelera, passadas largas, 48. Só mais dois. Matheus Ponte pela meia direita, meteu o presente Rodrigues. Rodrigues volta a jogada. Ainda um pouco mais atrás, chega para fazer o domínio. O Guinho gira para a meia direita, mete a bola nos pés de Edenilson. Cinco jogadores numa linha intermediária do Botafogo. E o Santos fechadinho. Santos fechado lá atrás. Não sei não se não pregou. Vai para o campo de ataque agora o Botafogo. Ferrarese meteu o balão pela meia esquerda, escapou da marcação. Santi Rodrigues olhou para a área, cruzou, veio no alto. Luan Pérez tirou, não tem ninguém para o contragolpe na segunda bola do Peixe. Volta nos pés de Ferrarese. Ferrarese pela meia esquerda, para meia direita, para Kadir. Kadir dominou, soltou lateralmente para Vidalba. Vidalba com 5 na grande área. Ele cruza rasteiro, tira a marcação do Santos. Olha o contragolpe do Peixe, é só caprichar. Escobar passadas largas pela meia esquerda, esgotado. Barreal no canto. Campo de ataque pela meia esquerda. Ele domina, não aguenta, mas inverte. Bota a bola para ele, que entrou faz pouco tempo. Natson dominou, se perdeu um perigo. Natson foi puxado. Natson insiste, pedala, balança à frente. A marcação disputa no carrinho. O que Escobar cai do nada? Cai do nada e segue o lance. E agora, hein? Contra-golpe, Brazão. Brazão falhou! Brazão falhou! Gol aberto, é só fazer. Vai pintar o segundo gol do Botafogo. Chegou com gol aberto. Perna direita, bateu!

0: Botafogo!
1: Botafogo, Botafogo, campeão!
0: Kadir! O que acontece com o Santos Futebol Clube? O contragolpe do Peixe, o Natson perde a bola e aí o Botafogo desce em velocidade. Uma bola solta nas costas da zaga, o Brazão estava praticamente no círculo central do gramado. Na falha do ataque santista no último lance do jogo. Edenilson domina, mete a bola nas costas da zaga. O Luan Pérez tinha toda a condição de desarmar. Mas ele tinha toda a condição de desarmar o Kadir. Brazão no círculo central, um pouquinho puxado para o campo de defesa. Ele foi rasgar a bola, bateu no Luan Pérez. Ricocheteou no Kadir. Aí o Kadir viu o gol. Um mar aberto, um campo aberto, um pasto aberto. E o gol aberto. Atrás dele, Lucas Veríssimo sabia se puxasse era penal. Expulsão, ele dentro da pequena área. Foi sozinho, foi carregando, foi remando. Bateu com o gol aberto e botou no fundo do gol. Aos 49 minutos jogados do segundo tempo, a bola pune, o campo fala, Kadir, numa noite que eu dizia a vocês, não é a noite da zaga santista, Kadir fez na lambança do Peixe, 2 para o Botafogo, 1 para o Santos, e o árbitro termina o jogo. Alô, Everton Ramos, 2 para o Botafogo, 1 para o Santos, termina o jogo no Nilton Santos. 2 para o Botafogo, 1 para o Peixe, Everton.
2: Longe de críticas para Gabriel Brazão, por muitas vezes salvou o torcedor santistas de resultados ali adversos. Mas nesta, talvez um gol que mostre, que figure muito bem como está o sistema defensivo do Santos nessa temporada 2026. O goleirão Brazão sai da meta, sai da grande área para tentar um chutão, a bola bate no Luan Pérez, ricocheteia ali no Kadir, que é muito esperto. Kadir Barria, jogador de 18 anos, formado na base botafoguense, mas panameño. Ele entrou no segundo tempo para marcar o primeiro gol dele nesta temporada. O terceiro com a camisa do Botafogo e sacramentar. No retorno da Copa do Mundo, torcedor botafoguense feliz da vida. Vitória por 2-1. Já o torcedor do Santos vai dormir daquele jeito. 2-1 no Nilton Santos.
0: Meu Deus, gente. Olha, torcedor do Peixe. Uma boa quinta-feira à noite para vocês. Uma boa volta de Campeonato Brasileiro. Ana Martins, essa missão é sua. Vem aí o apito final na Bandeirantes. De 2 para o Botafogo e 1 para o Santos, Ana Martins.
3: Vem aí o Brasileirão e seus lances, viu, Martelli? Pedro Martelli narrou para a gente a primeira partida que abriu os trabalhos do Campeonato Brasileiro nessa volta pós-Copa do Mundo. 2 para o Botafogo com Lucas Emanuel e Kadir num lance que só o futebol proporciona para você, torcedor. Barreal fez o gol de empate ali, mas não teve jeito. No finalzinho, quase nos 49,50 ali, a gente tinha 5 de acréscimo. Kadir, numa lambança da zaga do Santos, tinha o nosso querido goleiro santista, né, o Brazão, lá no círculo central praticamente, aí não teve jeito. Fogão emendou 3 pontos já para começar muito bem essa volta do Brasileirão. Deixa eu chamar aqui o Everton Ramos antes de falar com o Guerreiro. Está acompanhando a saída aí dos jogadores do Nilton Santos. Vazio, mas suficiente aí para o torcedor botafoguense comemorar essa vitória, né, Everton?
2: Com certeza, viu, Ana? Longe da capacidade do estádio, mas com o torcedor do Botafogo fazendo festa, até porque geralmente aquele gol nos últimos minutos que sacramenta a vitória é comemorado em dobro, em triplo. Então o torcedor do Botafogo feliz da vida, assim como os jogadores comemorando bastante no gramado. Destaque para o Kadir Barria, o jogador panameño que foi à rede depois desta lambança, mais uma, um jogo marcado por lambanças na defesa do Santos, que basicamente dá o primeiro gol para a equipe botafoguense numa falha da dupla Luan Pérez e Lucas Veríssimo, uma falha inclusive que voltou a acontecer no segundo tempo. O Botafogo não se aproveitou antes para marcar este segundo gol, mas teve a oportunidade mais uma vez agora na reta final, já nos acréscimos, nos instantes finais, e consegue então a vitória no Campeonato Brasileiro nesse duelo direto, que claro, afasta o Fogão. O Fogão pula para a primeira parte da tabela, podemos dizer assim, do Campeonato Brasileiro, e deixa o Santos nesse jogo de 6 pontos ali na boca do Z4. Por isso, por isso, o torcedor botafoguense comemora demais a vitória e o torcedor santista lamenta. Dor de cabeça para o torcedor santista já na volta da Copa do Mundo, Aninha.
3: Pois é, né? Já vai ter muito que se preocupar e colocar em harmonia aí essa zaga que tá bem fora de ordem, né, Leandro Guerreiro? Como é que se explica essa falta de sincronia aí entre os jogadores? Não só a zaga, né? A gente teve muitos gols perdidos pelo Santos, lances inacreditáveis e a zaga do começo ao fim desalinhada, né?
4: Aninha, o resumo do último lance é inacreditável. O Brazão poderia... na jogada, o Kadir sai da jogada, ele sai da dividida e deixa, né, o Brazão para chegar para dar o estouro. O Brazão só domina a bola, ele sai tranquilamente com o domínio da bola e era o último lance do jogo, né? O Brazão chega para dar um estouro, acaba rebatendo no zagueiro e sobra pro Kadir livre fazer o gol. Mas o Santos teve inúmeras chances de ganhar o jogo. Claro, do outro lado, né, tinha um adversário, né, tinha o Léo Link, que fez grandes defesas, defesas assim, até milagres, né, vamos se dizer. Teve esse último lance aí, cara a cara aí com o Luan Pérez, numa sobra de um chute bom tempo, que pega de primeira no rebote de um escanteio, sobra para ele dentro da pequena área para cabecear, dar um peixinho, só tirar do goleiro. E ele faz duas defesas, o Léo Link faz duas defesas em sequência, num milagre. Se o cara que está chegando agora no rádio, né, nosso companheiro, nosso ouvinte, né, fala se o que eu vou falar agora, fala, não é possível. Se tivesse um merecedor da vitória do jogo, seria o Santos, inúmeras oportunidades que o Santos criou, né? Teve uma oportunidade claríssima cara a cara no primeiro tempo, né, com o Miguelito, desperdiçada, mas o Léo Link também faz a defesa, ele dá uma raspa na bola, que a bola vai na trave e volta para ele. E no segundo tempo, teve dois lances cara a cara, né? Que o Tassiano perde um, até com o Léo Link no chão, né? Ele podia ter dominado a bola, ter feito o gol, perdeu. O outro lance ele pegou mal também, acabou desviando na zaga, mas também era cara a cara. E esse lance do Luan Pérez, que poderia ter feito 2-1, acabou não fazendo. E a bola puniu, né? A bola puniu com duas lambanças do Santos, né? Falhas coletivas, né? Da parte defensiva, não foi individual, foi coletiva. Tanto no primeiro tempo como no segundo tempo, e causou tudo isso, uma derrota pro Santos, que é muito ruim na sequência do campeonato.
3: Leandro Guerreiro com a gente aqui na Bandeirantes, vai ficar um pouquinho assim, pra gente perguntar mais alguma coisa aí no comecinho do apito final, a gente encerra a nossa jornada esportiva, Botafogo 2, Santos 1, no Nilton Santos, é festa da equipe carioca, que somou mais 3 pontos aí nessa volta do Brasileirão. 9:33, vem aí o apito final para você.
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1: Pedro Martelli. Botafogo 0. Santos também 0. E perdeu agora Veríssimo. Vai apitar o primeiro gol. Chute por cobertura do Brasão.

0: Botafogo.
1: Botafogo, campeão.
0: Lucas Emanuel, num gigante vacilo do velhismo, minha Nossa Senhora. De um zagueiro para o outro, Luan Penny soltou curtinho para o Verismo, vinha alta velocidade de trás, o Matheus Martins, ele bate a carteira do Lucas Verismo de perna esquerda, bota a bola nos pés de Lucas Emanuel. O Emanuel saiu na cara do gol e de perna esquerda ele cavou, ele cobriu, ele foi gelado, frio, deixou brasão no abraço. Na marca dos 40 minutos jogados deste primeiro tempo, Lucas Emanuel cavou, brasão, chorou. Escanteio para a equipe do Peixe, bater pela ponta direita, toma distância para fazer a cobrança de escanteio. Santos 1, Botafogo 0 para o Santos. Escanteio cobrado na segunda trave. Foi no alto, Léo Link tirou, voltou, Barreal com gol aberto, bateu no gol.

Santos. Barreal, para empatar o jogo lá no Nilton Santos, em cobrança de escanteio, Léo Link deu um soco na bola, reclamações dos jogadores para cima do árbitro. O Léo Link espalma a bola, ela se oferece a Barreal, que na entrada da grande área domina. Ele teve a frieza, ele teve a calma e ele teve sim um olhar periférico. Na meia esquerda, dominou no peito, perna esquerda, botou no canto. Cai do nada e segue o lance agora, hein? Contra-golpe, Brazão. Brazão falhou! Brazão falhou! Gol aberto, é só fazer, vai pintar o segundo gol do Botafogo. Chegou com gol aberto, perna direita, bateu!

0: Botafogo!
1: Botafogo, Botafogo, campeão!
0: Cadir! O que acontece com o Santos Futebol Clube? O contragolpe do Peixe, o Natson perde a bola e aí o Botafogo desce em velocidade. Uma bola solta nas costas da zaga, o Brasão estava praticamente no círculo central do gramado. Na falha do ataque santista no último lance do jogo. Edenilson domina, mete a bola nas costas da zaga. O Luan Pérez tinha toda a condição de desarmar. Mas ele tinha toda a condição de desarmar o Kadir. Brasão no círculo central, um pouquinho puxado para o campo de defesa. Ele foi rasgar a bola, bateu no Luan Pérez. Ricocheteou no Kadir.
2: Tá então com os gols da partida que abriu o Brasileirão, rodada 19. A gente abre por aqui mais uma edição do apito final. São 9h38 pelo horário de Brasília. 2-1 no Nilton Santos, no Rio de Janeiro. Botafogo com Lucas Emanuel e Kadir num lance inacreditável. Já no finalzinho dos acréscimos, Barreal empatou. O Santos buscou a vitória, como o Guerreiro falou há pouco, né, para a nossa audiência rotativa aí. Era merecida essa vitória do Santos, mas desperdiçou muita chance. Teve uma zaga que hoje não teve o seu melhor dia nesse Brasileirão. Junto comigo aqui no apito final, o Leandro Guerreiro, para terminar falando aí dessa partida. O Everton Ramos está por aqui já aguardando aí a coletiva do técnico Cuca. A gente vai ouvir também o Franklin Carvalho, né, que assumiu o Botafogo em abril, fez parte da comissão técnica que foi campeã da Libertadores em 2024. A gente esperando aí para ver o que os técnicos vão falar dessa partida, que deu as boas-vindas ao Brasileirão. Guerreiro, a gente tem o Neymar voltando amanhã, né? Como é que deve ser esse encaixe do Santos para esse segundo turno que vai começar? O que o Cuca precisa ajeitar ali para que essa zaga consiga segurar o rojão da equipe do Peixe, né?
3: É, a zaga no papel não é ruim, não. Hoje, nada deu certo ali. Não podemos, né, também crucificar, né? Claro, quando você perde, você tem que achar aí os erros, acertos, né? Mas hoje, no caso, os erros, né, da zaga foram erros coletivos. No primeiro tempo, o Escobar, ele estava com a bola dominada, ele por esticado para o Brasão, que era o cara mais longe da marcação, e o Brasão colocar essa bola para frente. Ele jogou curta e a zaga acabou se atrapalhando, perdendo a bola para o ataque do Botafogo, e deu aí o primeiro gol do Botafogo praticamente de graça. Né? E o Botafogo, que não tinha criado quase nada no primeiro tempo, o Brasão saiu numa bola rápida no pé do atacante, mas uma bola que ele já era defensável para ele, ele tinha... Tava sob domínio, foi a única chance que o Botafogo teve, e essa falha grotesca do Santos. Né? E no segundo tempo, essa jogada lamentável aí no final com o Brasão, né, novamente num lance que daria para ter feito ao contrário. No primeiro tempo tinha que despachar e no segundo tempo tinha que ter calma, até porque era o último lance. E acabou que no bate-rebate sobrou pro Kadir, que fez o gol. Né? Tem a volta do Neymar, tem a volta do Gabigol, tem o Moisés, que também que tá fora. Né, são jogadores que realmente possa ajudar o Santos. Né? O Barreal hoje, para mim, foi o melhor jogador do Santos, junto, né, com o Brasão. Apesar do último lance, a gente não pode tirar o mérito do Brasão, que fez grandes defesas, como sempre.
2: Sim, salvou em muitos momentos aí da partida. Né?
3: Sempre salvando o Santos, o Brasão. Sempre que precisa, o Brasão faz grandes defesas. Agora foi um lance isolado, um fato isolado do jogo, que ele acabou despachando, acabou batendo um zagueiro do Santos e sobrou pro Kadir. Infelizmente, acarretou a derrota do Santos, mas o Santos, com a volta desses jogadores, o Santos melhorou, teve posse de bola, tocou, teve triangulação, teve muitas coisas que não teve, né, no primeira parte do Campeonato Brasileiro. Mostrou uma evolução boa, né, Aninha? Apesar da derrota, mas evoluiu bastante seu toque de bola, sua criatividade. Então, com a volta de Gabigol, Neymar, Moisés, pode ser que o Santos, né, seja um time diferente pro segundo turno. E o Botafogo foi meio ali que na raça, meio que na vontade. Para mim, o melhor jogador, né, foi o Léo Link, que fez 5 defesas importantes, sendo 2 delas, 2 milagres que salvou o Botafogo. E no final do jogo, o Botafogo foi premiado com esse erro do Santos, com a vitória.
2: Vou aproveitar aqui que o Guerreiro está com a gente para escolher o craque da partida, né? Vamos escolher esse craque aí, dessa primeira partida do Brasileirão. A gente já estava com saudade. Solta a vinheta aí, Michelzinho.
4: O craque do jogo.
2: Pra você, quem leva hoje, Guerreiro?
3: Léo Link, pelas 5 defesas importantes, né? E 2 milagres, né? Um no primeiro tempo, salvando uma bola cara a cara do Miguelito. E no segundo tempo, um rebote do Bom Tempo. Ele salva a bola, no rebote sobe pro Veríssimo, dentro da pequena área de cabeça, ele salva novamente. Então, para mim, vai pro Léo Link.
2: Léo Link agradeceu muito ali no finalzinho. A gente estava acompanhando as imagens aqui. Agradeceu, olhou para o céu, porque foi um resultado super importante para o Botafogo. Ainda falando do Santos, a gente teve a entrada do Gabriel Bom Tempo no segundo tempo. Não conseguiu fazer muita coisa, além de uma jogada brilhante que ele teve ali, logo depois que entrou. Mas ele foi um jogador que se destacou muito antes dessa pausa da Copa do Mundo, que pode ajudar o Santos também, né, Guerreiro?
3: Com certeza, é um jogador que era titular, né, teve um pouco problema de lesão aí na pré-temporada, sentindo um pouco, por isso ficou fora hoje. Mas é um jogador importante, para mim, vinha sendo antes da parada aí o melhor jogador do Santos, junto com o Rolaser. Teve a volta dele hoje, é um ponto importante pro Santos, quase fez o gol também, que poderia ter dado a vitória do Santos, mas o Léo Link tava ali pela frente. E o Léo Link foi muito festejado ali no final do jogo, abraçado ali pela galera, pelos seus companheiros, até porque tá chegando 2 goleiros, né, na briga, né, pela titularidade do Botafogo. Então acredito que a galera foi dar uma moral para ele mostrar que ele também é importante, foi muito importante no jogo de hoje.
2: O Botafogo está tentando também, depois das glórias que teve em 2024, também recolher os cacos ali e viver uma nova história, escrever uma nova história também, o time carioca. Antes de pedir o destaque final aqui do Guerreiro, deixa eu chamar o Everton Ramos até para a gente posicionar o nosso ouvinte. Agradecer os ouvintes que estão com a gente aqui no youtube.com/radiobandeirantesoficial. Aliás, um deles falou o seguinte... a gente estava elogiando os goleiros aqui no finalzinho, né? Ele falou, pô, não pode elogiar o goleiro que vai lá, acontece um lance desse. Mas o Brazão fez muitas coisas positivas aí no jogo de hoje, né, Everton?
4: A intenção dele era das melhores, né? Inclusive a gente teve pouco antes da parada da Copa um ruído de que ele deixaria o Santos, mas continua. Pra sorte do torcedor santista, porque a gente sabe que o Brazão, nas últimas 2 temporadas ali, tem sido um nome fundamental. Principalmente, eu diria que pra evitar um rebaixamento na temporada passada, também participou da campanha do retorno da Série B após o João Paulo acabar se machucando ali num lance, num duelo contra o América Mineiro, um lance fatídico, inclusive, mas o Gabriel Brazão, de fato, a intenção dele era das melhores naquele lance. O Santos contou com o azar da bola bater no Luan Pérez e sobrar. Podia ter batido no Luan Pérez e sobrado para a defesa santista, assim como sobrou para o jogador botafoguense, que garantiu a vitória do Botafogo. Santos que vinha de 2 vitórias em jogos oficiais, né, pela Copa Sul-Americana e pelo Campeonato Brasileiro contra o Vitória, já volta da Copa do Mundo ali com a realidade batendo na porta. Um time que não pode contratar, pode, mas falta um pouco do recurso humano,
2: não tem,
4: né?
2: Tem os reforços,
4: exatamente,
2: né?
4: Então, não podendo contratar mais uma vez, com 11 jogadores no banco de reservas, a gente tinha ressaltado isso durante toda a transmissão também, e o Santos já paga esse preço na retomada da Copa do Mundo. É uma preocupação do torcedor santista, né? Como que vai ser esse segundo semestre do Santos sem reforços? Um nome que não estava nos planos do Santos para continuar no Santos, por exemplo, era o do Caballero. O Caballero, ele foi emprestado ao Portsmouth no primeiro semestre, clube da segunda divisão da Inglaterra, e o Santos, ele retornou desse empréstimo. A intenção do Santos era negociar, mas o Santos deve utilizar ele nesse segundo semestre justamente porque não vai poder fazer ali o registro de novos nomes, né? Ainda não, pelo menos enquanto tiver aí com esse transfer ban registrado por parte da FIFA. Então, é um cenário preocupante, até também se agarrando nos 2 principais nomes do elenco. O que esperar de Gabriel Barbosa? Os números dele nesse primeiro semestre são 27 jogos e 21 participações em gols.
2: Sim.
4: 14 gols e 7 assistências.
2: Um saldo muito positivo,
4: é um número muito bom. Tem também o Neymar, mas como vai ser um Neymar, em que o principal objetivo dele, a gente sabia, era estar na Copa do Mundo? Como será um Neymar sem um grande objetivo?
2: Eu ia perguntar, inclusive, isso para os dois aqui, porque a gente teve um Neymar praticamente se tratando durante a Copa do Mundo, pouco apareceu ali, apesar de ter feito aquele gol de pênalti que não ajudou o Brasil, mas era o Neymar, né? A gente tem um salário gigante que o Santos é comprometido para um jogador que não consegue agregar tanto. Como é que vai ser essa reta final aí, que a gente acredita que seja final, né? dessa história do Neymar no Santos?
3: O Neymar vai ter que voltar diferente, né? O Santos depende, infelizmente, depende do Neymar, depende de Gabigol, né? Do Bom Tempo, Rolaser. Esses jogadores, eles fazem, conseguem, ainda no futebol brasileiro, não tirando os mais novos, por causa do Rolaser, o Bom Tempo, mas o Gabigol e o Neymar ainda conseguem fazer a diferença, Everton e Aninha, conseguem fazer a diferença ainda no futebol brasileiro. Mas para isso, vai ter que sacrificar, vai ter que se doar um pouco mais para o Santos, vai ter que se doar coletivamente, né, para ajudar. O Santos tem uma dívida imensa, né, com o Neymar, de alguma forma aí vai ter que, né, acho que no futuro, ver como é que vai ficar essa situação. É muito complicado, eu falava antes, né, na transmissão, os dois clubes não conseguiram se reforçar nessa parada aí, por N motivos, e o maior motivo é financeiramente também. Então, vamos ver como é que o Santos vai ficar aí pro decorrer da, né, desse Campeonato Brasileiro. Uma coisa positiva, Aninha, do jogo, eu gostei da arbitragem. Jogo corrido, né, sem muita firula, né, apitando, né, com muita personalidade, não dando qualquer coisa, até porque o lance do gol do Barreal, né, não teve, pra gente aqui depois vendo e revendo o replay, a gente viu que foi um lance normal, mas dentro do jogo não teve tumulto, não teve nada, sereno, né, a linha de impedimento não é igual da Copa, tão rápido, mas foi rápida hoje, sim. Foi acho que coisa de um minuto, né, um minuto e pouquinho, já é de grande valia. A gente tava vendo lances aí duvidosos, demorando 4, 5 minutos para se resolver, e hoje foi resolvido rapidamente, então temos que dar mérito nessa volta do Brasileirão, a arbitragem hoje muito boa.
2: E muito do que aconteceu na Copa do Mundo, apesar de não ter essa tecnologia utilizada na Copa do Mundo, o jogo, a cadência do jogo era muito mais ágil, que é o que a gente espera que aconteça, que possa inspirar o Campeonato Brasileiro, né? Foi o que a gente viu hoje, até comentou sobre o juiz e até a paciência com que ele lidava ali com os jogadores. Vou pedir seu destaque final, Guerreiro, para a nossa transmissão aqui no apito final.
3: O destaque final vai ficar aí para a vitória do Botafogo, Aninha. Tem que dar mérito para quem venceu, ó. Apesar de não fazer um grande jogo, né? O Santos foi muito melhor nos 90 minutos, criou muito mais oportunidade que o Botafogo. Mas o Botafogo, na sua capacidade, né, nas oportunidades que teve, independente da falha do Santos, ele fez o gol, né, foi mais eficaz, foi mais mortal na hora de definir. O Santos, né, na hora de definir, pecou demais, falhou atrás e por isso saiu derrotado. Então, meu destaque final é a vitória do Botafogo, que teve as oportunidades dentro do jogo e soube aproveitá-la da melhor forma possível.
2: Obrigada, viu? Leandro Guerreiro com a gente aqui no Apito Final. Até a próxima transmissão, meu querido.
3: Tamo junto, Aninha, Everton. Até a próxima.
2: Obrigada. Agora, faltando 10 minutos para as 10, daqui a pouquinho a gente espera ouvir o técnico Cuca aí para falar sobre essa estreia do Santos no Campeonato Brasileiro, nessa volta que antecede o segundo turno. Everton, vamos para a nossa audiência rotativa aqui atualizar sobre as classificações das equipes, né? Santos, como é que fica a história? Porque a gente teve o Vasco em campo também. E como fica a história do Botafogo?
4: Bora lá, Aninha. Instantes passando aqui para vocês a tabela de classificação do Campeonato Brasileiro. Uma situação complicada, até porque o torcedor santista tá de olho na continuação dessa rodada, né? Foi antecipado esses jogos do Santos, do Botafogo, até porque o Botafogo, o Cuca tá falando. A gente vai então primeiro, antes de tudo, ouvir o técnico do Santos após essa derrota doída, hein? No minuto final, falha da defesa santista nos dois gols. Vamos ver o que tem para falar o técnico Cuca.
5: Sim, boa noite. Se a gente for analisar a partida num geral, o Santos fez, na minha opinião, um grande jogo. Teve domínio do jogo, grande parte da partida, finalizou mais que o adversário, com mais posse de bola. Foram três bolas na trave que todas as três, qualquer uma, poderia bem ter entrado, deu na mão, deu na trave, voltou na mão do goleiro, deu na trave, voltou para dentro. Detalhe, centímetros, ela acabaria entrando. Na última, em que o Léo Link defende, ela sobra para o Veríssimo livre fazer o gol, o Léo Link defende de novo, aí ela oferece-se para o atacante nosso, não me lembro quem era ali, e também conseguiu acertar a trave, que é o mais difícil, né, do que você fazer o próprio gol. E não bastasse ainda essas três bolas na trave, outros gols perdidos também. A gente falhou no último lance da partida, onde é um lance perigoso, que ele é o contra-ataque do contra-ataque. A gente teve o contra-ataque, fizemos a inversão de lado, o menino Natsu dominou, esperou a passagem do Gabriel Menino, se ele acerta o toque, o menino vai cruzar, a gente entraria em 3-3, era a chance clara. Ele foi bloqueado, aí ele driblou e acabou perdendo a bola, a gente tomou o contra-ataque, mas estávamos bem postados, né? A bola estava mais para o defensor, mas aí nós, o Brazão foi sair fora da área, e eu incentivo muito ele a fazer isso, né? E fomos infelizes nessa bola, acabou um chutando no outro e ela se oferecendo para o jogador do Botafogo, uma infelicidade total nesse último lance, em que deixa a gente muito triste, aborrecido pelo resultado, e a gente como comandante não pode se afundar em cima de uma derrota, e sim tirar lições e benefícios futuros, ver o jogo bom que foi feito, ver quantos meninos a gente está lançando, e esse mesmo que hoje errou nesse último lance é um menino que vai ser muito importante para nós na sequência do campeonato, então a gente tem que levantar a guarda deles todos para terça-feira estar inteiro e fazer um outro bom jogo, e quem sabe ter uma sorte melhor e vencer.
6: Aqui, João Galo, lance, para tirar de proveito desse jogo de hoje, apesar da derrota, o Santos, como o colega falou, foi melhor em boa parte da partida. E queria saber o teu planejamento com relação ao Neymar, que ainda está, né, de férias depois da disputa da Copa do Mundo, o quanto você ainda quer contar com ele, o Santos vai contar com ele, e fala um pouco do torcedor esse teu planejamento.
5: Nessa parada nós trocamos 5 jogadores, né, todos sabem, e promovemos 5 meninos da base para nos fortalecer. Perdemos aí nesse meio tempo também o Moisés e o João Schmidt, além do Gabigol suspenso e o Neymar na seleção. Então, lógico que eles fazem falta. Você me perguntou do Neymar, eu ainda não tenho uma programação para ele, ele se representa amanhã. A gente vai analisar, conversar com o jogador, ver junto com a fisiologia, departamento físico, ver quando vai poder contar com ele. O Gabriel já volta na próxima partida, jogador também muito importante, fez muita falta hoje, ele é um exímio finalizador.
7: Aqui, professor Luca, boa noite. Marcos Eduardo, do canal Mestre na Área. Prazer em revê-lo aqui no Rio de Janeiro. Queria que você falasse, assim, como é que foi a preparação, né, dessa parada na Copa do Mundo, o que você distraiu, assim, psicologicamente, para as competições até o final do ano. Se você me permite uma outra pergunta também, você falou sobre o João Schmidt e o Moisés. Eu queria, se você puder falar como é que está a situação deles, se você está sabendo alguma coisa. Legal.
5: A gente tem assistido essa Copa do Mundo, né, e eu mesmo tenho falado que é a Copa do Mundo dos acréscimos, né? E tem saído tantos gols no acréscimo dos jogos. Tem sido assim emocionante os finais, porque você sabe que vai acontecer alguma coisa. E hoje foi um jogo desse, infelizmente, contra a gente. Poderia ser a favor um pouquinho antes, no minuto 44, por aí. Perdemos aquela sequência de gols e acabamos penalizado lá no 49. Então, a gente tem que ter equilíbrio, tem que ter segurança, certeza do que está fazendo. O trabalho está sendo bem desenvolvido, dentro do possível, e a gente tem que ir melhorando jogo a jogo. Foi feita uma base forte nos meninos, para eles competirem, terem uma condição de competir a mais. Hoje já foi competido a mais. Lógico que eles não estão em condição de jogar 90 minutos. É o caso do Rolazer, é o caso do próprio Barreal. Assim, é o caso mais dos atacantes, onde o campo fica maior e o desgaste deles fica maior. É a volta do bom tempo, gradativa, como ele entrou hoje, entrou bem. Daqui a pouco ele se firma de novo, a gente tem daqui a pouco a volta do Neymar, do Gabigol, e Moisés, o próprio João Schmidt, e a gente vai ficando mais fortalecido. A ideia é essa, poder fazer jogos bons e ter resultados bons, né? Nós, assim, que eu lembre de ter jogado partidas ruins, foi uma, lá com Curitiba, Itaquera. As demais todas a gente jogou no mínimo igual aos adversários.
8: Duas em uma, né? Em cima disso, né? Se a gente fizer um levantamento dos jogos desde que você chegou, o Santos tem performances boas em muitos jogos, mas tecnicamente deixa a desejar, né? Não pode ter.
4: Opa, a gente teve aí um problema com a coletiva do Cuca, mas em instantes a gente volta a ouvir o treinador que ressaltou aí, ó. Tava ressaltando o Santos ter feito uma boa partida, vamos ouvir mais uma vez o treinador.
8: O Santos nitidamente sente falta, seja incompetência para fazer gol, incompetência às vezes para defender. Queria que você falasse disso e um outro tema. Uma intertemporada que é para ter todo mundo bem nessa volta, e você já perdeu dois jogadores com problemas musculares. Qual a explicação? Chirite e Gustavinho estão fora com problemas musculares.
5: O Gustavinho é, acho que é a recorrência, né, daquela lesão dele. O Schmidt é mais precaução, né? Assim, cara, o que eu penso no futebol? Eu penso em jogo jogado. Então eu crio jogadas desde os tiros de metas, a gente tem diversas formas de sair jogando, bolas curtas, bolas médias, bolas longas, e isso o time joga. Às vezes que o adversário entende um tipo de saída, você tem a segunda, a terceira, tem jogada ensaiada, hoje entrou bem, pecamos na finalização, tem profundidade, a gente não precisa ter os jogadores mais velozes, e sim dar velocidade à bola, e o time tem feito isso. Você olha a gente jogar, a gente tem mais posse, tem mais controle, mais troca de passes, mais finalizações. É difícil algum time vir aqui, na casa do Botafogo, e finalizar mais de 20 vezes, como a gente finalizou, e 8, 9, 10 dentro da área, algumas dentro da área pequena. E ela não entrou, você entra 20% do que você fez, você tinha feito 3, 4 gols e ganhava um jogo com certa tranquilidade, mas não aconteceu. Em contrapartida, o adversário também acha alguns espaços para jogar, em velocidade, como encontrou hoje. E eu acho que, principalmente pela segunda etapa, foi um grande jogo. Um jogo bem jogado, que fica a frustração da derrota, mas, graças a Deus, já terça-feira tem um jogo e nós vamos poder recuperar esse tempo perdido e, sábado que vem, estar em casa junto com o nosso torcedor.
4: Pessoal, tá aí, então, a gente ouvindo a entrevista do técnico Cuca, após essa derrota, mais uma derrota do Santos no Campeonato Brasileiro, para ser precisa, a 8ª derrota em 19 jogos. 19 jogos. O turno do Santos é esse, viu, Aninha? 21 pontos. Ainda 15º colocado. 19 jogos, 5 vitórias, 6 empates e 8 derrotas. A equipe marcou 27 e sofreu 31 gols. Essa é a campanha do turno do Santos, que, se continuar nessa toada, a gente sabe como vai terminar, ou até quando vai se estender uma luta contra um rebaixamento.
2: E vai ficar no cantinho do pensamento aí, até a abertura do segundo turno, na 20ª rodada, que é no próximo sábado, não nesse agora, que a gente tem final de Copa do Mundo, nesse fim de semana, mas na próxima, com a Chapecoense, jogo importante, vai jogar na Vila Belmiro, precisa desses 3 pontos, né? Fora de casa, né?
4: Com certeza. Contra a Chape é em casa.
2: Em casa.
4: É em casa, na Vila Belmiro, no próximo sábado, 6:30. No próximo sábado, como eu digo,
2: próximo
4: ressaltando...
2: Próximo sábado pós-Copa do Mundo.
4: Exatamente. Antes disso, e por causa desse adiamento, dessa partida antecipada contra o Botafogo, o Santos agora faz uma viagem à Venezuela, pro duelo de terça-feira contra a Universidade Central pelos playoffs da Copa Sul-Americana. O jogo acontece na terça, 9:30, em Caracas, no estádio Misael Delgado, que fica a cerca de 175 quilômetros da capital venezuelana. Essa partida teve uma alteração, inclusive, ali do destino, porque a Venezuela vem sofrendo nos últimos dias com terremotos, por isso, então, uma mudança do local da partida do duelo do Santos na Copa Sul-Americana. O Santos, que agora é a grande expectativa, o torcedor nem deve estar pensando no segundo, no próximo jogo, é como vai voltar, qual será o objetivo, como estará ele, o homem, o camisa 10, que na programação, Aninha, na programação tem que pintar no CT Rei Pelé amanhã.
2: Amanhã não é sexta-feira, é Ney Day.
4: Amanhã é Ney Day.
2: Ney Day. Obrigada, viu, Everton? Bom descanso pra você.
4: Eu que agradeço, sempre um prazer estar contigo por aqui. Também agradecendo ao ouvinte, por toda a nossa equipe também, por mais uma transmissão. E agora voltando, né? De volta à programação normal com o Campeonato Brasileiro.
2: 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É o apito final, são 10h03, a gente volta já.
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6: Já de volta com o Apito Final na Bandeirantes, são 10 horas mais 10 minutos. Só lembrar que a Copa do Mundo está de volta nesse fim de semana para a gente decidir o terceiro lugar desse Mundial. França e Inglaterra entram em campo às 18h, direto de Miami, jogo que você acompanha todas as emoções, o pré-jogo com a Bandeirantes. E aí, a grande final no domingo, Espanha e Argentina, às 16h, horário de Brasília, direto de Nova York. Aliás, você vai acompanhar toda a nossa equipe que está pelos Estados Unidos nessa fazendo o concentração no domingo para trazer todos os detalhes e destaques dessa grande final da Copa do Mundo que passou, ó, voando, e a Bandeirantes levou todas as emoções para você, ouvinte. Falando em Copa do Mundo, Estados Unidos, é para lá que a gente vai agora ouvir o Alexandre Pretzel com informações da seleção da Espanha, né, Pretzel?
7: Alô, minha cara, Ana Martins. Espanha treinou hoje, o Yamal e também o lateral Pedro Porro foram poupados, mas estarão no jogo de domingo, um jogo histórico para a Espanha, a segunda decisão de Copa para ela desde 2010, quando a Espanha foi campeã do mundo. Em 2014 caiu na primeira fase, defendendo o título lá no Brasil, em 2018 e 22 caiu nas oitavas. Isso evidentemente repercutiu mal, houve uma acomodação no sistema do futebol espanhol. Aí Luis de la Fuente, que nunca treinou um clube de futebol e assumiu todas as seleções de base a partir lá do sub-12, vindo até o sub-20, sendo vice-campeão olímpico para o Brasil em 2021, e ele chegou à seleção principal depois da Copa do Catar. E aí, conhecedor de todos os jogadores que estavam despontando, revelando Lamine Yamal e também o Meia Pedri, o próprio técnico Luis de la Fuente tem o grupo na mão. Há uma confiança muito grande e uma interação também gigantesca. Luis de la Fuente não deve ter surpresas para a final com o Unai Simón, o Pedro Porro, Laporte, Cubarsí e Cucurella, Rodri, Fabian Ruiz e Dani Olmo, Lamine Yamal, Oyarzabal e também o Baena. Essa deve ser a formação titular. Existe a possibilidade, se ele quiser mudar, de colocar o Pedri e tirar um jogador de frente, no caso, o Baena. Mas, pelo que ele tem feito e pela coerência dele, provavelmente isso não vá acontecer. Espanha e Argentina só se enfrentaram uma vez em Copas do Mundo, foi em 1966, na fase de grupos, e a Argentina derrotou a Espanha por 2-1. Então, é a segunda vez que as equipes se enfrentam em Copa e a primeira, evidentemente, numa final inédita do Mundial. Lembrando que a Espanha, nesta Copa do Mundo, está invicta, assim como a Argentina. Na fase de grupos fez 7 pontos, depois acabou passando pela Áustria, também por Portugal, até chegar na semifinal contra a França e agora para decidir o título contra a Argentina. Em 2010, a Espanha bateu a seleção da Holanda na final e o técnico era Vicente Del Bosque, num time que tinha Iniesta, Xavi, vou até escalar o time aqui, era Casillas, Sérgio Ramos, Piqué, Puyol e Capdevila. O meio de campo com Xabi Alonso, Busquets, Xavi, Iniesta, e na frente Pedro e Villa, evidentemente com Fábricas, com Fernando Torres e com outros jogadores importantes também num grande time de futebol. Aquele time era melhor que o time atual. Tinha jogadores mais consistentes e muito mais habilidosos e que fazem parte da história da Espanha. Mas esse time atual também pode fazer história, conquistando, quem sabe, o segundo título mundial para a seleção espanhola. Um abraço, Ana.
6: Obrigada, viu? Alexandre Pretzel trazendo informações da Espanha, direto dos Estados Unidos, também em Nova Jersey. João Paulo Capelanes fala agora da Argentina, de Lionel Messi. Fala, Capela.
8: Fala, Aninha, um abraço para você, boa noite especial para o ouvinte ligado no apito final da Bandeirantes. Atenção, aqui estamos em New Jersey no aguardo da seleção argentina, exatamente. Hoje mais cedo acompanhamos o treinamento por 15 minutinhos da equipe da Espanha que já está por aqui e amanhã é a vez da Argentina. Qual que é a expectativa? Que a gente possa acompanhar nessa sexta-feira pelo menos 15 minutinhos e dar uma sentida fisicamente, porque a Argentina vem de vários duelos de prorrogação e de uma batalha contra os ingleses. E tem um detalhe importante, a gente sabe que a FIFA ela não permite nenhum tipo de manifestação religiosa, política, e a tendência é que depois da Copa do Mundo nenhum jogador vai ser punido para a final, mas que a AFA sofra uma punição financeira, porque alguns jogadores foram para as arquibancadas depois da vitória contra os britânicos, pegaram faixas em relação às Malvinas, e aí a tendência é que eles tomem uma punição financeira, nada tão absurdo, até porque o campeão da Copa do Mundo vai garantir nos seus cofres 50 milhões de reais, é muito dinheiro. Sobre o aspecto físico, é momento da gente aguardar. O Depoul, que é um titular absoluto, praticamente não jogou contra a Inglaterra, foi só entrar no segundo tempo, porque tem muita gente desgastada, mas a tendência, até pelo que falou o técnico Lionel Scaloni, é que a Argentina não tenha nenhum tipo de problema para o duelo deste domingo, claro, com transmissão da Bandeirantes. Só para poder fechar em relação à quantidade de torcida. Aqui em New Jersey, em Manhattan, em Nova York, os argentinos já invadiram. Então me arrisco a dizer que, para variar, a Argentina será a maioria na arquibancada. Lembrando que o MetLife Stadium cabe em mais de 80 mil torcedores. Então é o momento da gente aguardar. De um lado, Yamal. Do outro, Lionel Messi. O Messi, que há 19 anos deu um banho no Yamal, literalmente falando, numa foto viral que falamos ao longo de todo o dia. E agora vamos ver quem vai dar banho em quem dentro de campo. Essa é a pergunta do milhão. E aí, quem leva? A Argentina buscando a quarta estrecha ou a Espanha em busca do seu segundo título? Volto com você, Aninha. Um beijão, até a próxima.
6: Valeu, Capela. É o que a gente vai descobrir no domingo. Espanha e Argentina fazem a grande final da Copa do Mundo a partir das 16h, direto de Nova York. Vamos voltar para a realidade aqui do Brasileirão, que voltou hoje com a sua 19ª rodada. Vamos girar os clubes aqui. Pedro Coen traz as informações do Palmeiras.
9: Oi, Ana, tudo bem? Boa noite para você, para todos que nos acompanham aqui em mais um apito final na programação da nossa Bandeirantes. Vamos lá falar desse Palmeiras que hoje apresentou, né, mais um reforço, o Barbosa, que já tinha sido anunciado há algum tempo, é verdade, mas foi apresentado oficialmente hoje, respondeu a algumas perguntas dos jornalistas.

0: titular do Verdão e quem sabe seguir assim até o fim da temporada. Disse que não gosta de ficar no banco e que se chegou no Palmeiras é para ser titular. Barbosa assinou o contrato até dezembro de 2028, ou seja, mais 2 anos e meio de contrato para o zagueiro argentino, e disse que está muito feliz de chegar ao Palmeiras. Disse que se dedica muito ao seu trabalho e que se chegou ao Palmeiras foi por conta do seu trabalho e de tudo aquilo que ele já fez na carreira. Agora sim, vamos ouvir o que disse o Barbosa e a relação dele com o Verdão. O que ele espera dessa passagem e se ele quer ser titular e como ele pensa em jogar nesse time.
1: Em cada clube que eu fui, sempre tive que brigar. Eu gosto sempre que a briga seja limpa. Uma competência sana. Eu gosto disso. Aqui tem jogadores, tem zagueiros topis, no Botafogo também tinha. Eu fiquei quase 2 meses no banco. Mas eu sou um cara que gosto de ganhar de tudo. Na minha vida, eu vivo minha vida assim, ganhando. Não tolero perder, não gosto de perder a nada. E assim como eu gosto de ganhar, também gosto de ser protagonista. Não gosto de ficar no banco, me estresso. Não, então eu vou fazer de tudo para ganhar a posição. Isso é uma realidade. Tem muitos zagueiros, 3, 4, 5, muito bons também. A briga não vai ser fácil, mas eu vou fazer o meu trabalho para que isso aconteça.
0: Tá então o Barbosa, Ana, que foi formado nas categorias de base do River Plate lá na Argentina, jogou também no Atlético de Rafaela, jogou no Defensa e Justiça, que é um time mais conhecido aqui no Brasil também, e aí é claro o Rei de Copas, né, o Independiente, time argentino maior campeão da Libertadores, inclusive com 7 títulos, antes de chegar ao Libertad do Paraguai e depois se transferir ao Botafogo, onde jogava até ser contratado pelo Palmeiras. Palmeiras, Ana, que volta a campo apenas na próxima semana, na quarta-feira, quando enfrenta a equipe do Coritiba, em Curitiba, na capital paranaense, dia 22 de julho, às 7h30. É claro que esse jogo terá transmissão da Bandeirantes. Ana, um abraço para você, até mais.
2: Obrigada, Pedro Coen, trazendo as informações do Palmeiras, agora 10h20, pelo horário de Brasília. No apito final, a gente vai chamar o Guilherme Agrela. São Paulo vai a campo na próxima semana, na quarta-feira, contra o Atlético Paranaense, rodada 19, nessa volta do Brasileirão. O Agrela traz as informações do Tricolor. Boa noite para você, Agrela.
3: Oi, Ana, tudo bem? Boa noite a você e a todos que nos acompanham. Vamos lá, falar deste São Paulo que tem algumas novidades importantes. Começando pelo comando do futebol, porque Rafinha está oficializado como novo executivo de futebol do clube. Ele já vinha exercendo a função desde a demissão do Rui Costa no dia 20 de junho, então pouco mais aí de um mês de Rafinha no comando das negociações do futebol como um todo no departamento do São Paulo, e agora ele foi oficializado. O Felipe Carvalho, que era advogado do Tricolor desde 2020, assume a posição de gerente jurídico esportivo. Então, para dar um suporte aí ao Rafinha, que agora tem a confiança do presidente da diretoria, o Arim Assis, que, aliás, o elogiou bastante para essa sequência aí no cargo como executivo de futebol. E ele já tem se movimentado bastante no mercado da bola para reforçar o time comandado pelo técnico Dorival Júnior. Inclusive, Aurélio Buta, lateral direito, 29 anos, angolano, com nacionalidade também portuguesa, está fechado com o Tricolor. Contrato até junho de 2027, então um ano de vínculo aí do angolano português com o São Paulo, que chega aí para uma posição em que Cedric Soares deve deixar, ou seja, deve desfalcar essa posição da lateral direita, porque o São Paulo liberou o português para achar um clube para jogar na sequência da temporada. Além do Aurélio Buta, que deve ser anunciado nos próximos dias, o mesmo deve acontecer, vai acontecer aliás, com o Nilton, volante do Botafogo, comprado pelo Tricolor junto ao Botafogo, contrato um pouco mais longo, até 2029, ele que chega com um custo de 3 milhões de euros, porém o São Paulo só vai pagar esse valor ao Botafogo no final do ano, porque há a possibilidade grande, inclusive, do clube carioca ficar com o zagueiro Ferraresi, que está emprestado pelo São Paulo ao Fogão até o final do ano. Caso o Botafogo compre o Ferraresi, exerça a opção de compra, o valor dessa opção está fixado em 6 milhões de euros. Então o São Paulo teria que só receber 3 e aí tudo ficaria já.

0: quitado. Por isso, a negociação envolve o pagamento pelo Newton por parte do São Paulo somente no final da temporada. Além disso, Vitor Sá, atacante do Krasnodar da Rússia na última temporada, já chegou sem custos, mesmo modelo do Aurélio Buta, que jogou a última temporada pelo Copenhague da Dinamarca, emprestado pelo Eintracht Frankfurt da Alemanha, ficou sem contrato, chega sem custos ao tricolor paulista. E o Domingos Duarte, zagueiro português que disputou a última temporada pelo Getafe da Espanha, também livre no mercado, deve assinar com o tricolor ao longo dos próximos dias. O São Paulo que volta a campo no próximo dia 22 de julho, a próxima quarta-feira, contra o Atlético Paranaense pelo Campeonato Brasileiro. Antes, enfrenta a Ferroviária e o Grêmio Mauaense nessa próxima sexta-feira no CT da Barra Funda, em dois jogos treino preparatórios justamente para essa volta oficial ao Campeonato Brasileiro. Viu, Ana?
1: Obrigada, viu? Guilherme Agrela trouxe as informações do São Paulo. O Corinthians também volta na semana que vem, rodada 19 do Brasileirão. Luiz Fabiani traz todas as informações.
2: Oi, Ana, boa noite para você e para todo mundo que está conosco no apito final da Bandeirantes. O Corinthians segue em ritmo de preparação para a volta dos compromissos oficiais daqui uma semaninha, dia 23 de julho, quando o Alvinegro tem pela frente o Remo na Neoquímica Arena pelo Campeonato Brasileiro. E claro que os preparativos do Alvinegro datam desde 25 de junho, quando a equipe se reapresentou ao CT Doutor Joaquim Grava. Antes disso, o Corinthians já havia marcado um amistoso contra o Cascavel, esse que foi realizado no dia 12 de julho, um empate em 1-1 numa atuação que ficou longe de convencer todo mundo que acompanhou. Isso posto, passada a partida amistosa, segue o dia a dia no CT e claro que seguem as atenções do clube também ao mercado da bola. Antes de falar de possíveis chegadas, vamos tratar de possíveis saídas. Estamos falando há bastante tempo aqui na Bandeirantes sobre a possibilidade do Corinthians negociar alguns de seus jovens jogadores, entre eles o volante André, que foi procurado pela Juventus da Itália. Eles entraram em contato com o meio-campista e, por enquanto, uma sondagem oficial, e apenas isso, foi realizada pelo jogador de 20 anos de idade. O Corinthians estima que o André vale cerca de 20 milhões de euros, portanto dá para esperar, caso o negócio vá adiante, uma venda significativa para os cofres do Timão. Mas por hora, só uma conversa, só uma sondagem para que o clube italiano saiba da real situação de André. Além disso, Pedro Raul, esse que não vai gerar grandes receitas aos cofres do Corinthians, entrou no radar do Internacional de Porto Alegre. Vale destacar que o executivo de futebol do Internacional é o Fabinho Soldado, que trabalhou com Pedro Raul no Corinthians e conhece muito bem o centroavante, que tem um salário considerado alto, e o Corinthians está disposto a ouvir propostas pelo jogador de 29 anos de idade. Além disso, dentro de campo, o Corinthians contou com dois retornos nos últimos dias. O lateral esquerdo Hugo, afastado desde fevereiro por conta de uma lesão no joelho, e o atacante Vitinho, que sentia dores no quadril, que o tiraram de combate desde a reta final do mês de abril. Portanto, ambos podem pintar na relação de 23 atletas que encaram o Remo na próxima semana. Fora de campo, sempre conturbada a situação do Corinthians. Osmar Stable tendo que resolver problemas financeiros do clube. Tem mais de 170 milhões de reais já resolvidos com a FIFA em pendências e tem mais vindo aí em transfer bans. O Corinthians hoje está impedido de contratar atletas por conta de uma dívida envolvendo a contratação do volante José Martínez em 2024. Enquanto não resolve seu transfer ban, mantém os olhares para o volante Arthur e para o atacante Wesley. O Wesley, inclusive, já está muito bem encaminhado com o Corinthians, só esperando a situação do transfer ban ser resolvida. Quanto ao Arthur, ainda resta um acerto na parte financeira, mas o Corinthians trata o negócio com cautela e mantém as negociações em andamento. Portanto, segue o ritmo no Corinthians, já de olho no Remo, tentando também se consolidar na parte de cima da tabela do Campeonato Brasileiro.
1: Obrigada, viu, Fabiane, trazendo as informações do Corinthians. Hoje a gente teve na rodada 19, Botafogo vencendo o Santos já no finalzinho dos acréscimos por 2-1 lá no Nilton Santos. Agora a gente vai ouvir um pouco da coletiva do técnico Franklin Carvalho na Bandeirantes.
3: Obviamente que a cara de quem ganha nunca é igual à de quem perde. Ainda assim, como já aconteceu noutros jogos, já ganhámos no final, já perdemos no final, perdemos o controle do jogo no segundo tempo, contra a minha vontade, obviamente. Nós criámos muitas chances, o adversário também teve chances, nomeadamente em sequências de bola parada, que é o momento do jogo, mas teve, excetuando aquela do primeiro tempo do Miguelito, que o Mateus perde a bola ali na primeira fase e o Léo defende para o posto. As outras oportunidades que me lembro do adversário é após bola parada, que, como eu disse, é um momento do jogo e é assim que nós sofremos até o golo. Mas recordo-me que nós temos chances para fazer o segundo golo. O Medina, acho que já estava 1-1 quando tem aquela chance. Depois ainda temos do Cauã, temos do Kadir. Acho que o mais importante hoje era ganhar os 3 pontos. Para nós era importante, depois do trabalho que fizemos nestas últimas 3 semanas e meia ou 4, era importante começar este segundo semestre com uma vitória. Gostei da entrega e da intensidade dos jogadores, da disponibilidade, que foi total, e acho que isso fez diferença na parte final. O reflexo disso é o segundo golo do Kadir. Relativamente aos miúdos, aos atletas da base, eu venho dizendo que a nossa linha orientadora, nossa do clube, diretoria e da comissão, é... Nós temos que olhar em frente e nós estamos a ver uma luz a brilhar, ou uma estrela a brilhar, que vem de encontro a nós, com coisas boas. E se os atletas têm qualidade, tenham eles 17, 18, 20 ou 37, eu tenho que os meter. O Cabral machucou há 2 dias atrás, no treino, ou 3. Tínhamos o Lucas ou o Kadir, optámos pelo Lucas. O Lucas fez gol em todos os amistosos, acho eu, que nós fizemos na pré-temporada, mas quando é no tribunal, quando é competição a sério, é diferente. Ainda assim, isto é um gol a Lucas, porque ele, se há coisa que ele tem de bom, é a capacidade de finalização. Se você me perguntar se ele fez um bom jogo que me preencheu, que me agradou, eu digo que não. Se você me perguntar se eu fiquei satisfeito com este gol, obviamente que sim, e não é qualquer avançado que faz este gol. E depois temos aqui um dado que é diferenciador, que referiu, que é a questão da idade. A personalidade que o Lucas tem com 17 anos e 43 dias não é fácil de encontrar. E nós acreditamos na qualidade que os atletas têm, metemos lá dentro e depois eles dão resposta ou não. O Kadir, finalmente, eu disse-lhe, finalmente fez um golo. Um golo importante para nós, um golo importante para o próprio Kadir. Mas isto revela que nós temos soluções dentro da casa. Não adianta estar sempre a procurar fora, quando nós temos qualidade cá dentro. Portanto, fiquei muito satisfeito com os 3 pontos e com o desempenho não só dos atletas da base, mas como com todos. O Marçal entrou 7 ou 8 minutos com o Mateu, e o Marçal é que mete a bola nas costas, que era um momento que nós frisámos e trabalhámos durante esta semana para este jogo em específico, e o Marçal mete aquela bola e o Kadir acaba por ganhar uma segunda bola e faz golo. Portanto, fiquei muito satisfeito com o desempenho de todos os atletas, estão todos parabéns.
1: Aí então a gente acabou de ouvir, né, o técnico do Botafogo, Franklin Carvalho, falando sobre a vitória de hoje contra o Santos lá no Nilton Santos, né, no Rio de Janeiro, começando bem aí essa volta do Campeonato Brasileiro. Agora 10h31, no apito final, a gente vai trazer uma entrevista super especial feita pelo nosso querido Guilherme Agrella com um dos nomes, né, desse nosso futebol brasileiro. Vamos curtir então o Mauro Galvão, que é ex-zagueiro, ex-treinador, entrevistado pelo Guilherme Agrella.
0: Maravilha, na programação aqui da Bandeirantes, recebendo mais um convidado muito especial em meio à Copa do Mundo. Mauro Galvão, histórico zagueiro de Internacional, Grêmio, Vasco, Botafogo e também, claro, da Seleção Brasileira. Esteve na Copa de 1986 e também na Copa de 1990, ele que nos atende gentilmente aqui na Bandeirantes. Tudo bem com você, Mauro? Um abraço!
4: Tudo bem, Guilherme? Prazer falar com você. Vamos conversar bastante a respeito desse Mundial aí que tá pegando fogo.
0: Exatamente. Muito obrigado por nos atender aqui na Bandeirantes. E, Mauro, claro, infelizmente, agora sem a seleção brasileira, queria que você falasse um pouquinho sobre a eliminação do Brasil, sobre a decepção que foi a seleção brasileira nessa Copa, ou para você, Mauro Galvão, não foi decepção? Já esperava que o Brasil caísse tão cedo na Copa do Mundo?
4: Não, na verdade, assim, eu entendo assim que o Brasil, desde o início, nunca foi assim uma seleção muito confiável. Começou muito mal contra o Marrocos. depois pegou duas seleções que nem, na verdade, assim, são seleções que dá para você levar muito, né, em consideração, devido a não terem, assim, tradição nenhuma, né, em ter disputado e conquistado alguma coisa em Copa do Mundo. Então, Haiti e Escócia são duas seleções que, para treinar, até, acho que até foi interessante, mas quando você pega uma seleção já que tem condições de lutar de igual para igual, aí já começa as dificuldades, né? Foi o que tem acontecido sempre, né? Com a seleção brasileira, né? Pegou a Escócia não pegou a Croácia, caiu. Na outra pegou a Bélgica, caiu também. Então, quando chega assim num momento de decisão e o Brasil encontra uma seleção que realmente seja do mesmo nível, já complica, né? Então, aí começa a confusão. Então, eu acho que não foi, assim, uma decepção tão grande, porque eu, na realidade, não tinha, assim, muita esperança em algum resultado diferente disso.
0: E, Mauro, normalmente, quando o Brasil perde uma Copa, a gente busca falar com personagens que já venceram, já foram campeões. E aí sempre tem aquele paralelo do fracasso com o sucesso. Claro que você, Mauro Galvão, foi um jogador de extremo sucesso, mas não venceu a Copa do Mundo. Agora, em 86, foi uma seleção que caiu para a França, não foi tão bem, mas poderia ter chegado mais longe. Em 90, ficou aquele gostinho de, putz, se tivesse parado o Maradona, se não fosse aquele jogo, aquela jogada específica, o Brasil poderia ter passado porque jogou muito melhor. Não sei se dá para considerar fracasso da seleção brasileira, mas atualmente, ao longo dessas últimas três Copas do Mundo que você citou agora, perdendo sempre para seleções europeias, mas não tanto peso assim, Bélgica, Croácia, agora Noruega, por que o Brasil passa por uma crise que nunca passou na sua história? Mesmo quando não venceu, não foram fracassos como tem sido nos últimos anos, nas últimas Copas, Mauro?
4: Tem várias situações, né, nessa resposta, porque quando você tem uma seleção, né, que é boa, não é, mas a gente vê do início, já do começo do trabalho, não é, a mudança de técnico, houve mudança de técnico em três oportunidades, eu acho que aconteceu, né? É o Diniz, é o Dorival, e depois a gente teve o Ramon. Então, sai o presidente da CBF. Então, tudo isso, se a gente começar a analisar, não é um trabalho assim, que você possa dizer que é um trabalho bem feito, né, assim, com um começo, meio e fim. É todo atrapalhado, assim. Às vezes acontece dar certo, mas na maioria das vezes não dá, porque você pega seleções. Vamos pegar como exemplo a França. O treinador da França está há três Copas do Mundo dirigindo a França. Não sei se são três ou até mais. Uhum. Então, o cara já conhece todo mundo, tem o respeito de todos, né? Enquanto que a gente ainda está. A convocação da seleção brasileira, eu vejo, assim, às vezes até os comentários, ninguém fala. Não tinha lateral direito reserva. Como é que pode isso? Né? Então, são coisas que não batem, né? Assim, tu vê que tem algum problema, né? E aí, em outras posições também, jogadores que não são, assim, da posição mesmo, improvisados. Eu acho que o momento que você tem que improvisar numa seleção é porque o negócio não tá muito bom, né? Então, acho que a gente tem que repensar um pouco, né? Tudo aí que vem acontecendo, né, essas interferências, pessoas de fora interferindo no futebol, pessoas que não são do futebol, entrando no futebol, se beneficiando do futebol. Então, para quem é bom entendedor, sabe o que eu estou falando.
0: Né? Pois são situações que acontecem de forma repetida há alguns anos, e acho que tudo isso explica um pouco do insucesso da seleção brasileira. Mauro, você comentou sobre este ciclo, né? O deixamos participa, é técnico da França desde a Copa de 2014, aliás, chegou até as quartas de final naquela ocasião, perdeu para a Alemanha e está até agora no comando, já são aí duas finais, acho que dá para dizer provavelmente três finais consecutivas para a França do Deschamps. Em 86 era o Tele e o Brasil passou por tudo aquilo, aliás, com aquela confusão do Renato Gaúcho, com o Leandro também, que não foram para a Copa no último minuto, enfim. Em 90, o Lazzaroni chegou para tentar mudar e também não deu certo. Então foram duas tentativas, dois ciclos. Um não acidentado, porque o Tele já estava em 82, por exemplo, mas que não deu certo, dá para dizer assim. E o Lazzaroni que veio também como um escape, uma tentativa de mudar um pouco do panorama. Você acha que dá para fazer uma comparação dessa mudança de 86 para 90 com o Ancelotti, que também chegou para tentar mudar um pouco a situação do Brasil? E estendo a pergunta para, o trabalho do Ancelotti, então, te decepcionou até aqui? Te decepciona até aqui, Mauro Galvão?
4: Não, eu acho que não é só questão do Ancelotti, né, o trabalho dele. Porque também é tudo que aconteceu nesse período, né, antes da Copa, toda essa preparação que não foi boa, né? Ela foi aos trancos e barrancos, né? Trocando aqui, trocando ali, sai o presidente da CBF, sai o treinador, então, cada um vinha com uma solução, né? E na verdade você não via uma organização, né? Você via aquela coisa de momento, não, mas agora é esse, agora então é esse, aí já muda para lá, então é difícil que as coisas aconteçam, né, de forma correta, quando você não tem uma programação, não tem organização, tudo que foi feito, é claro que quem está na CBF, é lógico, é tranquilo, tem dinheiro, vai, sai o treinador, entra outro, troca jogador, troca diretor, troca todo mundo, porque tem condições para fazer isso, né, na CBF. Agora, para conquistar o título, realmente, você estava falando de 86, por exemplo, a gente, com o Tele, a gente saiu nos pênaltis para a França, né? Entre França e Croácia e Bélgica, tem uma diferença enorme, né?
0: Sim.
4: Muita diferença. E depois, em 90, a gente saiu para a Argentina, que também tem uma grande diferença, né? Já foi campeão do mundo, é uma seleção que é rival do Brasil. Em qualquer momento, tanto o Brasil quanto a Argentina são rivais. Então, vai ser sempre assim, jogos difíceis, entendeu? E é diferente do que você enfrentar uma Croácia, uma Bélgica, que nunca ganharam nada em termos de Copa do Mundo, não é? Então, você não pode pretender, né, que exista essa... vamos dizer assim, essa comparação, né? Uma coisa é você jogar contra as seleções campeãs, outra coisa é você jogar contra as seleções que não são assim tão fortes.
0: Como você avalia, Mauro, a gente está conversando aqui com o Mauro Galvão, histórico zagueiro, craque, inclusive, do Internacional, Vasco, Botafogo, Grêmio e também, claro, da seleção brasileira. Como você, Mauro Galvão, avalia a presidência do Samir Schaude nesse momento na CBF?
4: É muito difícil, né? É um cara que pegou as coisas no meio do caminho, né? E é lógico, cada um tenta dar o seu... fazer as coisas ao seu modo, mas eu acho que o problema maior é o todo, né? É o conjunto da obra. Ou seja, você começar com um treinador, você começar com um presidente, daqui a pouquinho no meio do caminho, muda tudo. Né? Então, a parte política também, ela é muito complicada. A gente sabe que existem interferências aí de outras, não é? Vamos dizer assim, de outros lados que acabam também fazendo toda essa confusão, né? Então,
0: Sim.
4: Vamos falar de futebol, eu acho que assim, é outra situação que a gente tem que também pensar, é na falta de talentos, né? O Brasil está com falta de talentos. Quem é o 9 da seleção brasileira?
5: É.
4: Não tem. Né? Tem bons jogadores, né? Jogadores bons, sim, que até jogam na Europa, tudo, mas, na verdade, o tempo todo, a grande pergunta era quem é o número 9, quem é o 10, né? O Brasil não consegue mais formar jogadores.
5: E por que você, né, acha que isso acontece?
4: Sempre foram, assim, jogadores chaves para a gente conseguir conquistar títulos, né? E hoje a gente não consegue, a gente vai... Até lateral direito, Wesley machucou, convocou quem? Convocou o jogador de meio de campo, né? Então, são todas situações assim que começam a nos indicar que tem alguma coisa que não está muito boa, né? A gente não forma mais jogadores como a gente formava anteriormente. E aí, o que acontece? Vai estourar, né? E estoura onde? Na seleção brasileira, foi o que está acontecendo. A gente não consegue ir além das oitavas de final.
5: E por que você acha que isso acontece, e tem acontecido, essa escassez de talentos no futebol brasileiro?
4: Eu acho que muito, talvez pela o novo modo de treinar, né? As pessoas que selecionam e trabalham na base, a gente não vê jogadores, ex-jogadores, são poucos que trabalham nos clubes, muito poucos. E são pessoas que são capazes de identificar o cara que joga, não é? E o cara que ainda vai ter um pouco de... vai precisar de tempo para poder chegar no ponto que os clubes precisam. Então... eu acho que fica difícil, né? Fica difícil. Muitas vezes você vê um jogador, se a gente for pegar aí como exemplo o Endrick, né? O Endrick estava num time em São Paulo, não deram muita atenção pro Endrick. O Endrick saiu, foi pego pelo Palmeiras. Levaram o Endrick pro Palmeiras, levaram o pai dele junto e pronto. O Endrick saiu, foi vendido, hoje está na seleção, também teve até a sua chance, né? E é só uma forma de, né, simplificar um pouco para ver a diferença e como que as coisas funcionam, né? Você tem um jogador e o jogador, quando vê, pum, não está mais com o seu time, foi para outro time. Isso aí é um prejuízo enorme, né, que o clube tem. Então, são todas essas situações que a gente vê que alguma coisa não funciona, não é? E várias vezes a gente vê que o jogador vai fazer um teste num lugar, tá? E o pessoal está prestando atenção, as pessoas que estão lá estão vendo, estão avaliando mesmo, não é? É isso que acho que a gente tem que ter um pouco mais de cuidado, mais controle. E na minha visão, hoje o futebol brasileiro precisa muito da base, rever todas essas questões, né, os conceitos, para ver o que está acontecendo na base.
5: Estamos conversando com Mauro Galvão aqui na Rede Bandeirantes. E Mauro, você não é a primeira pessoa que me fala isso, que, né, enfim, fala com a mídia esportiva e relata esse problema na base. Acho que mais do que o aspecto técnico também, existe o aspecto da formação, não do caráter, mas da personalidade do jogador. Hoje em dia, o moleque brasileiro, ele quer jogar na Europa, quer jogar fora do país. O sonho dele é jogar no Barcelona, não jogar no Inter, como você tinha quando criança, não jogar no Palmeiras, no Vasco, não. O negócio é jogar no Arsenal, jogar no Real Madrid. Isso também é um grande problema, que você acha que tem distanciado o jogador brasileiro do seu país e, consequentemente, da seleção?
4: Não, eu acho que é errado isso. Se você não tiver um controle disso aí, e nesse caso aí é muito importante assim, a participação dos pais, né, e a questão do empresário, né? Se o empresário começa a forçar a situação para levar o jogador, aí você tem que cobrar dele, né? Porque a primeira coisa, o primeiro objetivo é jogar pelo profissional do time que te revelou. Isso é o mais importante. Depois, aí sim, na sequência, se você tiver realmente condições, né, e for acima da média, você pode ir para o exterior. Mas tudo dentro desse processo, que é primeiro de jogar pelo clube que começou a jogar, que te revelou. Acho que é isso que é o principal, jogar pela equipe que te deu a oportunidade. Depois, você dá sequência, dá para fazer tudo, né? Essa é a grande verdade. Tá? Tem condições de fazer tudo, é só não se desesperar, né? Não tentar pular a etapa.
5: Sobre, acho que pensando nisso também, um ponto relevante é o número de estrangeiros atuando no futebol brasileiro. Você acha que esse número, que hoje é de 9 na Série A do Brasileirão, deveria ser reduzido?
4: Eu sou contra. Eu acho que sim. Acho que tem que ser reduzido. Eu acho que aí um 6, mais ou menos assim, né, eu acho que seria um número melhor, eu acho, né? Porque isso aí, a questão, eu acho que eu vejo importante, é quem são os estrangeiros que estão vindo para o Brasil, né? É jogador de seleção? É jogador que já passou por seleção? Né? Eu acho que tem que ter isso aí. Porque senão você vai trazer um jogador para cá, né, que não vai acrescentar em nada e tira o lugar dos garotos da base. Eu acho que tem que dar uma freada nisso aí, tá? Eu acho que perdeu o controle. E a gente sabe, né, o porquê, né, disso. Porque a facilidade de trazer jogadores de fora, não é? Muita gente ganha nisso aí.
5: Ah, com certeza. Aliás, esse é um dos grandes problemas da sociedade, né? Especialmente no Brasil, infelizmente. Sobre técnicos também, o Mauro Galvão, você que já teve passagem como técnico depois da carreira como jogador, a escassez e a precariedade dos técnicos brasileiros hoje. Primeiro, você concorda com isso? Há poucos técnicos, os técnicos brasileiros são ruins ou isso é errado? E se você concordar, por quê? Nós não formamos mais grandes técnicos aqui no Brasil.
4: Olha, eu acho que é um pouco exagerado isso. Eu entendo dessa forma. Nós temos bons técnicos aqui, né? E agora ficou provado, trouxemos aí um dos melhores técnicos da Europa e não resolveu nada. Não resolveu. A grande verdade é essa. Né? A gente tem, lógico, respeito ao Ancelotti pelas coisas que ele já conquistou, não é? Mas na seleção brasileira não aconteceu. Então, eu acho que a gente tem que rever isso aí e principalmente focar nessas questões mais estruturais, né, de jogadores que podem ser convocados na base. Essas coisas eu acho que tem que ser melhor analisadas para poder aí sim ter uma cobrança, né? E o que a gente viu agora, com toda essa confusão que houve na seleção brasileira, começou com o Ramon, passou por Diniz, e passou por o Diniz trabalhando em dois clubes. Não, trabalhando no clube e na seleção brasileira, depois do Dorival Júnior. Então, é bem assim, vamos dizer, não é muito normal. Se você pegar as outras seleções, maioria com um treinador já há 2-3 anos, né? Então, eu acho que parte dessa desorganização é os resultados ruins aí da seleção.
5: Pra gente fechar aqui, sempre te agradecendo, viu, Mauro Galvão, grande Mauro, nos concedendo a palavra aqui na Rede Bandeirantes de Rádio. Messi ou Mbappé? Que briga boa! E eu queria saber de você, se voltasse aos seus tempos de zagueiro, quem você preferia marcar e qual deles é o grande craque da Copa até aqui para você?
4: Quer botar uma fria.
5: Uma fria e uma gelada, né? Porque para marcar qualquer um aí é coisa... Nossa Senhora, eu não queria estar na sua pele não, viu, mano?
4: Não dá. Não, é bom marcar outro jogador, né?
5: Qualquer outro, menos os dois.
4: Fiquei sabendo um zagueiro que ele, quando tinha um atacante muito bom, caía pro lado dele, trocava com o outro. Passava pro outro lado. Vamos trocar. O cara falava, mas por quê? Não, eu só tô achando melhor pro outro lado. E saía do jogador melhor, né? Então, não, mas é muito difícil, os dois são muito bons. Eu acho que o Mbappé, ele tá assim, num momento muito bom. e o Messi, eu acho que os dois são extraordinários jogadores, mas o Messi eu acho que ele é mais meia, né? É mais meia do que o Mbappé, mas é mais na profundidade mesmo, quando recebe em velocidade para parar é muito difícil. O Messi é genial, né? A técnica pura.
5: É, pois é, nos falta, não vou nem falar um Messi, vai, mas nos falta um Mbappé nessa seleção brasileira aí. Você não enxerga ninguém que possa chegar perto do Mbappé, jogador brasileiro, talvez o Endrick, o Estevão, pra você, assim, pelo menos agora, nenhum deles pode chegar ao nível do Mbappé,
4: o,
5: né?
4: O Endrick, ele tem potencial pra isso, ele é muito novo, ele pode vir a ser. É que ele não conheço muito o Endrick, assim, ele saiu rápido, então as pessoas falam muitas coisas, então a gente nunca, não tenho certeza, mas ele tem a velocidade igual ao Mbappé, mesma coisa.
5: Pra finalizar, o atacante mais difícil que você já enfrentou, Mauro? Pode ser um companheiro
4: difícil
5: de time.
4: Eu peguei vários atacantes difíceis, Careca, Túlio, Serginho, que jogava em São Paulo, muitos jogadores de qualidade, mas assim, o que me deu mais trabalho mesmo foi o Reinaldo, do Atlético Mineiro.
5: Olha os nomes que a gente tinha antes, né? E hoje, infelizmente, não tem um centroavante que chega perto do nível desses caras aí. Bom, Mauro, muito obrigado mais uma vez por nos atender aqui na Bandeirantes. Que os próximos anos da seleção brasileira possam ser melhores, mas não só da seleção, mas do futebol brasileiro como um todo. Que o nosso Brasileirão, Série A, Série B, que as bases sejam melhores e que as coisas possam melhorar para que façam jus aos grandes jogadores que já tivemos, times também. Claro, e você, como um grande jogador da nossa história, merece tudo isso também. Abraço, viu, Mauro?
4: Um abraço, Guilherme. Valeu. Um abraço a todos.
5: É isso aí. Conversamos com o Mauro Galvão aqui na Bandeirantes em meio à Copa do Mundo. Porque se tem Copa do Mundo, você sabe, é aqui com a gente desde 1950.
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1: Parabéns então para o Guilherme Agrella, trouxe essa entrevista incrível com um dos grandes nomes da história do nosso futebol brasileiro, Mauro Galvão, e a gente curtiu aqui no Apito Final. Agora, 10h55, só para a gente fechar, tem Copa do Mundo de volta na Bandeirantes nesse fim de semana. França e Inglaterra decidem o terceiro lugar no sábado a partir das 18h. Você acompanha tudo na Bandeirantes. Domingo, a grande final direto de Nova York, Espanha e Argentina. Para dar tchau para o Lucas Bueno, já vou perguntar, Espanha ou Argentina no fim de semana?
7: São duas seleções que jogam num estilo muito parecido, que é aquele meio campo mais compacto e brigando muito pela bola no meio campo. A Argentina mudou isso contra a seleção da Inglaterra, tirou o Rodrigo De Paul e começou com o Simeone para ter um ponto ali mais rápido, ter um escape num contra-ataque. No meu coração, é Espanha. Eu quero que dê Espanha porque eu não sou um dos maiores fãs da Argentina. Mas eu acho que vai dar Argentina. A Argentina passou sofrido por Cabo Verde, passou sofrido pelo Egito, passou sofrido pela Suíça, passou sofrido pela Inglaterra e vai ganhar sofrido também da seleção da Espanha. Queria que desse Espanha, mas eu acho que no final o Lionel Messi ele não é desse mundo realmente, né? O que ele fez nessa Copa do Mundo, o cara tá com 39 anos e é bonito de ver os jogadores da Argentina correndo pelo Messi. Na entrevista depois do jogo, três jogadores que deram entrevista choraram na hora que eles foram falar do Messi. Não que eles foram falar da família deles, perguntaram, a família de vocês, que não sei o quê. Aí o Messi, os caras, que o Messi 39 obrigado. Anos correndo e chorava. Então, eu, infelizmente, pra mim vai dar Argentina, vai ganhar, não sei se no tempo normal ou na prorrogação. Mas sei que a gente vai transmitir tudo daqui, trazendo todos os detalhes.
1: Ou teremos pênaltis, né? Quem sabe? Agora, imagina você encerrar a carreira ainda jogando futebol lá nos Estados Unidos e com duas Copas do Mundo nessa trajetória incrível que o Messi teve ao longo da carreira como jogador.
7: Exatamente.
1: É inimaginável.
7: Quase,
1: né?
7: O Zidane, né? O Zidane
1: quase
7: encerra
1: Zidane.
7: A carreira dele, o último jogo do Zidane é uma final de Copa do Mundo, só que ele deu uma cabeçada no Materazzi e daí acabou trocando um pouco o roteiro, mas até a cabeça dele tava ganhando. Vamos ver o que, que o Messi
1: pois
7: vai fazer domingo.
1: A gente vai acompanhar tudo na Bandeirantes. Obrigada, viu, Lucas?
7: Obrigado, Ana.
1: Lucas Bueno com a gente hoje também na mesa de som, meu braço direito e esquerdo. Aqui o Michel Lopes na central técnica, Kayame Martins e Beto Rebeck no switcher, Carlos Amaral no digital, Alessandro Awad e a equipe esportiva nota 1 milhão da Bandeirantes, sempre levando todas as emoções para você. E hoje de volta com o Brasileirão. Você tava com saudade? Você vai acompanhar com a gente aqui também. Hoje foi a rodada 19 que volta também, né? Amanhã tem mais jogos, depois semana que vem ainda. E aí no fim de semana, segundo turno do Brasileirão, tem volta da Sul-Americana, tem tudo para você. Futebol, já sabe, é na Bandeirantes. Eu sou a Ana Martins, fica por aqui o apito final. Aqui deu.
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0: Olá, está no ar o Antenados aqui pela Bandeirantes, pelo aplicativo Bandplay e também radiobandeirantes.com.br. Eu sou o Danilo Gobato e recebo hoje no programa Denise Stoklos, que está de volta a São Paulo com o premiado solo Mary Stuart, em cartaz no Teatro Vivo. O espetáculo estreou em 87 no Teatro La Mama, em Nova York, e desde então tem recebido internacionalmente os melhores elogios da crítica. Sozinha no palco, Denise é simultaneamente a rainha da Escócia, Mary Stuart, aprisionada e condenada à morte, e a própria prima, Elizabeth I, rainha da Inglaterra. Durante 50 minutos, há muito humor, palavra e gesto, num espetáculo que não tem tempo cronológico, dimensão espacial ou geografia determinada. Nascida em Irati, descendente de ucranianos, Denise começou a carreira em 68, enquanto cursava sociologia na PUC do Paraná e jornalismo na Universidade Federal do Paraná. Depois de trabalhar no Rio de Janeiro e em São Paulo, mudou-se para Londres em 77, onde especializou-se em mímica e desenvolveu seu estilo próprio de performance solo. Já no início da década de 80, foi para a Califórnia, onde continuou seus estudos e chegou a montar o seu segundo solo, Elis Regina. Em 82, fez parte do elenco da novela aqui da Band, Ninho da Serpente. Já em 87, apresentou Mary Stuart em Nova York, onde, devido aí ao grande sucesso, foi convidada a fazer outras duas peças. Em 93, recebeu o prêmio da Fundação Guggenheim de Nova York e publicou o romance Amanhã Será Tarde, Depois de Amanhã Nem Existe, adaptado mais tarde para o teatro solo. Retornou ao Brasil e apareceu em diversas de suas próprias peças, nas quais ela foi diretora e coreógrafa. Denise Stoklos foi a primeira atriz brasileira a se apresentar em Moscou, Pequim e na Ucrânia. E já representou suas 20 peças em 7 idiomas, apresentou-se em 30 países e escreveu 7 livros. Uau, que trajetória da Denise Stoklos, hein? Lembrando que você pode interagir conosco pelas redes sociais em @DaniloGobato.
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0: Muito bem, conforme anunciamos, estamos recebendo hoje nos estúdios da Bandeirantes em São Paulo a atriz, coreógrafa, diretora Denise Stoklos. Tudo bem, Denise? Como você está? Seja muito bem-vinda, hein?
2: Ótimo, Danilo. Muitíssimo obrigada por me receber aqui nesse programa que é maravilhoso. Estou muito contente de estar aqui.
0: Ah, eu também, viu, Denise? Está cheia de novidades, vários projetos. A Denise vai também falar sobre, né, essa trajetória de muito sucesso. Está com peça aqui em São Paulo, no Teatro Vivo, que é Mary Stuart. Estou sabendo de um projeto com Miguel Falabella. Tô sabendo também do Dalton Trevisan, em agosto, no Curitiba, não é?
2: Isso.
0: Muitas coisas pra gente conversar hoje, mas se você me permite, Denise, eu queria começar do começo, né, falando da sua carreira, da sua história, até pra gente entender essa construção de carreira mesmo e onde você chegou, né, essa figura tão importante pro teatro. Eu não falo pro teatro brasileiro, porque você levou uma marca, um registro próprio pro mundo, né, se apresentando em mais de 30 países, seus espetáculos você fazendo em 7 idiomas diferentes, não é? E isso é muito bacana, porque é algo seu. Não à toa, depois tem o manifesto, tem tudo isso que você construiu. Você tem noção de tudo isso que você fez? Você tem, Denise? Tem, né?
2: É uma carreira, né? Eu comecei muito cedo lá no Paraná e já escrevendo, dirigindo. Fiz ao mesmo tempo cursos de ciências sociais na universidade, de jornalismo também, mas me dediquei sempre ao teatro. Depois fui para o Rio, trabalhei com Ademar Guerra, com Sérgio Brito. Depois fui passei para São Paulo, onde trabalhei com o Antunes Filho e outros diretores maravilhosos, Luiz Antônio Martinez Correia, Fauzi Arape, e depois fui morar em Londres, onde eu pude fazer um curso de mímica, o que me diferenciou muito a partir de então, porque eu usei a disciplina da mímica dentro do teatro e com voz também, com palavra, fazendo essa mistura, essa mescla. E isso causou muita impressão, principalmente na Europa, porque normalmente não se faz um teatro assim, ou muito gestual ou muito vocal. E misturar tudo era diferenciado. Então eu ganhei um espaço muito grande. Foi o que me levou para esses 33 países.
0: Uau! Você falou que é natural de Irati, não é? E não tinha teatro na cidade. Você frequentava o circo e o cinema. No cinema, Grande Otelo, Oscarito, Dercy Gonçalves. Agora, depois você fez jornalismo e sociologia, não é? Por que nunca ali optou já direto por algo como o teatro, artes cênicas?
2: Porque eu achava que essas outras disciplinas iriam me trazer elementos para a minha dramaturgia. Estudos sociais realmente levam a conhecer toda a questão que movimenta a sociedade, portanto, nós todos vivemos em sociedade e temos essas questões políticas, geográficas, estatísticas que nos interessa e que nos movimenta. Então isso foi muito importante para a minha formação. E jornalismo pela comunicação mesmo, que o teatro precisa ter essas noções muito claras de como comunicar alguma coisa que a gente está pensando em transformar em peça de teatro.
0: Mas desde menina sempre já interpretando, né? Nos filmes ali de Bang Bang, fazia o bandido, o mocinho, o cavalo, tudo isso, em casa, né, Denise?
2: Isso. E a minha família adorava, então já era uma plateia sensacional.
0: O teatro depois, então, com sociologia, com jornalismo na faculdade, é que você começa, então, a fazer alguma coisa em Curitiba, é isso?
2: Isso. Aí já começo a fazer uma coisa mais profissional e com elementos da época. Aí estamos falando de 1968, foi quando eu estreiei como autora, já com uma peça bastante politizada e muito metafórica, porque era o que se fazia na época da ditadura militar.
0: Que era Círculo na Lua.
2: Isso, que foi a primeira peça.
0: Sua estreia, como autora, tudo, né? Já fazendo tudo.
2: Como autora, como atriz, foi minha estreia profissional. E aí outros diretores assistiram e me convidaram para seus trabalhos. Então me levou a outras companhias e aí fui desenvolvendo trabalhos diferentes e com outros diretores, o que me levou a ir para o Rio tentar outro tipo de profissionalismo, e onde encontrei grandes personalidades. Trabalhei com Armando Bogos, Sérgio Brito, Ademar Guerra, Ivone Hoffmann e tantos outros. E depois, na continuidade, vim procurar Antunes Filho, que estava fazendo testes para uma peça chamada Bonitinha Mas Ordinária, do Nelson Rodrigues. Aí eu passei, trabalhei com a Miriam Meller, foi maravilhoso, foi assim um estudo muito aprofundado e me levou aos teleteatros da TV Cultura também. E finalmente encontrei o Antônio Bujanra, que foi meu grande mestre.
0: Você chegou a fazer novela aqui na Band?
2: Foi por intervenção dele.
0: Ele do disse, Abu?
2: Uma atriz precisa fazer novela. E ele era supervisor da parte cultural da TV Bandeirantes, então me colocou na novela Ninho da Serpente.
0: 82, né?
2: 83.
0: 83.
2: Foi escrita por Jorge Andrade. Foi muito importante para mim, porque eu praticamente fazia o papel do que o Jorge Andrade fazia na vida real, que era entrar nas famílias quatrocentonas e fazer uma crítica daquilo. Então eu fazia uma governanta, era uma pintora que se disfarçava de governanta para durante o dia ver todas as tramóias daquela família e depois denunciar num quadro. E isso marcou muito, foi uma novela que depois foi apresentada nos Estados Unidos, na Argentina, na Itália. Então foi muito importante, foi um trabalho muito popular e que eu nunca tinha feito, e fiz só essa novela na minha vida.
0: Denise, apesar de ter trabalhado com grandes diretores, né, você já citou alguns, ter feito parte de coletivos também, e mesmo essa experiência em telenovela, você descobriu no seu trabalho solo, como autora, diretora, intérprete mesmo, né? Você descobriu ali um caminho que te preenche, não é? Eu acho que a mídia, né, a imprensa, o público até pode cobrar, né, Denise, porque você não faz novela, porque você não faz televisão, que você não faz série, mas esse trabalho que você construiu solo, isso te atende, te preenche artisticamente, não é, Denise?
2: Muito, e é um trabalho permanente, porque além, né, como você mesmo citou, além de escrever, fazer a direção do trabalho, a coreografia, a sonoplastia, a iluminação, tudo isso é feito pelo ator solo, que é o nome do teatro que eu escolhi, Teatro Essencial. Então, isso trabalha muito com o tempo da gente. O tempo inteiro é voltado para essa concepção de um trabalho que seja autoral e, ao mesmo tempo, que só eu mesma possa realizar, porque cada trabalho nessa linha de Teatro Essencial é único, porque é a presença do ator e suas idiossincrasias que mostram a linha do trabalho dele. Então, o Teatro Essencial pode ser feito por qualquer ator e sempre será diferenciado.
0: E eu sei que você, né, a cada trabalho, você tenta enxugar ainda mais, né, tirar alguns elementos para ter realmente ali o protagonismo disso que você criou do Teatro Essencial, depois com o manifesto. Então, não tem muitos refletores, telão, fumaça, tudo menos, não é, Denise?
2: Sim. É o mínimo possível. Em Mary Stuart, que está atualmente em cartaz no Teatro Vivo, em suas 5 últimas apresentações, hoje, às 20 horas, amanhã às 18, e semana que vem, sexta e sábado, às 20 horas, e domingo às 18. É um trabalho onde eu só uso uma cadeira e alguns focos de luz. Mas a minha intenção é um dia fazer um teatro onde eu não me movimente sequer, não fale talvez, e ainda seja teatro.
0: Agora, eu queria voltar, eu quero chegar lá no Mel Stuart, porque o que aconteceu realmente com esse espetáculo é incrível, não é? Que ele começou, na verdade, nos Estados Unidos, né? E depois de lá que você trouxe para o Brasil. Mas antes disso, o seu primeiro solo mesmo, já seguindo essa linha que você desenvolveu, desse seu trabalho do Teatro Essencial, foi o One Woman Show. Esse foi o seu primeiro.
2: Isso. Foi, ainda fiz isso em Londres, recém-saída da escola de mímica. Então, era um trabalho que tinha muito do gestual da mímica e que, quando eu trouxe ao Brasil, era uma novidade absoluta, porque aqui nós não tínhamos tradição de mímica. Tivemos o ator, um ator, Luiz Lima, que fazia mímica, e depois o grande Ricardo Bandeira, mas foram tempos muito curtos em que eles trabalharam com mímica, então não se tinha muita informação dessa técnica. Atualmente temos o Luiz Lois, que é um grande mímico e talvez o substituto mundial desse meu professor lá de Londres, o Desmond Jones, que ele também foi fazer o curso lá e se tornou um especialista. Mas nessa época o One Woman Show era uma novidade absoluta e trabalhei montando, mostrando em muitas cidades do país e dando cursos também.
0: Logo quando você voltou para o Brasil e apresentou esse trabalho, depois na sequência você estreou outros, né, Elis Regina e outros espetáculos de sucesso, você sentiu uma resistência ali do público nesse início, nessa volta?
2: Não, eu achei que até tinha muita curiosidade. As pessoas iam para ver o que era isso. Porque, como assim, uma atriz que não fala nada e é teatro? O que é isso? Havia muita curiosidade. Eu sempre fui muito bem recebida, sabe? Eu não tenho, assim, queixas, porque, além de ser muito bem recebida, tinha o SESC, que sempre me apoiou muito e me dava espaço para me apresentar logo no começo e ainda me dava espaço para dar aulas. Eu tive muitas turmas. Depois, em casa mesmo, eu abri um estúdio onde eu dava aulas e tive alunos como o Hugo Pozzolo dos Palapatões, todos eles dos Palapatões, e muitos que hoje fazem comédias e teatros excepcionais passaram por lá, a Grace Janucas e tantos outros queridos atores que tiveram curiosidade de fazer esse tipo de trabalho e que eu acredito acrescentou ao trabalho deles.
3: O Mary Stuart, que é o que você está em cartaz aqui em São Paulo, no Teatro Vivo, vou passar aqui o serviço, os ingressos, as sessões, curtíssima temporada, encerra na verdade já na semana que vem, isso, não é? A gente já falou que você começou esse projeto nos Estados Unidos, e você acaba se dividindo entre as primas rivais, as rainhas, não é? A Mary Stuart e a Elizabeth I. E você, de novo, como você já colocou aqui, é só uma cadeira, o pano preto, um refletor, e você vai fazendo as duas. Eu fui te assistir, não agora no vivo, no Teatro Estúdio, onde você cumpriu uma temporada anterior, e é impressionante mesmo, né, Denise, como você, com muito pouco, consegue fazer duas personagens completamente diferentes, numa mexida de cabelo, num gesto, nas mãos, na boca. O que você faz realmente, olha, não à toa, a casa cheia, uma temporada de muito sucesso. Eu sei que quem te incentivou a voltar com esses textos foi a Lê, Alessandra Maestrini, que queria ver muitos dos seus trabalhos.
2: Nossa, ela foi insistente demais. Ela disse, você tem que remontar. Insistiu tanto que eu remontei.
3: E aí fala um pouquinho agora do Mary Stuart, das duas ali, só para a gente apresentar aqui para o nosso ouvinte, para quem ainda não foi assistir.
2: Pois é, porque é muito metafórico essa história, né? Ela refere-se a duas mulheres que estavam no poder num momento muito importante da história, onde muita coisa estava acontecendo. Aparecia Michelangelo, Leonardo da Vinci, Shakespeare, e as grandes descobertas de outros países. E nesse momento essas duas rainhas estavam disputando o mesmo poder, a Inglaterra. Uma era a rainha da Escócia, a outra rainha da Inglaterra, mas as duas queriam o reino da Inglaterra. Então, nessa disputa de poder, a rainha Elizabeth manda decapitar Mary Stuart, o que é uma coisa de um terror absoluto e que demonstra metaforicamente toda a luta de poder, seja por mulheres, seja por em tempos diferentes da história, essa luta sempre é destrutiva. Então, aí é usado como um tema metafórico de quantas condições nossas internas também de disputa de poder, de questões

0: vários países. Idiomas esses que eu não domino, mas eu me esforçava para aprender com professores excelentes, professores de fonética também, que faziam eu pronunciar exatamente como era. Então eu chegava nos países, as pessoas vinham no camarim depois falar naquele idioma comigo, eu dizia, não, mas eu não falo.
1: Quais, por exemplo, Denise?
0: Em alemão, por exemplo. As pessoas vinham falar em alemão comigo. Eu dizia, mas eu não falo alemão. E ele dizia, não, mas você falou inteiramente agora aqui na peça, como não fala? Eu falei, não, eu decorei isso, mas eu não sei. Em russo, em ucraniano. Então, os idiomas que eu não tenho o menor domínio, mas que as pessoas achavam que eu dominava porque os professores que eu tive foram muito bons.
1: E desde 87, que foi quando você estreou Mary Stuart, né? Você mexeu muito, mexeu pouco?
0: Nada, isso que é interessante. Eu tirei uma cena só porque era muito longa, mas não mexi em nada do texto e ela ainda se comunica como naquela época, porque ela é mesmo atemporal e é feita para isso, para que a gente possa se referir sempre a algo que nos diz respeito e que a gente possa e queira refletir, que é sempre sobre amor e liberdade.
1: Vou passar aqui o serviço, Mary Stuart em cartaz no Teatro Vivo, curtíssima temporada aqui em São Paulo, até 19 de julho, às sextas e sábados, às 20 horas, às 8 horas da noite, aos domingos mais cedo, às 18, 6 da tarde, o Teatro Vivo, que fica ali na Avenida Doutor Chucri Zaidan, 2460, ingressos em simpla.com.br. Essa temporada curtinha aqui no Teatro Vivo, mas eu sei de algumas novidades, daqui a pouquinho a gente vai falar mais sobre elas. Né? Mas eu queria, voltando aqui um pouco da sua trajetória, você falou, a gente já contou que desde menina você já interpretava, fazia ali algumas coisinhas em casa. E a escrita também, né? O seu pai que te incentivou, te dando uma máquina de escrever, e você já isso, desde menina também estimulada à escrita.
0: Sim.
1: O que você escrevia?
0: Escrevia muito para o Jornal da Cidade, que não sei como era. Isso é um fato inédito, assim, que o diretor do jornal publicava meus textos desde os meus 14 anos. Então eu fazia crônicas, fazia reflexões a respeito da própria cidade, da comunidade ou de outros temas que no momento tocavam a todos nós. E ele publicava, tanto que quando eu escrevi a minha primeira peça, Círculo na Lua, Lama na Rua, ele publicou em livro, porque ele dizia, o que não se publica não existe. Então, ele era a favor da publicação. E isso fez com que mais tarde eu também publicasse mais 7 livros meus, de minha autoria, com esse preceito de que o que não se publica não existe. Então é preciso publicar mesmo para que o autor possa olhar de novo e ter uma crítica sobre aquilo e fazer melhor da próxima.
1: E hoje você continua com o hábito de escrever sempre?
0: Sim, sempre. Sempre escrevendo, é contínuo. Tanto que eu escrevi um poema sobre Nietzsche, o momento em que ele vê um cavalo sendo espancado e enlouquece por causa disso, e mandei para o ator João Paulo Lorenzon, que eu tinha visto num espetáculo chamado Quase Infinito, do Borges, na FAAP, e tinha gostado muito, e mandei para ele ver o que ele sentia, e ele decidiu montar em espetáculo e convidou a mim e a Alessandra Maestrini para dirigirmos o espetáculo. E hoje ele está em Avignon apresentando e depois volta para o Brasil em cartaz, em vários teatros, em várias cidades. E tornou-se um espetáculo chamado Nietzsche do Cavalo Nada Sabemos. E é um espetáculo sobre a reflexão da violência, que existe nas guerras e em todos os momentos da nossa sociedade atual. Então é um espetáculo que nasceu de um escrito meu.
1: Mais um intervalo, mas antes, vamos com dicas do que fazer, uma programação completa recheada neste fim de semana, as atrações para você

0: curtir com toda a família. Um dos textos mais emblemáticos do dramaturgo inglês William Shakespeare, O Mercador de Veneza, está de volta a São Paulo. Depois de passagens pelo Rio de Janeiro e outras capitais, a peça retorna agora ao Tuca, na capital paulista, após uma primeira temporada com ingressos esgotados em poucos dias. À frente de um elenco de 12 atores, Dan Stubbuck dá vida ao icônico agiota Shylock, já interpretado por nomes como Al Pacino, Laurence Olivier e Pedro Paulo Rangel, mergulhando em temas com preconceito e intolerância a todos aqueles que são estrangeiros. A montagem é uma reflexão acerca das transformações nas relações humanas e tensões sociais que transcendem séculos. A obra, atravessada por tensões religiosas e preconceitos, nos confronta com questões sobre intolerância, identidade e justiça, tão atuais quanto no tempo em que foi escrita. A trama acompanha Antônio, um mercador que contrai uma dívida com o agiota Shylock para ajudar o seu amigo Bassanio. Como garantia, Antônio aceita dar libra de sua própria carne. Com o não pagamento da dívida, o contrato desencadeia um julgamento dramático, colocando em pauta temas como justiça e preconceito. O Mercador de Veneza fica em cartaz até 26 de julho, no Tuca. Sessões aos sábados, às 20 horas, e aos domingos, às 17. O Tuca fica na esquina da rua Monte Alegre, 1024, em Perdizes. Ingressos em simpla.com.br. O artista e arquiteto Edu Rocha ganha uma grande exposição retrospectiva na Oca do Ibirapuera, em São Paulo. Com curadoria de Agnaldo Farias, a mostra Edu Rocha Arte e Arquitetura reúne mais de 400 trabalhos e apresenta um amplo panorama de mais de 60 anos de trajetória, evidenciando as conexões entre sua produção artística e seus projetos arquitetônicos. Distribuída pelos quatro andares do edifício projetado por Oscar Niemeyer, a exposição reúne desenhos, pinturas, esculturas, fotografias e instalações, além de maquetes, plantas e diferentes formas de representação de projetos arquitetônicos e urbanísticos, revelando como as investigações visuais do artista se desdobram também em sua prática como arquiteto. A expografia evita hierarquias entre as diferentes linguagens e modos de representação, propondo aí um percurso que atravessa distintos momentos da carreira do artista, desde os primeiros desenhos realizados ainda na adolescência, passando pelas investigações com cor e abstração e pela produção gráfica, até chegar a projetos arquitetônicos e instalações recentes. Edu Rocha, Arte e Arquitetura, fica em cartaz até 19 de julho. Visitação de terça a domingo, das 10 às 19. Ingressos em ingresse.com. A Oca fica no Parque Ibirapuera, pavilhão Lucas Nogueira Garcês. Com direção e atuação de Eric Johnson, o sucesso Aluga-se um Namorado faz temporada no Teatro UOL em São Paulo. O espetáculo é uma nova montagem da peça que estreou em 1992 com o próprio Eric Johnson no elenco. Entre 2004 e 2008, a comédia percorreu o Brasil com temporadas esgotadas em capitais como Rio de Janeiro, Brasília, Salvador, Porto Alegre, além da capital paulista. Aluga-se um Namorado é uma comédia que explora com humor e leveza as relações familiares, estabelecendo uma forte conexão entre o público. O espetáculo conta a história de Alex Schneider, um ator bem-humorado contratado por Sarah para interpretar o papel de seu namorado, judeu e médico, diante de sua família, que segue rigorosamente as tradições judaicas. A farsa é armada porque, na verdade, o verdadeiro namorado de Sarah não é judeu. E a partir daí, desenrola-se uma comédia marcada por mal-entendidos e situações inesperadas. Será que os pais de Sarah e seu irmão Joel, um psicanalista atento, vão descobrir a verdade? Aluga-se um Namorado em cartaz no Teatro UOL até 27 de setembro. O endereço é Avenida Higienópolis, número 618, e os ingressos em teatrouol.com.br.
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10: O Antenados está de volta e hoje recebendo nos estúdios da Bandeirantes em São Paulo, Denise Stoklos.
11: Tem textos inéditos, né, como esse, que é um escrito. Agora, dos outros trabalhos que você já fez, e o Mary Stuart foi um que a Alê pediu para você remontar, tem algum no horizonte que você quer trazer de volta? Tem um que é muito famoso, né, que é o da Elis, por exemplo. Você tem vontade de revisitar algum outro trabalho, Denise?
12: Olha, a Alessandra fica me insistindo para que eu remonte todo o repertório. Mas tem vários aí, tem Calendário da Pedra, que é possível que a gente remonte logo. Tem Desobediência Civil, que foi um espetáculo muito importante, baseado no texto do Henry Thoreau, que foi o nosso primeiro hippie da história, e com quem eu ligo ao Paulo Freire nos seus ensinamentos a respeito de liberdade. E tem outros como Preferiria Não, que é sobre o Bartleby, aquele trabalhador de um escritório que se recusa a fazer tudo que o chefe pede. O chefe pede alguma coisa para ele, fazer uma cópia de algum documento, ele diz, preferiria não. E ele vai até o fim dizendo, preferiria não. E aí a gente analisa, né, na história, na sociedade, como seria diferente se a gente pudesse algumas vezes dizer, preferiria não e não fazer. Então tem esses espetáculos como Olhos Recém-Nascidos, que discute a problemática do dia a dia, do cotidiano. Tudo que a gente passa no dia a dia, que se repete, e como nós vamos enfrentando aquilo, se renovando ao mesmo tempo e analisando onde é que nós estamos sendo inteiros ou que precisamos refletir mais e dar mais chance para um outro tipo de qualidade de vida. E tem outros, vários.
11: Tem alguns que você acha que tem mais sentido agora, pelo momento, alguns assuntos que você queira discutir, que faça mais sentido, que converse mais agora, é isso, Denise?
12: É, talvez o espetáculo Desobediência Civil, por ele falar muito do que é importante mesmo para a vida, porque o Henry David Thoreau foi um pensador, um filósofo, que se retirou da sociedade, foi morar numa cabana no meio do mato para tentar descobrir o que, que é importante e realmente necessário para a vida. Nada de excessos. Então ele vivia com muito pouco e plantava sua própria comida e tinha 3 cadeiras apenas na casa. Ele dizia que uma era para ele, 2 para visitante e 3 se viesse muita gente. Não precisava mais do que 3.
11: As novidades aí, mas eu sei de outras 2. Amanhã é isso? Do Miguel Falabella?
12: Esse é um espetáculo que o Miguel Falabella está escrevendo para Alessandra Maestrini e eu protagonizarmos. E é um espetáculo muito interessante, que fala sobre o futuro, fala sobre inteligência artificial e que está aí vindo para como um dos próximos que nós devemos montar. E tem também um que a Alessandra Maestrini está dirigindo, meu, solo, chamado Dalton Trevisan, que tinha um cachorro. É sobre o grande autor paranaense, falecido há 2 anos, e que escrevia textos absolutamente únicos e muito concisos, muito, muito sintéticos, que tem muito a ver com teatro essencial. E minha irmã, por acaso, era uma grande contribuidora dos textos dele, porque ela é psicanalista e percebia muitas coisas interessantes que era do jeito que ele gostava, e ela deixava para ele numa livraria os textinhos e ele olhava e transformava os textos na linguagem dele, porque eles nunca se encontraram, era uma correspondência praticamente, e ela sempre me falava muito da obra dele, então eu sempre li tudo dele, tenho uma intimidade nesse sentido muito grande. E agora a curadora dele foi assistir Mary Stuart e disse, olha, você pode fazer, porque eu já queria ter feito alguma coisa dele, tinha mandado uma carta para ele pedindo, ele nunca respondeu. E ela achou essa carta lá, ela disse, olha, se ele guardou, acho que é porque ele tinha intenção de responder, mas ele era muito redio, não gostava de dar entrevistas, de se comunicar com ninguém, então vivia completamente isolado na casa dele, escrevendo. E agora ela, Fabiana Faversani, que é a curadora da obra dele, disse, eu posso, e eu então estou dizendo que você tem a autorização para fazer o trabalho. Aí chamei a Alessandra, que conseguiu montar, fez uma coisa maravilhosa de estrutura toda. Ela juntou a vida dele, o jeito dele, as particularidades dele, junto com alguns textos, e montou esse espetáculo, que agora a gente vai estrear na Flip, no dia 23 de julho, e depois viaja para Curitiba.
11: Dia 20. Então primeiro na Flip, porque a data que eu vi, que aliás era o dia do meu aniversário, é o dia do meu aniversário, 21 de agosto, 21 e 22 no Guaíra, é isso?
12: Isso, em Curitiba. Cidade natal.
11: Mas antes, então, você já estreia na Flip.
12: Já estreamos na Flip, dia 23 de janeiro, julho.
11: E aí depois vai rodar.
12: Tem Salvador, dia 1 e 2 de agosto... Depois Natal, ainda em agosto, Uberlândia, vamos para muitas cidades.
11: Aí você para com o Mel Estúdio, fica rodando os dois simultâneos?
12: Os dois.
11: Uhum. E o do Miguel é mais para frente, para o ano que vem?
12: O do Miguel é um pouquinho mais para frente, porque ele está em Portugal agora, filmando.
11: Com a Marisa Hort, queridíssima.
12: Isso, então será para o próximo ano, sim.
11: Denise Stoklos, que está com Mel Stuart, daqui a pouco vem Dalto Trevisan, que tinha um cachorro, um texto aí do Miguel Falabella é mais pra frente, mas esse também é uma expectativa, né? Porque daí você volta a dividir palco.
12: A cena
11: com...
12: Vou dividir!
11: Com uma colega, com uma outra atriz,
12: sim,
11: né, Denise?
12: Vai ser maravilhoso, a gente tá querendo isso muito. E já nessa experiência dela me dirigir, nesse solo do Dalton Trevisan, a gente já está afinando a linguagem. E dirigimos juntas o
11: Papel de Parede.
12: Papel de Parede Amarelo e eu com a Gabriela Duarte. E agora o João Paulo Lorenzon no Nietzsche. Do Cavalo Nada Sabemos, dirigimos juntas também.
11: Para você, ocupa o mesmo desafio dirigir, ser dirigida, dirigir a si mesmo, estar com uma outra colega? Para você, tá tudo junto no mesmo pacote, Denise?
12: Dirigir, para mim, outras pessoas é o mais difícil. Por isso que, junto com a Alessandra, a coisa funciona. Porque ela toma a frente, ela faz as coisas, ela vê, enxerga detalhes, coisas que eu não consigo. E ela tem uma noção muito geral de tudo. Como ela chama, ela faz uma performance estrutural. Porque ela enxerga o figurino, ela enxerga a luz, ela enxerga cenário, tudo coisas que eu não faço para outros, eu faço para mim, e que é uma coisa muito resumida, porque é essencial, mas ela consegue fazer construções, ela trabalha já muito em musicais, então tem uma cultura muito grande a respeito de espetáculos grandes e com formação de outras informações, né? E com isso, junto a ela, eu me defendo um pouco na direção, mas sozinha para dirigir outros atores, eu nunca me arrisco, não. Não acho que eu tenho essa capacidade.
11: E os workshops, você falou que antes dava aula, dava os cursos. Você continua, Denise?
12: No momento, não, por causa da agenda, por causa de muitas viagens e apresentações, mas já fiz muito trabalho de aulas, tanto presenciais como online, antes ainda da pandemia. Meu filho me deu essa ideia da gente fazer online, porque tinha muita gente de outras cidades pedindo, até de outros países, então a gente abriu isso e foi muito interessante, porque também uma amiga psicanalista, Marisa Grebe, dizia para mim assim: olha, você teve várias experiências internacionais e com outros diretores e tem obrigação de dividir, porque se você não compartilhar, você está fazendo reserva de mercado. Aí isso me confirmou que eu tinha que, não era porque eu sabia, mas era porque eu tinha que dividir aquilo que eu tive oportunidade de receber.
11: Falando em dividir, o seu documentário já saiu? Acho que estava tendo uma captação, filmagens.
12: Está em projeto há muito tempo. Minha filha, Thaís, teve essa ideia de fazer um documentário há bastante tempo já. E estamos sempre em construção. Uma hora isso sai.
11: Mas por quê? Do processo mesmo, da burocracia?
12: A burocracia, a dificuldade de se conseguir organizar a produção. Tem muito material antigo que precisa ser revisto, retomado, cortado. É um trabalho bastante meticuloso. É quase histórico, porque vem de muito tempo já que ela vem registrando o meu trabalho, a Thaís.
11: Porque então, essa história tem que ser contada, né? Claro que aqui numa entrevista, né, com tempo limitado, a gente pegou aqui um recorte, ainda que deu para a gente falar das suas origens, do seu início, né? Mas muita coisa ficou de fora e que no documentário, com certeza, a gente vai conseguir mergulhar, não é? O seu encontro com a Clarice Lispector, por exemplo, você, menina de tudo, o que era? Rio de Janeiro, não era? Que foi pedir uma entrevista. Tem tantas histórias, né, Denise?
12: Isso, aos 18 anos, estudante de jornalismo. Eu fui lá pedir uma entrevista para ela, para o meu jornalzinho da faculdade. E ela me recebeu e deu a entrevista. E eu estava tão fascinada por ela, porque eu estava começando a ler Clarice Lispector, maravilhada que eu estava, que ela olhou uma hora e disse: você não veio aqui me entrevistar, você veio me conhecer, né? Então guarda aí a caneta, o papel e vamos conversar. E ficamos conversando e foi tão maravilhoso que eu apaguei o que ela me disse de tão fantástico que foi o momento em si.
11: É, daqui a pouquinho, então, quem sabe, né? A gente tem esse projeto aí documentado, as histórias, os recortes dos jornais, né? Que isso, com certeza tem, você tem ainda.
12: Tem tudo
11: de Irati, que você escrevia para o jornal.
12: Perdão? Do mundo. Dos países todos.
11: É claro, não, as críticas, né? Crítica no The New York Times, falando do seu trabalho. O público te abraçou, mas a crítica também, né? Porque às vezes o público abraça e a crítica não, mas o público te abraçou e a crítica também. Aqui no Brasil, numa época em que a crítica teatral era muito forte, hoje você não encontra mais críticos de teatro com as publicações nos jornais do jeito que era no passado. Mas não só a crítica no exterior, como o The New York Times, aqui no Brasil também, né, Denise?
12: Sim. Eu sempre fui muito bem tratada pela crítica, então isso me ajudou muito a despertar interesse no público para que viesse assistir as minhas peças. Só tenho a agradecer, é uma carreira que só me deu prazeres.
11: A gente já falou que seus espetáculos, né, é um solo, é um monólogo, e você faz tudo, faz a direção, a coreografia, a iluminação, tudo ali você comanda, e não é fácil carregar um espetáculo nas costas, manter a temperatura, não é? A energia, segurar ali o público, e você consegue fazer isso, faz há muitos anos. E eu lembro que em alguma entrevista você falou que tinha o medo do palco, né? Mas depois ali toca o terceiro sinal, abre a cortina, você vai. Continua, Denise, com medo do palco?
12: Pouco tempo, até que um psicanalista me disse: olha, esse medo do palco, já que eu assisti seu espetáculo e vi que está tudo certo, você sabe tudo que tem que fazer, não tem por que ter esse medo, esse receio, trata-se de uma crença, você crê que está com medo, tira essa crença. Aí eu comecei a fazer isso, é verdade, eu não estou com medo não, eu vou lá, eu vou fazer, porque eu já estudei isso, eu estou fazendo algo que eu tenho um conhecimento, me preparo, faço aquecimentos. Então, dispensei essa crença e a coisa está ficando mais simples agora, sem esse pavor de entrar no palco achando que não vai dar nada certo.
11: Mas você tem algum ritual, algo que você faça, alguma... Não?
12: Não, eu faço os aquecimentos normais que a gente faz de voz, de corpo, para poder realizar aquilo que se pretende fazer em cena, mas nenhum ritual especial, não.
11: Denise, e aí uma curiosidade, tem muita gente perguntando, algum trabalho na televisão, no cinema, em série, que já te chamaram, que você ficou ali na dúvida por atender, né, algum requisito artístico mesmo, foi, puxa, isso aqui eu nunca fiz e de repente seria interessante, seria um desafio, não teve isso, algo que tenha te chamado a atenção?
12: Olha, quando me chamaram para continuar a fazer novela, eu não me interessei porque eu estava querendo me aprofundar na mímica. Tanto que eu acabei a novela, fui imediatamente para os Estados Unidos, para São Francisco, onde tinha um outro professor de mímica com outro método que me interessou muito. Então isso foi passando. Agora está surgindo outras oportunidades e quem sabe a gente venha a fazer. Não sei se dá para falar, então melhor não falar, porque...
11: Pode falar. Aqui você pode falar tudo, Denise. Porque agora tem vários formatos também, né? E de repente, ali algum... não é que te chama atenção, mas é que conhecendo o seu trabalho, né? Você quer fazer algo que realmente vá agregar, acrescentar, e não que seja algo numa escala industrial, que seja algo robótico ali, não é? Correndo no automático, no piloto automático. Você quer fazer algo que faça sentido, não é isso, Denise?
12: Sim. Então, essa é uma novela do Jaime Monjardim.
11: Opa!
12: Que é um excepcional criador e que está em elaboração desse trabalho e me interessou muito.
11: É o Romaria ou não?
12: Hã?
11: É o Romaria ou não? É outro?
12: Não. É um que ele está escrevendo já há algum tempo. E a Alessandra Maestrini trabalha. E eu vou participar também e fiquei muito interessada. E o Jaime é uma pessoa muito interessante, que eleva muito o meu trabalho. Então isso faz com que a gente se sinta muito bem recebida e saiba que sabe que vai ser bem tratada na questão artística. Além do que o trabalho do Jaime Monjardim é muito bom, né? Vamos ver.
11: Que essa bacana! É, olha só, várias novidades aqui, hein? A gente já foi passando algumas nos palcos, no teatro, mas também no audiovisual, né? Tem ouvinte pedindo para reforçar o serviço que pegou a entrevista agora. Denise está em cartaz em São Paulo, está aqui com Mel Stuart, esse sucesso que já foi apresentado em 33 países, 7 idiomas diferentes. É um sucesso mesmo, fez uma temporada linda no Teatro Estúdio e agora no Teatro Vivo, um teatro também muito gostoso. Quem toca ali tudo é o meu amigo André Scioli. O Mel Stuart, curtíssima temporada, então só mais essa semana. Então, sexta e sábado, às 20 horas, às 8 horas da noite, e no domingo mais cedo, às 18. Teatro Vivo fica na Avenida Doutor Chucri Zaidan, 2460. Os ingressos, ou direto na bilheteria, tem um totem lá para comprar o ingresso, mas já é melhor comprar ali pelo site simpla.com.br e já garantir o seu lugar. E fiquei também devendo o Instagram aqui da Denise, que é por lá, vai ter as datas de Dalton Trevisan, que tinha um cachorro, vai estrear na Flip, vai passar pelo Curitiba, Paraná, que você falou, é isso?
12: Salvador, Natal, Uberlândia.
11: Então é Denise Stoklos Oficial. Denise Stoklos Oficial no Instagram. Últimas semanas de Mary Stuart, a novidade da Dalton Trevisan, que tinha um cachorro. E em breve, esperar aí o Miguel Falabella voltar de Portugal. Tá gravando lá com a Marisa Hort. Ele que ainda vai voltar com Marrom, um musical, né? Que é o musical que conta a história da Alcione. Tem Gilberto Gil também, já tô sabendo que em breve chega aqui o musical sobre a vida e a trajetória do Gilberto Gil, também com direção ali do Miguel Falabella. E essa novidade, Denise Stoklos e Alessandra Maestrini juntas. Sim. No palco amanhã, se nada mudar o título, acho que é esse mesmo, né, o nome, esse amanhã. Amanhã. Então, Denise Stoklos Oficial no Instagram, as novidades aqui. Denise, queria te agradecer demais, viu, pelo papo, compartilhar um pouquinho, só um recorte muito pequeno da sua trajetória. Nem deu pra gente falar das suas andanças por aí, não é? Que você, depois que saiu do Brasil, foi pra Israel, foi pra África do Sul, foi pra Alemanha e rodou tanto e teve tantos aprendizados, tantas vivências lá, que serviram como bagagem mesmo que você carrega até hoje com os espetáculos e as personagens que você vive, que você faz, os textos que você quer contar. É uma história muito bacana mesmo de levar não só o nosso teatro, a nossa cultura, uma atriz brasileira, mas de levar a sua marca, não é? O teatro essencial, um manifesto para tantos países aí, atingir tanta gente. Muito bacana você estar aqui. Brigadíssimo, viu?
12: Muito obrigada. Eu só queria reforçar que Mary Stuart, apesar de parecer uma tragédia, é uma comédia.
11: É.
12: Né? Então... Convido a todos para rirem muito lá comigo.
11: Podemos tocar um trechinho aqui, depois a gente continua?
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0: Denise, brigadíssimo, um beijo grande, viu?
1: Você é maravilhoso, muito obrigada, adorei ter vindo, obrigada pelo convite.
0: Olha, também quero deixar um beijo grande aqui pra Alessandra Maestrini, queridíssima. Ale, tô indo pra Sorocaba hoje, a Ale que é de lá, não sei se faz tempo que ela, acho que faz tempo que a Ale não vai pra Sorocaba.
1: Vai sempre.
0: Vai sempre, tô indo lá, viu? Comer a coxinha, viu, Ale? Um beijo pra você, saudades, viu? Denise, brigadíssimo.
1: Obrigada a você, um beijo para os seus ouvintes, adorei estar aqui.

0: E ponto final na edição de hoje do Antenados. 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É só pesquisar por programa Antenados no Spreaker, Deezer, TuneIn, Apple Podcast e ouvir quantas vezes quiser. A sonorização foi de Caio Martins e a apresentação foi minha, Danilo Gobato. Obrigado pela companhia, pela audiência e seguimos antenados por aqui. Tchau!
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0: São Paulo conquistou no dia 13 de dezembro de 1992 o primeiro título mundial de clubes. Foi no Japão, com uma vitória por 2-1 contra o Barcelona da Espanha. Os dois gols marcados por Raí. O segundo deles, na cobrança de uma falta, com a narração de Éder Luiz na Rádio Bandeirantes.
1: Falta fortíssima para o São Paulo. Pode representar o gol do Color. Falta em parinha. Ao que tudo indica, Raí para fazer a cobrança. Atenção!

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Existem pessoas que aparecem quando uma arte está prestes a desaparecer. Isso não é uma coincidência, é uma vocação. José Roque podia ter deixado para trás tudo o que a mãe ensinou. Podia ter ficado no emprego, no caminho mais fácil. Em vez disso, ele decidiu voltar. E voltando, ele foi ainda mais longe, levando o trançado da Piaçava a 6 comunidades quilombolas que tinham perdido o fio da própria história. Eu vim a Ituberá, aqui no Baixo Sul da Bahia, conhecer esse homem tão especial. Vamos

0: Zé Rock.
1: Olha aí, seja bem-vinda.
0: Oi, querido. Já tá aqui na Associação Quilombola Ingazeira?
1: Ingazeira, isso. Junto com o Grupo Transarte.
2: Ou seja bem-vinda, que bom ter vocês aqui.
0: Beleza. Muito obrigada, viu? Que prazer. José Roque Azevedo Assunção.
1: Isso, Mestre Zé Roque.
0: Mestre Zé Roque, tão conhecido.
1: Ele mesmo.
0: Abriu as portas aqui pra gente conhecer mais do seu trabalho e da sua vida. Essas mãos aqui carregam muita história.
1: Obrigado.
0: Muita tradição e a gente vai saber tudinho, né?
1: Isso.
2: Minha história, ela começa ali numa cidade de Nilo Peçanha, na comunidade quilombola de Boitaraca, onde eu nasci.
3: O Zé Roque é um quilombola de Boitaraca, né, que é um dos quilombos mais escondidos e mais incríveis que eu tive a oportunidade de conhecer. E ele aprendeu com o pai, né, que já tecia, que já fazia leque. E ele ficava do ladinho do pai tentando fazer alguma coisa.
2: Até os meus 10 anos, eu vivi na comunidade. Depois de 10 anos, meus pais precisou sair da comunidade para vir para Ituberá. Mas nesse período de 10 anos, meu pai já trabalhava com cipó. Uhum. Ele era extrativista, né? Extrativista, trabalhava na extração da piaçava. E nos fins de semana, para melhorar a economia, ele pescava. Mas antes disso, ele fazia cesto com cipó. Ele fazia o cestinho com cipó, mas como eu, com 10 anos de idade, eu não tinha como manejar muito cipó, eu pegava a piaçava e fazia o cesto similar do que ele fazia com cipó, eu fazia com a piaçava. Não tinha como mais ficar na comunidade, minha mãe viu a possibilidade da gente vir para Ituberá. Minha mãe é professora, meu pai é extrativista, e a gente veio por conta da situação financeira mesmo. Aí vindo para Ituberá, chegando em Ituberá, passou um período, os meus 15, 16 anos, minha mãe conheceu uma senhora chamada Solange. Solange, ela trabalhava com essa técnica da cestaria da piaçava.
0: Trançado.
2: E quando eu cheguei aqui em Ituberá, eu continuei fazendo algumas coisinhas e tal, e aí eu conheci, minha mãe conheceu a Solange. Aí convidou ela para ir lá em casa para me ensinar, porque ela viu que eu tinha esse dom de fazer, de transformar alguma coisa. Aí ela foi, levou um vasozinho, já começado o fundinho, e ela começou a fazer lá na minha casa. E aí, quando chegou um certo tempo, ela me perguntou, você quer fazer? Eu digo, não, pode continuar fazendo. Meus olhos estavam fitados ali no que ela estava fazendo. Eu queria aprender os caminhos.
3: Antes de continuarmos a nossa conversa com o Mestre Zé Roque, é preciso entender de onde vem tudo isso. E isso começa muito antes das peças. Começa lá no alto de uma palmeira.
2: Estou aqui com o extrativista Hamilton, tirador de piaçava. Agora a gente vai estar indo com ele até um plantio aqui da palmeira da piaçava, para ele fazer uma demonstração de como é tirada, de como é cortada essa piaçava, a fibra da piaçava do pé da palmeira.

0: Então, pessoal, vocês presenciaram aqui, seu Hamilton, tirador de piaçava, subiu no pé da piaçava, tirou toda essa fibra, agora ele desceu dessa palmeira, agora ele está fazendo, ajuntando toda essa fibra que foi tirada desse coqueiro, né? Aqui, qual o processo aqui agora? Ele vai estar arrumando essa fibra, entendeu? Direitinho, e ele vai, depois que ele arrumar, ele cria um facho. Depois desse facho, ele vai criar uns mondongos, que depois vai levar lá para a área, que depois vocês vão ver lá onde está a catadeira. Estamos aqui para fazer uma pequena demonstração com a Sandra, a catadeira, ela que faz a limpeza da piaçava. Aqui ela vai fazer uma demonstração e vocês vão ver como é todo o princípio do processo, uma parte do processo que é feito com a piaçava. Sandra aqui, ela está fazendo a separação da casca com a fibra da piaçava. Sandra aqui fez a separação da fita com a fibra da piaçava. Essa aqui é a fita e aqui é a fibra. Essa fita a gente utiliza para fazer os pentes, para cobrir os quiosques. E aqui a fibra, ela vai terminar de fazer a limpeza. Ela vai estar passando o facão para vocês verem, tá? Deixar ela toda limpinha. Ela só fez o primeiro processo de separação dessa fita com a fibra.
1: Sandra é catadeira. São as mãos dela que separam a fita da fibra, uma das etapas mais delicadas de toda a cadeia. Mas quando a gente para ouvi-la, descobre que o que ela separa todos os dias vai muito além da piaçava.
2: Porque hoje as pessoas nunca trabalham piaçava. Hoje o povo quer já achar um trabalhinho ali que trabalha de emprego, mas eu prefiro mil vezes aqui. Um amigo me chamou para trabalhar, para fazer um almoço. Eu sou cozinheira, mas eu disse a ele, eu prefiro mil vezes trabalhar na piaçaba. 10 vezes piaçaba. Foi isso que meu pai me ensinou, minha mãe me ensinou e meus irmãos, tudo é isso aqui. Isso é a minha vida. Se eu morasse perto, ia lá vocês lá para onde ver o lucro, que é a minha casa.
1: A casa que você construiu com o seu piaçava. Trabalho.
2: O que eu trabalho é para fazer minha casa.
1: Mãos abençoadas.
2: Isso.
1: Parabéns, meu amor.
2: Obrigada. É que esse aqui é meu sonho. Que é meu sonho de trabalhar na piaçaba. Se você chegar aqui com 10 mil, eu não recebo. Eu prefiro do meu suor, eu trabalho para fazer minha casa.
1: Posso te dar um beijo?
2: Pode.
1: Que linda. Ai, é uma história mais linda, viu?
2: Isso aqui foi a educação que meu pai me deu. E ele, onde ele estiver, ele tá olhando pra mim em cima.
1: Ele tá orgulhoso.
2: Te agradeço aquele preto velho que tá aqui, que é o marido de Creuza. E tá me ajudando bastante. Essa é minha paixão. Eu não largo minha missa aqui por nada. Pode vir 7 mil, 10 mil, nada, cara. Meu lugar é aqui a piaçaba.
1: Da fibra que saiu das mãos de Sandra, o caminho continua até o Benival. É ele quem transforma essa fibra no produto mais tradicional da piaçava do Baixo Sul, a famosa vassoura de chapa.
3: Eu sou o Benival e estou aqui apresentando aqui para fazer a vassoura de chapa, que aqui na nossa região a gente conhece essa vassoura aqui que eu vou fazer como vassoura de chapa. Primeiro colocamos aqui essa parte plástica e colocamos a boneca, né?

0: parar, né, Benival? Essa é a famosa vassoura de chapa, que é a que é mais vendida comercialmente. E aqui, depois de pronta, aí vem o cabo.
1: É.
0: Esse cabo, a gente encaixa ele aqui e a vassoura está pronta para ser utilizada.
2: A fibra percorreu um longo caminho. E para Zé Roque se tornar o mestre que é hoje, o caminho também não foi curto. Você foi trabalhar numa empresa, era de pneu, né?
0: Isso, eu trabalhei numa empresa chamada Plantações Michelin da Bahia. Trabalhei de segurança, trabalhei por 15 anos nessa empresa. E lá conheci a técnica e à noite, nas horas vagas, eu fazia as pecinhas. E aí eu pegava essa peça, chegava em casa, não vendia. Ninguém queria dar valor a nada. Eu pegava, desmanchava e fazia outra para aproveitar a piaçava. Aí passou um período, aí eu comecei a desenvolver outras peças também. Comecei a desenvolver outras peças. Comecei a fazer e desenvolver as peças e tal. E a pessoa, eu passei a ser conhecido por ser homem, que hoje é difícil eu estar trabalhando com agulha. E aí apareceu o projeto, via cooperativa, aí foi fundada a cooperativa da Piaçava. Aí me convidou para eu estar à frente do projeto. Para mim foi uma barreira grande, porque até então eu não estava aprendendo e eu ia estar coordenando um projeto.
2: O Zé Roque, ele é hoje, assim, o que semeia o artesanato no Baixo Sul da Bahia, a partir da Piaçava. Ele, na verdade, para mim, ele é um empreendedor social. Ele, por trás do mestre, por trás de tudo, ele é um empreendedor social. Ele faz acontecer o artesanato do Baixo Sul pela comunicação, marketing. Ele sabe falar, ele gosta de contar as histórias dele, ele conta as histórias de todo mundo. Eu vejo nele, e todos veem, os depoimentos de todas as artesãs, assim, são lindos em relação a ele.
3: É uma pessoa que foi muito persistente, jamais desistiu do seu objetivo. E cada momento que ele passa com nós, ele também transmite isso pra gente, né? Que nós não vemos desistir da caminhada. Não é fácil, mas que nós vamos persistir e aprender com ele a cada momento, né? Que a todo instante ele está disposto a nos ensinar, a estar conosco. E nós temos aprendido muito com ele.
2: O talento estava nas mãos das comunidades. As peças existiam, mas faltava uma ponte entre este trabalho e o mundo lá fora. E a história de como esse encontro aconteceu é daquelas que a gente não esquece.
0: O Sebrae foi muito importante, está sendo muito importante. Foi que veio fortalecer a técnica do artesanato aqui na região, porque aquilo que a gente faltava, o conhecimento, a técnica, nós temos a técnica, o fazer artesanato.
2: Habilidade.
0: As habilidades. Mas onde vender, a gente não tinha onde vender.
2: Precificar.
0: Essa conversa diretamente com o lojista.
2: Divulgar.
0: Para entender a divulgação do produto. Então, isso tudo a gente aprendeu com o Sebrae.
2: Mas você, como é que foi o seu contato? Você foi procurar? Você foi encontrado? Como é que foi esse primeiro contato com o Sebrae?
0: Então, tudo aconteceu naturalmente, tudo no processo, no caminho, né? Eu fui convidado pelo Sesc do Pelourinho para participar de um evento no Jardim do Campo Grande. E aí eu fui para esse evento, ele já não desanimado, mas, né, porque tudo aquilo que você planta tem que dar frutos. E até então, os frutos, eles não estavam vindo. Mas eu continuei acreditando, eu disse que vou sim. Aí eu fui para esse evento, aí estou lá, como está chovendo aqui hoje, e lá naquele dia estava chovendo. De repente chega aquela senhora, tinha a cadeira, estava sentada numa cadeira e a outra estava lá vazia. Ela sentou junto de mim e disse, quem é você? Eu digo, eu sou Zé Roque. E de onde? Eu sou de Ituberá. De Ituberá, porque até porque ela fez ela fez isso? É. Perguntou que se era de Ituberá, porque ela já conhecia o grupo Joia dos Quilombos da Lagoa Santa. E não me conhecia. Né? E não me conhecia, eu digo não. Ela disse, ah, eu conheço as meninas, eu digo, você conhece? E eu conheço muito mais, porque foi eu que ensinei a ela. Foi você, eu digo, foi eu que ensinei. E aí ela disse, gostei nesse evento, o que foi que eu fiz? Eu digo, vou fazer uma

0: E ele estava ali e eu chamei para olhar. Ele disse que estava uma chuva, ele sempre falava, foi um dia de muita chuva. E aí eu chamei e convidei-o para ser atendido pelo Sebrae. E aí, depois de algum tempo, nós estávamos na rodada de negócios no hotel, que era coincidentemente bem em frente àquela praça, e ele dizendo: olhe como foi importante o nosso encontro. Eu estava ali embaixo de um toldo, numa chuva, e hoje, depois de um convite, e é claro, com o esforço dele, com a arte dele, ele já estava ali numa rodada vendendo para lojistas de todo o país.
1: Aí eu fui participar desse evento. Quando cheguei lá também, não vendi nada. Aí, quando foi de tardezinha, a Tatiana chegou assim junto de mim e fez: Zé Roque, antes disso eu cheguei, fiz uma. Os lojistas chegou no meu stand. Aí comecei a conversar com ele, comecei a dar uma saída, ver o que era que estava no mercado, o que era que estava absorvendo, o que era que o lojista procurava. Aí eu juntei tudo isso. Aí quando foi de tarde ela chegou e disse assim: Zé Roque, e aí, gostou? Eu digo: gostei, estou satisfeito de estar aqui. Vem cá, chamei ela assim na janela, que era tudo de vidro. Estava defronte onde ela me encontrou pela primeira vez. Eu disse: está vendo aquele lugar ali? Foi ali que você me encontrou. E hoje eu estou dentro do maior hotel, Hotel East, eu digo Hotel Bahia. Eu estou aqui dentro e estou satisfeito. Também levei toda essa bagagem, juntei todo esse material que eu vi e minha conversa com. Essa é muito interessante, essa conversa com o lojista que está procurando alguma coisa, que eu não sei o que é que ele procura. Eu fui ter aquela conversa aí, guardei tudo. Voltei para Ituberá, cheguei aqui que já trabalhava com elas também, tudo aqui no grupo de. A gente vai fazer assim, tal, tal. Foi isso que eu vi, foi essa a minha conversa, foi essa. Comecei a tirar da minha mente e colocar na peça. Outro ano fui convidado.
2: Rodada de negócio.
1: Rodada de negócio novamente. Aí eu fui. Quando eu cheguei lá, só faltei vender o pó da Piaçaba.
2: Tá
1: Vendi
2: vendo?
1: toda a minha produção.
2: Da chuva na praça ao salão do Hotel Wish, Zé Roque havia percorrido um caminho sem volta. E quando a gente pergunta o que fica de tudo isso, a resposta vai além de qualquer venda. Você fala que é analfabeto, mas você é um super. Tem um conhecimento aí vastíssimo, você aprendeu com a vida, o tanto que a gente gostaria de ter aprendido e ser assim, né? Ter um Zé Roque na vida. A gente vê nas pessoas que trabalham com você a gratidão, né, que elas têm por tudo que você fez, as comunidades que você ajudou, né? Eu acho que essa sabedoria que você tem não se ganha, não se conquista nas faculdades, não, é na vida, né? Agora, de todo esse conhecimento que você tem, com toda essa sua sabedoria e passado tanto tempo aí com o seu trabalho, o que você pode falar que mais te emociona na vida?
1: O que mais me emociona é eu ter a oportunidade de fazer aquilo que eu penso e acredito. E acredito. Eu sempre falo que a arte, ela não nasce pronta, ela acontece. É uma coisa que eu, a cada dia que eu desenvolvo uma peça e que eu vejo que o grupo, ele absorve isso, para mim isso não tem preço. Eu tive outra experiência também, junto com Maria Lued, ali nas Belas Artes, ali em Salvador.
2: A Maria Lued
1: É a
2: é a
1: design,
2: designer
1: que também fez parte do
2: que
1: projeto Entrelaço Criativo da Piaçaba. Ela foi um projeto, e esse projeto ela tocou lá na Belas Artes, e dentro desse projeto ela me colocou também, foi eu e ela. E aí eu fui para lá para falar um pouquinho da minha história, né? E aí foi muito emocionante, principalmente as pessoas que estavam lá, gostou muito de conhecer a minha história, né? E uma das coisas que eu falei para eles, eu sempre tive vontade de frequentar uma faculdade, mas nunca tive a oportunidade. Mas a faculdade da vida me levou para dentro de uma faculdade.
2: Maria Lued é artista plástica e pesquisadora que fez seu doutorado sobre a Piaçava. De todos os ciclos que ela mapeou, o ciclo da vassoura ficou gravado na memória para sempre.
3: A gente vai ter o ciclo da vassoura, que eu fiquei encantada com esse

0: ciclo, porque é uma história inédita, que é a história de como essa fibra migra nos mares, chega em Liverpool. E por acaso ela chega lá, porque na verdade a piaçava ia como estiva de navio para botar a cana-de-açúcar. Antes de aportar, eles jogavam no mar para poder não contar como carga no porto que chegasse. Mas só que teve um belo dia que teve uma tempestade muito grande em Liverpool, que eles tiveram que pegar essa piaçava, fazer aqueles embrulhos que eles chamam de mondongos, que é assim que eles botam nos caminhões, e foram botando ao redor do navio para aportar. Aí um fazedor de pincéis, que chama brush maker em inglês, ele falou assim: gente, o que é isso? Isso é o quê? Veio do macaco, veio da baleia? Ele ficou se interrogando. Tanto que tem um livro chamado Os Segredos do Brush Maker, de 1920. O segundo capítulo é a história de como a piaçava chega em Liverpool. Foi a partir daí, dessa vassoura que passava pelo gelo, limpava a água e voltava ao normal, conseguia limpar as ruas. Ela foi considerada a Angel Clean, que a piaçava vai ter um elemento de exportação em altas densidades. Com essa demanda, os quilombos que foram formados naquela região sobrevivem e existem por causa da descoberta da vassoura em Liverpool.
1: Mas a piaçava não ficou só nos mares do norte. Os mesmos navios que cruzavam o Atlântico com essa fibra chegavam também ao Brasil. E foi no Cais do Valongo, no Rio de Janeiro.
0: No Cais do Valongo, né, tinha uma casa colonial onde os africanos ficavam esperando, se fortalecendo e tal. E eles ficavam tecendo com alguma coisa. Isso a gente só soube em 2016, quando foram escavar, nessa região do Cais do Valongo, e descobriram 500 mil artefatos feitos da piaçava: bijus, colares, pulseiras. Muito encantado com isso, porque antes de eles saírem da África, eles tinham que tirar todos os ornamentos. E sempre gostaram de muitos ornamentos. Então isso é muito bonito também. Que foi a primeira coisa que eles fizeram, devolver os próprios ornamentos. E quem trouxe essa possibilidade foi a fibra da piaçava.
2: E a técnica do trançado em piaçava, teve uma época que ela estava quase indo embora, né? Se perdendo totalmente. E
1: Isso.
2: você resgatou para todo um povo, né? Como
1: Isso.
2: é que você sente isso, de pensar que, através também do seu trabalho e das pessoas da comunidade, você não deixou, né? Deixou esse legado.
1: É continuar acreditando que é possível, sim. Um trabalho bem feito, um trabalho com. Pensando no futuro e mostrando as raízes, a cultura de um lugar. Eu poderia sim fazer com que esse legado ele continuasse vivo, né, e sendo benéfico para as pessoas que estavam inseridas no projeto, principalmente as das comunidades quilombolas, que até então não tinha outra coisa para fazer.
2: E é exatamente o que o mestre Zé Roque faz. Todos os dias, em cada peça, em cada artesã que ele ensina. Ele mantém essa história viva.
1: Para mim é uma realização de um projeto de muito tempo. Tá, nasceu no meu coração de estar trabalhando com a fibra da piaçava. Nasci numa comunidade onde só respirava a fibra da piaçava. Vim para Ituberá e comecei, dei continuidade a esse trabalho, já estava no meu coração. E aí, aqui, junto com essas meninas, eu me realizo. E a força de vontade delas também que me faz continuar acreditando que é possível, sim, a gente chegar mais longe.
2: De Ituberá aos quilombos, de um mestre a uma comunidade que ele ajudou a lembrar quem é. Hoje eu aprendi que guardar uma arte não é só preservar uma técnica, é dizer para o mundo: nós existimos, nós resistimos e as nossas mãos ainda sabem fazer aquilo que as mãos dos nossos antepassados faziam. E isso vai muito além do artesanato. É a memória de um povo forte, de um povo resistente, como a fibra da palmeira. Hoje nós ficamos por aqui, mas nos vemos no próximo episódio do Descobrindo os Tesouros do Brasil.

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11: Os Estados Unidos impõem taxa de 25% sobre itens de exportação do Brasil e a medida gera crise nas relações entre os países. Ministro das Relações Exteriores, Mauro Vieira, diz que falta justificativa para a cobrança de Washington e avalia a imposição contra exportações como uma quebra de acordos. O vice-presidente Geraldo Alckmin anuncia programa do governo para apoiar empresas do Brasil. O plano tenta diminuir o impacto das tarifas de exportação. E uma pesquisa aponta que a maioria da população culpa Flávio Bolsonaro pelas taxas. O levantamento da Quest revela o impacto da decisão. E o novo tarifaço de 25% aplicado pelos Estados Unidos a produtos exportados pelo Brasil começa a valer na semana que vem. O governo americano diz que o Brasil não negociou com boa fé.
12: Os Estados Unidos afirmam que as tarifas são resultado de uma investigação comercial que, segundo Washington, identificou práticas consideradas desleais. Entre as áreas citadas estão o comércio digital e serviços de pagamento eletrônico, o PIX. Outros problemas apontados são tarifas preferenciais a outros países, a falta de combate à corrupção e à pirataria, a dificuldade de acesso ao mercado de etanol e o desmatamento ilegal. O governo americano fala ainda em preocupações com liberdade de expressão e de decisões judiciais envolvendo plataformas digitais. O secretário de Estado, Marco Rubio, escreveu que o presidente Lula e seu governo não negociaram de boa fé. Disse que as políticas econômicas são ruins para os americanos e ruins para os brasileiros. E que Lula colocou seu próprio ego à frente de fazer um acordo pelo bem-estar do povo brasileiro. O representante de comércio dos Estados Unidos, Jameson Greer, também falou sobre a decisão entre vista Bloomberg.
13: But again, I just want to emphasize these are unfair trading practices that Brazil has had in place against American exporters and workers for many years. The president is trying to resolve these and we're doing it by negotiation where we need to use leverage of tariffs. That's what we're allowed to do with Section 301. We'll do that where it's necessary.
12: Segundo o governo brasileiro, as sobretaxas de 25% que começam a valer na semana que vem impactam 18% de tudo que é exportado do Brasil para os Estados Unidos, o que corresponde a cerca de 7,4 bilhões de dólares anuais. Na lista de itens taxados estão etanol, vestuário, calçados e máquinas agrícolas. Mas a maior parte das exportações ficará isenta. Na lista de exceções estão cerca de 2.100 produtos considerados estratégicos para a economia americana, que juntos correspondem a 82% das exportações. É o caso do café, carne bovina, suco de laranja e aviões. O Brasil ainda é alvo de uma investigação paralela sobre trabalho forçado. Com previsão de conclusão na próxima sexta-feira, essa outra apuração pode resultar em uma tarifa adicional de 12,5%, elevando o total dos tributos para os produtos brasileiros em até 37,5%. O país é o que sofreu o maior aumento de tarifas desde a volta de Donald Trump à presidência dos Estados Unidos. Hoje, os produtos brasileiros só têm taxação menor do que a China. O deputado Daniel Pérez, indicado pelo governo Trump para ser embaixador no Brasil, foi sabatinado no Congresso americano. Questionado por um senador da oposição sobre o tarifaço, ele admitiu que os Estados Unidos têm um superávit comercial.
14: Mr. Pérez, do we have a trade surplus or a trade deficit with Brazil?
15: We have a trade surplus, sir.
14: A massive trade surplus, correct?
15: Yes, Senator.
14: We sell a lot more to Brazil than they sell to us.
11: Temos um convidado aqui, o ex-embaixador do Brasil em Washington, Rubens Barbosa, está conosco mais uma vez. Obrigado, embaixador, e boa noite.
16: Boa noite, obrigado aí pelo convite.
11: Embaixador, o que chamou muito a atenção foi essa justificativa americana dizendo que não houve boa-fé por parte do Brasil, que a negociação não foi conduzida de forma correta pelas autoridades brasileiras. Como é que o senhor encara esse argumento?
16: É uma narrativa deles, né? Eles, essa tarifa estava precificada, é uma decisão política americana dentro da nova política comercial americana contra o mundo inteiro. Hoje, quem quiser exportar para os Estados Unidos paga a tarifa, né? E muitos países, a maioria dos países, negociou um acordo comercial com os Estados Unidos. O Brasil não negociou nenhum acordo comercial. Então, essa narrativa americana é coerente com a posição deles, né? Evidentemente, o Brasil ofereceu todas as explicações, deu todas as informações requeridas, porque essa era uma investigação, não era uma negociação. Era uma investigação, e o Brasil respondeu. Mas a investigação dentro da Lei 301 do Serviço de Comércio americano, ela dá autonomia ao governo americano para aceitar ou rejeitar todas as informações que foram concedidas. Isso que eles fizeram. Então, eu acho que é uma narrativa, claro que é um exagero da parte deles. A gente tentou, tecnicamente, fazer algum tipo de conversa com eles, mas não foi adiante. Eu acho que agora a gente vai ter que rever essa política.
11: Pois é, ele perguntar justamente, embaixador, sobre o futuro dessa negociação. Ainda tem espaço para que a negociação continue ou não? A partir de hoje, com esse anúncio, com a imposição da tarifa, isso é dado por encerrado e o Brasil vai ter que mesmo aceitar essa nova realidade?
16: Não, no documento do USTR, do Departamento de Comércio, diz que os americanos estão abertos à negociação. Na nota que saiu ontem do Palácio do Planalto, também diz que o Brasil quer negociar. Nós não temos alternativa. Depois que entrar em vigência, agora no dia 22, essa tarifa de 25%, e mais tarde a tarifa dos 12,5%, eu acho que o Brasil tem que sentar à mesa com os Estados Unidos para estabelecer uma negociação real. Mas negociação é conceder e receber. Então, nós temos que encontrar algum tipo de concessões para os Estados Unidos. Eu não sei como o governo vai reagir a isso. Eu vou dar um exemplo só em relação à negociação comercial entre os Estados Unidos e o Reino Unido. Os Estados Unidos pressionaram pela abertura do mercado de etanol no Reino Unido, na Grã-Bretanha. Os britânicos abriram o mercado e negociaram concessões americanas. Nós temos que fazer isso. Eu não estou dizendo que a gente tem que fazer negociação só com o etanol, mas nós temos que encontrar algum tipo de concessão que a gente possa fazer para receber algo em troca. Além dessa questão da negociação que se impõe, eu acho que o governo tem que ter uma estratégia também, que já começou a ser feita com essas negociações do Mercosul, com a União Europeia, com o EFTA, né, a Área de Livre Comércio da Europa, com o Canadá, com a Indonésia, com o Vietnã. Nós temos que diversificar o nosso mercado. As exportações para os Estados Unidos são muito pequenas, né, abaixo de 10%. Então, tirando alguns setores que não é possível fazer essa reorientação, como máquinas, equipamentos, algum tipo de calçado e outros produtos, poucos, a maioria dos produtos que a gente está sendo taxado com essa tarifa alta pode ser reorientada para outros mercados. E aí é um trabalho dos empresários com o apoio do governo.
11: Embaixador, o que se falava lá atrás, e lembrei disso ouvindo aqui o exemplo que o senhor trouxe em relação ao Reino Unido, é que era uma estratégia do Donald Trump, com as tarifas e também em outros temas, sempre estipular uma barreira mais alta para depois negociar e se chegar a um meio termo, que ele sempre joga lá em cima os valores para que depois consiga um valor intermediário. Muitos analistas falavam sobre isso lá na época do primeiro tarifaço, no início desse segundo mandato do presidente. Será que é esse o caso agora também, embaixador? Será que os americanos estão colocando essa tarifa bem alta, como o senhor colocou, para depois conseguir relaxar e chegar a um meio termo desejável?
16: Não, eu acho que eles já conseguiram, né, com as isenções, o que eles queriam de vantagens no comércio com o Brasil. Agora, essa parte que não foi incluída nas exceções tem que ser negociada. Tem que ser negociada. E eles estão abertos e o Brasil diz também está aberto. Então, vamos ver. Nós temos que definir uma política de negociação e nós temos que abrir canais reais entre o Palácio do Planalto e a Casa Branca, entre o Departamento de Estado e o Itamaraty. É claro que isso é difícil, porque há diferenças ideológicas, nós estamos agora às vésperas de uma campanha eleitoral, há uma exploração política interna aqui sobre essa questão, e há também um problema sério, que eu acho que começou agora, com essa nota do Marco Rubio e a resposta do Mauro, o chanceler brasileiro. Ele não tinha alternativa, ele tinha que responder a nota, mas isso mostra uma crise político-diplomática que a gente espera não escale, não aumente. Se houver medidas de reciprocidade, né, de retaliação brasileira a esse tarifaço americano, nós vamos entrar numa guerra comercial que não interessa ao Brasil, não interessa às empresas brasileiras e pode ter um efeito muito negativo sobre a economia e sobre o comércio bilateral, sobretudo das empresas que mais estão sofrendo aqui no Brasil.
11: Em relação à argumentação, embaixador, que foi apresentada pela Casa Branca para sustentar essa tarifa, são vários os temas elencados ali, tem o PIX, tem combate à corrupção, combate ao desmatamento, os Estados Unidos acham que nós não estamos combatendo direito esses crimes, tem a questão da censura às redes sociais americanas. São fatores reais esses ou não? Tem algo mais por trás disso? O que é que explica esse movimento que é muito forte, né? A estatística é muito impressionante. O Brasil agora, com essa taxação, passa a ser o segundo país do mundo com a maior tarifa perante os Estados Unidos, perde apenas para a China. Então é uma posição realmente muito relevante, né? Que chama muito a atenção. Por que isso, essa mão pesada contra o Brasil, está dentro desse rol de justificativas ou está fora, embaixador?
16: Olha, tem vários motivos aí que eu acho que levaram a isso. Primeiro, é essa ausência de canais de comunicação. Segundo, as críticas que o Brasil tem feito à administração Trump nos Estados Unidos. Terceiro, você tem uma posição inflexível do Brasil em várias propostas feitas pelos americanos. Nós não estamos participando de um grupo de trabalho que foi criado para discutir a questão dos minérios estratégicos. Nós não estamos participando dessa reunião que houve recentemente sobre o escudo das Américas, porque a gente é contra a classificação de organizações criminosas como terroristas. Então, nós temos que chegar a uma política clara em relação aos Estados Unidos. Por quê? Porque mudou a política americana. Hoje, a política externa americana e a política comercial americana é totalmente diferente da que existia antes desse segundo governo do Trump. Na área comercial, há barreiras para o mundo inteiro, não é uma coisa discriminatória contra o Brasil. O mundo inteiro tem tarifas que impedem o livre comércio com os Estados Unidos. E, por outro lado, você tem a Lei de Segurança Nacional Americana, que coloca a América Latina como uma área de influência direta dos Estados Unidos. E o Brasil é o único país aqui na região que, como diz a nota do Itamaraty, não se curvou às exigências unilaterais americanas, porque o que os americanos estão querendo não é possível a gente atender. Eles querem uma abertura unilateral exclusiva para eles, para os produtos deles, em várias áreas, que se a gente fizesse, quebraria a indústria aqui no Brasil. O Brasil está certo em resistir. Nós não podemos politizar esse assunto, ideologizar esse assunto. A gente tem que deixar isso em nível técnico, nível de negociação e encontrar áreas em que a gente possa fazer concessões sem prejudicar o interesse nacional, o interesse das empresas brasileiras.
11: E agora passa a ser avaliada, né, embaixador, a possibilidade da reciprocidade. Do ponto de vista político, o que é que representaria isso? Será que poderia aí prejudicar de vez a negociação, que já está muito delicada, né? Pelo que eu estou entendendo do relato do senhor, parece que a posição americana já está mais ou menos encaminhada, tomada, tem pouca chance de reversão, né? Por esses motivos aí que foram apresentados. Mas a reciprocidade poderia aí esgotar, digamos assim, nossas chances de reverter esse cenário, embaixador, ou não necessariamente?
16: Olha, como eu disse, o fato novo de ontem para hoje foi a crise político-diplomática que se instaurou com a nota do Marco Rubio e a resposta do chanceler Mauro Vieira, que devia ser feita, não estou questionando que ele não devia ter respondido, é inaceitável os termos da nota do Marco Rubio. Agora, essa crise tem que ser controlada, porque se houver uma retaliação, nós não temos cacife para enfrentar os Estados Unidos. Dos 200 países que comercializam com os Estados Unidos, nenhum país retaliou os Estados Unidos, nem a Europa, nem a Índia. A China, no começo, em maio, em abril, maio do ano passado, teve uma medida de reciprocidade que foi eliminada. Eles estão negociando lá. Nenhum país conseguiu ter a coragem de enfrentar comercialmente os Estados Unidos. Eu acho que essa medida de retaliação é para fins de consumo interno e nós temos um mês para resolver isso. Eu acho que se essa medida for tomada, nós vamos entrar numa guerra comercial, escalando a crise político-diplomática que eu mencionei, contrária aos interesses brasileiros, tanto os interesses do Estado quanto aos interesses das empresas privadas. Eu acho que nós não temos alternativa. Temos que diversificar os mercados e temos que tentar uma negociação real com os americanos, com concessões e obtendo redução das tarifas. Não há alternativa à negociação e a essas medidas que minimizem o efeito contra a economia e contra as empresas brasileiras. Eu acho que a retaliação vai abrir uma guerra comercial que não interessa ao Brasil.
11: Perfeito. Essa avaliação do ex-embaixador Rubens Barbosa, foi embaixador do Brasil em Washington. Obrigado, embaixador, pela presença aqui. Sempre bom ouvi-lo. Boa noite.
16: Boa noite. Muito obrigado.
11: Obrigado. Até uma próxima. O intervalo é rápido. 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

0: Uma das mais famosas arenas do mundo, o Madison Square Garden é o principal palco de eventos de Nova York nos Estados Unidos. Com capacidade para mais de 20 mil pessoas, recebe shows de artistas de renome internacional.
1: Além de shows especiais, você pode se informar para fazer um tour no Madison Square Garden. E também preste atenção nas temporadas, tanto do basquete quanto do hóquei sobre gelo.
0: The Garden, como é carinhosamente chamado pelos fãs de esporte, é considerado a meca do basquete. É a casa do New York Knicks, time da NBA. Outra arena de Nova York que recebe shows e jogos de basquete é o Barclays Center. O ginásio é a casa de outra equipe da NBA da cidade, o Brooklyn Nets.

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1: O ministro Alexandre de Moraes assume a presidência do STF, o Supremo Tribunal Federal, nesta sexta-feira. Magistrado comanda a corte durante o recesso do judiciário. Senado aprova projeto sobre ensino de finanças com obrigação em salas. Medida garante inclusão do tema no currículo de escolas de todo o país. Domingos Brazão recebeu R$ 906 mil do Tribunal de Contas do Rio de Janeiro, mesmo estando na prisão. O pagamento só foi interrompido depois que ele perdeu definitivamente o cargo de conselheiro. A Casa Branca confirma a presença de Donald Trump na decisão da Copa do Mundo domingo. O jogo entre a Argentina e Espanha pode ser o adeus de Lionel Messi. Na expectativa para um pronunciamento que deve acontecer em instantes do presidente dos Estados Unidos, Donald Trump. Essa fala está marcada para as 10 horas da noite, no horário de Brasília, e a gente está aqui no aguardo. Eu e a nossa editora de assuntos internacionais, a Bruna Garcia, já comigo aqui no estúdio. Já se sabe, Bruna, a respeito do que será essa fala de Donald Trump? Traz todas as informações para a gente. Boa noite.
2: Boa noite, Vitor. Boa noite a todos. Ele deve falar sobre as eleições americanas. O foco devem ser teorias da conspiração sobre o sistema eleitoral americano. Pronunciamento, como o Vitor disse, está marcado agora para as 10 da noite. E ao ser questionado por um repórter se ele falaria sobre urnas eletrônicas, integridade eleitoral, Trump confirmou e prometeu trazer notícias muito, muito grandes sobre o assunto. A expectativa é que ele volte a atacar as urnas eletrônicas e a afirmar, sem apresentar provas, que perdeu as eleições de 2020 por causa de uma fraude em larga escala. Vale lembrar que essas alegações já foram rejeitadas por tribunais, auditorias e pelo próprio Departamento de Justiça durante o primeiro mandato de Trump. A pior inflação dos últimos 48 anos,
3: em todo o mundo,
2: mais de 11 mil assassinatos,
3: we had transgender for everybody. Men and women sports,
2: homens em esportes femininos.
3: And the whole world was laughing at us as
2: e o mundo estava rindo de nós como nação, mas não mais. Dois anos atrás, nosso país estava morto. Agora, nós somos o país mais atraente em todo o mundo. Os Estados Unidos são respeitados como nunca foram antes. Nós temos mais dinheiro, mais investimentos do que nunca na história do nosso país. Mais americanos estão trabalhando hoje do que nunca. Esta semana. Tivemos um declínio na inflação nos últimos 6 anos.
3: The media reported it, and we accept it. The best in 6 years, the
2: e foi o melhor great, dos últimos big, 6 anos. Tivemos também diminuição na cortes nas taxas dollars, em milhares like de dólares, como
3: no
2: com as provisões
3: no tax
2: de
3: on overtime,
2: não haver taxas sobre gorjetas
3: along with the interest deduction on a loan used to purchase a car.
2: Não haver taxas para compradores de carros e para a criação de novos empregos. Os mercados estão em seu ponto mais alto em muitos anos e podemos dizer em todo momento.
3: Single day, the highest in history.
2: Há muitos recordes sendo batidos.
3: Price for prescription drugs anywhere in the world.
2: Estávamos pagando muito caro por todos os remédios e agora estamos pagando menos. Fizemos com que o mundo e as indústrias farmacêuticas diminuíssem os preços por 70, 80, 90%.
3: Ultimately reduce
2: isso vai
3: the cost of
2: reduzir o custo da saúde.
3: Trumprx.gov and take advantage of it. But the cost of healthcare is coming way down because of
2: da saúde vai diminuir muito com essa questão da diminuição do preço dos remédios.
3: Now has access to a tax-free investment account to save for their future. Billions and billions of dollars are being
2: muitos bilhões de dólares estão sendo investidos em companhias, em indivíduos, para cuidarem de nossas crianças, e eles vão ter potencialmente centenas de milhares de dólares para ter uma vida melhor.
3: Trumpaccounts.gov.
2: Trumpaccounts.gov é o site.
3: Any child who'd like to sign up.
2: E toda criança pode se inscrever.
3: Transformed into the most secure borders in the history of our country.
2: Também vamos fazer as nossas fronteiras as mais seguras, com nenhum estrangeiro ilegal sendo admitido no nosso país. Nós tínhamos a pior fronteira e agora temos a melhor fronteira. A taxa de homicídios também caiu muito. Em mais de 125 anos, estamos fazendo um investimento recorde nas nossas Forças Armadas, o maior em todo o mundo.
3: And unfortunately, we're forced to
2: e agora somos forçados, infelizmente, a Venezuela está trabalhando conosco, estamos recebendo milhões de barris de petróleo.
3: Nós
2: vamos mostrar também os frutos do trabalho no Irã. Os Estados Unidos estão de volta, estamos indo muito bem, estamos tendo muitos desafios, mas nenhum país pode ser bom sem... Vocês têm que confiar no nosso país, porque se não tiver confiança, não dá para ter sucesso. É muito simples. Se não tivesse...
3: Nós
2: tomando decisões para proteger as eleições americanas. E agora os votos vão ser contados em um sistema e vamos fazer esse sistema seguro. Não vai mais ter fraude ou interferência, isso vai ser impossível. Infelizmente, o sistema que temos hoje é muito ruim e hoje estou anunciando a desclassificação que vai revelar as vulnerabilidades do nosso sistema eleitoral e vamos expor níveis de hackeamento e interferência internacional. Essa informação foi coberta por muitos anos ao nosso povo americano, mas isso muda agora. Os documentos vamos divulgar. Eles foram reunidos pela Casa Branca com a equipe do presidente, apoiado pela CIA, e vamos revelar as descobertas e vamos confirmar sua autenticidade. Você pode ver esses documentos em whitehouse.gov, whitehouse.gov, o site da Casa Branca.
3: Nós
2: temos confiança na eleição e estamos confrontando as vulnerabilidades muito rapidamente. É isso que estamos fazendo. Os documentos cobrem 5 áreas de perigo. As eleições de 2020, o que foi o maior comprometimento dos dados das eleições, 220 milhões de arquivos americanos. Esses arquivos incluem endereços, telefones, nomes e vários dados sensíveis. E mostram outras atividades nefastas. Tivemos eleições, um sistema de segurança que foi um pesadelo. Esse novo projeto compila esses documentos que vamos divulgar, mostra o estado,
3: in our intelligence
2: profundo,
3: agency worked to actively suppress and downplay information about the extent of China's sinister election meddling.
2: Uma interferência da China nas nossas eleições.
3: Like nobody thought was possible.
2: E a gente vai mostrar como nunca ninguém achou que fosse possível.
3: Voter registration files in 2020, when they discovered
2: os arquivos de 2020. Eles mostraram milhões de dados de eleitores em 18 estados que foram comprados ou hackeados pela China. E quem é responsável por manter essa informação em segredo, eles não mostraram em outras presidências, eles não informaram o Congresso. Eles só falaram que era uma eleição muito segura, a eleição mais segura, e isso era uma mentira. Essa cobertura dessa mentira mostra como essas atividades minaram a minha campanha de 2020. Eles lutaram para não ter o Donald Trump como presidente em 2020, por boas razões, mas a CIA está reportando, e eu vou citar aqui.
3: The Chinese Communist Party's
2: em 2018, a China estava interferindo de alguma forma nas eleições americanas e pedindo para que houvesse novas eleições. E no meio de 2018, a China estava trabalhando também sobre as eleições de meio de mandato.
3: Separately, in mid-2019,
2: separadamente, em 2019, a China tinha uma estratégia contra os Estados Unidos para diminuir a confiança. Eles só queriam que o presidente não fosse tão atraente, mas o presidente fez um grande papel e continua fazendo isso. Então, a CIA, a estratégia inclui contatos da China com grandes empresas americanas. O governo chinês identificou jornalistas que estavam reportando o presidente e deram muito dinheiro para eles. Para muitos, e não se importavam com o que eles diziam. Eles queriam que o presidente perdesse as eleições e eles sabiam que eu iria cobrar bilhões de dólares em tarifas e nós temos o melhor exército do mundo, o mais forte exército do mundo. Essas são aspas da CIA.
3: Quote is now under review, but it gets even
2: agora,
3: worse. Raw intelligence obtained
2: ainda
3: by the
2: fica
3: FBI
2: pior.
3: In 2020.
2: Em 2020,
3: as
2: atividades da China incluíram uma tentativa de manufaturar votos para Joe Biden. A CIA e a NSA disseram que a China estava com um alvo nas eleições americanas. Isso tudo foi acobertado. Analistas de inteligência disseram que os briefings da presidência não incluíram isso relacionados à eleição.
3: The FBI wrote that she was running, quote, a shadow government, unquote.
2: Eles estavam
3: about China's election meddling
2: governando
3: from known and to keep it away from the press.
2: E para manter outros oficiais também disseram que a motivação
3: recently we found significant numbers of burn bags in
1: sobre o que seria interferência chinesa na eleição do Joe Biden em 2024, dizendo que estavam sendo medidas para coibir isso, segundo ele, né?
2: Exatamente. Ele está dizendo, acusando, né, veementemente o governo chinês de interferência nas eleições de 2020, aquelas que ele não ganhou, né, que ganhou Joe Biden.
3: Vamos
2: seguir, né? Vamos seguir acompanhando.
1: Importante é nessa declaração que você volta e traz aqui para a gente.
2: Tá bom, muito obrigada.
1: Até já. Daqui a gente vai seguir lá para Brasília para trazer mais da reação do governo brasileiro ao tarifaço aplicado justamente por Donald Trump. O governo divulgou uma nota contestando os argumentos da Casa Branca. Vamos então lá para a capital federal. A Natália Pazzi vai trazer para a gente os detalhes desse dia de reações lá em Brasília. Boa noite, Natália.
4: Oi, Vitor. Muito boa noite a você e a todo mundo. Então, o governo brasileiro não foi pego de surpresa, já estava esperando essa decisão dos Estados Unidos, mas disse que não tem nada que de fato justifique esse novo tarifaço e, claro, que já está estudando uma reação como a aplicação da lei da reciprocidade econômica. Inclusive, hoje, mais cedo, numa coletiva que aconteceu à tarde aqui em Brasília, o ministro das Relações Exteriores, o Mauro Vieira, ele disse que partiu do Brasil as iniciativas de diálogo, de conversa na tentativa de um acordo, que foram mais ali de 30 reuniões presenciais, virtuais, até mesmo por telefone nesse último ano, em busca de uma solução que acabou não acontecendo, não chegaram a este acordo. E a gente lembra que, inclusive, os Estados Unidos afirmaram que o Brasil não negociou de boa fé, então, essa possibilidade de acordo em relação a esse novo tarifaço que foi confirmado, então, da noite de ontem para hoje. São várias as acusações do lado de lá, dos Estados Unidos, principalmente em relação ao PIB, em que estão alegando que o Banco Central aqui do Brasil acabou desfavorecendo ali empresas de cartões de crédito dos Estados Unidos e nesse ponto, inclusive, o Brasil rebateu hoje, dizendo que o sistema é para ampliar o acesso da população, ampliar o acesso das empresas a meios ali de pagamentos mais modernos, mais seguros, mais rápidos e tudo isso, claro, também afeta diversos setores importantes aqui no Brasil. Foi isso, inclusive, que o governo, foi por isso, inclusive, que o governo disse hoje que já está estudando aí um apoio para esse setor. A ideia, inclusive, é estruturar agora um programa com novas medidas, como, por exemplo, a liberação de novas linhas de crédito para essas empresas exportadoras que são afetadas, além também de buscar ali reforçar as ações para a abertura de novos mercados com outros países para não ficar nessa dependência com os Estados Unidos. O que deve acontecer, Vitor? Nas próximas semanas, os representantes desses setores, dessas atividades que foram mais afetadas, vão ser chamados para novas reuniões com o governo brasileiro que vão servir para definir aí essa base, o detalhamento dessas medidas. Um outro ponto importante que a gente tem que destacar aqui é que nessa mesma investigação comercial dos Estados Unidos, como eles chamam, né, teve diversas críticas a decisões do Supremo Tribunal Federal contra plataformas digitais. Teve uma nota por parte do ministro Edson Fachin em que ele rebateu esse tarifaço e disse que o Supremo não vai ceder a qualquer pressão externa. Eu volto com você.
1: Perfeito. Valeu, Natália. Obrigado pelas informações. E essa aplicação da tarifa pelos Estados Unidos foi o principal assunto nesta quinta dos candidatos à presidência da República. A gente vai ver daqui a pouquinho algumas dessas falas dos pré-candidatos. Enquanto isso, deixa eu receber aqui o nosso convidado, o cientista político, vice-presidente da Arco Advice, Cristiano Noronha. Obrigado, como sempre, Noronha, pela presença. Bom tê-lo aqui com a gente.
5: Boa noite, Vitor. Prazer estar aqui com vocês.
1: Ô, Noronha, nesse caso da tarifa, parece ter uma disputa pela, digamos assim, pela paternidade às avessas, né, dos principais pré-candidatos. O governo Lula dizendo que é culpa da família Bolsonaro, da articulação especialmente do Eduardo Bolsonaro nos Estados Unidos, embora o Flávio Bolsonaro tenha viajado para lá e pedido justamente que o governo americano não aplicasse, mas tem um esforço do governo em colar essa taxação no Flávio Bolsonaro. Por outro lado, a defesa do Flávio Bolsonaro é de que se fosse um outro governo, se houvesse boa vontade por parte do governo Lula, talvez essa tarifa não teria sido aplicada, atribui a esse discurso muito anti-americano e às agressões pessoais do presidente Lula a Donald Trump a taxação. Então, dos dois lados, tem um tentando empurrar para o outro. Quem será que vai se sobressair nessa, Noronha?
5: Bom, Vitor, aparentemente, conforme foi divulgada a nova pesquisa Genial Quaest, né, parece que o governo, o presidente Lula, está se saindo melhor no convencimento à população. E aí a Genial Quaest indicou que 51% dos entrevistados acreditam que a versão que o presidente Lula está divulgando, né, é a realidade, enquanto 30% acham que é o Flávio. Então, durante a campanha, isso mostra o quanto esse tema vai ser explorado, tentando ali colar em um ou outro esse problema desse tarifaço. E isso não envolve apenas, né, o presidente Lula e o senador Flávio Bolsonaro, que está em segundo lugar nas pesquisas, mas isso também tem movimentado inclusive os outros candidatos também, mostrando que esse vai ser um tema muito presente na campanha, juntamente com essa questão do Banco Master e obviamente segurança pública, que é apontado como um dos principais problemas ali pela população.
1: Tem o dia seguinte, né, digamos assim, o que é que o governo vai fazer diante disso? E aí uma das possibilidades analisadas é justamente da reciprocidade. Será que aí isso, se for adotado, realmente esgarça de vez a relação? Aí seria um passo do governo Lula justamente nessa direção de afastamento e talvez até respaldado, né, por essa avaliação popular, como você está falando aqui, tem uma leitura da população mais favorável à posição do presidente. Será que isso pode, inclusive, viabilizar que seja mesmo aplicada essa reciprocidade?
5: Olha, Vitor, em primeiro lugar, essa ameaça, ela acaba dificultando até o processo de negociação, porque o governo está fazendo esse tipo de ameaça. O segundo ponto é que

0: e acaba não resolvendo o problema, criando ainda mais problemas econômicos, empresariais e diplomáticos para o país. Agora, esse é um problema. Como o assunto está muito politizado, o governo coloca essa questão da reciprocidade na mesa como forma de impulsionar o discurso de defesa da soberania, de dizer que não vai aceitar esse tipo de interferência, que não vai ser subserviente aos Estados Unidos. Então, na minha avaliação, Vitor, isso é muito mais narrativa. E o próprio vice-presidente falou: ah, tem a lei aí, a gente vai decidir quando aplicar no momento certo. Mas o fato é que é pouco provável, na minha avaliação, que isso seja essa lei da reciprocidade seja aplicada. O governo usa isso como um instrumento de pressão, como uma tentativa de ganhar, vamos dizer assim, ter poder de barganha, poder de negociação, mas no meu entendimento só cria mais confusão, só cria mais atrito diplomático e dificulta as negociações que, nesse momento, para o bem das empresas, para o bem dos empregos e para o bem das nossas exportações, deveria ser tomado um tom muito mais moderado e estratégico por parte do Brasil.
1: Agora, Noronha, queria falar justamente sobre o tom do discurso, porque ao longo desse mandato o presidente oscilou alguns momentos, o presidente Lula oscilou alguns momentos de mais aproximação com o governo Trump, outros de distanciamento. Assim que teve o tarifaço, Lula interrompeu o que vinha sendo uma rotina. Ele vinha falando bastante sobre a política americana. Na época, na eleição entre Kamala Harris e Donald Trump, declarou, verbalizou a preferência dele pela Kamala Harris. Era bastante óbvio, né? Mas ele verbalizou isso. Chegou a chamar Trump em algum momento de nazifascista ou neonazista, enfim, alguma ofensa nesse sentido. Mas depois conseguiu alguns encontros presenciais com Trump, tirou foto, foi à Casa Branca, agora recentemente, nesse primeiro semestre. Teve momentos mais amistosos, mas agora recentemente retomou mais uma vez esse discurso mais beligerante. O que lhe parece isso? Como é que a gente tem que interpretar essas oscilações? E agora, com a tarifa sendo aplicada, será que a gente vai ver uma retomada da versão mais moderada de Lula em relação aos Estados Unidos?
0: Pouco provável, Vitor, porque à medida que a gente vai se aproximando das eleições, e o presidente, o governo, de uma forma geral, vendo que pode, explorar isso eleitoralmente, e eventualmente capitalizar, ganhar votos com relação a isso, a gente está vendo, pelo menos de acordo com essa pesquisa, Genial Quaest, a tendência é que o governo, insista nessa tecla, num discurso mais duro contra os Estados Unidos, e volto a dizer, isso acaba preocupando muito os agentes econômicos, porque o momento é de moderação, o momento é de agir estrategicamente, e a gente está vendo que esse tema está sendo muito politizado e acaba sendo utilizado com viés eleitoral muito forte, não é bom. Como a gente estava mais distante das eleições e tudo mais, o presidente Lula até também, para tentar abrir esse diálogo, para dizer que ele estava para rebater as críticas de que ele não tinha, uma proximidade ou condições de conversar com o presidente dos Estados Unidos, ele adotou esse tom mais moderado, mostrou essa aproximação, mas à medida que a gente vai se aproximando das eleições, a gente vai vendo esse tom mais duro subindo novamente, escalando novamente, o que é muito ruim.
1: Perfeito, aí a análise do Cristiano Noronha, cientista político, vice-presidente da Arco Advice. Obrigado, como sempre, Noronha, pela presença com a gente aqui na Band News e até uma próxima.
0: Até uma próxima, boa noite.
1: Valeu, obrigado, boa noite. Daqui a gente vai para um rápido intervalo, daqui a pouco mais repercussões, mais reações à aplicação da tarifa americana. Já, já. 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
7: Estamos de volta falando mais da aplicação da tarifa dos Estados Unidos sobre produtos brasileiros. O governo disse que não há justificativa para esse novo tarifaço americano e estuda reações.
8: O governo brasileiro já esperava o anúncio do novo tarifaço, mas não vê justificativa para a medida.
9: Nos últimos 15 anos, os Estados Unidos teve conosco 424,5 bilhões de dólares de superávit na balança comercial. A medida é extremamente injusta e descabida, não tem menor justificativa.
8: Já o ministro das Relações Exteriores, Mauro Vieira, rebateu as declarações do secretário de Estado americano, Marco Rubio, sobre Lula.
10: Rubio ataca de forma grosseira e arrogante o chefe de Estado de um país amigo. Claramente, o que incomoda o governo dos Estados Unidos é o fato do Brasil não ter se curvado às pretensões desmedidas e às demandas irrazoáveis apresentadas no curso das negociações.
8: O governo disse ainda que as iniciativas de diálogo para um acordo partiram do Brasil.
10: Desde março de 2025, o governo brasileiro manteve mais de 30 reuniões presenciais, virtuais ou por telefone, nos níveis presidencial, ministerial e técnico com autoridades norte-americanas.
8: Depois da confirmação do tarifaço, o governo pode acionar a Lei da Reciprocidade, aprovada pelo Congresso no ano passado. A lei permite que o Brasil imponha tarifas adicionais sobre produtos e serviços dos Estados Unidos. Alckmin disse que a lei será aplicada no momento adequado e prometeu apoio aos setores atingidos.
9: O governo terá um programa de apoio aos que aqui dentro estão labutando, trabalhando e que tenham aí problemas. E a Apex, o BNDES, a BDI vão fazer um empenho redobrado para a gente abrir novos mercados, conquistar novos mercados e crescer ainda mais o comércio exterior.
8: O governo também ressaltou que seguirá mantendo as negociações na tentativa de derrubar as tarifas.
11: A gente vai seguir protegendo o PIX. Nós seguiremos protegendo a nossa soberania geológica, sem vira-latice. E nós seguiremos protegendo a nossa democracia contra interferência internacional indevida. Seguiremos abertos à diplomacia e à negociação, seja com os Estados Unidos, seja com qualquer outro país que nos trate com o devido respeito.
8: Os setores afetados ainda calculam os impactos da medida.
12: Se levarmos em consideração que as exportações brasileiras para os Estados Unidos são aquelas exportações que mais geram emprego no Brasil, estamos sem dúvidas diante de um cenário onde a competitividade da indústria brasileira será colocada em risco e sob uma pressão adicional.
8: A Fiesp lamentou a sobretaxa e criticou o Planalto. Disse que a opção do governo por ruídos diplomáticos, críticas personalistas e desalinhamento político com os Estados Unidos acabou por minar uma cooperação bilateral de mais de 200 anos. Alguns setores atingidos pelo novo tarifaço preocupam mais o governo. Na lista, etanol, vestuário, açúcar orgânico, papel, máquinas agrícolas e calçados.
13: Um sapato que é feito para o mercado norte-americano, ele não pode simplesmente pegar, não, esse produto eu vou exportar para um outro mercado ou colocar no mercado interno. Ele não é um sapato da fábrica, ele é um sapato feito sobre encomenda do comprador.
7: Temos mais um convidado aqui para falarmos sobre isso, o Ulisses Dias, que é economista, mestre em finanças pela Universidade de Sorbonne. Obrigado, Ulisses. Boa noite.
14: Boa noite. Infelizmente, a gente está aqui para conversar sobre mais um desvio que o governo brasileiro faz no rumo de prosperidade do cidadão, né? Uma vez que a gente perde um mercado importante para exportação, e isso, é claro, vai custar empregos, vai custar renda para o Brasil.
7: É isso. Queria que você explicasse um pouco mais para a gente, Ulisses, o impacto disso, né? Qual o tamanho do estrago para a economia brasileira e se esse impacto já deve ser sentido imediatamente. O que é que a gente pode esperar de reação econômica a isso?
14: Estimativa é que esse prejuízo chega por volta de 7,5 bilhões aqui nos próximos dias, já que a medida ela entra em vigor a partir do dia 22 de julho. E é claro que isso já está impactando desde agora, porque a indústria ela trabalha com pedidos já adiantados, uma vez que agora a gente tem certeza, a gente vai ter uma menor demanda por esses produtos brasileiros. Essa demanda ela é importante porque as empresas elas têm custos fixos, e quanto maior a produção, mais ela consegue diluir esse custo fixo. E a gente tem uma situação agora onde a gente tem menos demanda, juros mais altos, uma economia que está andando de lado, segundo as informações do varejo brasileiro que saíram essa semana. Ou seja, esse governo ele está fazendo de tudo para realmente acabar com a atividade econômica brasileira, e a gente sabe que isso acaba gerando uma inclinação do eleitorado para programas de renda, programas de apoio aos mais pobres, e é exatamente daí que vem a grande base eleitoral do atual governo, né?
7: E Ulisses, o governo fala agora em programas de socorro ou diz que está avaliando medidas para socorrer os setores atingidos. O que é que poderia ser feito na sua avaliação, se existe algo que possa ser feito, que possa ser aplicado pelo governo?
14: O governo ele vai sempre trazer essa solução que é a mais batida de todas, que é usar crédito para ver se ele consegue resolver um problema que deveria ser resolvido através de diminuição de burocracia, aumento da infraestrutura, produtividade da economia. E quando a gente fica fazendo subsídios ou buscando financiamentos para ajudar alguns setores, alguém tem que pagar isso aí. E normalmente é o contribuinte, porque tem que haver uma maior emissão de dívida, a gente tem que ver um maior déficit do governo, e essa conta ela acaba chegando em forma de inflação e menos crescimento econômico. Então o Brasil, governo, se ele quisesse realmente trabalhar de forma produtiva para diminuir essa distância entre o Brasil e as economias que mais crescem no mundo, ele deveria estar fazendo uma reforma administrativa, uma reforma política, uma reforma da Previdência já de novo, apesar de a gente ter falado disso há menos de 10 anos atrás, e é claro, equalizar o déficit fiscal que a gente tem, onde a gente gasta mais do que a gente arrecada.
7: Então, esse programa de socorro, inclusive, pode piorar essa situação? É isso, Ulisses? Essa situação que vocês analistas já têm apontado desde o começo do governo, de caos nas contas públicas, de aumento do nosso déficit, de gasto muito acelerado do governo, que é o que está provocando, por exemplo, a taxa de juros e aí a inflação, tudo vem encadeado. Esse cenário todo pode piorar, então, com esse possível programa de socorro?
14: Com certeza. E assim, desenrola para empresário, desenrola para população que está extremamente endividada. Aí tem um problema agora com as exportações americanas, arranja mais um programa de financiamento, mas no final das contas isso não mexe em produtividade, só barriga o problema para frente. E é claro, esse problema ele aparece em forma de dívida em relação a PIB cada vez maior, Antigamente era 50%, passou para 60%, agora vai chegar em 100%. Daqui a pouco essa dívida vai ficar insustentável. E nesse processo não adianta mais subir juros. O Banco Central ele está neutralizado porque a gente está numa situação de dominância fiscal, onde o próprio déficit do governo faz com que o juro não tenha mais efeito.
7: Um outro ponto, agora o governo fala da possibilidade da aplicação da lei da reciprocidade. Para o nosso assinante que não está tão familiarizado, seria aplicar, devolver na mesma moeda, ou seja, tarifar também os produtos americanos na mesma proporção. O que te parece essa possível saída?
14: Acredito que é um blefe por parte do governo, porque caso ele faça isso, ele vai aumentar ainda mais os custos dos produtos brasileiros, isso vai gerar mais inflação, vai fazer com que o consumidor seja prejudicado. Então, o que na verdade a gente está vendo é um plano de fundo para que a gente possa falar de pressões políticas por parte dos Estados Unidos aqui na política brasileira. E é claro, o governo ele está se fazendo de vítima exatamente para usar isso como uma alavanca nos próximos 2-3 meses na eleição que vai acontecer no mês de outubro.
7: Possibilidade de que esse fluxo que ia para os Estados Unidos, Ulisses, ele vá agora para outros países? Porque era algo que era falado lá no começo, quando o Trump anunciou a tarifa pela primeira vez, que era, claro, uma notícia ruim, não era boa a taxação, seria danosa para boa parte do empresariado, mas que poderia ser uma janela de oportunidades para aumentar a parceria com algum outro país, especialmente com a China. Você vê espaço para isso? Pode acontecer esse movimento ou não?
14: Marginalmente pode acontecer, mas a gente tem especificações técnicas. Uma vez, como dito aí anteriormente por vocês, muito bem explanado, alguns produtos eles têm especificações para o mercado americano, com normas técnicas para o mercado americano. E é claro, o empresariado ele vai ter uma capacidade de adaptação para que ele possa diluir esses prejuízos, mas no final das contas isso é prejudicial. E aí é uma medida paliativa para resolver um problema muito grande.
7: Perfeito. Ulisses, obrigado pela presença aqui e uma boa noite para você. Obrigado pela entrevista.
14: Parabéns aí, muito boa a cobertura.
7: Obrigado, até uma próxima. E ainda falando sobre a aplicação dessa tarifa americana, você acompanha agora o comentário da nossa analista de economia, Juliana Rosa.
15: O impacto do tarifaço para alguns setores é relevante, mas para o PIB brasileiro no geral é bem limitado, porque as exportações totais do Brasil para o mundo têm um peso em torno de 17% do nosso PIB. Para os Estados Unidos, as exportações representam 2%. Então não se espera, por exemplo, uma piora nas projeções de crescimento. Agora, o impacto do tarifaço nos setores afetados é significativo. Foi positiva a ampliação da lista de produtos isentos da tarifa de 25%, que corresponde a mais da metade das exportações brasileiras. Além de produtos agrícolas, entraram alguns produtos da indústria também. Mas o setor industrial é o mais atingido e já tinha um grupo de produtos com sobretaxa de até 50%, como aço, alumínio. Eu ouço dos empresários que o governo brasileiro precisa fazer uma oferta comercial mais atraente. Mas olha, não é uma negociação fácil, eles querem sempre ganhar, é uma negociação assimétrica que pode não interessar o Brasil. Agora, peitar os Estados Unidos pode piorar a situação com a lei da reciprocidade. O caminho é seguir negociando e encontrar novos mercados, né? É a gente depender cada vez menos dos Estados Unidos.
7: E olha, claro que ler, não importa onde, é sempre melhor do que não ler, né? É um hábito dos mais saudáveis que a gente pode ter. Mas um conjunto de estudos vai agradar agora os mais conservadores. Olha só na reportagem. Ler um livro no papel estimula mais o cérebro do que ler online, ler no tablet. Veja aí.
16: A Lívia é uma leitora voraz. Não importa o dispositivo. Apesar de ter preferência.
17: Eu gosto do cheiro do papel, essa proximidade mesmo com o livro, de ter o contato ali, de poder carregar ele para outro lugar e sentir mesmo o papel na mão.
16: Na hora de escrever, a opção também é papel, seja bloco, agenda, caderno.
17: Para mim, eu acho que é essa questão mesmo de memória, memorizar. E aí eu acho que fica muito solto quando é uma coisa digital.
18: Não é só uma sensação.
16: A leitura e a escrita em papel podem mesmo estimular o nosso cérebro de maneiras diferentes. Pesquisas apontam que a mente guarda melhor quando um esforço mental está associado a um movimento físico, como escrever em um papel ou mesmo folhear uma página. Ao ler, o nosso cérebro ativa diferentes partes. Uma ao ver a palavra, outra para interpretá-la, outra para guardar na memória. O parietal também é mais ativado com estímulos como cheiro e textura do papel. Além de evitar distrações como notificações e links comuns nos dispositivos eletrônicos.
18: Por exemplo, você ver o trecho do texto junto com uma figura. Depois, quando você evoca aquela informação, você vai lá no seu HD, que é o seu cérebro, você vai lembrar geograficamente daquela região, daquele local. É diferente, por exemplo, da tela, onde você faz justamente aquele scrolling, que é aquela, ele passar o dedo. É diferente.
16: Dosar o digital e procurar mais o analógico é uma espécie de exercício para o cérebro.
18: Estratégias de aumento de atividade intelectual e social, tá? Interferem na resposta e no desempenho cognitivo dos pacientes. Então, não é só em crianças e adolescentes, é também para os idosos e para a prevenção de problemas como, por exemplo, demência.
7: Falando agora de eleições. O novo tarifaço dos Estados Unidos foi o assunto principal nesta quinta dos pré-candidatos à presidência.
19: O presidente Lula cumpriu agendas internas. Em uma rede social, o pré-candidato à reeleição responsabilizou a família Bolsonaro pelo tarifaço. Numa postagem, ele afirmou: "É triste constatar que o lamentável desfecho das investigações, baseadas na seção 301, faz parte do enredo construído com a ativa colaboração da família Bolsonaro." O presidente diz que são falsos patriotas que arquitetaram e defenderam publicamente ações contra o Brasil, movidos por objetivos eleitoreiros. Num vídeo, Flávio Bolsonaro, pré-candidato do PL, rebateu e culpou a postura de Lula pela taxação. Ele acusou o governo brasileiro de não ter negociado com o governo americano.
20: A gente está num avião sem piloto. Quem olha para o Lula não enxerga futuro, enxerga passado, atraso, incerteza, desconfiança, corrupção, incompetência, vingança. Chega, o Brasil tem futuro. Mas não tem mais tempo a perder.
19: Agora à noite, o pré-candidato lança um programa com propostas voltadas às mulheres. A ideia é coordenada pela ex-presidente da Caixa, Daniela Marques, um nome cotado para ser vice na chapa do senador ao Palácio do Planalto. Ronaldo Caiado, pré-candidato do PSD, que cumpriu agenda em Passo Fundo, no Rio Grande do Sul, responsabilizou Lula e Flávio pela retaliação americana.
21: Você vê claramente que há um interesse ao Lula provocar os Estados Unidos, querer neste momento atender a sua vontade, que é a taxação. Lula realmente lutou pela taxação. E o outro teve a infelicidade de dizer que ela deveria ser prorrogada para depois das eleições. Então ninguém pensou no Brasil, pensou apenas no processo eleitoral.
19: O pré-candidato do Novo, Romeu Zema, reclamou da postura do governo brasileiro diante do tarifaço. Disse que a medida dos Estados Unidos coloca em risco empregos no país.
22: Criou atritos desnecessários e transformou a política externa em palanque eleitoral. Se tivesse agido com responsabilidade, poderia ter evitado essa retaliação. Mas uma coisa tem de ficar clara: os erros do governo Lula não justificam o tarifaço americano.
19: Renan Santos cumpre agendas em Fortaleza. O pré-candidato do Missão também criticou Lula e Flávio Bolsonaro e avaliou que o Brasil perdeu oportunidades de negociação.
23: Colocar a questão das terras raras na mesa para poder negociar e tirar acordos vantajosos para o Brasil. Da maneira como está, a gente está só fugindo da discussão com os Estados Unidos e não vai ficar bom para a gente, como não ficou.
7: E vários países estão sob investigação da Casa Branca por práticas econômicas que o governo Donald Trump considera desleais. Mas, ao contrário de Lula, que discursa contra Trump, os outros líderes mundiais negociam com os Estados Unidos. E esse é o destaque do comentário do âncora do Jornal da Band, Eduardo Eneg.
0: Do tarifaço saiu mais um petardo disparado pela Casa Branca contra as empresas brasileiras, com risco de quebradeira, desemprego em alguns setores. A nova tarifa de 25% foi confirmada para milhares de produtos, preservando o que a economia americana considera estratégico para ela, como carne bovina, café, aeronave, peças de aeronave, as tais terras raras. Agora, açúcar, aço, máquina, equipamento elétrico, papel, calçado, roupa, tudo atingido. Donald Trump já deve ter perdido a conta de quantas tarifas e investigações comerciais ele disparou por aí. O economista e diplomata Marcos Troejo resolveu calcular e descobriu que 85 países foram atingidos. 86 se a gente contar Hong Kong, que embora seja parte da China, é tratado separadamente no comércio internacional. Sabe o que isso quer dizer? Pega o PIB do mundo, subtrai o PIB americano, do que sobra 98% da economia do planeta sob investigação da Casa Branca por práticas que o governo Trump classifica como desleais. Aí tem lá os países da União Europeia, Japão, Coreia do Sul, Suíça, Noruega. Tudo isso para falar uma coisa, não é só o Brasil, o mundo inteiro sente o bafo da onça. A diferença é como cada governo reage. E nesse sentido o Brasil virou uma exceção, porque resolveu explorar politicamente a disputa. O site de notícias Poder 360 contabilizou 62 críticas públicas de Lula ao governo Trump desde o início do governo, 42 esse ano. O Lula chegou a chamar Trump de pirata e também detonou o secretário de Estado americano Marco Rubio, que tem origem cubana, chamou Rubio de latino-americano frustrado. Aí Rubio respondeu dizendo que Lula colocou o ego à frente da possibilidade de um acordo. O governo americano avisou que as tarifas podem ser reduzidas, podem ser aumentadas, depende da reação brasileira. Numa entrevista que deu hoje à tarde, o vice-presidente Geraldo Alckmin não falou em retaliação, mas em alguma forma de compensação para os setores afetados. Agora, diferente do caminho brasileiro, que é bater de frente no discurso, outros países optaram pela negociação reservada. O primeiro-ministro da Índia, Narendra Modi, enfrentou a mesma ameaça, tarifa de 25%, mas não deu declarações. Aí nos bastidores fez acordo, fez concessões, parou de comprar petróleo russo e conseguiu reduzir a tarifa. Argentina, mesmo caminho semelhante, ampliou a cota de venda de carne bovina assim e conseguiu reduzir tarifa. E está colhendo os resultados desse acordo, um crescimento importante de exportações para os Estados Unidos. Claro, cada país tem as suas particularidades e uma particularidade brasileira, eleição de outubro. Lula entende que enfrentar Trump pode ser útil na disputa contra Flávio Bolsonaro, que é amigo do governo americano. O risco dessa opção é transformar os dividendos eleitorais num prejuízo duradouro para as empresas brasileiras, que no fim do dia são quem produz, quem gera emprego, quem movimenta a economia. Vamos acompanhar.
7: E a morte de um advogado carioca em São Paulo ainda está cercada de mistério. Uma das suspeitas é que ele tenha sido dopado por um golpista.
1: O advogado Pedro Eli Cordeiro dos Santos, de 43 anos, foi encontrado morto na madrugada da última sexta-feira, na frente de um bar na Vila Madalena, na Zona Oeste de São Paulo.
2: Nos próximos dias, o amigo de Pedro, que esteve com ele pouco antes do advogado ser encontrado morto, deve prestar um depoimento formal na polícia. Ele inicialmente falou por telefone.
1: No dia 9 de julho, Pedro se reuniu com o amigo em um bar. Os dois assistiram juntos a jogos da Copa do Mundo. À meia-noite e 48, já no início da madrugada do dia 10, os dois dividiram um carro por aplicativo. Ao chegarem na primeira parada, a corrida foi encerrada por volta de 1h06 da manhã. O amigo se despediu, entrou em casa e não sabe se Pedro entrou em outro veículo por aplicativo. Um levantamento do extrato bancário do advogado apontou que ele retornou ao mesmo bar em que estava antes com o amigo na Vila Madalena, perto de 2h22 da manhã. Foi feita ainda uma compra de R$20 em uma tabacaria da mesma região. Além disso, houve uma tentativa de transferência de mais de R$8.000 que foi negada pelo banco da vítima. Pedro voltou a ser visto às 3h57 da manhã do dia 10 de julho, sendo deixado por uma motorista por aplicativo na esquina em frente ao bar em que estava anteriormente. Segundo testemunhas, o homem estava passando mal. Ele cambaleava e chegou a se ajoelhar para vomitar. Os socorro foi acionado, mas quando o SAMU chegou no local, o advogado já estava sem vida. O celular não foi encontrado com Pedro. Porém, uma ligação foi feita por volta de 4 da manhã do celular de Pedro para o banco dele.

0: E uma foto despretensiosa tirada em 2007 reunia um jogador em início de carreira e um bebê, que agora são nada mais, nada menos do que os craques das seleções da Argentina e da Espanha.
1: Tem foto que só ganha significado com o passar do tempo. Essa de 2007 é uma delas. O registro foi feito para uma campanha do Barcelona em parceria com o jornal espanhol Esporte e o Unicef e acabou antecipando uma passagem de bastão no clube espanhol. Na foto, Lionel Messi, então com 19 anos e antes de ficar famoso, aparece dando um banho no bebê Lamine Yamal, que tinha meses de vida. A família do espanhol morava no bairro Rocafonda, na Catalunha, e foi sorteada para participar da ação. Pura coincidência! O fotógrafo Juan Monforte foi o responsável pelas imagens e conta que a tarefa não foi fácil.
2: Na época, o Messi tinha menos de 20 anos. Era um garoto introvertido, tímido. Foi difícil aquela sessão de fotos.
3: Tinha 18, 20 anos.
1: Pouco tempo depois da foto, o time do Messi despontou como um dos maiores craques da história do Barcelona. Já Yamal passou pelas categorias de base do time, estreou na equipe principal com apenas 15 anos e é titular até hoje. O registro de 2007 demorou para ser redescoberto.
3: Me envia um mensagem às 12 da
2: Um
3: noite.
2: colega de trabalho mandou uma mensagem já tarde da noite, perguntando se a foto era minha. Eu disse que sim, é minha. E perguntei: quem é a criança? Ele me disse: é o Lamine Yamal. E daí a foto viralizou.
3: Que todo empieza a coger uma dimensão.
1: Quase 2 décadas depois do emblemático clique, Lionel Messi e Lamine Yamal se reencontram. Os dois são as estrelas das suas seleções e vão duelar a taça mais cobiçada do mundo. A final da Copa do Mundo será neste domingo no MetLife, nas arquibancadas do estádio. Uma outra criança vai receber vários cliques. Kane, irmão mais novo de Lamine Yamal. Só o tempo vai dizer se as fotos dele também vão se tornar históricas no futuro.
0: Sensacional, né? Que história inacreditável, né? Como o destino sempre nos surpreende. Hora do intervalo, daqui a pouco, outras informações para você, hein? Seguimos juntos. Até já. 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

0: Governo brasileiro classifica como injusto o novo tarifaço americano e anuncia ajuda a empresários.
1: Medida afeta 18% das exportações brasileiras para os Estados Unidos, que alegam práticas comerciais desleais. E veja ainda nesta edição.
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1: Boa noite.
0: Olá. O novo tarifaço dos Estados Unidos a produtos exportados pelo Brasil começa a valer na semana que vem. E a gente começa essa edição falando com a Natália Pazzi, ao vivo de Brasília, com as últimas informações e as reações do governo brasileiro e também, claro, de outros organismos atingidos. Boa noite, Natália.
2: Boa noite, Felipe, a vocês e a todos. O governo brasileiro afirma que as sobretaxas de 25% impactam 18% de tudo o que é exportado do Brasil para os Estados Unidos. Isso corresponde a mais de 7 bilhões de dólares anuais. Na lista de itens taxados estão etanol, vestuário, calçados e máquinas agrícolas. Mas a maior parte das exportações ficará isenta. Na lista de exceções estão cerca de 2.100 produtos considerados estratégicos para a economia americana. É o caso do café, carne bovina, suco de laranja e aviões. Na reportagem, o correspondente Eduardo Barão mostra que a Casa Branca diz que o Brasil não negociou com boa fé.
3: Os Estados Unidos afirmam que as tarifas são resultado de uma investigação comercial que, segundo Washington, identificou práticas consideradas desleais. Entre as áreas citadas estão o comércio digital e serviços de pagamento eletrônico, o PIX. Outros problemas apontados são tarifas preferenciais a outros países, a falta de combate à corrupção e à pirataria, a dificuldade de acesso ao mercado de etanol e o desmatamento ilegal. O governo americano fala ainda em preocupações com liberdade de expressão e de decisões judiciais envolvendo plataformas digitais. O secretário de Estado, Marco Rubio, escreveu que o presidente Lula e seu governo não negociaram de boa fé. Disse que as políticas econômicas são ruins para os americanos e ruins para os brasileiros. E que Lula colocou seu próprio ego à frente de fazer um acordo pelo bem-estar do povo brasileiro. O representante de comércio dos Estados Unidos, Jameson Greer, também falou sobre a decisão em entrevista vista Bloomberg.
4: But again, I just want to emphasize these are unfair trading practices that Brazil has had in place against American exporters and workers for many years. The president is trying to resolve these and we're doing it by negotiation where we need to use leverage of tariffs. That's what we're allowed to do with Section 301. We'll do that where it's necessary.
3: O Brasil ainda é alvo de uma investigação paralela sobre trabalho forçado, com previsão de conclusão na próxima sexta-feira. Essa outra apuração pode resultar em uma tarifa adicional de 12,5%, elevando o total dos tributos para os produtos brasileiros em até 37,5%. O país é o que sofreu o maior aumento de tarifas desde a volta de Donald Trump à presidência dos Estados Unidos. Hoje, os produtos brasileiros só têm taxação menor do que a China. O deputado Daniel Pérez, indicado pelo governo Trump para ser embaixador no Brasil, foi sabatinado hoje no Congresso americano. Questionado por um senador da oposição sobre o tarifaço, ele admitiu que os Estados Unidos têm um superávit comercial.
5: Mr. Pérez, do we have a trade surplus or a trade deficit with Brazil?
6: We have a trade surplus, sir.
5: A massive trade surplus, correct?
6: Yes, Senator.
5: We sell a lot more to Brazil than they sell to us.
1: E seguimos ao vivo com a Natália Pazzi, porque o governo brasileiro anunciou que as negociações com os Estados Unidos continuarão e prometeu um auxílio também, né, Natália, para esses setores mais afetados. Conta um pouco mais pra gente.
2: Isso mesmo, Thaís. O governo brasileiro disse que não há justificativa para o novo tarifaço. E como mostramos ontem aqui no Jornal da Noite, estuda uma reação como a aplicação da lei da reciprocidade. Segundo o ministro Mauro Vieira, das Relações Exteriores, as iniciativas de diálogo para um acordo partiram do Brasil e que em mais de um ano foram mantidas mais de 30 reuniões presenciais, virtuais ou por telefone em busca de uma solução. Agora, mais uma vez, foi prometido apoio aos setores atingidos. Um programa vai ser estruturado pelo governo que, entre as medidas, avalia a liberação de novas linhas de crédito para as empresas exportadoras, além de reforçar ações para a abertura de novos mercados. Representantes das atividades afetadas deverão ser chamados para novas reuniões que vão servir de base para definir medidas mais específicas. Nessa semana, nessa mesma investigação, melhor dizendo, o governo de Donald Trump também fez críticas à atuação do Supremo Tribunal Federal. Foram atacadas principalmente aquelas decisões contra plataformas digitais. Em nota, o ministro Edson Fachin rebateu o tarifaço e disse que a corte não vai ceder à pressão externa e que qualquer divergência entre estados deve ser conduzida por canais diplomáticos. Na reportagem, o Pedro Teixeira mostra que o Planalto não foi pego de surpresa com a decisão do novo tarifaço.
7: O governo brasileiro já esperava o anúncio do novo tarifaço, mas não vê justificativa para a medida.
8: Nos últimos 15 anos, os Estados Unidos teve conosco 424,5 bilhões de dólares de superávit na balança comercial. A medida é extremamente injusta e descabida, não tem menor justificativa.
7: Já o ministro das Relações Exteriores, Mauro Vieira, rebateu as declarações do secretário de Estado americano, Marco Rubio, sobre Lula.
9: Rubio ataca de forma grosseira e arrogante o chefe de Estado de um país amigo. Claramente, o que incomoda o governo dos Estados Unidos é o fato do Brasil não ter se curvado às pretensões desmedidas e as demandas irrazoáveis apresentadas no curso das negociações.
7: O governo disse ainda que as iniciativas de diálogo para um acordo partiram do Brasil.
9: Desde março de 2025, o governo brasileiro manteve mais de 30 reuniões presenciais, virtuais ou por telefone, nos níveis presidencial, ministerial e técnico com autoridades norte-americanas.
7: Depois da confirmação do tarifaço, o governo pode acionar a Lei da Reciprocidade, aprovada pelo Congresso no ano passado. A lei permite que o Brasil imponha tarifas adicionais sobre produtos e serviços dos Estados Unidos. O governo também ressaltou que seguirá mantendo as negociações na tentativa de derrubar as tarifas.
8: A gente vai seguir protegendo o PIX. Nós seguiremos protegendo a nossa soberania geológica, sem vira-latice. E nós seguiremos protegendo a nossa democracia contra interferência internacional indevida. Seguiremos abertos à diplomacia e à negociação, seja com os Estados Unidos, seja com qualquer outro país que nos trate com o devido respeito.
7: Os setores afetados ainda calculam os impactos da medida.
10: Se levarmos em consideração que as exportações brasileiras para os Estados Unidos são aquelas exportações que mais geram emprego no Brasil, estamos sem dúvidas diante de um cenário onde a competitividade da indústria brasileira será colocada em risco e sob uma pressão adicional.
7: A Fiesp lamentou a sobretaxa e criticou o Planalto. Disse que a opção do governo por ruídos diplomáticos, críticas personalistas e desalinhamento político com os Estados Unidos acabou por minar uma cooperação bilateral de mais de 200 anos. Alguns setores atingidos pelo novo tarifaço preocupam mais o governo. Na lista, etanol, vestuário, açúcar orgânico, papel, máquinas agrícolas e calçados.
11: Um sapato que é feito para o mercado norte-americano, ele não pode simplesmente pegar, não, esse produto eu vou exportar para um outro mercado ou colocar no mercado interno. Ele não é um sapato da fábrica, ele é um sapato feito sobre encomenda do comprador.
0: E a Juliana Rosa ajuda a gente a entender o tamanho do impacto do tarifaço na economia brasileira.
1: O impacto do tarifaço para alguns setores é relevante, mas para o PIB brasileiro, no geral, é bem limitado. Por quê? As exportações totais do Brasil para o mundo têm peso em torno de 17% do nosso PIB. Para os Estados Unidos, as exportações representam 2%. Então, não se espera, por exemplo, piora nas projeções de crescimento. Agora, o impacto do tarifaço nos setores afetados, esse sim é significativo. Foi positiva a ampliação da lista de produtos isentos da tarifa de 25%, que corresponde a mais da metade das exportações brasileiras. Além de produtos agrícolas, entraram alguns produtos da indústria. Agora, o setor industrial é o mais atingido e já tinha um grupo de produtos com uma sobretaxa de até 50%, que é o caso do aço e do alumínio. Eu ouço de empresários que o governo brasileiro precisa fazer uma oferta comercial mais atraente. Mas, olha, não é uma negociação fácil. Os Estados Unidos querem sempre ganhar. É uma negociação que pode não interessar aos brasileiros, né? É uma negociação assimétrica. Agora, peitar os Estados Unidos pode piorar a nossa situação com a lei da reciprocidade. Então, qual é o caminho? É seguir negociando e ir encontrando novos mercados, né? Depender cada vez menos dos Estados Unidos. Thaís Felipe.
12: E o tarifaço americano foi o assunto principal da agenda dos pré-candidatos à presidência nesta quinta.
13: O presidente Lula cumpriu agendas internas. Em uma rede social, o pré-candidato à reeleição responsabilizou a família Bolsonaro pelo tarifaço. Numa postagem, ele afirmou: "É triste constatar que o lamentável desfecho das investigações, baseadas na seção 301, faz parte do enredo construído com a ativa colaboração da família Bolsonaro." O presidente diz que são falsos patriotas que arquitetaram e defenderam publicamente ações contra o Brasil, movidos por objetivos eleitoreiros. Num vídeo, Flávio Bolsonaro, pré-candidato do PL, rebateu e culpou a postura de Lula pela taxação. Ele acusou o governo brasileiro de não ter negociado com o governo americano.
14: A gente está num avião sem piloto. Quem olha para o Lula não enxerga futuro, enxerga passado, atraso, incerteza, desconfiança, corrupção, incompetência, vingança. Chega, o Brasil tem futuro. Mas não tem mais tempo a perder.
13: Agora à noite, o pré-candidato lançou um programa com propostas voltadas às mulheres. A ideia é coordenada pela ex-presidente da Caixa, Daniela Marques, um nome cotado para ser vice na chapa do senador ao Palácio do Planalto. Ronaldo Caiado, pré-candidato do PSD, que cumpriu agenda em Passo Fundo, no Rio Grande do Sul, responsabilizou Lula e Flávio pela retaliação americana.
15: Você vê claramente que há um interesse ao Lula provocar os Estados Unidos, querer neste momento atender a sua vontade de a taxação. Lula realmente lutou pela taxação. E o outro teve a infelicidade de dizer que ela deveria ser prorrogada para depois das eleições. Então ninguém pensou no Brasil, pensou apenas no processo eleitoral.
13: O pré-candidato do Novo, Romeu Zema, reclamou da postura do governo brasileiro diante do tarifaço. Disse que a medida dos Estados Unidos coloca em risco empregos no país.
16: Criou atritos desnecessários e transformou a política externa em palanque eleitoral. Se tivesse agido com responsabilidade, poderia ter evitado essa retaliação. Mas uma coisa tem de ficar clara: os erros do governo Lula não justificam o tarifaço americano.
13: Renan Santos cumpre agendas em Fortaleza. O pré-candidato do Missão também criticou Lula e Flávio Bolsonaro e avaliou que o Brasil perdeu oportunidades de negociação.
17: Colocar a questão das terras raras na mesa para poder negociar e tirar acordos vantajosos para o Brasil. Da maneira como está, a gente está só fugindo da discussão com os Estados Unidos e não vai ficar bom para a gente, como não ficou.
0: O tarifaço e a corrida ao Planalto. Veja no comentário de Fernando Mitri.
18: O tarifaço americano, que já vinha pesando aqui no ambiente eleitoral, ganha com os novos 25% mais presença, evidente, na movimentação dos pré-candidatos, e isso vai crescer. Lula acusa Flávio de ter pedido o tarifaço. Flávio diz ter pedido para não ter o tarifaço. Respondendo a isso, na última pesquisa Quest, 51% concordam com Lula e 30% concordam com Flávio. Agora, depois da pesquisa publicada e a nova taxa de 25% anunciada, o tema está aí ocupando mais espaço na campanha eleitoral. As versões de cada um, incluindo os outros pré-candidatos, já estão espalhadas e vão continuar se espalhando. Lula, enquanto é acusado por Flávio de culpa pelo tarifaço, bate mais firme com a bandeira da soberania, que já vinha dando resultado para ele nas pesquisas, em todas elas. A mensagem do secretário de Estado americano atacando Lula, um momento estranho na prática da diplomacia, foi replicada por Flávio nas redes sociais, mas foi visto no Planalto como um lance que fortalece esse discurso da soberania, tanto quanto a acusação ao Brasil por desmatamento, que apareceu também nas alegações americanas. É o tarifaço ampliando o confronto entre pré-candidatos. Thaís, Felipe.
0: A seguir, camisa usada por Pelé na final da Copa de 58 é leiloada.
12: Discretos treinadores da Argentina e Espanha se destacam como nas finalistas do Mundial.
0: Rei Charles III brinca com a eliminação da Inglaterra.
12: Ele voltou os jogos da noite pelo Campeonato Brasileiro. A gente volta já.
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0: A nova fase do programa Celular Seguro quer combater a venda ilegal de aparelhos roubados, fazendo com que eles percam valor de mercado.
23: São vários tipos de crimes com o mesmo alvo, o celular. Furtos, assaltos e até latrocínios, o roubo seguido de morte, aterrorizam quem mora nas grandes cidades brasileiras. O desafio não é só combater os assaltos. As autoridades estão percebendo cada vez mais a importância de coibir a receptação e fazer com que os aparelhos roubados tenham cada vez menos utilidade no mercado ilegal. O programa Celular Seguro do governo federal, desenvolvido em 2023, entrou numa nova etapa. Foi criado um Banco Nacional de Dados de Celulares Roubados. Ele usa o IMEI, que é o número de identificação do aparelho. É como se fosse uma impressão digital única. Através de boletins de ocorrência, foram identificados mais de 3 milhões de celulares roubados e revendidos no mercado paralelo.
24: Quem compra um celular hoje, né, um preço menor, numa loja, num shopping popular, em algum tipo de venda que não está seguro da autenticidade daquele celular, pode consultar, inclusive, o e-mail nessa base que é aberta, pública.
23: As pessoas que compraram esses aparelhos estão sendo notificadas.
25: A gente já tem o nome do comprador. Ele vai ser notificado. Caso ele receba a notificação e não proceda à devolução, ele pode responder por receptação porque ele foi notificado.
23: Hoje, o secretário nacional de segurança participou de uma reunião em São Paulo com a Febraban e representantes de outras entidades. Nas próximas etapas do programa federal, a ideia é que os aplicativos de banco e de redes sociais sejam bloqueados e deixem de funcionar nesses aparelhos.
25: A gente quer fechar o cerco contra aqueles que consomem celular roubado.
23: Só que o bloqueio do e-mail não invalida o uso do celular fora do país. Investigações mostram que muitos dos aparelhos furtados ou roubados vão parar em países da Ásia e África.
2: São Paulo tem uma

0: Intacta pela polícia numa área de mata da cidade e o retorno foi celebrado com uma missa especial.
1: Uma câmera de segurança registrou um momento em que uma criança escapa por muito pouco de ser atropelada por um caminhão. O caso aconteceu em Paissandu, no Paraná. O menino estava de bicicleta quando entrou no cruzamento e bateu na lateral do caminhão. O motorista parou para prestar socorro. A criança teve apenas ferimentos leves e não precisou ser levada ao hospital.
0: Agora um alerta do Unicef sobre a crise no Oriente Médio.
1: Os impactos econômicos causados pelos conflitos podem levar mais de 20 milhões de crianças à pobreza ainda este ano.
2: Uma infância interrompida. Crianças que só conhecem a realidade dos campos de refugiados. Perderam suas casas e escolas. Enfrentam filas da distribuição de alimentos. E convivem diariamente com a morte. Na faixa de Gaza, destruída por mais de 2 anos de ataques israelenses quase diários, praticamente 100% dos palestinos hoje vivem na pobreza. A economia local está paralisada. Mais de 500 mil pessoas enfrentam fome extrema. Com a escalada na outra frente de conflito entre Estados Unidos e Irã, crises sociais em áreas já vulneráveis devem se agravar, arrastando 23 milhões de crianças em todo o mundo para a situação de pobreza até o fim do ano. Segundo a Agência das Nações Unidas para a Infância, Unicef, a alta dos preços dos alimentos, da energia e dos combustíveis, junto com a desaceleração da economia mundial, reduz o poder de compra das famílias e ameaça reverter anos de avanços no combate à pobreza infantil. 80% do aumento da pobreza infantil devem atingir países da Ásia e principalmente da África, onde milhões de famílias já vivem em situação de extrema vulnerabilidade. O Unicef pede que governos e organismos internacionais mantenham os investimentos em programas sociais e humanitários, para evitar que uma crise econômica se transforme em uma geração marcada pela pobreza.
0: A fumaça dos incêndios florestais no Canadá chegou aos Estados Unidos. Mais de 100 milhões de pessoas estão em alerta. Entre as cidades que sofrem com a poluição estão Nova York, Chicago e também Detroit, que registrou a pior qualidade do ar no mundo nesta quinta. Na Espanha, os incêndios obrigaram centenas de moradores a saírem de casa. Mais de 400 bombeiros trabalham no combate às chamas.
1: Foi condenado na Alemanha o homem que matou um brasileiro atropelado depois de furar o sinal vermelho. A vítima trabalhava numa escola e conseguiu salvar 4 crianças.
3: De junho de 2025, arredores de Colônia, oeste da Alemanha. O auxiliar pedagógico Luiz Paulo Maia Jorrin acompanhava 5 alunos a caminho da escola quando viu um carro furar o sinal vermelho. Ele conseguiu colocar 4 crianças fora de perigo, mas não pôde proteger uma quinta, uma menina de 10 anos. Os 2 morreram atropelados.
4: Ele era um herói, não só porque eu sou o pai, todo mundo está falando isso.
3: Na semana passada, a história de Luiz Paulo ganhou um novo capítulo. O motorista do carro foi condenado por homicídio culposo, recebeu uma pena de 4 anos e meio de prisão e vai pagar quase 200 mil euros aos familiares das vítimas.
5: Qualquer veredito que tivesse, se fosse mais tempo ou menos, isso não vai mudar nada no sentimento que a gente tem, que é a saudade.
3: Filho de mãe brasileira e pai alemão, Luiz era o mais velho de 4 irmãos. Apaixonado por esportes, morreu com 25 anos. Estava feliz e estudava para ser professor.
5: Ele estava pleno. Ele alcançou a plenitude. Ainda bem.
3: A família transformou a dor em solidariedade. Criou uma fundação para ajudar na educação de crianças e jovens, inclusive no Brasil.
0: O governo americano vai endurecer as regras para a permanência de estudantes estrangeiros e jornalistas nos Estados Unidos. Vistos de estudante e intercâmbio terão validade máxima de 4 anos. E para jornalistas, que atualmente podem durar até 5 anos, vai ser reduzido.

0: reduzido para no máximo 8 meses. No caso de cidadãos chineses, 90 dias. E as mudanças ainda dependem da confirmação pelo Congresso.
1: Lembra que a gente falou aqui no jornal que a camisa usada por Pelé na final da Copa de 1958 ia ser leiloada? Ela foi vendida hoje em Nova York por US$ 4.900.000, algo em torno de R$ 25 milhões. O valor transforma o manto número 10 no item mais valioso do Pelé já comercializado. E também é a segunda camisa de futebol mais cara do mundo, só ficando atrás da que Diego Armando Maradona usou no jogo contra a Inglaterra, na Copa de 1986, leiloada por cerca de R$ 45 milhões. Pelé usou a camisa 10 na final da Copa de 1958 na Suécia, quando tinha apenas 17 anos. Naquele jogo, o rei marcou 2 vezes na vitória por 5-2 que deu ao Brasil sua primeira Copa do Mundo.
0: O duelo entre Argentina e Espanha vai colocar frente a frente professor e aluno na final da Copa.
1: Dois técnicos que nunca foram badalados em clubes, mas conduziram suas seleções para grandes conquistas.
2: O gol foi em Atlanta. A explosão, na Argentina inteira, de uma cidade a outra. A cabeçada de Lautaro Martínez transformou ruas, escritórios, praças e casas em extensões da arquibancada. Era a alegria de quem havia acabado de atravessar uma semifinal que parecia perdida. A reação mais dramática desta Copa confirmou uma característica que tem acompanhado a Argentina desde o início do Mundial. Este é um time que pode perder o domínio da partida, mas não perde a capacidade de encontrar uma resposta. Cada vitória sofrida foi dando mais moral a esse time. Foram 2 prorrogações e 3 viradas no mata-mata. E apareceu também uma Argentina diferente.
3: Uma loucura o que este grupo acaba de conseguir uma vez mais, meter-se em uma final do mundo outra vez, que venimos de ser campeões do mundo, que venimos sendo os melhores durante estes últimos 4 anos, duela quem lhe duela, digam o que digam.
2: A grande final da Copa colocará frente a frente aluno contra professor. Em 2017, Lionel Scaloni havia pendurado as chuteiras e decidiu ser técnico. Ele escolheu fazer o curso da Federação Espanhola. Se formou e um ano depois assumiu a seleção argentina. O professor de Scaloni no curso da Federação Espanhola, por coincidência do destino, foi Luis de la Fuente. Lionel Scaloni e Luis de la Fuente não eram da primeira prateleira quando assumiram as seleções principais, mas fizeram bons trabalhos internamente, sobretudo nas categorias de base. De la Fuente trabalhou no time B do Athletic Bilbao. Em 2013, chegou à seleção sub-20 e olímpica. Já Scaloni começou como auxiliar técnico de Jorge Sampaoli no Sevilha, em 2016, e na própria Argentina, em 2017. No ano seguinte, assumiu a seleção no lugar do próprio Sampaoli.
4: Además de haber sido mi profe en el curso de entrenador, yo tenía una particular relación con él, porque la verdad que me gusta su cercanía y casualmente hoy nos encontramos en una final, pero el domingo... Lo siento, vamos a intentar ganarles. Para déjeme terminar. Pero respeto máximo.
2: Argentina e Espanha já deveriam ter se encontrado na finalíssima, como campeãs da América e da Europa. O jogo no Oriente Médio foi adiado por causa da guerra. Agora, quando finalmente acontecer, valerá o título mais importante de todos.
1: E depois da derrota para a Argentina, o rei da Inglaterra aproveitou uma visita a uma cervejaria para afogar as mágoas com bom humor. Charles III brincou que era um bom dia para beber e esquecer a eliminação na Copa do Mundo. Mais 4 anos de espera e muita bebedeira para os ingleses, Fernandinho. Vão afogar muito as mágoas. Boa noite.
5: Boa noite. 60 anos de cachaça, né? Eles não faturam. Coisa engraçada, Scaloni foi zagueiro, De La Fuente lateral esquerdo, jogadores medianos que agora se transformam nos maiorais aí nessa decisão.
0: Por falar em decisão, vamos dar uma olhada, treino e o foco no fim de semana, né?
5: Pois é, a preocupação é com o Yamal, dizem que está machucado, que não está, mas enfim, está aí treinando, só vai ficar fora dessa Copa do Mundo se tiver com a perna engessada, cara.
0: É bem isso.
1: Vai pro jogo.
5: Do lado da Argentina, mais tranquilidade, a galera sentando, conversa, bate-papo. Teve um churrasquinho ontem, a turma deu aquela aliviada e tal. Cara, é muito importante, não, agora não tem mais o que fazer. Você não vai deixar os caras melhor preparados fisicamente. Se tiver que fazer uma outra fisioterapia ali, para uma massagenzinha, para dar aquela refrescada, é cabeça fresca e ir pro jogo, é o que rola agora.
1: É, os treinadores vão ter que pegar e montar os times taticamente, sabendo quem são os adversários. Vão fazer isso aí no treino de sábado, mostrar ali no campo como é que vai ser. E vamos embora pro jogo, meu.
5: Ah, não vou inventar muito. Esses dois times é jogar a camisa para cima.
0: É, esperar e vamos embora, né?
1: A Espanha sabe que tem que controlar o Messi. A Argentina sabe que tem que cuidar o Yamal ali. E vamos embora. É isso aí. São os diferentes.
5: Nesses dois times não tem Leão Banguela. Todo mundo morde e machuca. Não é aquele leão que dá aquela mordida.
0: Não tem brincadeira.
5: Não, ninguém,
0: né? Agora, tem jeito.
1: Voltamos à nossa programação normal, é isso?
5: Pois é.
0: Bem normal, no caso.
5: Voltou, né?
0: Né?
5: Para Thaís, o negócio foi meio estranho. Olha, Santos perdeu do Botafogo lá no Rio de Janeiro. E o gol da vitória do Botafogo saiu no último lance do jogo. Último ataque para desespero do pessoal do Santos. Santos perdeu 2-1 para o Botafogo. Botafogo ganhou do Santos 2-1. Aí o Vitória...
0: Fica tudo normal de novo, né? Volta a normalidade para mim, é isso?
1: Olha aí, volta o zagueiro.
5: Perdeu. Vasco, teve essa lambança aí bacana.
1: Olha, né? Olha o zagueiro da ali.
0: Ah, meu Deus.
5: Cara, aí o Vitória ganhou por 1-0, enfim. Tem mais jogos aí nesse final de semana. Na sexta-feira, né? Sexta-feira. Final de semana, também conhecido como sexta-feira. É o começo do final de semana. Tem Fluminense e Bragantino, Mirassol e Grêmio, Bahia e Chapecoense. Jogos aí do Brasileirão, que na semana que vem volta com tudo e muito mais, como no Sport Total, logo depois da nossa dupla dinâmica aqui. Obrigado, gente. Obrigado, pessoal.
0: Mas antes de ir...
5: Não é pra eu ir embora? É pra eu ficar...
0: Não, fica aí.
5: Oh, sempre eu saio
1: voado, temos uma curiosidade, Thaís.
0: Ah, é? Você tem ou já teve animal de estimação, Fernandinho?
5: Tive vários gatos, cachorro, já fiz parto de gato, parto de cachorro. Chegava em casa, tava lá a cachorrinha dando a luz pros filhotinhos, com a gata a mesma coisa, eu e mamãe lá dando aquele jeito. É emocionante, cara.
0: Felipe, eu sei que teve até pouco tempo, já tá pensando
1: já
0: aí também.
1: Pensando.
5: E tudo vira lata, velho. Os dois, gato e cachorro, sempre vira lata.
1: Sempre.
0: Tenho três. Estou de olho nessa reportagem agora, porque uma das preocupações dos donos é exatamente com a higiene dos bichos. E a gente vai conhecer agora uma gatinha, olha essa, hein? Pra lá de educada, ela lá do Espírito Santo, sabe até usar o banheiro. Essa eu não conhecia. Vamos olhar.
5: Nada como um treinamento.
6: A cena é inusitada, para não dizer inacreditável. Sim, sim, é isso mesmo. Uma gatinha fazendo xixi no vaso sanitário. E não tem nada de montagem feita com inteligência artificial não, viu? É real.
7: Na realidade, essa ideia surgiu por causa de um problema na coluna. De ficar abaixando, suspendendo as caixas, eu não estava aguentando de dor. Aí eu achei isso na internet. E aqui você põe essa parte em cima no vaso, né? E coloca areia na parte rosa e depois fica uma semana ou duas assim, elas vão usando ali, você vai limpando.
6: Pra se habituar, né?
7: É. E depois você vai tirando.
6: A Arisca chegou na família há 4 anos, quando ainda era só uma filhotinha. E ainda tem a pequena, de 6 anos, e a Pluminha, com 8. E tá achando que acabou? Não, não. Então aqui não tem mais caixa de areia?
7: Não, não.
6: Mas também não tem só a Arisca, tem também outras duas gatinhas, né?
7: Tem duas, só que elas utilizam o box.
6: Ah, é? Utilizam o box também. Pedem shampoo, toalha, né?
7: Deixo só pra elas mesmo o box. Entendi. Aí dá certo.
1: Legal, hein?
0: Podia ensinar para os meus isso aí, para ver se eu ajudava, hein?
1: Seguimos no mundo animal para mostrar um salvamento inusitado na Califórnia. Depois de controlar um incêndio, os bombeiros notaram um pombo com sinais de sofrimento por ter inalado fumaça. Delicadamente, eles colocam uma máscara de oxigênio no bico da ave. Depois de respirar o ar puro por alguns instantes, o animal recupera as forças e vai embora. Parabéns para os bombeiros.
0: E E a seguir, mais do mundo animal. Nova espécie de macaco é descoberta na República Democrática do Congo.
1: Cada vez mais perto e em maior número, aparições de baleias chamam a atenção no litoral brasileiro. O Jornal da Noite volta em instantes.
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1: O jornalista Renato Machado morreu aos 83 anos. Ele estava internado no Rio de Janeiro e a causa não foi divulgada. Em 60 anos de carreira, passou pela BBC de Londres, pelo Jornal do Brasil, TV Manchete e TV Globo. Foi correspondente internacional, repórter especial e apresentador. Nos últimos anos, se dedicou à paixão por vinhos. Renato Machado deixa mulher, filha e uma neta. E um grande legado.
0: A Polícia Federal investiga se o banco Digimais, controlado pelo bispo Edir Macedo, operou um esquema de fraude semelhante ao do Banco Master. Esta semana, o governo de São Paulo suspendeu novas operações de crédito consignado com o Digimais.
9: Um ano depois de autorizar operações de crédito consignado para policiais militares por meio do Digimais, o governo de São Paulo resolveu voltar atrás e barrar tudo por suspeita de fraudes. A decisão é por tempo indeterminado e acontece 3 semanas depois que agentes da Polícia Federal foram às ruas para cumprir 9 mandados de busca e apreensão na Operação Miragem, que investiga possíveis crimes financeiros do banco. O rombo do Digimais pode chegar a 8,5 bilhões de reais, segundo a PF. A decisão do governo paulista vai na esteira do que vários outros clientes do Digimais têm feito: retirar investimentos e dinheiro do banco para evitar que os recursos desapareçam. De acordo com as investigações da Polícia Federal, o antigo Banco Renner passou a ser controlado por uma holding vinculada ao Grupo Record do bispo Edir Macedo. Poucos anos depois, Macedo e sua esposa, Esther Bezerra, passaram a controlar a instituição. Segundo as investigações, sob controle do líder da Igreja Universal, o Digimais adotou práticas financeiras temerárias e análogas às do extinto Banco Master, de Daniel Vorcaro, que está preso. Para evitar mais problemas, Macedo e a esposa aportaram, através do Grupo Record, mais de 2 bilhões de reais no banco. Por enquanto, a quantia não foi suficiente para conter a sangria de recursos do Digimais. A defesa do banco declarou que está colaborando com as investigações e que a instituição segue operando dentro das normas regulatórias.
1: Pesquisadores anunciaram a descoberta de uma nova espécie de macaco na República Democrática do Congo, chamado de Likele. A espécie já era conhecida, mas nunca tinha sido descrita cientificamente. Entre 2018 e 2022, foram registrados 114 avistamentos desse animal, que vive nas florestas tropicais. O Likele é pequeno, tem pelagem preta e uma mancha alaranjada nos lábios.
0: E as aparições de baleias têm chamado atenção no litoral brasileiro. Elas estão chegando cada vez mais perto e em maior número.
10: Elas viajam milhares de quilômetros todos os anos. Uma jornada que começa na gelada Antártica e termina nas águas quentes de Abrolhos, no sul da Bahia. O maior berçário reprodutivo das baleias jubarte em todo o Atlântico Sul. De julho a outubro, o litoral brasileiro entra na rota das gigantes do mar. Outras espécies também podem ser avistadas.
11: Agora a gente está presenciando um momento muito especial. O avistamento de 2 baleias-franca, uma espécie mais rara aqui no litoral norte paulista. E elas são em 2 porque são mãe e filhotinho.
10: Tudo isso pode ser acompanhado em passeios de barco, mas as regras são claras. Manter distância de pelo menos 100 metros para respeitar o espaço das baleias.
12: Eu acho que todo mundo tem que viver essa experiência pelo menos uma vez na vida, porque ter esse privilégio aqui no nosso litoral paulista é realmente maravilhoso.
10: Olha aí, outro registro feito esta semana. Uma baleia em Tamandaré, no litoral de Pernambuco.
13: Olha lá! Caramba, que coisa linda!
10: Enquanto muita gente olha para o mar em busca do horizonte, os pesquisadores ficam aqui à espera de um sinal. Pode ser um borrifo na água, uma cauda. Cada aparição confirma que as baleias estão cumprindo mais uma etapa dessa viagem longa. E aqui do Farol da Barra, essa história pode ser acompanhada de camarote. Cada aparição vira um dado científico. A quantidade de animais, o comportamento e a direção da migração são registrados pelo projeto Baleia Jubarte. O monitoramento ajuda a avaliar como as mudanças climáticas e o tráfego de barcos podem influenciar a presença delas no litoral brasileiro.
14: O que a gente tem visto ao longo dos anos do projeto Baleia Jubarte é um crescimento populacional de cerca de 10% ao ano. E isso tem feito que antigas áreas conhecidas de baleia estão tendo uma redistribuição. Então, antigamente a gente falava de baleia, só pensava em abrolhos. Hoje a gente está vendo que áreas historicamente povoadas por esses animais estão sendo voltam a ter.
10: Nos últimos 3 anos, o número de avistamentos na Baía de Todos os Santos aumentou mais de 60%.
15: Isso é lindo, maravilhoso. Salvador é excepcional. Elas estão aproveitando aqui também essa água maravilhosa, esse ambiente.
0: O Jornal da Noite termina aqui. Para rever as nossas reportagens, acesse band.com.br.
1: Uma excelente sexta-feira para você.
0: Obrigada pela companhia. Tchau.
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21: Estamos de volta falando mais da aplicação da tarifa dos Estados Unidos sobre produtos brasileiros. O governo disse que não há justificativa para esse novo tarifaço americano e estuda reações.
22: O governo brasileiro já esperava o anúncio do novo tarifaço, mas não vê justificativa para a medida.
23: Nos últimos 15 anos, os Estados Unidos teve conosco 424,5 bilhões de dólares de superávit na balança comercial. A medida é extremamente injusta e descabida, não tem menor justificativa.
22: Já o ministro das Relações Exteriores, Mauro Vieira, rebateu as declarações do secretário de Estado americano, Marco Rubio, sobre Lula.
24: Rubio ataca de forma grosseira e arrogante o chefe de Estado de um país amigo. Claramente, o que incomoda o governo dos Estados Unidos é o fato do Brasil não ter se curvado às pretensões desmedidas e às demandas irrazoáveis apresentadas no curso das negociações.
22: O governo disse ainda que as iniciativas de diálogo para um acordo partiram do Brasil.
24: Desde março de 2025, o governo brasileiro manteve mais de 30 reuniões presenciais, virtuais ou por telefone, nos níveis presidencial, ministerial e técnico com autoridades norte-americanas.
22: Depois da confirmação do tarifaço, o governo pode acionar a Lei da Reciprocidade, aprovada pelo Congresso no ano passado. A lei permite que o Brasil imponha tarifas adicionais sobre produtos e serviços dos Estados Unidos. Alckmin disse que a lei será aplicada no momento adequado e prometeu apoio aos setores atingidos.
23: O governo terá um programa de apoio aos que aqui dentro estão labutando, trabalhando e que tenham aí problemas. E a Apex, o BNDES, a BDI, vão fazer um empenho redobrado para a gente abrir novos mercados, conquistar novos mercados e crescer ainda mais o comércio exterior.
22: O governo também ressaltou que seguirá mantendo as negociações na tentativa de derrubar as tarifas.
2: A gente vai seguir protegendo o PIX. Nós seguiremos protegendo a nossa soberania geológica, sem vira-latice. E nós seguiremos protegendo a nossa democracia contra interferência internacional indevida. Seguiremos abertos à diplomacia e à negociação, seja com os Estados Unidos, seja com qualquer outro país que nos trate com o devido respeito.
22: Os setores afetados ainda calculam os impactos da medida.
3: Se levarmos em consideração que as exportações brasileiras para os Estados Unidos são aquelas exportações que mais geram emprego no Brasil, estamos sem dúvidas diante de um cenário onde a competitividade da indústria brasileira será colocada em risco e sob uma pressão adicional.
22: A Fiesp lamentou a sobretaxa e criticou o Planalto. Disse que a opção do governo por ruídos diplomáticos, críticas personalistas e desalinhamento político com os Estados Unidos acabou por minar uma cooperação bilateral de mais de 200 anos. Alguns setores atingidos pelo novo tarifaço preocupam mais o governo. Na lista, etanol, vestuário, açúcar orgânico, papel, máquinas agrícolas e calçados.
4: Um sapato que é feito para o mercado norte-americano, ele não pode simplesmente pegar, não, esse produto eu vou exportar para um outro mercado ou colocar no mercado interno. Ele não é um sapato da fábrica, ele é um sapato feito sobre encomenda do comprador.
21: E uma foto despretensiosa tirada em 2007 reunia um jogador em início de carreira e um bebê, que agora são nada mais nada menos do que os craques das seleções da Argentina e da Espanha.
5: Tem foto que só ganha significado com o passar do tempo. Essa de 2007 é uma delas. O registro foi feito para uma campanha do Barcelona em parceria com o jornal espanhol Esporte e o Unicef e acabou antecipando uma passagem de bastão no clube espanhol. Na foto, Lionel Messi, então com 19 anos e antes de ficar famoso, aparece dando um banho no bebê Lamine Yamal, que tinha meses de vida. A família do espanhol morava no bairro Rocafonda, na Catalunha, e foi sorteada para participar da ação. Pura coincidência! O fotógrafo Juan Monforte foi o responsável pelas imagens e conta que a tarefa não foi fácil.
6: Na época, o Messi tinha menos de 20 anos. Era um garoto introvertido, tímido. Foi difícil aquela sessão de fotos.
25: Tinha 18, 20 anos.
5: Pouco tempo depois da foto, o time do Messi despontou como um dos maiores craques da história do Barcelona. Já Yamal passou pelas categorias de base do time, estreou na equipe principal com apenas 15 anos e é titular até hoje. O registro de 2007 demorou para ser redescoberto.
6: Um colega de trabalho mandou uma mensagem já tarde da noite, perguntando se a foto era minha. Eu disse que sim, é minha. E perguntei, quem é a criança? Ele me disse, é o Lamine Yamal. E daí, a foto viralizou.
5: Quase duas décadas depois do emblemático clique, Lionel Messi e Lamine Yamal se reencontram. Os dois são as estrelas das suas seleções e vão duelar a taça mais cobiçada do mundo. A final da Copa do Mundo será neste domingo no MetLife, nas arquibancadas do estádio. Uma outra criança vai receber vários cliques. Kane, irmão mais novo de Lamine Yamal. Só o tempo vai dizer se as fotos dele também vão se tornar históricas no futuro.
21: E ainda falando sobre a aplicação dessa tarifa americana, você acompanha agora o comentário da nossa analista de economia, Juliana Rosa.
17: O impacto do tarifaço para alguns setores é relevante, mas para o PIB brasileiro no geral é bem limitado, porque as exportações totais do Brasil para o mundo têm um peso em torno de 17% do nosso PIB. Para os Estados Unidos, as exportações representam 2%. Então não se espera, por exemplo, uma piora nas projeções de crescimento. Agora, o impacto do tarifaço nos setores afetados é significativo. Foi positiva a ampliação da lista de produtos isentos da tarifa de 25%, que corresponde a mais da metade das exportações brasileiras. Além de produtos agrícolas, entraram alguns produtos da indústria também. Mas o setor industrial é o mais atingido e já tinha um grupo de produtos com sobretaxa de até 50%, como aço, alumínio. Eu ouço dos empresários que o governo brasileiro precisa fazer uma oferta comercial mais atraente. Mas olha, não é uma negociação fácil, eles querem sempre ganhar, é uma negociação assimétrica que pode não interessar o Brasil. Agora, peitar os Estados Unidos pode piorar a situação com a lei da reciprocidade. O caminho é seguir negociando e encontrar novos mercados, né? É a gente depender cada vez menos dos Estados Unidos.
21: E olha, claro que ler, não importa onde, é sempre melhor do que não ler, né? É um hábito dos mais saudáveis que a gente pode ter. Mas um conjunto de estudos vai agradar agora os mais conservadores. Olha só na reportagem, ler um livro no papel estimula mais o cérebro do que ler online, ler no tablet. Veja aí.
7: A Lívia é uma leitora voraz, não importa o dispositivo. Apesar de ter preferência.
8: Eu gosto do cheiro do papel, essa proximidade mesmo com o livro, de ter o contato ali, de poder carregar ele para outro lugar e sentir mesmo o papel na mão.
7: Na hora de escrever, a opção também é papel, seja bloco, agenda, caderno.
8: Para mim, eu acho que é essa questão mesmo de memória, memorizar. E aí eu acho que fica muito solto quando é uma coisa digital.
7: Não é só uma sensação. A leitura e a escrita em papel podem mesmo estimular o nosso cérebro de maneiras diferentes. Pesquisas apontam que a mente guarda melhor quando um esforço mental está associado a um movimento físico, como escrever em um papel ou mesmo folhear uma página. Ao ler, o nosso cérebro ativa diferentes partes. Uma ao ver a palavra, outra para interpretá-la, outra para guardar na memória. O parietal também é mais ativado com estímulos como cheiro e textura do papel. Além de evitar distrações como notificações e links comuns nos dispositivos eletrônicos.
9: Por exemplo, você ver o trecho do texto junto com uma figura. Depois, quando você evoca aquela informação, você vai lá no seu HD, que é o seu cérebro, você vai lembrar geograficamente daquela região, daquele local. É diferente, por exemplo, da tela, onde você faz justamente aquele scrolling, que é aquele passar o dedo. É diferente.
7: Dosar o digital e procurar mais o analógico é uma espécie de exercício para o cérebro.
9: Estratégias de aumento de atividade intelectual e social, tá? Interferem na resposta e no desempenho cognitivo dos pacientes. Então, não é só em crianças e adolescentes, é também para os idosos e para a prevenção de problemas como, por exemplo, demência.
21: Elas estão chegando cada vez mais perto em maior número. As aparições de baleias têm chamado a atenção no litoral brasileiro.
10: Elas viajam milhares de quilômetros todos os anos. Uma jornada que começa na gelada Antártica e termina nas águas quentes de Abrolhos, no sul da Bahia. O maior berçário reprodutivo das baleias jubarte em todo o Atlântico Sul. De julho a outubro, o litoral brasileiro entra na rota das gigantes do mar. Outras espécies também podem ser avistadas.
11: Agora a gente está presenciando um momento muito especial. O avistamento de duas baleias franca, uma espécie mais rara aqui no litoral norte paulista. E elas são em duas porque são mãe e filhotinho.
10: Tudo isso pode ser acompanhado em passeios de barco, mas as regras são claras: manter distância de pelo menos 100 metros para respeitar o espaço das baleias.
12: Eu acho que todo mundo tem que viver essa experiência pelo menos uma vez na vida, porque ter esse privilégio aqui no nosso litoral paulista é realmente maravilhoso.
10: Olha aí, outro registro feito esta semana: uma baleia em Tamandaré, no litoral de Pernambuco.
13: Olha lá! Caramba,
0: Caramba, que coisa linda!
10: Enquanto muita gente olha para o mar em busca do horizonte, os pesquisadores ficam aqui à espera de um sinal. Pode ser um borrifo na água, uma cauda. Cada aparição confirma que as baleias estão cumprindo mais uma etapa dessa viagem longa. E aqui do Farol da Barra, essa história pode ser acompanhada de camarote. Cada aparição vira um dado científico. A quantidade de animais, o comportamento e a direção da migração são registrados pelo projeto Baleia Jubarte. O monitoramento ajuda a avaliar como as mudanças climáticas e o tráfego de barcos podem influenciar a presença delas no litoral brasileiro.
1: O que a gente tem visto ao longo dos anos do projeto Baleia Jubarte é um crescimento populacional de cerca de 10% ao ano. E isso tem feito que antigas áreas conhecidas de baleia estão tendo uma redistribuição. Então, antigamente a gente falava de baleia, só pensava em abrolhos. Hoje a gente está vendo que áreas historicamente povoadas por esses animais estão sendo, voltam a ter.
10: Nos últimos 3 anos, o número de avistamentos na Baía de Todos os Santos aumentou mais de 60%.
13: Isso é lindo, maravilhoso. Salvador é excepcional. Elas estão aproveitando aqui também essa água maravilhosa, esse ambiente.
21: Fora do intervalo, daqui a pouco tem mais informação para você aqui na Band News TV, na velocidade da notícia.

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0: Uma das mais famosas arenas do mundo, o Madison Square Garden é o principal palco de eventos de Nova York nos Estados Unidos. Com capacidade para mais de 20 mil pessoas, recebe shows de artistas de renome internacional.
1: Além de shows especiais, você pode se informar para fazer um tour no Madison Square Garden. E também preste atenção nas temporadas, tanto do basquete quanto do hóquei sobre gelo.
0: The Garden, como é carinhosamente chamado pelos fãs de esporte, é considerado a meca do basquete. É a casa do New York Knicks, time da NBA. Outra arena de Nova York que recebe shows e jogos de basquete é o Barclays Center. O ginásio é a casa de outra equipe da NBA da cidade, o Brooklyn Nets.
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0: Seja bem-vinda, bem-vindo você também ao nosso Jornal Terra Viva. É muito bom estar aqui com você, reencontrá-las, encontrá-los, porque a partir de agora acompanhamos os principais destaques do agronegócio do Brasil e do mundo.
1: Estados Unidos aplicam nova tarifa de 25% sobre produtos brasileiros. Exportações brasileiras de café recuam quase 16% na safra 25-26. Valor bruto da produção agropecuária é estimado em R$1,4 trilhão em junho. Senado aprova pedido de urgência do projeto de lei que altera marco legal do seguro rural.
0: E você vai ver também o quanto a tecnologia no campo ajuda os produtores na eficiência da produção. Essas e outras notícias a partir de agora no Jornal Terra Viva. E os Estados Unidos confirmaram a aplicação de um novo tarifaço de 25% contra o Brasil. A medida entra em vigor no dia 22 de julho. O Planalto anunciou que vai usar a lei da reciprocidade contra esse tarifaço dos Estados Unidos.
2: Carne bovina, café, suco de laranja, peixes e crustáceos, mel orgânico e castanhas ficaram fora da nova tarifa de 25% imposta pelos Estados Unidos a produtos brasileiros, enquanto o etanol, máquinas, açúcar orgânico e outros cerca de 3 mil produtos brasileiros serão taxados. A medida, que entra em vigor no dia 22 de julho, promete causar um impacto bilionário nas nossas exportações. A nova tarifa é adicional às alíquotas já existentes. Com isso, um produto que atualmente paga 5% de imposto de importação vai passar a pagar 30%, somando a tarifa regular aos 25% adicionais. Na prática, a nova tarifa sufoca mais de US$11 bilhões em exportações da nossa indústria e do agro. A sobretaxa é resultado da investigação conduzida pelo Escritório do Representante de Comércio dos Estados Unidos, com base na seção 301 da Lei de Comércio Americana, após o presidente Donald Trump anunciar em julho de 2025 uma ofensiva comercial contra o Brasil. O setor produtivo nacional vê com forte preocupação essa barreira, que contrasta com a abertura que o Brasil concede aos produtos de lá. Só no ano passado, o superávit comercial dos norte-americanos com o Brasil alcançou quase US$42 bilhões. Além disso, 76% das importações vindas dos Estados Unidos entraram no território nacional com tarifa zero. Em nota, o Palácio do Planalto repudiou veementemente a decisão unilateral e contestou as alegações que motivaram as restrições. O governo brasileiro classificou como descabidas e absurdas as acusações de Washington sobre desmatamento e regulação digital. A diplomacia destacou a redução drástica das taxas de desmatamento em todos os biomas nacionais, obtida desde o ano passado. Com reação política imediata, o presidente Lula determinou o início dos trâmites legais para aplicar a lei de reciprocidade. A legislação permite ao Brasil retaliar comercialmente produtos norte-americanos na mesma proporção das perdas geradas. O governo federal também anunciou que vai acionar o mecanismo de solução de controvérsias da Organização Mundial do Comércio. Para minimizar os prejuízos aos exportadores do campo, o governo federal promete socorro financeiro por meio do Plano Brasil Soberano. O Plano Federal visa dar proteção direta e crédito emergencial às cadeias produtivas do agronegócio que forem afetadas pela tarifa. A estratégia do Palácio do Planalto agora se concentra em acelerar a abertura e diversificação de novos mercados globais de consumo. O governo americano afirmou que poderá rever as medidas comerciais caso haja uma resposta do Brasil. A avaliação é de que não é de interesse de ninguém que ocorram retaliações. A Casa Branca diz que permanece aberta ao diálogo e espera que o Brasil conceda às empresas americanas o mesmo acesso a regimes preferenciais oferecidos a outros países.
0: Bom, e as entidades representativas do agro brasileiro reagiram com preocupação a esse novo tarifaço imposto pelos norte-americanos.
3: Para a Associação Brasileira de Indústria de Máquinas e Equipamentos, a medida aumenta a incerteza nas relações comerciais entre os dois países e pode prejudicar empresas integradas às duas cadeias produtivas. Os Estados Unidos são o principal destino das exportações brasileiras de máquinas e equipamentos, que somaram mais de 3 bilhões de dólares em receita no ano anterior. Já a União da Indústria de Cana-de-Açúcar e Bioenergia lamentou as tarifas impostas ao setor de etanol e açúcar e afirmou que a decisão dos Estados Unidos ignora as assimetrias da relação comercial entre os dois países, uma vez que o açúcar brasileiro continua sujeito a tarifas e restrições de acesso ao mercado norte-americano. A associação destacou ainda que a redução das exportações de etanol dos Estados Unidos para o Brasil é resultado da expansão nacional, com destaque para o etanol de milho, e não de mudanças na política tarifária brasileira. A Federação das Indústrias do Estado de São Paulo afirmou que a retaliação norte-americana poderia ter sido evitada com uma condução mais técnica e pragmática. Segundo a entidade, a opção do governo brasileiro por ruídos diplomáticos prejudicaram o acesso do Brasil ao principal mercado de produtos brasileiros. Para a Federação da Agricultura e Pecuária do Estado de São Paulo, a escalada tarifária não deve ser respondida com medidas de retaliação, mas por meio de uma diplomacia comercial técnica e voltada à preservação dos mercados. Segundo a FAESP, o agronegócio brasileiro tem cumprido exigências sanitárias, ambientais e regulatórias para manter sua competitividade e não deve ser penalizado por decisões políticas.
0: Bom, Silmar César Miller, ficaram de fora aí alguns produtos que interessam, né, principalmente a grande parte da população, né? Café, por exemplo, café. Ó, os Estados Unidos produzem 1% do que ele precisa do café para todo mundo. Vai botar o café? Não é mesmo, Silmar? Enfim, a análise é sua. Boa noite, Silmar.
4: Muito boa noite, meu caro Márcio. Boa noite, nossos amigos do canal Terra Viva. Pois é, veio o que era previsível já. Ou seja, não adiantaram gestões aqui do membros do governo brasileiro, com reuniões lá em Washington, durante 2 dias seguidos, início da semana passada. Não adiantaram as gestões aqui do candidato da oposição, atual governo, Flávio Bolsonaro, foi lá também, fez suas gestões lá para tentar impedir o tarifaço, ou seja, o que predominou realmente foi o interesse único e exclusivo do presidente americano, presidente Donald Trump, dos interesses do governo americano, no sentido de proteger seu próprio mercado interno, faturar com tarifa, até porque tem uma guerra que precisa ser paga, está custando muito dinheiro, guerra com o Irã, tudo isso leva ao tarifaço, que começou no ano passado, atingindo praticamente todos os países do mundo, e com variações aqui de acordo com o interesse específico para cada país em particular. E o Brasil está sendo penalizado nessa relação toda, com um tarifaço okay, de 25%, que entra em vigor dia 22, semana que vem, daqui a uma semana, e que se soma a outras tarifas que já existem atualmente, ou seja, não é somente 25%. Tem produtos aqui que já tem tarifa anterior, portanto, é uma soma. E, claro, isso assustou todo mundo, o rol de produtos que serão penalizados é muito grande. E no setor específico aqui que a gente acompanha mais diretamente, que é o setor do agronegócio, algumas boas exceções nessa lista de tarifaço. Se confirmou aqui a inclusão do café solúvel também, além do café cru em grão, que o Brasil já exporta para os Estados Unidos, ou seja, os dois tipos de café ficam isentos desse tarifaço. É uma boa notícia. Suco de laranja. Suco de laranja já tinha uma tarifa antiga para entrar nos Estados Unidos lá, cai fora da lista de penalizações, portanto, segue em frente aqui para o seu principal mercado, na verdade, que são os Estados Unidos, a exportação de suco de laranja brasileiro. Carne bovina, boa notícia, ficou de fora do tarifaço, então existe deficiência de produção interna nos Estados Unidos. Houve uma pressão muito grande dos pecuaristas americanos no sentido de impor uma tarifa à carne bovina brasileira para evitar concorrência lá com a carne deles. Mas prevaleceu aqui o interesse do consumidor e do próprio governo americano, que isentou a carne bovina brasileira desse tarifaço para complementar com a carne bovina brasileira a deficiência de produção interna que já vem acontecendo nos Estados Unidos. Então, boa notícia para o nosso pecuarista, que não está sendo penalizado. Peixes, uma quantidade grande aqui, inclusive tilápia, continua firme, exportação para os Estados Unidos, crustáceos em geral, inclusive do Nordeste, boa notícia, continuam sendo exportados para os Estados Unidos. Frutas, na sua maioria, grande maioria, Houve uma exceção aqui que é a uva, não apareceu na lista aqui, mas as frutas tropicais, sim, não tem produção interna nos Estados Unidos, então frutas do Nordeste sem penalização. Então, aí, o açaí, inclusive, também, frutas do Norte, tudo isso sem penalização. Mel também sem penalização. Então, uma lista de exceções aqui que é muito bem-vinda, muito boa, sem contar outros produtos industriais também que são necessários para o mercado americano. É o caso dos aviões da Embraer, por exemplo, também entram sem tarifa no mercado. Exceção ruim aqui para o mercado brasileiro do agronegócio, etanol e açúcar. Ficaram de fora dessa lista, etanol que não tinha tarifa passa a ser penalizado agora com esses 25%. Etanol brasileiro para entrar nos Estados Unidos. E o açúcar também, 25% de tarifaço aqui para entrar no mercado americano. Se esperava que o açúcar ficasse de fora, infelizmente não ficou. Isso penaliza toda a cadeia aqui do açúcar coleiro aqui no Brasil. Enfim, é um conjunto de medidas, o prejuízo é grande de qualquer forma, Márcio. A AmCham, que é a Câmara de Comércio Brasil-Estados Unidos, estima o rombo aqui nas exportações para os Estados Unidos em 11 bilhões de dólares, não é de reais, de dólares, é muito dinheiro que vai deixar de entrar nos nossos cofres, penalizando alguns setores mais do que outros. Um setor aqui que vai ser muito prejudicado, o setor de calçados, que tinha no mercado americano, especialmente os calçadistas gaúchos, o seu principal mercado, ficaram de fora, um tarifaço aqui de 25%. Isso vai gerar desemprego nesse setor. Então, tem essas exceções aqui que são bastante preocupantes para a economia brasileira como um todo e para alguns setores mais do que outros. Márcio.
0: Silmar, e os mercados?
4: Márcio, depois de alta generalizada no dia de ontem, hoje inverteu tudo. Quedas quase generalizadas nas principais commodities. Inclusive o petróleo deu invertida hoje, depois de altas nos últimos, todos os primeiros dias da semana, fortes altas, refletindo a volta do conflito no Oriente Médio, entre Estados Unidos e Irã. O petróleo deu uma folguinha hoje, o pessoal vendeu um pouquinho, caiu 0,9%. E as commodities agrícolas, em geral, também tiveram quedas, que a gente vê na sequência aqui, começando pela Bolsa de Chicago. Soja caiu 0,6%, tem uma pequena melhora do clima para a safra americana, isso ajudou nesse comportamento de queda. A queda do petróleo também contribuiu, assim como no caso do milho, que caiu mais, até 1,3%. Trigo, Chicago também teve uma inversão, subiu muito ontem, 5,2%, hoje voltou a cair um pouquinho, 0,4%. Arroz em casca é uma exceção, subiu na Bolsa de Chicago 0,5%. Na sequência, a Bolsa de Nova York, aí sim, um tombo quase generalizado, ou generalizado na verdade. Café Arábica despencou 4,3%, dia de realização de lucros aqui, o pessoal passou para o lado vendedor. Melhorou o clima também aqui para a safra brasileira, que foi outro fator que pressionou os preços lá fora. Café Robusta em Londres acompanhou com queda forte também, 2,9%. Açúcar despencou 2,8%. Algodão não foi diferente, né? Forte queda de 2,7%. O cacau despencou 7,5%. Suco de laranja também caiu bastante, 2,8%. E para finalizar, Márcio, temos aí o boi gordo como exceção do dia. Nas commodities subiu 0,4%. O mercado de câmbio fechou em alta hoje, R$ 5,10. Alta de 0,4%. Mercado de ações, o índice Bovespa caindo bastante, até 1,2%. E o petróleo, como eu mencionei já no início, queda de 0,9% depois de vários dias de altas. Esse é o retrato dos principais mercados nesta quinta-feira, meu caro Márcio.
0: Valeu, Silmar. Obrigado. Boa noite.
4: Boa noite. Até amanhã.
0: Até amanhã. Olha, gente, ainda nas exportações, né? Agora vamos falar de café, porque elas recuaram 16%, mas a receita foi a segunda maior da história.
3: O Brasil exportou 38.462.000 sacas de café na safra encerrada em junho, volume 15,7% menor que o registrado no ciclo anterior, segundo dados do Conselho dos Exportadores de Café do Brasil. Apesar da queda nos embarques, a receita cambial somou mais de 14 bilhões e meio de dólares, apenas 1% abaixo da temporada passada e o segundo maior resultado da série histórica. De acordo com o Secafé, a redução das exportações foi provocada pela menor disponibilidade do produto em razão dos impactos climáticos sobre a safra, da redução dos estoques após os embarques recordes de 2024, dos gargalos logísticos nos portos brasileiros e dos efeitos da tarifa de 50% imposta pelos Estados Unidos por cerca de 4 meses. Enquanto a receita recuou 6%, no acumulado do primeiro semestre de 2026, as exportações somaram mais de 17 milhões de sacas, queda de 8,3%. Os Estados Unidos caíram para o segundo lugar do ranking entre os principais destinos do café brasileiro na safra 2025-26, com 4.243.000 sacas, volume 43,2% menor que no ciclo anterior. A Alemanha tomou a primeira posição, com a compra de 5.188.000 sacas. Para o próximo ciclo, 2026-2027, as exportações brasileiras de café devem crescer 17%, o que corresponde a 45 milhões de sacas, informou o Conselho dos Exportadores de Café do Brasil.
0: A seguir, o valor bruto da produção agropecuária, que é estimado em 1 trilhão e 400 bilhões de reais em junho. E você vai ver também um evento em Brasília que discute como seria o seguro rural ideal para os produtores. Até já!
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0: E o valor bruto da produção agropecuária foi estimado em 1 trilhão e 400 bilhões de reais nesse mês de junho.
3: Segundo o levantamento mensal, 64% deste total correspondem às lavouras, com faturamento de mais de 893 bilhões de reais, enquanto a pecuária responde por mais de 511 bilhões de reais, equivalente a 36% do total. A soja lidera a participação no indicador, com valor estimado de 335 bilhões de reais, seguida pela bovinocultura, milho, cana-de-açúcar e frangos. Juntos, esses cinco segmentos concentram 68,3% do VBP nacional. Entre os estados, Mato Grosso apresenta maior participação, respondendo por 15,2% do total. Na sequência, aparecem Minas Gerais com 12% e São Paulo com 11,3%. As estimativas do VBP são calculadas mensalmente considerando as informações de produção e de preço dos produtores rurais.
0: E o plenário do Senado aprovou o pedido de urgência do projeto de lei que altera o marco legal do seguro rural brasileiro. O presidente da Casa, Davi Alcolumbre, se comprometeu a discutir o mérito do texto em agosto, assim que o legislativo voltar do recesso. O texto foi produzido pela senadora Tereza Cristina e já foi aprovado pelo Senado e pela Câmara. No entanto, deputados federais fizeram alterações no documento, o que exige uma nova análise. A nova proposta traz mudanças como a criação do fundo de catástrofe para cobrir eventos climáticos extremos e garantias contra cortes orçamentários. O requerimento de urgência já conta com mais de 60 assinaturas e permite que o projeto seja analisado e deliberado pelo plenário do Senado sem que seja discutido antes pelas comissões temáticas da Casa, encurtando assim o processo de tramitação. Gente, ainda falando sobre seguro, em Brasília, um debate sobre como deveria ser o seguro rural para os produtores reuniu especialistas, políticos, empresários e pesquisadores. Para todos, um seguro, um bom seguro, deve garantir a rentabilidade na hora da comercialização.
6: São mais de 80 milhões de hectares, a maior empresa a céu aberto do mundo. É o agro brasileiro que garante alimentos dentro e fora do país. Mesmo com toda essa responsabilidade, apenas 3% da área plantada é segurada. para debater o desafio de produzir em meio às incertezas do clima e do comércio mundial, cada vez mais protecionista, políticos, empresários, seguradoras e pesquisadores se reuniram nesse seminário em Brasília.
7: Como melhorar a gestão de risco no campo, que não é só climática, tem também a questão da renda, do preço que é pago ao produtor rural. Respostas que vêm da política.
6: A senadora Tereza Cristina, autora do projeto que moderniza o seguro rural, já aprovado na Câmara, defende um modelo mais abrangente, que contabilize as perdas na comercialização.
8: A gente só pensa em seguro por conta do clima, né? Perdas climáticas, enchentes, secas, enfim. Claro que elas são as principais, mas também tem o problema de preço, de renda. E isso a gente tem visto. Por quê? Porque o produtor, ele não é dono do preço. Quem faz esse preço, né? Na verdade, não é nem aqui no Brasil, é o mercado internacional. É uma bolsa, né? Lá em Chicago e que faz essa formação de preços para o mundo. Então, é muito importante ele também poder ter um seguro de custo. Quanto é que ele custa a lavoura? Quanto é que ele vai ter de renda? Quanto é que ele pode ganhar? E para isso, no mundo inteiro já existe isso.
6: Para o coordenador da FGV Agro, não existe fórmula mágica. A solução passa por um processo de aprendizado e revisão.
9: Um problema que nós temos aqui no

0: hoje correspondente a quase 30% do PIB, ter uma política que não sustenta. Além disso, não só a política de seguro, mas também a política do Plano Safra precisa ser revista. Hoje o produtor rural ainda não tem a cultura do seguro, as intempéries estão cada vez mais próximas, acontecendo recorrentemente, e a gente vê aí, inclusive num ano onde se tem uma previsão do maior El Niño da história, a gente não tem uma política que dê sustentabilidade e previsibilidade para esse produtor.
1: Como o agro brasileiro é formado por cadeias muito sensíveis às questões climáticas, se falta chuva no momento certo, não vai ter a produtividade esperada, isso impacta no custo de produção e também no preço final dos alimentos, que chega à mesa do consumidor.
2: Então, quando você tem o seguro, o produtor, vamos dizer assim, ele tem mais prospecção, mais expectativa de poder investir no risco, né, de poder arriscar mais, vamos colocar dessa forma. E com isso, arriscando mais, ele pode ampliar as áreas de produção, trabalhar culturas que tradicionalmente ele não trabalharia. E com isso, quem ganha é a sociedade, porque nós vamos ter uma produção maior, recorde de produção.
1: O projeto de modernização do seguro rural está previsto para ser votado na volta do recesso do Congresso, em agosto.
3: A seguir, a previsão do tempo para todo o país. E você vai ver também que a tecnologia no campo tem ajudado e muitos produtores na eficiência da produção, né? Uma reportagem especial depois do intervalo. Até já, pessoal.

0: 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E é hora da previsão do tempo com Vitor Takau.
1: Olá, muito boa noite a todos. Vamos ver como ficam, então, as condições de tempo em todo o país nesta sexta-feira, dia 17 de julho. E após uma sequência de dias de tempo firme e bastante ensolarado na maior parte do Brasil, a semana termina com destaque para chuva forte e cenários extremos em diferentes regiões brasileiras. No sul, temos condições para ocorrência de fortes temporais devido ao fluxo de calor e umidade que ganha força sobre a região, que não condiciona apenas a ocorrência de chuva, mas também fortes rajadas de vento. Outra região de destaque ao longo desta sexta-feira é o litoral leste do Nordeste, que deve contar com um dia bastante carregado e chuvoso. E a chuva, que pode vir forte, pode resultar em acumulados expressivos, aumentando assim a ocorrência de transtornos. Região Norte também segue com a atmosfera bastante carregada, as pancadas, embora irregulares, podem até mesmo vir em forma de temporais. Enquanto isso, boa parte do território brasileiro, sobretudo região Sudeste e Centro-Oeste, segue sob a atuação de um bloqueio atmosférico, que mantém o tempo firme e o dia ensolarado. Nas áreas onde há expectativa de chuva, destaque para o extremo sul do Rio Grande do Sul, além de áreas também entre Maceió, a capital de Pernambuco, Recife, e João Pessoa, onde o alerta é de perigo e a chuva, que pode vir forte, pode causar problemas. Região de Aracaju e Natal também seguem na rota dos temporais. Destaque para o norte de Roraima, onde podem ocorrer também episódios de chuvas mais intensas. Durante o dia também temos destaque para fortes rajadas de vento no sul do país, em específico no Rio Grande do Sul, áreas onde, apesar de não haver previsão de chuva, os ventos quentes e secos podem alcançar os 90 km por hora. Na região central gaúcha, as rajadas podem superar os 90 km por hora. Embora não tenhamos condições para a chuva, deve ventar bastante também nos estados de Santa Catarina, Paraná e Mato Grosso do Sul. Durante a tarde, alerta para baixa umidade do ar na maior parte do país, pelo menos no interior do Brasil, seguirá então sob a atuação do ar seco, com índices críticos durante as horas mais quentes, cenário que é favorecido pela ocorrência do bloqueio atmosférico.

0: atmosférico. Ainda na parte da tarde, máximas bastante elevadas em Porto Alegre, máximas de 30 na capital gaúcha, 23 na cidade de Curitiba, 25 na cidade de São Paulo, 28 no Rio de Janeiro. No interior do país, bastante calor. Esquenta até os 30 em Campo Grande, 34 em Cuiabá, até os 24 em Brasília e até os 28 em Salvador. Para os próximos dias, destaque para a manutenção do tempo seco no interior do país, motivada pela atuação do bloqueio atmosférico e a chuva que ganha cada vez mais força, cenário de muita atenção no Rio Grande do Sul. O tempo vai continuar bastante instável por lá e a condição de chuva forte deve se espalhar pelo território gaúcho, principalmente a partir deste fim de semana.
1: E você vai ver agora como a tecnologia vem ajudando o produtor, a produtora, a resistir aos estresses hídricos e às pragas. E assim, conseguir produzir cada vez mais no campo.
2: O cenário é a fazenda Furuquita, em Floraí, no noroeste do Paraná. O motivo? Buscar o que há de mais moderno para o campo. Cerca de 200 produtores rurais de toda a região se reuniram aqui para um evento estratégico focado em alta produtividade.
3: É por meio de eventos como esses, os dias de campo, que o produtor se atualiza sobre as novas tecnologias. Os híbridos utilizados na última safra, que renderam espigas com enchimento de grãos, como essa aqui, ó, muita qualidade. É menos perda no campo, mais tecnologia, mais produtividade e lucro para o produtor rural.
2: Aqui a lavoura é transformada numa verdadeira vitrine tecnológica. O objetivo principal, apresentar os resultados reais dos híbridos de milho utilizados na última safra e mostrar como a genética certa faz a diferença no bolso do produtor. E os anfitriões da lavoura, donos da fazenda, testemunharam e compartilharam os resultados da propriedade.
4: Nós já conhecemos alguns materiais deles e vão ter alguns lançamentos aqui que vai ser lançado, né? Mas pelo que a gente conhece aqui, os materiais que já estão no campo aqui, já no dia a dia nosso, são os materiais muito bons e a perspectiva muito de uma colheita muito boa, né? Uns materiais aqui, os 593, 586, para nós aqui estão um excelente padrão aqui de milho.
3: Para a gente que tem esse clima diverso, imprevisível, né? Às vezes chove demais, às vezes não chove, é importante ter essa tecnologia no campo para ter menos perdas, né? Ou mais produção.
4: Certo. Aqui nós passamos por uma estiagem de mais ou menos uns de 25 a 30 dias, né? E já está, e você vê aqui no campo nosso aqui que os materiais aguentaram bastante essa seca, né? Esse estresse hídrico, e é um material que vem se respondendo cada ano melhor, né? Aguentando a seca aí, para nós é o que interessa hoje, né?
2: A região é essencialmente agrícola. É o potencial do agro que gira e fomenta a economia local.
5: Com certeza, cada um vem pegar um pouquinho a mais de experiência, né? Para fortalecer ainda mais o nosso agro, que já é forte, né? E que movimenta o nosso país e o nosso município. É muito importante um evento dessa magnitude, desse tamanho.
3: O agro, que é um setor produtivo, ele é um grande gerador de renda também para cidades como Floraí.
5: Floraí, com certeza. Nossa principal, né, fonte aí é o agro, onde que gera, movimenta tudo, além do grão, mandioca, né, a gente fala o gado. Então, para nós é muito importante. E a parceria tem que ter, né? A gente fala da parceria do município com os agricultores e com as empresas para poder a coisa acontecer.
1: Hoje não tem como caminhar sem tecnologia para garantir produtividade. E não é a produtividade que traz lucro, não. A produtividade traz segurança alimentar. E o produtor tem que ser bem remunerado por isso também. Mas o mais importante disso tudo é alimento na mesa, é segurança alimentar. Obrigado por estarmos juntos mais uma vez aqui. Bom descanso para quem vai descansar, bom trabalho para quem segue na lida noturna. E o meu convite, olha, continue conosco no Grupo Bandeirantes.

0: O tarifaço americano de 25% aos produtos importados do Brasil passa a valer no dia 22 de julho. Um alento foi a inclusão de mais produtos na lista de exceções, que engloba principalmente o setor agropecuário, com impacto mais direto na inflação dos americanos, mas também entraram alguns itens da indústria. A medida afeta em torno de 26% das exportações brasileiras para os Estados Unidos. O que ainda é possível fazer para tentar reverter o tarifaço e proteger os setores atingidos? Hoje, no Economia para Você, eu converso com a economista Zeyna Latif, que foi secretária de Desenvolvimento Econômico do Estado de São Paulo, é sócia da consultoria Gibraltar. Zeyna, sempre um prazer te receber no meu programa. Obrigada.
1: Prazer é meu.
0: Zeyna, vamos começar falando, obviamente, que setorialmente tem impactos relevantes, mas do ponto de vista mais geral da economia brasileira, é um impacto ali marginal, não é isso?
1: É um impacto marginal. O Brasil é uma economia muito fechada. O peso das exportações na nossa produção interna é pequeno. Então, se a gente for pensar o efeito desse tarifaço, a gente está falando de algum ponto ali de menos de 1% do PIB, né, sendo impactado. Então, é muito pouco. Agora, é claro que tem um impacto particularmente preocupante na indústria. Porque assim, quando a gente olha o comportamento da produção industrial do Brasil, a gente está praticamente andando de lado, a gente não conseguiu recuperar o patamar pré-recessão de 2008-2009, né? Então a gente ainda está num patamar inferior e as exportações elas sofreram particularmente, porque naquela crise lá atrás foi equivalente à puxada tomada o crédito para o comércio. Então só para você ter uma ideia, a queda do volume exportado da indústria naquele dezembro, novembro, dezembro de 2008, foi de 33% em volume e a gente nunca recuperou. Melhorou um pouco, mas a gente nunca recuperou.
0: E por quê, Zeyna?
1: Porque na hora que você perde um mercado, alguém vai suprir. E o Brasil, nós não temos exatamente uma boa combinação de qualidade e preço, né? Nós somos um país caro, temos carga tributária elevada, muitas vezes produtos que faltam uma sofisticação. Então, na hora que você perde um mercado, é muito difícil recuperar. Outro evento que teve, ainda que em menor dimensão, quando teve a greve dos caminhoneiros lá em 2018. Então, aquele sujeito que estava com seu produto para embarcar, ele perde, né, para exportação, ele perde um mercado. E é muito difícil recuperar. Então, a indústria já tem um quadro tão desafiador e alguns setores sendo impactados. Claro, de novo, no nível macro, a gente vai ver economista revisando para baixo a projeção do PIB por causa disso? Não, não é isso. Mas acaba machucando esse setor e, às vezes, tem empresas, por exemplo, o setor moveleiro, que, algumas de calçados, que tem um produto que foi ajustado para as exigências, para os padrões americanos. Então, é muito difícil se reorientar esse produto e ajustar. Precisa de recursos, precisa de tempo. Uma parte vai manter, né? O consumidor americano vai pagar mais caro. Mas, assim, é muito caso a caso. Qual o peso da exportação do produto na produção interna do setor? Qual a capacidade de reorientar para mercado interno ou para exportação? É isso, mas inseriu mais um ruído para a nossa indústria que já sofre tanto esse chamado custo Brasil.
0: Agora, enfim, em busca aí de por que, que o Brasil foi tão sobretaxado, o que eu tenho ouvido do empresariado, Zeyna, é que o governo brasileiro deveria ofertar para os americanos propostas comerciais mais atraentes. Por exemplo, reduzir tarifa de importação do setor do etanol, por exemplo, ou propor alguma vantagem mais significativa numa parceria de terras raras, enfim, dando só alguns exemplos hipotéticos.
1: Olha,
0: mas a gente sabe também, enfim, a gente não sabe o que aconteceu ali no bastidor, mas imaginamos que o governo brasileiro tenha colocado essas questões na mesa, só que os americanos também eles têm negociado de forma assimétrica, né? Eles querem ganhar, e aí não necessariamente é uma negociação fácil, né?
1: Olha, você colocou várias coisas importantes aqui. Então, primeiro, que essa tarifa de 25% sobre esses produtos coloca o Brasil como o segundo país mais prejudicado pelas tarifas norte-americanas, só depois da China. E a China acaba retaliando, coisa que o governo brasileiro, né, e foi aprovado no Congresso essa possibilidade de retaliar, mas não seria sábio, né? Porque nós não temos a musculatura da China. Mas só para colocar uma dimensão, a gente está falando de uma taxa média de tarifa que coloca o Brasil numa posição muito de perda de competitividade em relação aos seus pares. Então, realmente é forte. Daí você fala, puxa, mas por que tanta perseguição, né? Tanta punição ou tanto prejuízo para o Brasil? A minha leitura pessoal é que tem a ver com as terras raras. Acho que os Estados Unidos já entendeu o potencial do Brasil, é o segundo no mundo, né? Tem ali um universo para ser explorado e acho que a ideia é... Claro, eu não estou colocando como esse um único fator, mas acho que esse é um fator de muito peso. Acho que é elevar o preço para a negociação, né? Para lá na frente conseguir concessões do Brasil. Essa é a minha avaliação. E não é algo do governo Trump. Não acho assim, o Trump ele tem esse estilo que é mais agressivo e muito ruidoso, idas e vindas, mas eu acho que é uma questão que vai ficar independentemente de quem for o presidente ali. Talvez usando outros instrumentos que não tarifa, que a gente sabe que o Trump, tudo ele quer resolver com tarifa, menos a guerra, né?
0: Sim.
1: Mas o ponto é que eu acho que é uma questão que veio para ficar.
0: Porque, lembrando, né, o Brasil tem a segunda maior reserva de terras raras do mundo, atrás da China. Então, realmente, a gente tem aqui uma mina de ouro.
1: Exatamente.
0: Agora, é interessante a gente ver que o Brasil vai precisar buscar investidores, porque é caro, né, precisa de tecnologia.
1: Sim.
0: E, principalmente, Zeina, também interesses que sejam interessantes aqui para o Brasil, como, por exemplo, agregar valor aqui dentro do país.
1: Sem
0: então,
1: dúvida.
0: Fico imaginando que mesmo que tenha entrado na mesa de negociação esse tema, se não tiver sido favorável a esse desejo hoje brasileiro que faz sentido, né, de agregar o valor aqui, não a gente exportar a matéria-prima bruta, como é a tradição do Brasil, talvez para o Brasil não faça sentido acordar, né, o desejo, por exemplo, que possa ser dos americanos.
1: Olha, eu acho que assim, cooperações com os Estados Unidos... Na questão de segurança, né? Nessa questão também das terras raras, eu acho importante o expertise, o capital. Mas eu não acho que é um tema para fazer em ano de eleição. Eu não vejo hoje condições para ter algo concreto num ano de eleição.
0: Talvez é então que você está dizendo que,
1: eu acho que
0: a
1: uma
0: eleição está atrapalhando uma negociação mais rápida, né? De
1: eu,
0: coisas
1: eu acho
0: mais
1: que,
0: práticas.
1: Eu acho que o Brasil,
0: né,
1: não amadureceu ainda do que pretende, qual é o plano de voo. E num momento de campanha, né, fica muito difícil. Então, eu acho que esse assunto ele vai se estender para essa questão das tarifas agora. Acho que é possível que continue pressão do setor produtivo dos dois lados e, eventualmente, alguns produtos ainda entrarem na lista de exceções. É possível.
0: As empresas americanas apoiaram, né?
1: Exatamente.
0: As empresas brasileiras.
1: Exatamente.
0: Né? Isso foi importante.
1: É de caso a caso, né? Caso a caso. Mas o ponto é que, assim, é tão errático que você não consegue... ter uma clareza do que vai acontecer, mas acredito que é possível que ainda tenha alguma janela de negociação, mas assim, marginalmente, grandes temas vai ter que esperar. Vai ter que esperar a eleição passar e ver o que o Brasil pretende fazer e o que pode ser oferecido. Agora, tem um ponto em relação a tarifas que é importante. As tarifas, o Brasil não pode unilateralmente reduzir tarifas para os Estados Unidos, porque a gente está no Mercosul, é a tarifa externa comum, e pelas leis, pelas regras da OMC, um país não pode fazer um tratamento especial para um outro país, para um parceiro, sem ser no contexto de um acordo comercial.
0: Por exemplo, 18% hoje para importar etanol americano, se baixasse...
1: Teria que ser para todo mundo.
0: Teria que ser para todos os países do Mercosul.
1: Para todo mundo.
0: Né?
1: Então, e aí, obviamente, teria que fazer um acordo... Né? Mercosul, no caso, com Estados Unidos, assim como a gente fez.
0: Entendi.
1: Com a...
0: Não é tão simples.
1: Não,
0: assim,
1: não,
0: né?
1: É tão simples. Reduzir tarifa não é tão simples. O que a gente poderia avançar é facilitação de comércio e, no caso específico do etanol, o que está em jogo era a questão das cotas, né? Porque tinha uma cota que tinha sido estabelecida que não entrava com a tarifa de 18. Então, tinha isenção para uma determinada cota. Essa cota, ela acabou sendo eliminada ou expirou em 2020, acho que ficou esse assunto meio pendente. Mas, enfim, só para colocar que os temas são mais complexos, não é uma decisão simples ali que você facilmente reduz tarifas. O espaço é muito limitado.
0: E a questão da política, eu tenho ouvido do setor empresarial que ali num primeiro momento pesou, enfim, mas depois é muito mais a questão, como você está trazendo, pelo que eu estou entendendo, muito mais de negociação econômica mesmo, né? De termos, de trocas que interessem do ponto de vista comercial, mais do que querer prejudicar, por exemplo, a campanha do presidente Lula.
1: Isso não,
0: ou favorecer
1: eu acho,
0: o algum... governo... Do filho do Bolsonaro, né?
1: Quando começou essa discussão, essa história das tarifas, era o próprio discurso do governo americano tinha a ver com o tratamento que estava sendo dado Sim. ao ex-presidente Bolsonaro, quer dizer, tinha ali uma questão política. Hoje, quer dizer, eu vejo, é difícil descartar, falar, olha, não tem nada de político, acho que tem alguma componente política, o que exatamente, de que forma, eu não sei, até porque... pode acabar até prejudicando a campanha do Flávio Bolsonaro e não o contrário. Esse já é um tema mais difícil para a gente conseguir delimitar. Mas o fato é que se essa componente política, se é que existe, qual o tamanho dela, a gente vai saber assim que passar a eleição. Porque daí vai ter um novo presidente, quem quer que seja, e a gente vai conseguir enxergar em que bases vai ser essa discussão. Porque é isso, né? Qualquer que seja o tamanho dessa questão política, ela é transitória. Por isso que eu acho que tem um pano de fundo que a gente acho que vai ficar mais claro aos poucos, é qual o interesse dos Estados Unidos naquilo que a gente poderia oferecer.
0: Sim, e é preciso ter um pragmatismo nesse momento, um sangue frio, porque isso vai gerando também na sociedade esse sentimento de que a gente tem que revidar, né? Por isso que o governo brasileiro primeiro falou sobre adotar a lei de reciprocidade, mas como você está falando, peitar os Estados Unidos, né? Certamente a corda arrebenta do lado mais fraco. Uma coisa é a China peitar, né? Outra coisa é o Brasil peitar.
1: Então... E podendo ser questionado no OMC, dependendo, né, da situação, porque às vezes são decisões que a gente toma, por exemplo, estou falando isso porque, por exemplo, quando a gente tinha lá atrás, ainda, governo Dilma, muitas políticas que foram feitas para estimular a exportação, depois foram questionadas no OMC. Né? Porque se você tem movimentos que são mais transitórios, teve um momento que a gente teve que zerar ou reduzir tarifa, porque estava pressão de preço interna aqui, no caso do etanol, mas eram coisas transitórias. Né? Retaliações, eventualmente, pode ter dificuldade na OMC.
0: E essa conquista dos novos mercados também, ela não acontece do dia para a noite. Né? Então, nesse primeiro momento, faz sentido, Zé, nessa visão do empresariado, assim, de ter esse pragmatismo, seguir negociando e oferecendo suporte para os setores afetados em termos de crédito, né, de financiamento, como o governo anunciou do Brasil Soberano, né, do plano com juros menores, e essa busca por novos mercados. Porque no médio e longo prazo é o que a gente precisa fazer realmente para ir se tornando menos dependente dos Estados Unidos, o que até estruturalmente seria bom para o Brasil, né? A gente vê aí o Japão querendo fazer acordo com o Brasil, a gente agora nessa fase, né, Mercosul, União Europeia. Então também é um movimento que a gente sabe que não acontece, né, de uma hora para outra, mas que acho que faz sentido dentro desse tabuleiro. Né?
1: A gente está... continuamos com uma economia muito fechada, né? Poucos acordos comerciais. O ideal, Juliana, não era nem depender desse evento para acelerar acordos comerciais, né? Mas é claro, o que a gente tem observado é que a política protecionista do Trump, inclusive, muitas vezes penalizando países que eram parceiros históricos, isso tem gerado uma dinâmica diferente no comércio global, quer dizer, essa busca de acordos comerciais. O próprio acordo Mercosul e União Europeia estava ali meio que esquecido e esse tema voltou, né? A gente está vendo uma tentativa do Brasil de se aproximar da Índia, Coreia do Sul, tem conversas, né? Assim, pelo menos as sinalizações nesse sentido. Então, tem, de alguma forma, uma provocação importante que veio. mas que o Brasil de fato precisa acelerar, porque a gente destoa da experiência mundial, né?
0: Agora, é o que você falou, para a gente ir para o mundo, a gente precisa ter condições de competir, né? Essa agenda de desenvolvimento, Zeina, agora em pleno ano eleitoral, a grande questão que se coloca é, a principal emergência é a questão fiscal. Na sua avaliação, esse plano fiscal de, enfim, como trazer uma credibilidade, né, e um norte ali para as contas públicas, ele é o primeiro passo?
1: É o alicerce. É o alicerce. A gente está falando de um Estado que a gente não consegue, em função desse regime fiscal que a gente tem, essas regras que a gente tem, a gente não consegue gerar um ambiente macroeconômico estável. Se eu perguntar assim para você, Juliana, me dá assim, que você acha que é a taxa de juros o ano que vem, mas com uma boa dose de certeza? Você não consegue ter. Né? Você pode até ter um número na cabeça, mas você não consegue pôr uma probabilidade elevada. Então, a gente está num quadro que tem uma instabilidade macroeconômica, uma dificuldade de enxergar o horizonte de longo prazo, e isso está essencialmente ligado à questão fiscal, né? Você não sabe qual vai ser o resultado fiscal, qual vai ser a dinâmica da dívida pública e, portanto, as consequências na inflação, no câmbio, nos juros. Isso é o alicerce. Agora, para além disso, a gente está falando de um Estado que perdeu, né? Hoje, não é de hoje, mas enfim, temos um Estado que perdeu a capacidade de fazer investimento. Né? Vamos pegar, por exemplo, essa discussão de terras raras. Vamos fazer um paralelo do que foi, por exemplo, a Embrapa no passado. Investimento no Brasil, quando a gente olha as histórias de sucesso, é porque você investiu em capital humano. Qual a capacidade hoje do Estado brasileiro de formar pessoas para explorar esses potenciais todos do Brasil? Né? Então, nós temos, assim, na questão da segurança, nós temos na questão da educação, má alocação de recursos, investimentos de baixo retorno para a sociedade, políticas públicas que não entregam aquilo que deveriam, mal focalizadas. Então, não é só a questão macroeconômica, é a questão do Estado cumprir bem o seu papel. Né?
0: Exatamente, e me preocupa muito, e eu sinto essa preocupação, quando a gente fala aí de falta de previsibilidade, um discurso do governo de que foi feito um avanço na questão fiscal, mas com um crescimento de dívida de 10 pontos percentuais, não tem uma cara de que houve avanço, mas sim um retrocesso.
1: Para mim teve um retrocesso institucional, inclusive. Eu não tenho dúvida que o governo anterior cometeu seus erros e cometeu sim. A gente viu a facilidade em que tetos foram furados, né? A minha avaliação é que fomos para um patamar adicional, porque o atual governo fez um novo regime fiscal, né, proposto pelo próprio governo. Ele foi o primeiro a enfraquecer. Se você for lembrar, 2023 tinha uma meta, se não me engano, de déficit de 0,5 ponto do PIB ou um, agora eu não me lembro. Foi por um déficit, era um déficit marginal de 0,5% e acabou fechando em 2%. Eu estou falando grandes números porque nesse momento eu não me recordo. Ficou por isso mesmo. Depois a gente viu. Então, esqueceu no ano de 2023. Tinha uma meta e essa meta ela foi absolutamente ignorada. E vida que segue. Depois, alguns meses depois, muda a regra para a meta para 2025. Aí, gastos fora do orçamento, fora da meta.
0: Exceções.
1: Exceções, né? A utilização de fundos constitucionais, fundos privados para fazer política pública. Então, a gente começou a ver uma deterioração desse chamado regime fiscal. Não estou falando do arcabouço, assim, mas desse conjunto de regras. Uma deterioração que a gente perdeu a tal previsibilidade em relação ao ambiente macroeconômico. Então, eu entendo que tem um retrocesso institucional, no sentido de você não poder confiar que vai ser o tamanho de impulso fiscal que o governo vai colocar na economia num determinado ano, qual a consequência para a dívida pública, qual a consequência para a taxa de juros. A gente não consegue ter isso.
0: E essa discussão agora que voltou a ganhar força de taxa de juros, que é, enfim, a taxa de juros é sempre alta, né? A gente está discutindo se ela deveria cair de 14,25 para 14, enfim.
1: É cacareco.
0: Né? É, exatamente.
1: Cacareco.
0: E muito esse debate que se há um exagero, né, porque há uma dificuldade até já agora de rolar a dívida, né, já tiveram leilões cancelados,
1: sim,
0: né,
1: sim,
0: de letras do Tesouro, de NTNB, o Banco Central ali, enfim, tendo uma dificuldade de comunicação e acabou ficando também, eu sinto ali um certo mal-estar de que um Banco Central que tinha até então ali a tarefa dura de carregar o piano sozinho, né? Mas diante de um endividamento recorde, pedidos de aumento de recuperação judicial, né? Começou a parecer muito exagerada essa taxa de juros em meio a choques, né? Como o choque do petróleo com a guerra e agora o fenômeno do El Niño, né?
1: Uhum.
0: Então, na tua avaliação, Zeina, o Banco Central conseguiu se explicar, de fato, ele consegue, talvez, ali manejar um pouco essa taxa de juros, uhum, para um nível menor do que hoje?
1: Antes de responder, só um ponto que eu achei interessante do que você falou em relação ao estresse de mercado e a dificuldade, às vezes, do Tesouro, né, às vezes acaba suspendendo um leilão porque a taxa de juros de mercado já está muito elevada e aí o Tesouro recua, eles têm reservas, eles fazem bem o seu trabalho, podem fazer, né, administram o caixa de tal forma, mantêm reservas de tal forma que permite esses recursos quando o mercado está muito estressado. Então é importante dizer que tem profissionais ali que sabem sabem do riscado, sabem fazer o seu trabalho. É importante a gente dizer isso. Mas o ponto é isso, todo esse estresse no mercado está muito associado à questão política. É o receio de o presidente Lula reeleito não conseguir arrumar as contas públicas. Então, não é só o retrato hoje, é o medo do futuro impactando o mercado de juros. O presidente, ele vai ter um pacote fiscal para contenção dos gastos obrigatórios? Ele vai conseguir tirar essas despesas que estão fora do orçamento, vai conseguir colocar dentro? Essas medidas, essas pautas-bomba do Congresso, o presidente vai ter capacidade política lá adiante, um segundo mandato, de conter, de segurar pautas-bomba?
0: É importante lembrar isso que você está falando. É o governo, é o Congresso, é o Judiciário. Então, assim, existe uma capacidade política de enfrentar esses privilégios,
1: exatamente,
0: esses interesses. Porque a gente estava até conversando antes, né, de começar o programa, que o desânimo que dá é a sensação de que a política, ela só está pensando nas eleições, nas próximas eleições, não está pensando no país, no futuro do país, né? Então, a sensação que dá é geral.
1: Tem uma desconexão, né? Eu vejo uma desconexão. Indo para, né, da política em relação aos anseios da sociedade, essa questão dos juros, olha, pessoalmente, eu acho que, eu vou dar um passo atrás para poder falar do momento atual. Eu fui crítica do choque de juros, quando o Banco Central jogou a Selic em 15. Na minha visão sim, vai ser necessário subir os juros, mas a minha avaliação é que era melhor fazer aos poucos. O Banco Central decidiu fazer um choque de juros, acho que a principal razão foi tentar dar um choque de credibilidade, porque viu que as expectativas inflacionárias, né, as projeções do mercado para a inflação estavam descoladas em relação à meta. Eu não acho uma boa, eu não achei uma decisão muito adequada, porque esses problemas de descompasso, de credibilidade é algo que você conquista aos poucos, não é através de um choque. Então eu entendi que, olha, poderia ter ido de forma consistente, subir os juros com um discurso conservador, mas não o choque. Na hora que você faz o choque, depois para desmontar é muito difícil. Porque na leitura do mercado é assim, não, mas as expectativas pioraram, agora por causa da guerra do Irã a inflação subiu, por causa da questão fiscal, claro, também o pano de fundo fiscal, não era para o Banco Central estar cortando juros. Mas você fala, puxa, mas como não? Com esse patamar, e aí fica, não, não podia estar cortando. E se esquece do patamar que estava, do Sim. grau de aperto monetário.
0: Então, uma gordura para queimar.
1: Né? Então, eu acho que assim, o Banco Central ficou amarrado numa taxa de juros muito elevada e aí esse processo de corte fica o mercado toda hora nesse questionamento e a gente, eu vejo assim, com alguma frequência, comparações com a gestão do Tombini quando ele fez aquele, que o pessoal falava cavalo de pau. O que eu acho uma comparação injusta, né? Mas é um temor que tem uma pressão política, eu acho absolutamente injusto. Então, tudo isso para dizer o seguinte, olha, havia o espaço para cortar juros, acho que ele ainda existe, mas é isso, é limitado por causa de uma escolha de expansão fiscal, que mesmo que agora a gente possa, né, bom, se bem que tem sido forte, estamos em ano de eleição, mas enfim, mesmo que não seja tão forte como foi em 2023, a gente está falando de um impulso fiscal forte na economia e que atrapalha o trabalho do Banco Central.
0: Tá certo. Bom, é isso. A gente está falando muito aí de confiança, que eu acho que essa é a palavra mágica de tudo, né? E esse desafio, Zeina, desse pragmatismo da gente encontrar o caminho, né? A partir de uma negociação segura. A gente está com o tempo encerrando, então quero agradecer a participação da Zeina Latif, economista, sócia aqui da consultoria Gibraltar, foi secretária de Desenvolvimento Econômico do Estado de São Paulo. Zeina, é sempre tão bom conversar com você que a gente...
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Atenção, nossos amigos de Itapetininga e toda a região. Está começando pela nossa rádio Subdifusora FM 94,5, o programa Quando Você Tão Fala. Programa que apresentamos diariamente no horário das 5 às 7 horas da manhã, com produção e apresentação do Caboclo Zé Vicente, Fico no ar da Medição São Miguel Rabinha, direção geral, nosso competentíssimo diretor Tuti Abrão. 5 horas e 1 minuto, gente. 5 e 1, dia 17 de julho de 2026, sexta-feira, finzão de semana, mais de meio já. Madrugada um pouco, fria hoje não está tão fria, até a temperatura até gostosa. E nós estamos aqui firme com vocês para fazer mais um programa, viu, gente? Eu quero mandar um bom dia bem carinhoso a todos vocês, da cidade, do campo, toda a região que está ligadão com a nossa subdivisora. Bom dia no nosso técnico de som, o amigão Rafinha. E vamos começar a parte musical do programa, gente. Hoje nós temos uma pessoa aqui para aniversário, um amigo nosso. Está fazendo aniversário, vai fazer aniversário domingo, mas vamos mandar o programa de hoje, porque domingo não tem programa. Nossa amiga Ana Maria do Carmo está colhendo mais uma rosa da vida. Os mesmos parabéns da filha, o amor doce lá, Ana Paula Mendes, e dos netos, aí, o Josué Renan, a Alice Maria, toda a família, abraçando o Maria do Carmo para esse aniversário. Pedindo a Deus que dê corpo por muitos anos, muita paz, muita saúde, e abençoe muito você, viu, Maria? Tudo de bom para você, parabéns pelo seu aniversário. Vamos derrubar primeiro já para aniversariante e para todos os ouvintes, né? O Rei do Sargadinho, o Taninho Correio, o Cateto, aí para você também, para todos os ouvintes, para Amador, especialmente para o Rei do Carmo. Vamos começar hoje com o trio Parada Dura. Estrela de Ouro,

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1: Cinco horas e seis minutos, rapaziada. 5:06 e tá 12 graus. O tempo não tá naquela coisa, não, viu? O clima tá brabo, hein? Eu quero mandar um bom dia ao nosso amigo que começa mais cedo a trabalhar. Alguns de manhã trabalhando. Padeiro, leiteiro, confeiteiro, para todos que estão se mexendo, nosso bom dia. E para todos nossos amigos da Polícia Militar, Polícia Rodoviária, Polícia Civil, Vila Noturno, Corpo Bombeiro, nossos irmãos cavalarianos, nossa Guarda Municipal, nossos amigos da agente penitenciário lá para o Paulo, para o Leandro, todo o pessoal da segurança, nosso bom dia. E para nossos amigos que estão trabalhando na área da saúde, frentista do posto de gasolina, balconista, taxista, motorista de ônibus, para todos vocês que estão lutando em todo tipo de função, ganhando honestamente o pão de cada dia, o nosso sincero bom dia. 5:07 e mais um modão, gente, para todos vocês que estão vindo ao dentro, para os nossos amigos lá de Faxinal dos Almeida, o Toninho Calixto, o pessoal da região lá, o Renê, Dona Cida, toda a criançada, o Reito Aia, Lida Pimenta, para todos vocês aí, especialmente para a Maria do Carmo, que é aniversariante do dia 19, domingo, abração, Maria do Carmo, e vai um modão, Zique Zeca, no Catirete aí, Minha Rosa.

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1: Cinco horas, 10 minutos e meio. Quer mandar um bom dia ao nosso amigo da Vila Rosa, lá para o Dom Doracina Vieira da Silva, toda a família, o Inês e o Luiz, primo da Dilma. E lá no, em Céu de Pirapora, lá para o Rogério Leite, toda a família, tá ligadão com nós aqui. Pro Zé Pinguito, lá em Pirar do Sul, companheirão também, toda a família. Muito obrigado pela audiência aqui do nosso programa. E quero mandar um bom dia para no Gilbram Bar, na Vila Nova Itapetininga, lá para o Guilherme da Viola, meu companheirão, bom violeiro também, Guilherme da Viola, sua mãe, Rosana Gilbram. Poguela, toda a família lá no Jardim Mesquita e para o morador da Sarelheira, Jardim Fogás também, e toda a família, para todos os amigos da Padaria Conquista, Jardim Itália, lá para o Luizinho Cabeleira e toda a rapaziada que estão caprichando uma broa para nós aí, nosso bom dia, e na Panificadora Avenida, Antônio Lobato, lá para o Rogério, Rogério, Luiz, toda a rapaziada, estão caprichando um pilãozão federal para nós aí, um bom dia para todos vocês, o Carlos Eduardo na Rua Jorge Rocha também, toda a família. E para o Nilton Peixoto, também toda a família, toda a equipe do Nilton Peixoto, do Conversão Peixoto, nosso bom dia. E na Vila São João, lá para a Dona Cida Acerola, também toda a família. No, lá na Vale do Bernardo, lá para o Ditinho Neva, Maria Eva, o Silveira, o Nercio, o Sardinho, o Gé. Lá para o Bairro dos Cuitelos, lá para a Elinha e a Marisa, o Zé Maria e a Lúcia. E para todos vocês da região, aí do Bernardo, Cuitelo, Guariri, nosso bom dia. 5 horas e 12 minutos, mais um modão para todos vocês que estão filhos ao Deus, especialmente para o marido do Carmo, que é aniversariante. O marido do Carmo e toda a família dela, vai o modão. De Paulo e Paulino, amor de primavera.

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1: Cinco horas e 16 minutos. Quer mandar um bom dia ao nosso amigo do bairro Pão de Prata, esquina da rodoviária, lá pro Nego. Pro Nego, pro Cenoura, pro Cenourinho, pro Cenourão, pro João Guilherme. Todos os rapaziada nos sargando beijo, moendo a guela, aí, o Zé Luque, o Coquinho, falando a faca, Geleia, Zé Galinha, Brigela, o Galo. Taninho Correia, o Cateta, que levou sargadinho para a rapaziada aí. O Correia Velho, o Mala Preto, o Carlão da Faca, para todos vocês do bairro Pão de Prata. E para todos os amigos do Jardim Brasil, para Dona Maria, seu João, Davi, Aline, Gabriela. Todo o pessoal do Jardim Paulista, para o Jaiminho, também toda a família. E no Jardim Maricota, Mineirinha, São Poneiro, grande companheirão. Passando Carriel, seus pais, seu Benedito, Dona Maria Aparecida Carriel. E para o Darcy Marques, Darcy de Lima, toda a família aí na Gramadão, toda a região aí, nosso bom dia. 5h16h30, mais um modão para você agora. Cardina, agora não é da Dima, mas daqui a pouco. Para o Maria do Carmo, para todos ouvindo, para o Madão, que é o Maria do Carmo, é aniversariante. Pelo menos é da estrada, sete palavras.

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2: Cinco horas, 21 minutos, 5h21. Quero mandar um dia ao nosso amigo Sabiaúna, lá pro Pacheco, na fazenda, toda a família. Estamos tirando leite.

Eu gostaria de ouvir duas: Vier Vierinha, Tirana Ingrata, Milionários é Rico, Meu Desespero, que eu gosto muito. Meu saudoso, eu gosto muito. E o meu saudoso primo Pedro oferece para a Maria Rita, Elisete Siqueira, oferece para a Maria Rita, Maria Siqueira, para Dalva, para os primos Valdomiro, Valdemar, Reinaldo, Mavi, a Bete, meus filhos Anderson e Luciano, Nora, Júlia, tia Helena, tem as palavras aqui que não dá para entender, viu? Rosário, Rosalva, não sei o que, que é aqui. Sei que está entendendo a Dilma, então para todos vocês vai a primeira. Vier Vierinha, Tirana Ingrata.

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1: Cinco horas, 26 minutos e meio. Quero mandar um bom dia ao nosso amigo do Olho d'Água, lá pro Cafezal, João Neringo, Rei do Gatilho, toda a família. Mirão, o Rei do Gado, Dito Bolacha, companheirão também. Joaquim, Laneiro, Degar, Tadeu, o Floriano, a esposa Baixinha, a secretária de Ouro de Pátio, o Teófilo Barbudo, companheirão também.

também toda a família, para todos vocês da Olho d'Água, nosso bom dia, e vamos derrubar já hoje da Dilma aí, para quem é Dilma, de parte mandou a primeira, manda a segunda. A segunda vai também lá para a aniversariante do dia, para a mãe do Caio, que está aniversariando hoje, vai também. É, Milionários é Rico, meu desespero.

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3: Cinco horas e 35 minutos em cima do brinco, em cima da sexta-feira, né, gente? Quero mandar um bom dia pro nosso amigo da Vila Belo Horizonte, lá pro Aldineia, Rainha Lasanha e toda a família. O Fião, o Zé Rubens, Daiane, sua criançada, com o Patimbal, Tatiana, sua criançada também. E para Nadir de Lima, Angélica, Odete e Lanchonete, Maria Parecida, Cidinha, Rainha Risoli, também toda a família. E para o Miguel Turmeiro, toda a família, toda a equipe dele, companheirão aí, o Mineiro. Lá para o Walter Lopes, para o Lara Sapo, também companheirão também. E para o Chiquinho Juruti, o Laçador de Porco. Para todos vocês da Bela Lisboa, nosso bom dia. Quero mandar um bom dia para lá no bairro da Varginha, lá em Sarapuí, lá para o Gabriel Chupeta. O Gabriel Chupeta, conhecido como o Rei do Mel. Abração para o Gabriel Chupeta, da família aí. E tem lá 30 caixas de abelha para vender, viu, gente? Então você que é do ramo, quer comprar 30 caixas de abelha, tem 90 caixas, quer ficar só com 60. Tem 30 caixas para vender lá, viu? Qualquer novidade, dá uma ligada para o Zé Vicente aqui, dou uma coordenada para vocês aí. 30 caixas para venda, viu, gente? Abração e quero mandar um dia para o Pedro Gaúcho aí no bairro Cucais. Bairro Cucais, toda a família também, todo o pessoal da região aí, nosso bom dia. E vamos começar o Curu, gente. Curu, quero mandar lá para o Maria do Carmo, que está aniversariando, vai fazer aniversário. Abração para o Maria do Carmo, para a família dela. Especialmente para o Maria do Carmo. Quero mandar para o Hamilton, motorista da Câmara. Para o Jacinto Rubio, lá no Pastoral do Engatuba. Para o Benão, em Tatuí. O Arlindo Terra, que pediu o Curu. E para todos vocês que gostam do Curu, vamos começar hoje cantando na rima São Nicolau, de Tatuí. Para todos vocês, desafiando o Dito Carrara. Noel Matias.

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1: Cinco horas e 42 minutos. 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Mandamos um dia para o André, da Mica Estelha, companheirão. Um abração para o André, toda a equipe aí. E vou mandando o Curu aqui, gente. Esse Curu que era mandado lá no Gilbran Bar, lá no Nova Itapetinga, lá para o Guilherme da Viola, para o Luciano Gilbran, Maradona, Sérgio Jardim Fugaz. Para todos os amigos do Bar Espão de Prata, na esquina rodoviária, para o Negro, para o Cenoura. É rapaziada que estão sargando beijo, mulher na língua aí. Para todos vocês do pedaço e para todos os amigos do Gramadão, Gramadinho, Tupi, toda a região que estão ligados com nós aqui, vai o Curu. Vamos trazer agora para responder o Noel Matias, cantando na rima do Presunido, de Sorocaba, Dito Carrar.

5:50, rapaziada. 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E vamos trazer mais uma carreira de coruja. São 5:50 já. E quer mandar para todos os amigos, toda a região que estão ligados com nós na Subdivisora. Vamos trazer agora em nome do Arlindo Terra. Ih, chão parado, hein? Vamos trazer para desafiar Ciro Garoto da Sorocaba, de Tatuí, cantando na rima de Santa Julieta para todos vocês, Zé Pinto.

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1: Horas e 55 minutos e 30 segundos. Agora está passando, hein, gente? 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É Mias Petrações, 5 horas e 56 minutos e meio. 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Quero mandar um dia a nossa amiga lá do bairro Chapeuzinho Vermelho, em Burila, para o Felipe, né? Caloiro, para o Paulo, toda aparentada aí, bairro dos Carvos, Cidinho Antunes, Batista, Piona, Nabiano, lá na Vila Mazei. Pro Pedrão no Moquém também, que está tirando um leite, fazer um queijo para nós lá. Um dia pro Pedrão, toda a família. E para todos vocês, e não esqueçam, gente, a festa Nossa Senhora do Carmo começou ontem, já. Ontem foi celebrado 5 missas. Agora hoje, dia 17, sexta-feira, quem vai celebrar a missa hoje é o padre Roberto. A missa é às 19 horas hoje, viu, gente? 7 horas da noite, hein? E todos os dias haverá, todas as missas terão distribuição e imposição de escapulário. Escapulário. E tem toda a noite em bingo, com muita novidade também, variedade, bingo. E tem praça de alimentação, muita novidade também, praça de alimentação, salgado, doce, bolo da mãe do Carmo, com medalhinhas, tradicional lanche da mãe do Carmo, canjica baiana e refrigerante. Então tá aí, gente, o endereço, Avenida Venceslau Braz, 1860, Jardim Morabá, Itapetininga, ali nos próximos pedrinhos, quatro irmãos, ali na comunidade Nossa Senhora do Carmo. Convida todos para comparecer, participar da festa, viu, gente? E vai por aí. Quero mandar um bom dia para a Grazi, que trabalha na Itacosmética, também toda a família dela, que é filho dela, lá para Ana Beatriz, a Bianca, o Samuel, toda a família da Grazi. Quero mandar um dia para a Lúcia e o Paulo, que é do bairro Cercadinho, lá perto do Carvão. E para o Zé Pinguê, lá no Pilar do Sul também, abração para o Zé Pinguê. Para o Pedro Gaúcho, no bairro do Cocais, também em Sarapuí, para todos vocês do pedaço aí. E para o Dirceu Carrel, lá na fazenda, lá no Gramadinho, abração para o Dirceu Carrel também, que escuta nosso programa aí. E quero mandar um bom dia para no Cambuí, lá para o seu Moisés e Dona Cira, também da comunidade Bom Pastor. Então, um bom dia para todos vocês aí. E para todos os amigos que estão sempre ligados com nós aqui na Super Difusora, lá na Golden Villa, para o Nascido Paris, para a Piona Maria Rita, que é a dia mais bonita. Para a Marlene Escrivã, na Delegacia de Vezes da Mulher, também a esposa Hernani, toda a família da Marlene. E no Mato Seco, lá para o Cesário Nanina, Marco Nanina, o Netão aí, o Rafael Bicudo. O Jaiminho, o rei da banana Missouri, o Jaiminho, guarda-costa dele, o Benito Masqueto. E para o Nanias, hoje não está muito frio. Que coisa, Nanias. Que brincadeira, né, rapaz? E para todos vocês que estão sempre firmes lá dentro da nossa programação, o nosso bom dia. Já está indo, tá chegando nas 6 horas já, veja. A hora passa, hein? E agora nós vamos ver o Santo Dia com Maria.

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1: Louvado seja o nosso Senhor Jesus Cristo, para sempre seja louvado, e sua mãe Maria Santíssima. Estamos começando mais um Santo Dia com Maria, desta sexta-feira, dia 17 de julho. Com muita alegria que nós iniciamos, quase no fim desta semana de ensinamentos, de crescimento, experimentando o amor de Deus e os ensinamentos da nossa mestra, da nossa rainha, a nossa Mãe Santíssima. Com muita alegria que nós queremos mais uma vez acolher a Marinês, ela que passou conosco esta semana, contribuindo, né, com todo o conhecimento, nos ajudando nesse crescimento espiritual. Antes de refletirmos a mensagem de hoje, rezemos juntos a oração da Ave Maria. Ave Maria, cheia de graça, o Senhor é convosco. Bendita sois vós entre as mulheres. Bendito é o fruto do vosso ventre, Jesus. Santa Maria, Mãe de Deus, rogai por nós, pecadores, agora e na hora de nossa morte. Amém. Marinês.
2: Bom dia a todos. Ontem foi dia de Nossa Senhora do Carmo. E hoje vamos completar esse nosso caminho, desses aspectos fundamentais para que a gente possa alcançar uma vida em plenitude. Nos documentos da Igreja é enfatizado a importância de nos aproximarmos da Virgem Maria, a nossa mãe, porque nela nós vemos o que Deus quer fazer em cada um de nós. Ela é 100% humana, imaculada, humana, mas toda de Deus. Por isso Jesus, aos pés da cruz, hoje sexta-feira, onde contemplamos essa entrega do Senhor por amor, ali na cruz ele nos dá dois dons fundamentais, que é a Maria como mãe, filho eis aí a tua mãe, mãe eis aí o teu filho, e também a Eucaristia, os sacramentos. Quando o soldado abre o peito aberto de Jesus, jorra a água e o preciosíssimo sangue, fonte dos sacramentos de vida. E a Virgem Maria, Nossa Senhora, nossa mãe e mestra, vem nos ensinar como aproveitarmos essas riquezas que o Senhor concedeu. A graça do batismo, a unção do Santo Crisma e a Eucaristia. Mas para que possamos verdadeiramente adentrar nessa vida plenificada, precisamos cultivar a gratidão, como vimos, o nosso primeiro pilar. Não ficar como galinhas, olhando só para as dores, para as dificuldades, mas o olhar da águia, o louvor que nos cura, o louvor que nos liberta. Precisamos também nos voltar para a perfeita alegria, buscar a alegria verdadeira, não essa que escorre pelos dedos das nossas mãos, mas a alegria que nos vem de Deus, de nos unirmos, livres das idolatrias, podermos voar livres com o Senhor. Meu espírito exulta de alegria. A alegria do Senhor é a nossa força. No terceiro bloco, terceiro pilar, a misericórdia. Quanto mais vamos mergulhando numa vida de oração, de intimidade, da gratidão, da alegria, vamos experimentando de verdade a misericórdia de Deus, o quanto Ele nos ama como somos. E Ele vai nos tornando misericordiosos, ajuda-nos a sermos mais humildes, percebermos que no reino de Deus não há disputa, ninguém precisa ser melhor do que ninguém, mas é o serviço. E é essa humildade que nos abre a unidade. Chegamos no quarto pilar essencial, que é a busca da unidade. Deus é trino, Ele é uma comunidade e nos chama a adentrar na comunidade dEle com Ele. A última oração de Jesus, João 17, é para que todos sejam um. E quanto mais tomamos consciência da nossa pequenez, quanto mais caminhamos na verdade, mais temos sede de Deus, mais buscamos com ardor. E nessa unidade, aprendemos também a buscar esse amor, essa união com os irmãos. Por isso, Nossa Senhora, no Magnificat, ela vai finalizar que ela permanece meses com Isabel, que precisava da sua ajuda, porque ela, cheia da graça de Deus, unida ao seu Senhor, também se une a todos os irmãos, a todos aqueles que precisam do seu amor. E hoje ela se une a você, ela se une a mim, às nossas dores. Feche os seus olhos, vai colocando a tua vida, as tuas dificuldades. Quantas vezes você não consegue se desenganchar de pensamentos ruins, de sentimentos dolorosos? Vai entregando para a Virgem Maria, tua mãe, minha mãe, que pelo poder do Santíssimo Sangue do Cordeiro possamos ser libertos e olharmos a verdade. Conhecereis a verdade e a verdade vos libertará. Sim, ó Mãe, possamos segurar nas suas mãos para acolher essa vida plenificada que Jesus nos oferece, hoje e por toda a eternidade. Amém.
3: Amém. Quanta graça, quanta bênção nesta semana, neste caminhar com Deus. Que alegria, minha amiga Marinês, sua presença aqui conosco. Tenho certeza que o Senhor está realizando maravilhas em cada um de nós. Cada palavra, eu tenho certeza que ela realizou o que tinha que realizar em nós, né? Porque nós cremos que foi o próprio Senhor que está aqui usando de cada uma de nós para alcançar o seu coração. Este foi mais um Santo Dia com Maria. Nós estamos aqui de segunda a sábado, às 6 horas da manhã, na Rádio Super Difusora 94,5. Você também pode acompanhar este programa no YouTube, em @superdifusoraoficial. 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Nós queremos convidar você a participar conosco amanhã, nosso dia que encerraremos esta semana de graça. Faça o convite às pessoas para acompanhar conosco e receber as graças que Nossa Senhora tem para nós. Amém? Deus abençoe o seu dia e nós estivemos reunidos e unidos em nome do Pai, do Filho e do Espírito Santo. Amém. Amém. Salve Maria.
2: Salve Maria.

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1: 6:08 e meio, hein? Quero mandar um dia ao nosso amigo Jardim Casagrande, lá pro nosso amigão, o Miro, churrasqueiro do Arrepiado. Um dia pro Miro, a Mavia. E pro pai do Pingo D'Água, o seu Daírcio também, toda a família do seu Daírcio aí. E na Vila Oresta, na Rua Padre Inácio, lá no Bar da Ana, lá pra Ana e a menina. Alessandra, Alice Maria, Elaine, Maria Carla, Subidente Augusto. Ontem quem matou o frango, ontem foi a Alice Maria, que Maria Carla tá viajando, então a Alice Maria que puxou pras coisas do Carijó ontem. E hoje aquele bolinho de frango no Bar da Ana lá que dá até nojo, gostoso, viu, gente? Então você que é chegado, dá uma passadinha no Bar da Ana, dá um sargado no beijo lá. E quero mandar um bom dia ao nosso amigo Fred Carreira e Piada, pro Nardo. Domingo Zé Vieira, pro Nardo, Aleda, Sano, Purguinho, Purgão, todo o pessoal da churrascaria. E lá na casa sabe, do Moreto, Vila Aparecida, pro Zé Moreto, toda a equipe dele também, pro João Moreto, o Ari Moreto no açougue. Lá na churrascaria Terraça Itália, lá pro Robson e a Márcia. Continua fazendo uma paçoca de carne, jogar no pilão lá, que dá até nojo, gostoso. Aquela paçoca, aquele rojão, aqueles espetinhos diversos, sabores. No fim de semana, uma feijoada federal, tem pra Carioca, que não mudar de feito. E no meio de semana é o Mocotó. Mocotó reforçado, que faz defunto levantar. É brincadeira, né, Robson? E quero mandar um dia pro Nivaldo Nhoque também, que tá sumidão, Nivaldo Nhoque, pro Carlão Bolinheiro no 4L, tudo você do pedaço aí. E quero mandar um dia pro Estáquio também, lá no Chascaria Estáquio, lá na Vila Reis, abração pro Estáquio, toda a equipe dele também. Faz uma bacalhoada lá, que dá até nojo, gostoso também. E quero mandar um dia pro Amor Doce, o Amor Doce é Maria Ana Paula Mendes, especialista em bolo, doce e sobremesa. 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E vamos, para todos que se curvam, a última carreira que curvam, quero mandar lá no supermercado do Berdinho, lá pro Mário Motorista, pai do Mário Marião, no 4L. Para toda a rapaziada do açougue, aí lá para o Daniel Gabriel, os proprietários do supermercado Roberto. E para todos os ouvintes que estão sempre ligados com nós, nossa amiga Tatuí, toda a região aí. Vai cantar agora, respondendo ainda o Zé Pinto da Tatuí, de Sorocaba, para todos vocês aí, cantando na carreira do ABC, Ciro Garoto.

6:17, hein? 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E vamos ter pedido agora, vejam. Agora por conta da casa, deixa eu ver como é que tá aqui. Essa madona aqui, vou mandar um especialmente para a Maria do Carmo, está aniversário hoje, Maria do Carmo, para Ana Paula Mendes, para a família Maria do Carmo, parabéns, Maria, que abençoe muito você, Maria. Muitos anos de vida, muita paz e muita saúde, e vai um modão para você. E vai lá para a Dirde Lima e Angélica, que está na Vila Belo Horizonte, Zé Maralva, Eliana, na Jardim Santo Inês, e para todos os ouvintes, especialmente para Maria do Carmo, Teodoro e Sampaio, tapeta da sala.

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2: Seis horas, 23 minutos, 6h23. Quero mandar um dia pro nosso amigo lá da Conceição, lá pro Claro da Conceição. O Claro e toda a família, o delegado da Conceição. Lá pro Ricardão Ventura, Parmeirense. Só alegria, né, Ricardão? A filha Luísa, irmão Davi, grande companheirão. Pro Inácio Silva, companheirão também. E pra Nargo Tubia, lá pro Zé Tubia. E a rapaziada, o Leandro Tubia, o Gilvano Tubia. Pra todos os amigos do Gramadinho, lá pro Dona Nilson, o Paulino, Cacilda, William. Toda a família também. A Dona Nair, a Nádia, Francisco, Guilherme Francesco, toda a família da Nádia. E pro Beto, pra Vanir, pro Nero, todo o pessoal do Gramadinho aí, Natália, Luiz Gimeno, para todos vocês. E para todos os amigos do bairro Reginaldo Almeida, São Miguel Arcanho, lá pro nosso amigão lá, o Renê do Nascida, toda a criançada, Rei do Aio, Rei da Pimenta. E pro Toninho Caliço, Rei da Cerca, Rei do Vídeo Baixo, a Jean Norvaz, Zé Alão, Rei do Garo Compinado. Para todos vocês do Reginaldo Almeida. E lá no bairro do Retiro, lá pro Simão Perpétuo, Dona Creuza, a Laíra também, toda a família companheirona aí. Bairro da Zanta, fazendo a marca de casca lá pro Gérgio Gaúcho, Zé do Alvorada, todo o pessoal da região aí. Ricardão, manda um abração pra vocês também aí. E quero mandar um bom dia também pro Puro Suco, lá no Vila Sônia, abração pro Puro Suco, da família, pro Leco Leco, prefeitura, companheirão, tá indo meio sumidão. O Laerte, toda a família no Passa 3 também, pra Luísa, na Vila Oliveira, toda a criançada. Todos vocês estão lá no bairro do Fundão, lá em Buri, lá pro Arnaldo, Dona Maria também, a Celia Boneca Loura, o Paulo, manda um abração para vocês aí. Quero mandar um bom dia pro nosso amigo do Capão Alto, do Capão Alto, lá no Fundão, lá perto da Fazenda Zarara, lá para a Kelly e o Creio, e a esposa, o Creito Cardoso, a Kelly e o Creito, toda a família, nosso bom dia. E pro seu Afonso, verdureiro também, abração pro seu Afonso, tá sempre ligado com nós também. E para todos os amigos que estão sempre firmes na audiência da nossa programação, lá na Vila Aurora, lá pro Zé Carlos, a Sandrinha, meu dedo, o Cristiano da Borracharia Marajá, também da família, Claudinei, da Sra. Lima, tal forte da família, também da equipe, da companheirão, e pro Neto, cabeleireiro, tá firme que nem concreto, pro Neto, Nenê, Tetê, toda criançada, e bem no fundão da Vila Rua, lá pro Isabelzinho, pro João, pro Carmelo, pro Toninho da Eletricã também, pro Zé Carlos Felipe, todo o pessoal da Vila Rua, da Vila Paulo Arte, toda a região que estão ligados sempre. Fiz na dentro da nossa programação aí. O nosso bom dia. São 6 horas e 25 minutos. Vamos ver como é que está a situação aqui. Agora vamos atender um pedido aqui. Agora quem pediu essa madona aqui foi o Guilherme da Viola, de Jubran Bar, no Nova Itapetininga. O Guilherme pede um modão aqui, manda para sua mãe, a Luzana Jubran. Manda para o Zé Moreto, para o João Moreto, para o Ari Moreto, Adilson Carrelo, Luiz Carrelo, Sabia Una, para a turma da Pesada, na Uridaga, lá para o Tadeu, Lúbica Pesada, João e Ringo, toda a família. E para todo o pessoal do Bar da Ana, na Rua Parinás, na Vila Oeste, para Ana, as meninas aí, e a rapaziada que estão por lá, estão circulando por lá. E hoje, não esqueça, hoje é o bolinho de frango na caipira, no Bar da Ana, lá que dá até nojo, gostoso. Ontem a menina já puxou para as coisas do Carijó. Então, atendendo o Guilherme, para todos vocês que estão filhos, lá para o Marido Carmo, tem que ir na Universidade Sargento. Abração, Marido Carmo, vai o modão que o Guilherme da Vela está mandando. É Zilizalo, minha mágoa.

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1: Seis horas, 33 minutos e meio. Quero mandar um bom dia ao nosso amigo lá do Tupi, lá pra Mana, a Vicentina, toda a família Vicentina, no fundão, no centro, lá pro Lucinho, o Alisson, abração pro Alisson e Lucinho, e pro Índio, a Cátia, da Pedro Costa, a Ivete, também tô criançada, e pro sobrinho lá, o Alexandre, grande companheirão Alexandre, toda a família também que tá dando uma espiada pra mim no pedaço aí, abração pra todo você do Tupi, e quero mandar um bom dia pra todos os amigos do dois supermercados, Robertinho, na Bessarobrai, no Cambuí, lá pro proprietário, rapaziada, Mir de Boa, lá o Daniel, o Gabriel, e para a rapaziada do açougue também, para a Kera, secretária, o Cauã, está no lugar do Noemi, Noemi aposentou. Bom dia para o Noemi também, toda a família. E para a Rosângela, que trabalha no caixa, toda a família também, que guarda dinheiro para o patrão. Então, para todos vocês, os dois supermercados, o Verdinho também, nosso bom dia. E vou mandando a parte musical aqui, gente. Vamos trazer especialmente lá para o marido do Carmo, que está aniversariando hoje, vai fazer aniversário dia 19. E mandava também para a Dalvia, Leandro, Paulinho, Juca, aí na Vila Piedade. E para todos os ouvintes, para o Modão, né, Zé? Especialmente para o Maria do Carmo. Zé de Camargo e Luciano, coração está em pedaço.

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1: Seis horas e 39 minutos, rapaziada. 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Serviço de terraplanagem com a WTR. 6 horas e 39 minutos e um quebrado de 15 segundos. Brincadeira, né, rapaz? 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Vamos atender o pedido aqui do João de Deus, lá cercadinho, Lambari. João Deus pede um modão aqui, manda lá para a noiva dela, Cecília, todas as amigas dela lá no Tatetu, para a Célia, a criançada lá em Lambari, para o Zé do Pito, todo o pessoal da Prefeitura de Lambari, para todos os ouvintes, para a aniversariante do dia também, que é a nossa amiga da Maria do Carmo. Abração, Maria do Carmo, e vai o modão que o João Deus está mandando também. Serrinho Cabocrinho, Bom Jesus de Pirapora.
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1: Seis horas e 44 minutos, tá acabando o Carré Branquel Mundão, né? Acabando o Carré Aldeia, né? Então você do Guatambu, das Duas Caras, do Rabo Seco, tá na hora de escorregar, hein, companheiro? Escorregar pra chegar junto lá, que fim de semana, e será a semana com chave de ouro, né? Vai ficar empacotado em Baile do Soalho, que nem cachorro velho em Baile do Soalho, empacotado em Baile do Cobertor. Que coisa, hein, Zé? Que coisa, hein, rapaz? 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É Mias Petrações. 6 horas e 45 minutos. 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O tempo passa, né, pai? Então não pode ficar parado no tempo, né? Que coisa, Zé. 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E para encerrar a história, vamos trazer a urna aqui para aniversariante, Maria do Carmo, na Vila Sotelo. Que pensou muito em você, Maria. Muitos anos de vida, muita paz, muita saúde, junto com a sua família aí. Então, em nome da Ana Paula, amor doce, Ana Paula Mendes, o neto José Juan, a Maria Alice, Alice Maria, não sei o nome de certo, toda a família. E todos nós, aí, mandando aqui abração a Maria do Carmo, pedindo a Deus que nos dê tranquilo por muitos anos, muita paz, muita saúde. E em nome de toda a família, vai cantar para ela o Tonico Tinoco. Data feliz.
2: Viva aniversariante, minha gente!
3: Viva! 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

0: Estamos chegando ao final de mais um programa, gente. Eu agradeço a audiência e participação de vocês. Aí quem não atendeu hoje, vou atender no próximo programa, de acordo com o pedido, de acordo com o riscado. Agora você vai ficar com o jornal Primeira Hora, depois vem o Pingo d'Água com o Vale Filipino, com o Rádio Filipino, e continua por aí, gente. Cada um melhor do que o outro. Então nós se encontrar, se Deus quiser, no próximo programa. Quero desejar a todos vocês um ótimo fim de semana, com muita paz, muita saúde, e que nós se encontremos de novo na segunda-feira, viu, gente? Um bom dia a todos vocês, nossos técnicos, que até agora com nós na mediação do São Miguel Rapinha. Fiquem com Deus, um bom dia a todos, e até o próximo, se Deus quiser, gente.
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1: Hora Oficial do Brasil, 7 horas.
2: Sexta-feira, 17 de julho de 2026.
1: Tarifaço dos Estados Unidos. Governo federal tenta ampliar lista de isenção da sobretaxa que entra em vigor na semana que vem.
2: Pré-candidatos à presidência da República trocam acusações sobre responsabilidade pela nova tarifa americana.
1: Termina hoje prazo para institutos de pesquisa se manifestarem sobre criação de selo de acerto para empresas que acertarem levantamento eleitorais.
2: Na guerra no Oriente Médio, Estados Unidos e Irã voltam a trocar ataques pelo terceiro dia seguido.
1: É domingo. Argentina de Messi e Espanha de Lamine Yamal se preparam para a primeira final da Copa do Mundo, só com língua latina em quase 100 anos.
3: Tempo.
4: A sexta-feira será de contraste no tempo pelo Brasil. O destaque fica para o Rio Grande do Sul, onde as temperaturas aumentam bastante antes da chegada da frente fria. À tarde já começam a se formar temporais, chuvas fortes, rajadas de vento que podem superar os 90 km por hora e queda de granizo, principalmente na campanha e no extremo sul do estado. Enquanto isso, um bloqueio atmosférico mantém o tempo firme no Paraná e em Santa Catarina, também no sudeste e em grande parte do centro-oeste, favorecendo um período de veranico, com tardes quentes e baixa umidade relativa do ar, onde os índices podem ficar abaixo dos 30% em várias áreas do Brasil central. No nordeste, a chuva continua concentrada na faixa leste, com destaque para o litoral entre Alagoas e Pernambuco.
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1: O governo federal deve intensificar as negociações para tentar ampliar a lista de isenção ao tarifaço dos Estados Unidos que entra em vigor na semana que vem.
2: Vamos à capital federal. Da Bandeirantes Brasília, fala o repórter Felipe Campbell. Bom dia.
5: Bom dia, Ana. Bom dia, Nelson. O governo federal vai estruturar um programa para apoiar as empresas atingidas pelo novo tarifaço de 25% sobre produtos brasileiros impostos pelos Estados Unidos. De acordo com o Planalto, as taxas que começam a valer na semana que vem vão impactar 18% de tudo que é vendido pelo país para os americanos. O valor impactado pela medida corresponde a cerca de US$7,4 bilhões anuais. O vice-presidente Geraldo Alckmin ressalta que a regra será aplicada no momento adequado e prometeu apoio aos setores atingidos.
6: O governo terá um programa de apoio aos que aqui dentro estão labutando, trabalhando e que tenham aí problemas. E a Apex, o BNDES, a BDI, vão fazer um empenho redobrado para a gente abrir novos mercados, conquistar novos mercados e crescer ainda mais o comércio exterior.
5: Ontem, o ministro das Relações Exteriores reagiu às declarações do secretário de Estado americano. Na internet, Marco Rubio escreveu que Lula e o governo não negociaram de boa fé. Para Rubio, o petista colocou o próprio ego à frente do acordo e do bem-estar da população. O chanceler Mauro Vieira saiu em defesa do presidente e destacou que o Brasil sempre tomou a iniciativa para dialogar com os Estados Unidos em busca de um acordo.
7: Rubio ataca de forma grosseira e arrogante o chefe de Estado de um país amigo. Claramente, o que incomoda o governo dos Estados Unidos é o fato do Brasil não ter se curvado às pretensões desmedidas e às demandas irrazoáveis apresentadas no curso das negociações. Desde março de 2025, o governo brasileiro manteve mais de 30 reuniões presenciais, virtuais ou por telefone, nos níveis presidencial, ministerial e técnico com autoridades norte-americanas.
5: Os Estados Unidos dizem que as tarifas são resultado de uma investigação comercial que, segundo Washington, identificou práticas consideradas desleais. Entre as áreas citadas estão o comércio digital e os serviços de pagamento eletrônico, o PIX. Uma das possibilidades para o governo agora é acionar a lei de reciprocidade aprovada pelo Congresso no ano passado. Essa legislação permite ao Brasil impor tarifas adicionais sobre produtos e serviços dos Estados Unidos. Além da taxa de 25% confirmada para produtos exportados para os Estados Unidos, o Brasil ainda pode ser penalizado com uma tarifa adicional de 12,5%. O país é alvo de uma investigação paralela realizada pelas autoridades americanas sobre o trabalho forçado e com previsão de conclusão para a próxima sexta-feira, essa outra apuração pode levar o total da taxação para 37,5%. Em entrevista a Bloomberg, o representante de comércio dos Estados Unidos, Jameson Grier, justificou as decisões.
3: But again, I just want to emphasize, these are unfair trading practices that Brazil has had in place against American exporters and workers for many years. The president is trying to resolve these, and we're doing it by negotiation, where we need to use leverage of tariffs. That's what we're allowed to do with Section 301. We'll do that where it's necessary.
5: Indicado pelo governo de Donald Trump para ser embaixador dos Estados Unidos no Brasil, o deputado Daniel Pérez foi sabatinado ontem no Congresso americano. Ele foi questionado sobre o tarifaço pelo senador democrata Tim Kaine, duro crítico das políticas protecionistas do governo republicano, e Pérez respondeu que ainda não tinha conseguido se aprofundar sobre a questão, mas admitiu que, de fato, os americanos têm um superávit comercial. Volto com vocês.
2: Obrigada, Campo, pelas informações. 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
1: E o tarifaço americano repercutiu entre os pré-candidatos à presidência da República, né, Felipe?
5: Exatamente. Ontem Lula cumpriu apenas agendas internas, mas foi até as redes sociais para responsabilizar Bolsonaro pela decisão americana. Para o petista, o, abre aspas, lamentável desfecho das investigações baseadas na seção 301 faz parte do enredo construído com ativa colaboração da família, fecha aspas. Segundo o presidente, que vai tentar a reeleição, falsos patriotas arquitetaram e defenderam publicamente ações contra o país, movidos por objetivos eleitorais. Flávio Bolsonaro rebateu e culpou a postura de Lula pela taxação. O pré-candidato do PL acusou o governo brasileiro de não ter negociado com o governo americano.
8: A gente está num avião sem piloto. Quem olha para o Lula não enxerga futuro, enxerga passado, atraso, incerteza, desconfiança, corrupção, incompetência, vingança. Chega! O Brasil tem futuro, mas não tem mais tempo a perder.
5: Ronaldo Caiado, pré-candidato do PSD, cumpriu a agenda em Passo Fundo, no Rio Grande do Sul, e responsabilizou Lula e Flávio pela retaliação americana.
9: Você vê claramente que há o interesse ao Lula provocar os Estados Unidos, querer, neste momento, atender a sua vontade de taxação. Lula realmente lutou pela taxação. E o outro teve a infelicidade de dizer que ela deveria ser prorrogada para depois das eleições. Então ninguém pensou no Brasil, pensou apenas no processo eleitoral.
5: Romeu Zema reclamou da postura do governo brasileiro diante do tarifaço. O pré-candidato do Novo afirma que a medida dos Estados Unidos coloca em risco empregos no país.
10: Criou atritos desnecessários e transformou a política externa em palanque eleitoral. Se tivesse agido com responsabilidade, poderia ter evitado essa retaliação. Mas uma coisa tem de ficar clara: os erros do governo Lula não justificam o tarifaço americano.
5: Em Fortaleza, Renan Santos, do Missão, também criticou o Lula e Flávio Bolsonaro e destacou que o Brasil perdeu oportunidades de negociação.
11: Colocar a questão das terras raras na mesa para poder negociar e tirar acordos vantajosos para o Brasil. Da maneira como está, a gente está só fugindo da discussão com os Estados Unidos e não vai ficar bom para a gente, como não ficou.
5: Volto com vocês aí no estúdio.
1: Obrigado, Felipe. 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
12: O tarifaço americano, que já vinha pesando aqui no ambiente eleitoral, ganha com os novos 25% mais presença, é evidente, na movimentação dos pré-candidatos, e isso vai crescer. Lula acusa Flávio de ter pedido o tarifaço. Flávio diz ter pedido para não ter o tarifaço. Respondendo a isso, na última pesquisa Quest, 51% concordam com Lula e 30% concordam com Flávio. Agora, depois da pesquisa publicada e a nova taxa de 25% anunciada, o tema está aí ocupando mais espaço na campanha eleitoral. As versões de cada um, incluindo os outros pré-candidatos, já estão espalhadas e vão continuar se espalhando. Lula, enquanto é acusado por Flávio de culpa pelo tarifaço, bate mais firme com a bandeira da soberania, que já vinha dando resultado para ele nas pesquisas, e em todas elas. A mensagem do secretário de Estado americano atacando Lula, um momento estranho na prática da diplomacia, foi replicada por Flávio nas redes sociais, mas foi visto no Planalto como um lance que fortalece esse discurso da soberania, tanto quanto a acusação ao Brasil por desmatamento, que apareceu também nas alegações americanas. É o tarifaço ampliando o confronto entre pré-candidatos.
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7: Estamos na Copa. Agora, informações que chegam dos Estados Unidos.
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9: Vamos aos Estados Unidos, ó, para ser bem isento. Somos todos latinos. Não é, Ricardo Capriotti? Muito bom dia a você.
10: Fala, Nelson. Bom dia a você, a Ana, todo mundo. Oi. Que está conosco. É, tem para todo mundo, né? Tá para não ter briga. Então, ó, somos latinos. Aí pode escolher para quem vai torcer na final do próximo domingo e tá tudo certo. Não tem problema nenhum para não ter discussão. Argentina e Espanha vão fazer essa final que fala a língua espanhola e que vai unir aí América do Sul e Europa mais uma vez em uma final de Copa do Mundo. E que jogo, hein, senhoras e senhores? Lamine Yamal de um lado, Lionel Messi do outro. Todos esses ingredientes a partir das 4 da tarde no domingo. Mas, ó, já quero chamar atenção porque bem antes, às 10 da manhã, nós já vamos estar com todo o nosso time, com toda a nossa cobertura colocada aí na rua, literalmente, porque a gente vai estar em vários pontos aqui dos Estados Unidos, da Europa, da América do Sul, levando todos os lances dessa finalíssima da Copa do Mundo 2026. E tem gente que diz que o rádio não trabalha, hein, Nelson e Ana? Tem gente que diz que o rádio não faz final de Copa do Mundo. Estamos aqui para provar exatamente o contrário. A gente faz rádio, e rádio de muita qualidade para a nossa audiência. Por falar nisso, vamos trazer aqui Alexandre Pretzel, que vai contar um pouquinho da seleção espanhola, que nesse domingo tem a missão de chegar ao bicampeonato. E aí, Pretzel, o que vem pela frente com a Espanha? Bom dia.
6: A Espanha poupou ontem Lamine Yamal e o lateral Pedro Porro dos treinamentos, mas eles estarão em campo contra a Argentina neste domingo. Será a segunda final da Espanha, a primeira foi em 2010, onde o time era favorito na África do Sul e conseguiu o título com uma geração espetacular com Casillas, Sérgio Ramos, Piquet, Puyol, Capdevila, lateral esquerdo, Xabi Alonso, Busquets, Xavi, Iniesta, Pedro e Vila, mais Fábregas, mais o Fernando Torres, Jesus Navas, um grande time do técnico Vicente Del Bosque. Aquele time era melhor que esse? Provavelmente sim, e também vinha numa constante, vinha numa evolução, com grandes atuações, ganhando a Eurocopa também duas vezes, nos anos de 2008 e 2012. Então foi um ciclo de conquistas de duas Euros e mais a conquista da Copa do Mundo. Isso transformou a geração numa geração espetacular. Depois a Espanha caiu no Brasil na Copa de 14. Na primeira fase foi muito mal. Em 18 caiu nas oitavas nos pênaltis para a Rússia. E em 22 caiu para Marrocos, também no Catar, nas oitavas de final, quando o técnico era o Luis Enrique. Assumiu Luis de la Fuente, um treinador que nunca trabalhou em clubes, mas que trabalhou nas seleções de base da Espanha até chegar à principal, conquistando a Euro, a Liga das Nações e agora chegando à grande final para tentar o título pela segunda vez no futebol espanhol. De Nova Jersey com a Espanha, Alexandre Pretzel.
11: E o eslovaco, o esloveno Slavko Vincic será o árbitro da decisão nesse domingo, 4 da tarde, aqui no MetLife Stadium, em Nova Jersey. Slavko Vincic, que é conhecido do público brasileiro, ele apitou a estreia do Brasil nessa Copa do Mundo, o empate contra Marrocos por 1-1. Já a decisão do terceiro lugar neste sábado em Miami, entre França e Inglaterra, terá o apito do venezuelano Jesus Valenzuela. E agora mais informações da Copa do Mundo, mais detalhes do Mundial com ele, Leandro Quesada. Fala aí, Quesada, bom dia.
12: Bom dia, Ricardo Capriotti. Cotado para apitar a final, o brasileiro Wilton Pereira foi descartado para o duelo entre Espanha e Argentina no MetLife. A honra de comandar a gran finale da Copa do Mundo 2026 será de um árbitro nascido na Eslovênia. O nome trava a língua, Slavko Vincic. Você já deve ter ouvido falar no nome dele. Slavko foi o árbitro da estreia do Brasil no empate por 1-1 com o Marrocos. Ainda dirigiu Jordânia 1, Argélia 2, México 2, Equador 0. Na Europa, ele apitou a final da Champions League 23-24, quando o Real Madrid bateu por 2-0 o Borussia Dortmund. Fora de campo, Slavko passou por uma situação no mínimo constrangedora em 2020, ao ser detido em uma festa por policiais que investigavam uma rede de tráfico de drogas e prostituição. A conclusão da investigação foi a de que Slavko estava apenas no lugar errado, na hora errada. Que no domingo, na final aqui em New Jersey, ele esteja no lugar certo e tome as decisões corretas. Bom dia, Capri.
11: Valeu, valeu. Daqui a pouquinho eu volto aqui de Nova Jersey, da costa leste dos Estados Unidos, com mais informações da Copa do Mundo, a finalíssima nesse domingo. Nelson, Ana, boa sequência de primeira hora a vocês e até já.
13: Obrigado, Capri. Até daqui a pouquinho, então, Bandeirante 7:21.
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1: 7h24.
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3: Estados Unidos e Irã voltam a trocar ataques pelo quarto dia seguido.
2: Os americanos bombardearam estruturas iranianas como pontes, aeroportos e ferrovias, como havia prometido Donald Trump, caso um acordo de paz não fosse fechado.
3: Em retaliação, os iranianos voltaram a bombardear aliados americanos no Oriente Médio, como o Kuwait e Bahrein.
2: Ainda não há informações sobre mortos ou feridos hoje.
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2: 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Diretor responsável, João Carlos Saad. Hora oficial do Brasil marcou o quinto sinal, 7:30. 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
6: Bom dia para você ligado na Super Difusora FM. Eu sou Ednei Beltrame e agora você ouve os destaques regionais. Um homem foi preso na madrugada de ontem, quinta-feira, suspeito de furtar peças de caminhão na rodovia Raposo Tavares, em Itapetininga. Segundo a Polícia Militar, o suspeito tentou fugir pela rodovia ao avistar os agentes, chegando a invadir o canteiro de obras e estourar o pneu do veículo que dirigia no quilômetro 156. Ele saiu do carro e seguiu em direção à área de mata, mas foi detido. O servo e o módulo do caminhão foram encontrados dentro do automóvel. Ele confessou o crime e admitiu fazer parte de uma quadrilha especializada de furtos que atua na capital paulista. O veículo foi apreendido e o homem preso. O caso foi registrado como furto. Um auxiliar de limpeza de uma escola municipal de Cerquilho foi preso ontem, quinta-feira, suspeito de oferecer drogas para aliciar sexualmente estudantes menores de idade. Segundo a Polícia Civil, a direção escolar denunciou o crime à polícia. As investigações apontaram que o homem, de 46 anos, aproveitava a função que exercia na escola para se aproximar dos estudantes e oferecer maconha em troca do envio de fotos íntimas e de relações sexuais. O homem confessou o crime à polícia. No celular dele, que foi apreendido, foram encontradas imagens de abuso sexual infantil. Ainda conforme a corporação, o suspeito já tinha ficha criminal anterior por furto. Ele era funcionário concursado e, segundo a Polícia Civil, foi afastado do cargo pela prefeitura, que instaurou o processo administrativo expulsório do servidor. Segundo a Polícia Civil, o homem foi indiciado por produzir, divulgar e armazenar conteúdo de abuso sexual envolvendo crianças ou adolescentes, além de fornecer substâncias ilícitas a menores de idade, crimes previstos no Estatuto da Criança e do Adolescente. No boletim de notícias da Super Difusora FM, o assunto é esporte. Quem conta pra gente é Antônio Luiz. Bom dia, Antônio.
7: Bom dia, Ednei Beltrame. Bom dia, ouvinte do Primeira Hora. Equipes esportivas de Itapetininga embarcaram na última segunda, dia 13, rumo à 68ª edição dos Jogos Regionais do Estado de São Paulo. A delegação itapetiningana soma 350 pessoas, entre atletas, comissão técnica e equipe de apoio, e irá participar de 19 modalidades. Ao todo, são 55 municípios participantes. Itapetininga está sendo representada até o próximo dia 23 nas seguintes modalidades: atletismo, badminton, basquetebol, bocha, capoeira, ciclismo, damas, futebol, futsal, ginástica rítmica, judô, karatê, malha, natação, tênis de mesa, tênis, voleibol, vôlei de praia e xadrez. Os Jogos Regionais são um evento multiesportivo do Estado de São Paulo, organizado anualmente pela Secretaria de Esporte do Estado, em parceria com municípios sede. O objetivo é revelar novos talentos, promover a integração e classificar atletas e equipes para os Jogos Abertos do Interior. Cada uma das 24 modalidades é disputada nas categorias sub-21 e categoria livre, masculino e feminino, reunindo por ano mais de 5 mil competidores. Volto com você, Ednei.
6: Antônio Luiz, obrigado. De volta logo mais no Jornal do Meio-Dia. Eu volto daqui a pouco, a partir das 8h05, no Rancho do Felisbino. Continue em 94,5 FM. Segue na Bandeirantes, Jornal Primeira Hora.
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0: Estamos na Copa. Agora, informações que chegam dos Estados Unidos.
1: Bandeirantes 7h35, voltamos para lá. Lógico, muitas informações ainda dessa Copa do Mundo. Ricardo Capriotti.
2: É isso aí, Nelson. Vamos lá, então, seguir falando de Copa do Mundo, porque domingo, 4 da tarde, é o dia da grande decisão. Argentina e Espanha, frente a frente aqui no MetLife Stadium. E não só aqui nos Estados Unidos, mas na Europa e na América do Sul, todas as atenções direcionadas para esse jogaço. Nós vamos agora até Madrid, vamos à capital da Espanha, onde está a Sônia Blota, com mais informações, captando aí toda a ansiedade dos espanhóis nesses dois dias, um pouquinho mais de 48 horas, né, para a grande decisão aqui de Nova Jersey. E aí, Sônia, como é que os espanhóis estão aguardando essa finalíssima e esperando o grande jogo desse domingo? Bom dia.
3: Oi, Capri, ótimo dia para você, também para o Nelson, para a Ana, para toda a nossa audiência. Olha só, e bota ansiedade nisso. Tá todo mundo muito feliz por aqui. A gente vê, inclusive, camisas da Argentina passando aqui na Praça Puerta del Sol, belíssima praça, que é palco das maiores comemorações da Espanha, de Madrid, que tem a contagem do Réveillon. E, é claro, a festa do futebol não pode ficar de fora. A gente já viu, inclusive, gente tocando tango por uma cabeça. E esse é o clima aqui nessa Madrid de tanto calor, Capri. 28 graus aqui. Eu consegui uma sombrinha para poder conversar com vocês. Bate um ventinho, mas a temperatura só sobe e no final da de bater os 34, 35 graus. E no dia do jogo vai estar mais quente, vai estar mais quente. Outra coisa que a gente percebe por aqui é a intensa movimentação de turistas, inclusive muitos, mas muitos brasileiros, que a maioria está torcendo, obviamente, que para a Espanha, Capri.
2: Valeu, Sônia. Você volta daqui a pouquinho aí trazendo mais um pouquinho desse clima aí dos espanhóis para a decisão do próximo domingo. E a gente sai de Buenos Aires, a gente sai de Madrid, vai a Buenos Aires, sai da Espanha e vai à Argentina, porque a reportagem Bandeirantes também está presente acompanhando o clima entre os argentinos, né? Como os portenhos, nesse caso mais especificamente, estão se preparando para o jogo desse domingo. Lucas Belotti está conosco para os detalhes diretamente da capital dos argentinos. E aí, Belotti, como é que tá a emoção e principalmente a paixão do argentino pelo futebol e esse drama todo que os argentinos certamente já estão começando a sentir? Conta pra gente aí, bom dia.
4: Tudo bem, Capri? Bom dia pra você, pra todo mundo ligado conosco aqui na Rádio Bandeirantes. Acho que a apreensão é a palavra que define esse último dia de trabalho, último dia útil dos argentinos antes da grande decisão da Copa do Mundo nesse domingo, com transmissão, é claro, aqui na Rádio Bandeirantes. Eu estava dando uma olhada nos periódicos, nos jornais diários por aqui. Uma coisa me chamou a atenção, viu, Capri, ouvinte da Rádio Bandeirantes. Eu vou mostrar para quem está na live, descrever também para quem não está, né? Eu uso o La Nación, um dos principais aqui da Argentina, de exemplo, mas todos os jornais diários aqui da Argentina utilizam uma foto de capa, a mesma, Enzo Fernandes, Lionel Messi e Paredes sentados, às risadas, né, gargalhando durante um treinamento da Argentina realizado ainda ontem em Atlanta. Essa foto foi postada pelo Enzo nas redes sociais com a música Wonderwall, claro, em uma provocação aos ingleses derrotados pelos hermanos na última semana, na semifinal da Copa do Mundo, né? E um outro assunto também muito comum por aqui, você falava da paixão dos argentinos pelo futebol, é exatamente essa identificação. O Jornal dos Esportes do Clarim traz exatamente isso. El equipo del pueblo, o time do povo, digamos assim, em relação a essa conexão dos argentinos, os jogadores argentinos, com o povo argentino. Isso é altamente perceptível por aqui nas ruas. As camisas da Argentina estão em todos os lugares, as bandeiras estão em todos os lugares. Agora passa um carro com uma delas por aqui também. Então o povo argentino está sentindo esse momento de Copa do Mundo e, para além disso, se sentindo representado por aqueles 26 atletas pela escaloneta que está lá nos Estados Unidos. Isso também fica claro no dia a dia, na movimentação e nos jornais que trazem as notícias por aqui. A gente volta na programação da Rádio Bandeirantes com outros detalhes, porque tem informações muito interessantes sobre os voos, a busca por tentar chegar aos Estados Unidos, compra de camisas. A gente vai seguir por aqui atualizando o nosso ouvinte.
2: Valeu, Belotti. Daqui a pouquinho ele volta diretamente de Buenos Aires com mais informações de Copa do Mundo. E essa loucura, não é loucura, de argentinos e espanhóis tentando garantir os últimos ingressos para a finalíssima desse domingo aqui em Nova Jersey. E já já eu também volto, Ana e Nelson, com mais detalhes da Copa do Mundo. Afinal de contas, está chegando a hora, está chegando o momento de conhecermos o campeão de 2026. Será que teremos um bicampeão à Argentina? Ou teremos um bicampeão, no caso a Espanha, conquistando o segundo título? A Argentina vai em busca do tetra, né? Do quarto título e do segundo consecutivo. A gente vai contar essa história no próximo domingo, 16h, na transmissão do Ulisses Costa. Uma ótima sexta, Nelson e Ana.
1: Obrigado, Ricardo Capriotti. Ótima cobertura para você no final de semana. Bandeirantes 7h41.

0: Pedro Porro domina pelo setor de ponta do campo de ataque. Vai para a quinta liga, jogada com um. Linda tabela com a Pedro Porro, é o segundo, bateu!
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7: Hora Oficial do Brasil, 7h45.
8: Termina hoje o prazo para que os institutos de pesquisa se manifestem sobre a implantação de um selo de acerto para os levantamentos de intenção de voto.
7: Representantes de 16 institutos se reuniram na última terça-feira com o presidente do Tribunal Superior Eleitoral, Cássio Nunes Marques.
8: No encontro, o ministro destacou que a iniciativa não tem como objetivo discutir resultados de pesquisas específicas e nem interferir na autonomia técnica das empresas.
7: Segundo ele, a ideia é ampliar a transparência, a segurança jurídica e a confiança pública desse importante instrumento da democracia.
8: Os institutos de pesquisa eleitoral poderão encaminhar contribuições para a elaboração de uma minuta de resolução que vai orientar a atuação das empresas.
7: Bandeirantes 7h46.
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4: Bandeirantes 7h49.
5: A repórter Maju Arruda Leite traz as atualizações sobre as investigações da morte de um advogado carioca em São Paulo. Bom dia, Maju.
6: Oi, Ana Paula, Nelson. Bom dia a vocês, bom dia a todos. Novas imagens de câmeras de segurança vão auxiliar a investigação da morte do advogado Pedro Eli Cordeiro, de 43 anos. Ele que foi encontrado morto no dia 10 de julho, na rua Fradique Coutinho, em Pinheiros, depois de assistir um jogo da Copa do Mundo. Nas imagens de câmeras de segurança, imagens que a Bandeirantes teve acesso, é possível ver que Pedro Eli Cordeiro entrou em uma adega na rua Spicuelta, por volta das 2h50 da manhã, acompanhado de um homem de boné branco, que ainda não foi identificado pela Polícia Civil. Cerca de 40 minutos depois, Pedro foi localizado, caído, a poucas quadras dessa adega. A expectativa, então, é que as imagens de câmeras de segurança da região ajudem a esclarecer o que aconteceu e, além disso, o resultado dos exames periciais devem ficar prontos até o final do mês. Esses exames vão apontar a causa da morte do advogado. Volto com vocês.
5: Obrigada, Maju, pelas informações. Bandeirantes 7h50.
4: Olha, mesmo com expectativa para a final da Copa do Mundo, o Brasileirão tá de volta. Everton Ramos, muito bom dia, Everton, tudo bem?
7: Pois é, Nelson, bom dia para você, para Ana, para o ouvinte ligado com a gente aqui no Primeira Hora. Em meio a uma semana de final de Copa do Mundo, o torcedor também vai retomando a programação normal. Foi aberta oficialmente a 19ª rodada do Campeonato Brasileiro, que voltou com dois jogos na noite desta quinta-feira. Destaque para a derrota do Peixe. Duas lambanças da defesa do Santos, formada por Lucas Veríssimo e Luan Pérez, que garantiram a vitória do Botafogo. 2-1 no Nilton Santos. Botafogo foi à rede com Lucas Emanuel e com Kadir. E o Santos descontou com Álvaro Barreal. Peixe que não contou com Neymar e na expectativa para a reapresentação do Camisa 10, marcada para esta sexta-feira. Ele deve cumprir o restante do contrato com o Santos até o fim de 2026. No outro confronto da rodada, um gol de Kaiser garantiu a vitória do Vitória para cima do Vasco nesse duelo de luta contra o rebaixamento. Lembrando para o ouvinte Bandeirantes que neste fim de semana, no sábado, 6 horas, tem o duelo de terceiro lugar, a disputa de terceiro lugar da Copa do Mundo, França e Inglaterra. E no domingo, às 4 horas, a grande final, Espanha e Argentina.
4: Obrigado, Everton. Só lembrando que hoje, pelo Brasileirão, 3 jogos. Bahia e Chapecoense, Fluminense e Bragantino e Mirassol e Grêmio. Bandeirantes 752.
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9: Alô, amigas e amigos do Esporte a Motor. Começam nesta sexta-feira os treinos livres para a 10ª etapa do Campeonato Mundial de Fórmula 1, o Grande Prêmio da Bélgica. O circuito de Spa-Francorchamps recebe 2 treinos livres na sexta-feira, enquanto o sábado será reservado para mais uma sessão livre e a classificação da corrida do domingo. No Mundial de Pilotos, a liderança continua com o italiano Andrea Kimi Antonelli da Mercedes. Ele está 25 pontos à frente do companheiro de equipe George Russell. A dupla da Ferrari vem logo atrás, com Lewis Hamilton em terceiro, a 32 pontos de Antonelli, e Charles Leclerc em quarto após a vitória no último GP da Inglaterra. Ao contrário de outros anos em Spa-Francorchamps, dessa vez não existe previsão de chuva para o fim de semana na corrida, embora o clima naquela região da Bélgica seja sempre muito instável.
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5: Bandeirantes 7h57, uma semana com duas coisas importantes acontecendo e que uma influencia a outra. A gente tem um veranico que está deixando as temperaturas mais altas em boa parte do país, no sul, na região sudeste, e que também ajuda a formar mais chuva ainda no Rio Grande do Sul, que está em alerta até domingo, pelo menos, né, Karine Gama? Bom dia para você.
18: Bom dia, Ana. Bom dia aos nossos ouvintes. Exatamente. O Rio Grande do Sul ontem já começou a registrar rajadas de vento na casa de 60 a 70 km por hora. Os temporais começaram ali na região de Uruguaiana, então na fronteira oeste. Hoje continuam concentrados nestas áreas mais do sul do estado, a campanha, a zona sul do estado do Rio Grande do Sul. E deve acontecer ainda chuvas fortes, pontualmente fortes, mas o risco grande é para os ventos, que podem atingir rajadas de 90 km por hora durante esta sexta-feira e tem o risco de tornados e microexplosão. Durante o sábado e o domingo, esse sistema ele se espalha um pouco mais pelo estado. Então chega também a estas áreas centrais, toda a região ali de Santa Maria, o centro-sul do Rio Grande do Sul fica em alerta máximo para rajadas de vento acima de 100 km por hora, uma chuva bem forte, e no domingo alcança também a região de Porto Alegre e as áreas da Serra. Então é uma situação bastante perigosa no Rio Grande do Sul. Enquanto isso, São Paulo segue seco, máxima hoje de 25 graus, e esse veranico se espalha por todo o estado de São Paulo, Mato Grosso do Sul, norte do Paraná. Volto com vocês.
5: Bom, e a temperatura hoje, né, fim de semana, a gente vai continuar com o tempo mais seco, mas esquenta mesmo?
18: Esquenta mesmo, Ana, a gente fica com muita amplitude térmica. Pela madrugada, amanhã, temperatura na casa de 11, 12 graus. Mas de tarde, hoje, 25, amanhã, 25, domingo, 27, semana que vem, passa de 28. Então, vai esquentar bastante em toda a capital paulista, mas em toda a cidade de São Paulo, em todo o estado de São Paulo. E a gente deve ter uma umidade do ar muito baixa, já para índices perto de 30% em todo o estado de São Paulo, exceto o litoral, Ana.
5: É bom ficar atento a isso, então, beber bastante água. Karine, obrigada, viu? Bom fim de semana para você.
18: Obrigada, até mais.
4: Termina aqui o Jornal Primeira Hora.
5: Apresentação, Nelson Gomes.
4: E Ana Paula Rodrigues.
5: Diretor responsável, João Carlos Saad.
4: Bom dia, Brasil!
5: Bom dia!

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0: Bom dia para você ligado na Super Difusora FM 94,5, feita para você. O rancho mais amado do Brasil, o rancho sem tramelas, o rancho que acorda toda uma cidade, toda uma região. Há 67 anos está entrando no ar. 8 horas mais 10 minutos, por aqui Ednei Beltrame, fazendo companhia para você, você fazendo companhia para mim, hoje até meio-dia, até as 10 da manhã no Rancho do Filispino e depois no Manhã Super Difusora. Você na audiência rotativa do rádio, tá chegando agora, não acompanhou o programa ontem, compadre Filispino fez ontem, quinta-feira, uma cirurgia de cataratas no BOS, né, Banco de Olhos de Sorocaba. Tá tudo bem com o veinho, já recebi as fotos dele, tá tudo certinho, só que tem que repousar um pouquinho, né? Os médicos aconselham aí alguns dias de repouso, né? Por mais que ele faça programa diretamente da casa dele, precisa ter a claridade, precisa ler, né? Então isso acaba forçando um pouco os olhos. Compadre Filispino descansando um pouquinho, a gente continua pedindo as orações, as intercessões, as preces pro nosso querido veinho, para que muito em breve ele esteja aqui no microfone da Super Difusora com a sua comunicação peculiar, com os seus recados comerciais, com a sua comunicação. Alô, compadre Filispino, boa recuperação aí, viu? Obrigado pelo carinho e obrigado pela confiança em nosso trabalho. 8 horas mais 11 minutos, o Rancho do Filispino está chegando nesta sexta-feira. Já estamos no dia 17 de julho. 17 de julho de 2026, hoje, Dia de Proteção das Florestas. É, o Brasil tem simplesmente a floresta amazônica, né? O pulmão do mundo é algo tão extraordinário, tão importante e de interesse também, digamos assim, de muita gente, mas é nosso, é do Brasil, que a gente possa cuidar com muita responsabilidade dessa riqueza natural que a gente tem. 8 horas mais 12 minutos. Sobe o volume do rádio, meu amigo, minha amiga. Pode colocar no máximo. O Rancho do Filispino, o Rancho sem tramelas, está no ar.

0: Seja maravilhoso, que a sua manhã seja incrível, que a sua sexta, que o seu final de semana seja de realizações. Sexta-feira no Rancho do Filisbino é S de sanfona, é S de sexta-feira gaúcha, sexta-feira baguala, oferecimento Tatá Parafusos. 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
0: 8 horas mais 13 minutos. A partir de agora tem um desfile de música regional gaúcha aqui nos 94,5 FM da Super Difusora. Para você do site, para você do rádio, vai acompanhar tudo, tudo. A partir de agora, essa viagem incrível. Sinta-se no Rio Grande do Sul, sinta-se no sul de Santa Catarina. Pode colocar a bota, pode colocar a bombacha, o chapéu, joga a cadeira de um lado, põe a mesa do outro e sai dançando, hein? Alô, Dona Maria! Alô, Seu José! Bora dançar porque é sexta-feira gaúcha! Alô, Dona Cristina Tatá! Tatá Parafusos, bom dia!
2: Bom dia aos ouvintes da rádio Super Difusora de Tapetininga. Bom dia aos ouvintes do Rancho do Filisbino. Bom dia aos ouvintes da Sexta-feira Gaúcha, do Tatá Parafuso.
0: Maurinha, dá bom dia para nossa audiência também.
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0: 8h14, a partir de agora você manda mensagem para o nosso WhatsApp, 15996097213. Já tem salvo aí nos seus contatos? Salva Super Difusora FM, 15996097213. 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
1: Super Difusora FM, Rancho do Filisbino, na sexta-feira gaúcha, sexta-feira baguala, do Tatá Parafusos acertando o seu relógio. Não perde o compromisso não, 8h27. Terça e sexta são dois dias aqui no Rancho do Filisbino que a gente dispensa minutos preciosos da nossa programação para falar sobre algo tão precioso que é a saúde. 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No estúdio da Super Difusora FM, Dr. Neto Salém, bom dia com muita alegria.
2: Bom dia, Ednei. Bom dia ao compadre Filisbino. Bom dia, Mariana e o Pedro Paulo. Tudo bem com você, Ednei?
1: Graças a Deus, tudo bem, tudo certo. Como o doutor Neto já anunciou, família toda aqui no estúdio hoje. Mariana, bom dia.
3: Bom dia, Ednei. Bom dia, compadre Filisbino. E bom dia, ouvintes do Rancho.
1: Pedro Paulo, bom dia pra você.
4: Bom dia!
1: Olha que alegria, meu Deus do céu. É isso aí. Pedro Paulo, final da Copa. Vai torcer pra Espanha ou vai torcer pra Argentina, hein?
4: A Espanha é tão ruim porque eu odeio touro. Mas eu odeio porque a Espanha tem um título só. Eu quero que ela

0: cesabia. Quero que a Argentina seja tetra.
1: É, tá, grande parte, né, da torcida brasileira torcendo para a Argentina. Aquela rivalidade com os irmãos, não sei o quê. Eu acho que está diminuindo, até porque a gente precisa reconhecer essa raça dos argentinos. Não tem como negar. 8h29. Se as pessoas tivessem, doutor Neto Salem, toda vontade para cuidar da saúde, como gosta de futebol, o Brasil seria bem melhor, né?
2: Com certeza. Todos teriam seus dentes na boca, não teria cárie, não teria canal, né?
1: A prevenção como um todo, né? A questão da saúde, a gente está falando de saúde bucal, mas a saúde como um todo. O brasileiro não trabalha com prevenção, infelizmente, né?
2: Infelizmente, o brasileiro acaba deixando para a última hora, Ednei. A prevenção sempre vai ser melhor, vai investir um valor menor, vai ter menos dor, menos sensibilidade durante o tratamento, mas o brasileiro sempre deixa para a última hora.
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1: Doutor Neto, foge do TikTok, Mariana.
3: Eu tô querendo pôr ele pra dançar lá, vai estar difícil.
1: Eu já lancei o desafio aqui pra ele lançar, dançar Shakira lá no TikTok, mas ele não tá afim. Agora já tá passando a Copa também, a Shakira já vai perder o efeito, né? Ah. Maravilha. Mariana, obrigado pela sua presença.
3: Obrigada a você, eu só queria dar um recadinho.
1: Por favor, fique à vontade.
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1: Maravilha. Meu amigo Pedro Paulo, obrigado pela sua presença e até a próxima.
0: Obrigado, até a próxima. Até mil anos.
1: Mariana, obrigado pela sua presença e até uma próxima.
3: Obrigada, ótimo dia.
1: Doutor Neto Salém, muito obrigado pela sua presença aqui nos nossos estúdios. Excelente final de semana e até a próxima terça, doutor.
2: Até a próxima terça, Ednei. Fiquem com Deus.
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1: Oito horas mais 43 minutos. Atenção para as notas de falecimentos, segundo informações do site do Plano Familiar Camargo Itapetininga. faleceu ontem em São Paulo com 79 anos, Noburo Tanaka. Seu corpo está sendo velado na unidade central e o sepultamento será às 11 horas no cemitério São João Batista. Faleceu ontem em Itapetininga com 90 anos, José Momberg Domingues. Seu corpo está sendo velado na unidade central e o sepultamento será às 14 horas e 30 minutos no cemitério Jardim Colina da Paz. Faleceu ontem em Sorocaba com 79 anos, Maria Aparecida de Meira. Seu corpo está sendo velado na unidade Tupi e o sepultamento será às 15 horas no cemitério do Faxinal, em Angatuba. Faleceu ontem em Itapetininga com 58 anos, José Jorge. Seu corpo está sendo velado na unidade central e o sepultamento será às 16 horas no cemitério São João Batista. Faleceu hoje em Itapetininga com 92 anos, Jandira Rostil de Medeiros. Seu corpo está sendo velado na unidade central e o sepultamento será às 16 horas e 30 minutos no cemitério do Santíssimo. Faleceu hoje em Itapetininga com 63 anos, Diva Aparecida de Aguiar. Seu corpo está sendo velado no Memorial Antônio Ferreira de Camargo e o sepultamento será às 16 horas e 30 minutos no cemitério Jardim Colina da Paz. Informamos, portanto, os falecimentos de Noburo Tanaka, José Momberg Domingues, Maria Aparecida de Meira, José Jorge, Jandira Rostil de Medeiros e Diva Aparecida de Aguiar. Notas de falecimentos, segundo informações do site do Plano Familiar Camargo Itapetininga.

0: Difusora FM, sexta-feira gaúcha, sexta-feira baguala e a hora certa no rádio. Não perde o compromisso, não. 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
0: 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Na segunda hora do programa, o Zé volta com a gente trazendo mais novidades. Tá bom, Zé? Forte abraço e até já. 8h49, a hora de dar bom dia pro Emerson, rede de farmácias Droga Nossa Express. 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
0: 8h49. Muita gente se manifestando através do 15 996097213, WhatsApp da Super Difusora. Fique à vontade para mandar mensagem para toda a nossa programação. Até às 10 da manhã, você manda mensagem para o Rancho do Filisbino. Bom dia, casal Isabel de Oliveira e Zé da Cataia no Jardim Paulista. Carlão da Piscina na Vila Progresso. Alice Terezinha no Jardim Brasil. Pedro Mendes, motorista de aplicativo. Alô, Pedro, bom dia. Bom dia para Tânia Sene no Jardim Fogaça. Neuza Fadiga na Vila Hungria. Maria Diva no Tupi. Sérgio Mariano na Vila Prado. Conceição Rosa e Margarida Lopes no Parque da Lagoa. Bom dia para Maria de Fátima na Vila Belo Horizonte. Maria Antônia, Vila Palmeira. Ângelo, na vizinha cidade de Angatuba. Bom dia, com muita alegria. 8h50, sexta-feira gaúcha, sexta-feira baguala. 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
3: Super Difusora FM, Rancho do Filisbino, na sexta-feira gaúcha, na sexta-feira baguala, acertando o seu relógio, 9:02, o comércio da rua Campos Salles, todo ele abrindo neste momento, né? Uma ótima sexta-feira para todos os comerciantes, bom trabalho, 9 horas é a hora da maioria abrir a loja. 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
3: Maravilha, 9 horas mais 8 minutos. 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
3: Maravilha, 9 horas mais 8 minutos. Mandar um abraço pro seu pai, né, Adriana, que tá sempre ouvindo o programa, tá sempre com a gente. Qual que é o nome do papai, hein?
4: Ah, é José, tá sempre lá, sempre na escuta.
3: Como que é o nome do bairro?
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3: Lá na Conceição, seu José, pai da Adriana, todos os dias ouvindo o nosso programa aqui. Seu José, grande abraço pelo carinho, pela audiência. Família bonita, família grande aí na Conceição. Como que é o nome do esposo, Maria, Adriana?
4: É Cid Nelson.
3: Cid Nelson. E as filhas?
4: É a Giovana e a Júlia.
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0: Difusora FM, Rancho do Filisbino, na sexta-feira gaúcha, sexta-feira baguala, acertando seu relógio. Não vai perder o compromisso, não. 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Desde as 7h30 da manhã, o homem tá batendo ardido. Desde as 7h30 da manhã, o homem tá fazendo acontecer. Alô, Nilton Peixoto, bom dia para você, meu querido.
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0: 9h17. 9h17. 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
3: 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Excelente dia a todos.
0: 9h18. 9h18. A Neia, lá do bairro dos Claros, oferecendo a nossa programação musical para todos os amigos do bairro dos Claros, né? Muita gente acompanhando a gente nesse bairro. Alô, bairro dos Claros. Alô, Neia. Bom dia com muita alegria. Obrigado sempre pelo carinho e pela audiência. No aplicativo da Super Difusora, a gente vai até Londrina. Alô, Londrina. capital do norte do Paraná. Meu filho, João Vitor, tá trabalhando, tá ouvindo a nossa programação, gosta de música gaúcha, tá trabalhando com o celular ligado aqui na Superdifusora e o sonzão torando aí, né, João? Beijo pra você, meu querido. Chegou mais um fim de semana. A gente se fala, viu? Obrigado por tudo, inclusive por estar acompanhando o Rancho do Billy Benito no aplicativo da Super Difusora. Beijo, meu filho. 9 horas mais 19 minutos. 9:19. Alô, Maurinha. 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
2: Super Difusora FM, sexta-feira gaúcha, sexta-feira baguala, do tatá parafusos e a hora certa, ninguém perdendo o compromisso, hein? 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Ele está de volta. Se você ouviu ele na primeira hora, você já sabe. 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
3: 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Um bom dia, um bom fim de semana.
2: Valeu, José Carlos Correia, Correia Motos, o melhor lugar para você comprar a sua 2 rodas, com certeza. 9h43, agora a gente ouve a Renata. 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
2: 9h44, bom dia com muita alegria para Neuza Rolim no Jardim Itália, Terezinha Benedita na Vila Rio Branco, Dalva Ribeiro na Vila Piedade. Bom dia com muita alegria, Claudinei Bicu do Jardim Bela Vista, Jacinta de Fátima na Vila Rosa, Maria da Conceição Faria no Jardim Brasil. Bom dia pro Sidney Alves, Nova Itapetininga, Aguinaldo Puro Suco, tio Cassinho da Pimenta, meu amigo Sidney Viana. Alô, Sidney, abraço para você, para todo o time, para toda a equipe. Excelente sexta-feira, bom trabalho. 9h45, 15 para as 10. 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
1: Super Difusora FM, Rancho do Filisbino, reta final da sexta-feira gaúcha, da sexta-feira baguala, 9h54, hora de falar com a Real Itapetininga. Alô, Ricardão, bom dia com muita alegria.
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0: horas mais um minuto. Ponto final no Rancho do Frisbino, na sexta-feira gaúcha, sexta-feira baguala, desta sexta-feira aqui no Rancho do Frisbino. A oportunidade que você teve de ouvir música regional gaúcha volta na próxima sexta-feira, hein? Toda sexta-feira a gente faz essa viagem para o Rio Grande do Sul, para o sul de Santa Catarina e traz sempre o melhor desse gênero musical para você se alegrar, para você começar muito bem a sua sexta-feira. Eu continuo no microfone mais importante da região sudoeste, eu continuo na Superdifusora, porque vai começar em instantes o Manhã Superdifusora até 11h50, com muitas atrações especiais. A Tuti já está chegando por aqui, já já ela corre para o Tenda e a nossa sexta-feira continua. 10h01, especialmente para o casal Thelma e José Abrão. Neste momento o casal para, eleva o pensamento a Deus e reza com Luiz Neto a oração final do programa.
1: Santo anjo do Senhor, meu zeloso guardador, já que a ti me confiou a piedade divina, sempre me rege, me guarde, me ilumine. Amém!
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Tem uma parte da Bíblia que diz: em tudo deem graças, porque esta é a vontade de Deus para vocês. Se a gente chega nesse nível de saber que vários desafios também são, não só como provação, mas também para treinarmos, isso é tão importante. E isso não significa que a gente vai agradecer por problemas, mas sim reconhecer que Deus continua cuidando de nós, mesmo nos dias difíceis. Respire fundo, acredite nisso. Sempre vai ter um motivo para você agradecer. Seja uma nova manhã, a saúde, a família, um amigo ou simplesmente a oportunidade de recomeçar neste dia. Que você sempre escolha enxergar as bênçãos que estão passando, às vezes desapercebida. Pense nisso, agradeça sempre. Uma ótima sexta-feira para você.

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3: Vamos, minha gente. Bom dia. Que delícia. Começamos o nosso Manhã Super Difusora com esse gostinho diferente. Sim, eu já tô sentindo o cheiro de café Santo André, de coisas deliciosas da Padaria Conquista, já coisas da Select, que é a marca exclusiva do Tenda, porque já deixei junto com as meninas tudo preparadinho, tudo organizadinho, tudo cheirosinho pra você no nosso café da manhã do Tenda. Venho aqui com o Chefia fazer a abertura e já volto correndo pra lá. Bora fazer isso acontecer? Obrigada pela sua audiência, corro pro Tenda de volta e agora passo o bastão aqui pro Chefia. Bom dia, Chefia!
4: Bom dia, Chefia! Bom dia pra você, Tuti! Bom dia pra você, ouvinte do Manhã Super Difusora! Eu, Ednei Beltrame, continuo por aqui, agora até às 11h50 no Manhã Super Difusora! Ótima sexta-feira para você do rádio, para você do site, para você do aplicativo. Tá em casa, tá no trabalho, tá no carro, trabalhando ou passeando. Bom dia. 10 horas mais 11 minutos, até 11h50. Música, promoção, muita coisa boa nos 94,5 FM da Super Difusora, ou no site ou no aplicativo também, hein? 10 horas mais 11 minutos, sexta-feira, dia 17 de julho de 2026. Hoje, dia de proteção às florestas. 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Hoje é o dia, né? Chegou o dia. 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
2: Manhã Super Difusora, Super Difusora FM, hoje sexta-feira, nessa super edição especial do programa, eu e Ednei Beltrame aqui no estúdio chamando o Trem Bala. Alô Trem Bala, como assim Ednei? Não existe Trem Bala em Itapetininga? Claro que existe, existe e tem nome, Tuti, como diria nosso querido compadre Felisbino, né? Tuti, a mulher é rápida, hein? Já saiu daqui, já tá no tenda e já vai trazer pra gente todos os detalhes da Sacola Select. Meu amigo, minha amiga, corre pro aplicativo, não. Corre pro WhatsApp e manda sua mensagem de texto com a palavra Select pra concorrer a tudo isso que a Tuti vai falar agora. Chefia!
3: Chefia do céu! 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Você sabe, não sei se você está aí me ouvindo, você que é ouvinte, se toda sexta-feira você está aqui com a gente. 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
9: 10 horas mais 41 minutinhos, 10h41, hora de trazer para você as principais informações, as principais notícias da cidade e da região. O prefeito de Itapetininga, Jefferson Brum, anunciou na manhã de hoje, sexta-feira, que pedirá o afastamento temporário de suas funções no executivo para iniciar uma nova etapa em seu tratamento de saúde, iniciado em março deste ano. Com isso, a vice-prefeita Neta Bueno assume o cargo pelos próximos 45 dias. Jefferson Brum foi submetido à cirurgia e, nos últimos meses, a sessões de quimioterapia. Mesmo durante o tratamento, ele despachou no Paço Municipal, cumprindo a sua agenda com algumas restrições. Agora, com o início das sessões de radioterapia, o prefeito Jefferson Brum receberá as aplicações de segunda a sexta-feira durante as próximas semanas. Portanto, informação atualizadíssima, quentíssima, para você que está ouvindo a Superdifusora FM, o Manhã Superdifusora. O prefeito Jefferson Brum anunciou que se afasta pelos próximos 45 dias no seu tratamento de saúde, lembrando que agora entram as sessões de radioterapia e ele receberá então as aplicações de segunda a sexta-feira. Neta Bueno, a vice-prefeita, assume o comando pelos próximos 45 dias. Neta Bueno, boa sorte aí no comando, bom trabalho. E a você, Jefferson Brum, as nossas orações, as nossas intercessões, desejando, né, mandando boas energias, independente da fé de cada um, que a gente possa aí ter empatia, que a gente possa desejar sempre ao próximo tudo de bom. E a você, Jefferson Brum, a maior autoridade da cidade, o prefeito da cidade, eleito pelo povo, boa sorte, cuida dessa saúde aí e vamos sair dessa se Deus quiser, né, meu amigo? 10 horas mais 43 minutos, 10 e 43. Alô, Jornal Panorâmico. Alô, Juliana Cirila, bom dia pra você.
2: Bom dia, Ednei Beltrame. Bom dia, ouvinte do Manhã Superdifusora. A Prefeitura de Tapetininga realiza entre os próximos dias 21 e 28 uma série de audiências públicas para discutir o orçamento municipal de 2027. Os encontros serão abertos à população e têm como objetivo receber sugestões para a atualização do plano plurianual e a elaboração da Lei de Diretrizes Orçamentárias e da Lei Orçamentária Anual. As audiências acontecerão em diferentes regiões da cidade, com o primeiro encontro marcado para o próximo dia 21 na Vila Rio Branco. Amanhã, sábado, o Clube Venâncio Aires promove a tradicional festa julina no Clube de Campo. A programação começa às 16h e contará com fogueira, comidas típicas, música ao vivo e show da dupla Cris e Beto. O evento é voltado para associados, convidados e toda a comunidade. Para mais informações e outras notícias, acesse jornalpanorâmico.com.br e acompanhe as redes sociais do Jornal Panorâmico. Até segunda-feira, ouvinte. Até semana que vem, Ednei.
9: Até semana que vem, Juliana Cirila. Bom dia para você, para todo o time do Jornal Panorâmico. 10h45, 15 para as 11. Chegou a hora, hein? Próximo domingo, a grande final da Copa do Mundo 2026. A maior de todas, Espanha e Argentina, frente a frente, valendo mais um título. A Espanha que tem um, busca o segundo, e a Argentina que já tem três, hein? Busca o quarto título mundial. A cobertura aqui nos 94,5 FM, atenção, começa às 10 horas da manhã, 6 horas antes da bola rolar. Ricardo Capriotti e João Paulo Capelanes, ao vivo de Nova York, de Nova Jersey, trazendo aí todas as informações da grande final da Copa do Mundo. Espanha e Argentina, a bola rola às 4 horas, mas como eu disse, repito, a partir das 10 horas da manhã, toda a cobertura dessa grande final. 10h46, precisão do tempo. Vai chover? Não vai chover? Qual que vai ser a temperatura máxima, hein? Alô, Zé! O modo fidedigno da informação. Bom dia pra você, meu querido Zé.
5: Bom dia, Ednei. Bom dia, ouvintes. Tudo bem com vocês? Hoje, 24 graus, não chove. Eu quero mandar um abraço e um ótimo final de semana a todos ouvindo a Superdifusora. Um abraço a todos. Fiquem com Deus.
9: Valeu, Zé. Muito obrigado, viu? Obrigado sempre por essa parceria de todas as manhãs aqui na Superdifusora, trazendo a precisão. Isso mesmo, a precisão do tempo no modo pedreiro, no modo Zé, no modo que funciona. 10h47, já foi pro nosso aplicativo? Hoje tem 4 prêmios especiais para você, hein? 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Gente, você que ganhar uma dessas 10 garrafinhas, você tem até hoje, 3 horas da tarde, ou até segunda-feira, 10 horas da manhã, para passar aqui na Quintino Bocaiúva 328 e retirar a sua garrafinha. Por quê? Porque cada garrafinha são 50. 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Eu disse duas sacolas no início, são três. Três sacolas lotadaças de produtos Select para você ter aí um excelente final de semana. E hoje também, através do aplicativo, é dia do último sorteio da Copa Premiada. Próximo domingo, final da Copa, né? Hoje, 50 litros de chopp RT 166, vale compra do Tenda Atacado e uma super TV gigantona, 55 polegadas da Paulistana Móveis e Eletro. Esses três prêmios para uma pessoa só, às 11h45 no final do programa. 10h49, a chefia já se movimentou, né? Ela entrou agora há pouco, falou da Sacola Select. E agora, chefia, onde é que você tá? Chega mais.
10: Chefia, estou no estacionamento, que é coberto. 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
3: 10h59, um minutinho para as 11 da manhã, no Manhã Super Difusora, destaque para Borba Móveis. Borba Móveis aqui no Manhã Super Difusora. Alô, Borbinha, bom dia para você.
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3: 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Tá virando a hora, hein? Ponteirinho já bateu lá na parte mais alta do relógio. 11 em ponto.
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3: 11 horas mais 5 minutinhos, 11 e 5, seguimos com o Manhã Super Difusora, edição especial de sexta, agora com o jornalismo, a informação. Alô, Antônio Luiz, bom dia para você.
4: Muito bom dia, Ednei Beltrame, bom dia também aos ouvintes do Manhã Super Difusora. É, vamos então aos destaques de hoje do Jornal do Meio-Dia. Prefeito Jefferson Brum se afasta do cargo pelos próximos 45 dias para cuidar da saúde. Prefeitura de Tapetininga lança programa de incentivo fiscal para regularização do imposto sobre serviços de qualquer natureza referente à construção civil. Um homem de 57 anos está desaparecido. Alcino Mendes esteve internado e depois que saiu do hospital no dia 27 de junho, não foi mais visto. Ele é bastante conhecido por seu convívio com diversos animais em Itapetininga. Amanhã tem o segundo MotoFest dos Bodes do Asfalto em Itapetininga, evento que é beneficente em prol do Seprev. E continua neste domingo a 31ª Festa da Cerejeira de Itapetininga no Caican. E tem ainda as emoções do Brasileirão de Futebol que estão de volta. O Santos perdeu na rodada. Tudo isso daqui a pouco no Jornal do Meio-Dia, aqui na Super Difusora, a rádio que é feita para você. Música.

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2: 11 horas mais 10 minutinhos, 11:10. Seguimos no Manhã Super Difusora nessa edição toda especial de sexta-feira. Eu, Ednei Beltrame, aqui no estúdio. A Tuti tá no Tenda. Já já a Tuti volta com muito mais informações, muito mais novidades do melhor da cidade. Agora a gente faz conexão com Piracicaba, a capital mundial da pamonha, de onde fala o brasileiro mais argentino de todos. Alô, meu amigo Reginaldo, bom dia!
3: Exatamente, muito bom dia, meu grande amigo Ednei Beltrame!
2: É pela raça, é pelo Messi, é pela admiração de quem faz bem feito. Não vai ter jeito, vamos ter que torcer para a Argentina, domingão, meu amigo!
3: Mas com certeza, Ednei, fizeram uma lição de casa certinho. Temos que nos espelhar a eles, porque ali é garra, ali é vontade, ali é amor ao seu país, amor à sua bandeira, viu, Ednei?
2: É, na sua opinião, então, a partir de domingo, a Argentina torna-se tetracampeã do mundo, é isso?
3: Exatamente, gostaríamos que não fosse, gostaríamos que fosse o Brasil, mas infelizmente não foi, então vamos aí dar um voto aí para a Argentina, porque está merecendo, vai merecer levar a Copa, viu, Ednei?
2: E que em 2030 o Brasil aprenda um pouquinho a ter essa raça, a colocar o coração na ponta da chuteira para fazer um trabalho um pouquinho melhor. O importante, meu amigo, minha amiga, é você cuidar da sua saúde. Sabe por quê? Porque o futebol é alegria, o futebol é emoção. A vida é bela, todos esses momentos maravilhosos aí, você curte, você se diverte, você vive momentos incríveis no sofá da sua sala, com a sua família, com seus amigos, curte o futebol, curte os netos, curte os filhos, curte a vida, porque a vida é muito bela. Mas como que você vai curtir a vida se você não tem saúde? Bora prevenir, bora cuidar da saúde, Reginaldo!
3: Exatamente, Ednei. Então o nosso bom dia mega super especial a todos que acompanham a líder de audiência, a nossa super rádio difusora FM. 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
2: Grande abraço pra você, meu amigo Reginaldo, pra todos os amigos aí de Piracicaba, desse time campeão que cuida da saúde da nossa população, aos amigos aqui de Itapetininga também, que fazem parte da equipe, e vai Argentina, meu amigo!
3: Exatamente, famílias, e desejando a todos um final de semana lindo, lindo, lindo, maravilhoso. Fiquem com Deus e até segunda, família.

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1: 11h22, você está na Super Difusora FM no Manhã Super Difusora, edição super especial de sexta-feira, conexão da Super Difusora com o Tenda. Alô, chefia, alô, Tuti.
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2: 11h37, seguimos no Manhã Super Difusora, edição especial de sexta, abraçando os aniversariantes. Amanda Cristina Borges Lima, Jardim Nova Era, parabéns. Parabéns Antônio Lourenço, Vila Nova e Tapetininga. Parabéns Carmen Prestes Vieira, Terra do Jardim Itália. Jane Aparecida Nanini Sasaki, da Vila Arruda. João Marcos Delfino de Camargo, do centro de Itapetininga, e também a Mari Cristiane de Almeida, Vila Nova, Itapetininga. A todos os aniversariantes, parabéns, muitos e muitos anos de vida. Mandar um abraço aqui para Maria da Conceição Faria, do Jardim Brasil, pedindo Zezé de Camargo, né? A música Irmão da Lua, Amigo das Estrelas, oferecendo para o João Batista, esposo da sua sobrinha, que completa mais um ano de vida amanhã. Amanhã, portanto, aniversário do João Batista. Fala, João! Parabéns para você, muitas e muitas felicidades. Abraço também para você, Maria da Conceição Faria. Últimos minutos para você entrar no aplicativo e concorrer ao Kit Santo André, ao Vale Compras da Padaria Conquista, 10 garrafinhas do Trama 011 e ainda, hoje é dia, hein? Já, Copa Premiada, saindo o super prêmio para a grande final da Copa que acontece no próximo domingo. O sorteio é daqui a pouco. 11 horas mais 38 minutos, conexão com o Tenda. 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
3: 11h51, chegamos a mais um final de mais um Manhã Super Difusora, edição de sexta. Atenção, atenção, você que participou, saindo agora as 10 garrafinhas Squeeze com o número da sorte do Trama 011. Rosiane de Fátima Lopes dos Santos, Morro do Alto. Nelly Gonçalves de Menezes Vaz Moreira, da Vila Maciel. Nair Ferreira, do Jardim Marabá. Maria Lúcia da Silva Rodrigues, do Centro. José Geraldo Elias, Vila Arruda. Denise Aparecida Marques Ferreira, do Jardim Itália. Danilo de Souza Moraes, do Central Parque 4L. Do Central Parque 4L também, Carla Regina Alves Carriel. Andressa Vaz Pontes, do Jardim Brasil. E ainda, Paulo Sérgio Ferreira de Macedo, da Conceição. São os 10 ganhadores das garrafinhas Squeeze com o número da sorte. Você, ganhador, tem até as 3 da tarde de hoje ou até as 10 da manhã de segunda-feira para retirar a sua garrafa e concorrer ao Pix de R$200. Kit de produtos Santo André Alimentos, saindo para Alexa Pires, da Conceição. Alexa Pires, da Conceição. Kit de produtos Santo André Alimentos, é só passar aqui na emissora a partir de já para retirar. Vale compras da Padaria Conquista, Arielle Pires de Macedo, também da Conceição. Arielle Pires de Macedo, Conceição, faturando o Vale Compras da Padaria Conquista. Chegou o momento, hein? 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Gente, obrigado pela audiência. Obrigado por participar desta super promoção. Foi um sucesso e já, semana que vem tem mais promoção aqui no Manhã Super Difusora. Logo tem a promoção do Dia dos Pais. Super Difusora é prêmio todo dia, sempre pensando na nossa grande audiência. 11h54, forte abraço, bom fim de semana, a gente se fala!
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0: muito boa tarde. Hoje é sexta-feira, 17 de julho.
1: Boa tarde para você. Hoje é dia de proteção às florestas.
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0: Apresentação, Paulo Sérgio Evaristo.
1: E de Antônio Luiz.
0: Produção também de Paulo Sérgio Evaristo.
1: Vídeos, redes sociais e mesa de áudio, Antônio Rodrigo.
0: Diretora responsável, Cristine Abrão Morelli Atuti.
1: Uma realização da Central de Jornalismo da Superdifusora.
0: Confira agora os destaques desta sexta-feira.
1: Prefeito de Itapetininga, Jefferson Brum, se afasta da prefeitura por 45 dias para cuidar da saúde.
0: Prefeitura de Itapetininga lança programa de incentivo fiscal para regularização do imposto sobre serviços de qualquer natureza referente à construção civil.
1: Homem de 57 anos está desaparecido em Itapetininga. Alcino Mendes esteve internado e depois que saiu do hospital no dia 27 de junho, não foi visto mais. Ele é bastante conhecido por seu convívio com diversos animais.
0: Tatuí vai ser palco entre os dias 29 de julho e 2 de agosto de uma das mais importantes competições estudantis de engenharia do Brasil, que vai acontecer pela primeira vez no Centro de Desenvolvimento de Testes da Ford.
1: Amanhã tem o segundo Moto Fest dos Bodes do Asfalto em Itapetininga, evento que é beneficente em prol do CEPREV.
0: E continua neste domingo a 31ª Festa da Cerejeira de Itapetininga, evento tradicional, aberto ao público e com entrada gratuita no Caican.
1: E as emoções do Campeonato Brasileiro já estão de volta, o Santos perdeu na rodada.
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0: Espaço aberto para Antônio Rodrigo. Boa tarde, Antônio.
1: Boa tarde, Antônio.
3: Boa tarde, Paulo Sérgio Evaristo. Boa tarde, Antônio Luiz. E uma excelente tarde a você, ouvinte da Superdifusora, ligado com a gente aqui nos 94,5 da Superdifusora e ouvindo o Jornal do Meio-Dia. E a semana vai terminando do jeito que começou, se tratando de clima. Mais um dia gelado em Itapetininga e região. Tivemos mais uma madrugada e amanhecer frios, com mínima ficando em 12 graus. Mas o sol não demorou a aparecer e as temperaturas começaram a subir um pouco, muito pouco, aliás, no meio da manhã. Ficar sem agasalho nesta sexta-feira, só para quem ficar no sol. Na sombra e dentro de casa, o dia segue gelado. De acordo com a previsão do tempo, o sol vai permanecer o dia todo sem nuvens no céu. A noite também vai ser de tempo aberto, ainda sem nuvens. A máxima deve atingir os 24 graus nesta sexta. Amanhã, o frio começa a diminuir. As baixas temperaturas devem se manter durante as madrugadas, mas os dias serão um pouco mais quentes em relação ao restante da semana. No sábado, a máxima pode chegar aos 24 graus novamente e no domingo, a máxima pode chegar a 26 graus. Desejo a você uma excelente tarde e ainda temos um encontro marcado hoje, às 5 da tarde, com o Giro Superdifusora. E eu volto amanhã com atualizações da previsão do tempo, aqui no Jornal do Meio-Dia.
0: Ok, nosso muito obrigado então, Antônio Rodrigo, que volta amanhã com mais informações sobre o tempo. Agora, meio-dia e 6.
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1: Boa tarde mais uma vez para você que acompanha essa edição desta sexta-feira do Jornal do Meio-Dia, direto aqui dos estúdios da Superdifusora FM em Itapetininga.
0: É, sextou, né? Para todos nós, fim de semana se aproximando. Bom, vamos então às notícias de hoje. O prefeito de Itapetininga, Jefferson Brum, anunciou agora há pouco que vai se afastar da prefeitura para dar continuidade ao tratamento contra um câncer.
1: Vamos ouvir o prefeito.
4: E nós sabemos, sempre soubemos, que uma eventualidade o vice-prefeito é quem vai estar nessa ponteira, quem vai estar, então, assumindo a responsabilidade. Nós chegamos por consenso, tá? A união dos nossos grupos, que eu me afasto da pressão de prefeito para os próximos 45 dias. Gostaria de novamente frisar com vocês. Isso não se deve a uma pior no quadro, isso não se deve a um problema de saúde que vem se agravar, certo? Isso se deve que ao protocolo que existe desde o início do tratamento. Então, no início do tratamento, nós já sabíamos que ia passar uma cirurgia, quimioterapia, depois radioterapia. A radioterapia é o momento que eu estou hoje. E que por ser diário, por ser de segunda a sexta-feira, eu não consigo ter a logística, a disponibilidade para estar trabalhando como se deve e também para fazer meu tratamento, tá bom? Então, para que eu possa me cuidar. E para que a cidade também esteja de 24 horas com alguém realmente cuidando dela, é que a Anitta, que foi eleita comigo para essas situações, inclusive ela assume agora por esses 45 dias.
0: É, Jefferson Brum aproveitou para falar também que pensa em como a cidade pode avançar no tratamento oncológico de maneira geral.
5: A Tininga, nós já fazemos um trabalho diferenciado, né? Acho que no último ano a gente abriu a última casa de apoio, que foi lá em Itapeva. E a gente aqui tem um olhar que, quando a gente compara com outras cidades, a gente sabe que é diferenciado e que é maior. No entanto, você estar passando também por essa doença, você estar em tratamento, ele te traz outras experiências que você começa a compreender e entender situações. Então, com certeza, já discuti com a equipe de saúde, já discuti com a Anitta aqui, e nós com certeza vamos trazer novidades para essa área oncológica.
1: O prefeito também explicou por que só agora está falando mais abertamente sobre a doença.
5: E até me desculpe, pessoal, as outras vezes eu não fiz, porque é muito em cima da hora. Então, assim, vamos fazer uma cirurgia? Vamos. Então, se não é algo que você planeja com muito tempo, você tem um momento delicado acontecendo na sua vida pessoal, muitas vezes você tem que trabalhar essa informação, e eu trabalhei muito essa informação com os meus filhos, que são novos. Então, assim, como é que você transmite para eles essa informação? No início do diagnóstico, você não tem a clareza que eu tenho hoje. Então, hoje eu tenho uma clareza que, né, eu vou ter um desfecho feliz, que a minha doença ela é curável, mas no início você não tem essa clareza, você não sabe que isso vai acontecer. Então você tem que trabalhar muito com a sua família, que é o que está na frente de tudo, né, pessoal? Então, assim, por isso que a gente não fez uma coletiva no início, porque nem eu saberia responder o todo. Qual que vai ser o final, prefeito? Não saberia responder naquele momento, certo? Como hoje eu sei.
0: É, e a Superdifusora, nós aqui do Jornal do Meio-Dia, desejamos muito sucesso aí no tratamento, uma pronta recuperação, né? E que o prefeito Jefferson Brum possa aí voltar logo, logo a ter uma vida normal, cheio de saúde e competência não lhe falta, né? Meio-dia e 10.
1: Atenção, hein? Você que construiu, demoliu ou ampliou o que ainda não regularizou seu imóvel. Agora é a hora.
0: É, a Prefeitura de Itapetininga, por meio da Secretaria de Finanças e de Negócios Jurídicos e Patrimônio, lançou o programa de incentivo fiscal para a regularização do Imposto sobre Serviço de Qualquer Natureza, o ISSQN, referente à construção civil.
1: Esta é uma chance para os contribuintes regularizarem seus projetos de construção, ampliação ou demolição de imóveis.
0: O programa funciona de maneira semelhante a um refis da construção civil.
1: Com esta oportunidade, você pode regularizar seu imóvel com economia, com base na tabela do ano de 2021, sem atualizações.
0: Além disso, o pagamento, caso o pagamento seja à vista, né, você terá um desconto adicional aí de 10%.
1: Os interessados também poderão parcelar o débito, desde que todas as parcelas sejam quitadas até 31 de dezembro deste ano, sem cobrança de multas e juros. A parcela mínima é de R$ 70,89.
0: Para aderir ao programa, basta comparecer à unidade do Atende Fácil, localizada no Paço Municipal, das 9 da manhã às 5 da tarde.
1: Importante, débitos já inscritos em dívida ativa não estão contemplados neste programa.
0: O ISSQN sobre construção civil incide sobre a mão de obra utilizada nas obras e é um dos documentos exigidos para a emissão do auto de conclusão da obra.
1: Por isso, é fundamental que os contribuintes mantenham seus imóveis regularizados junto à prefeitura sempre que realizarem obras, ampliações ou demolições.
0: Local para atendimento. Ó. Atende fácil do Paço Municipal, que fica na Praça dos Três Poderes, número 1000, no Jardim Marabá.
1: O telefone lá é o 15-3376-9600 e o horário de atendimento é das 9 da manhã às 5 da tarde.
0: E tem também o Atende Fácil da Vila Rio Branco, que atende na Avenida Padre Antônio Brunetti, 609, na Vila Rio Branco. O telefone lá é o 3537-0242 e o atendimento é das 9 da manhã às 5 da tarde.
1: Dúvidas? Entre em contato com o setor ISS Construção pelo telefone 15-3376-9595. Funciona de segunda a sexta-feira, das 9 da manhã às 5 da tarde, exceto feriados.
0: Jornal do Meio-Dia, agora meio-dia e 13.
1: Entre os dias 29 de julho e 2 de agosto, a estância turística de Tatuí será palco de uma das mais importantes competições estudantis de engenharia do Brasil, a 22ª competição Fórmula SAI Brasil, que vai acontecer pela primeira vez no Centro de Desenvolvimento e Testes da Ford, localizada no município.
0: É, e o evento contará com o apoio da Prefeitura da Estância Turística de Tatuí e terá entrada gratuita, permitindo que moradores e visitantes acompanhem de perto a criatividade, a tecnologia e a inovação desenvolvidas por universitários de todo o país.
1: Ao longo de 5 dias, mais de 1.300 estudantes integrarão 66 equipes, sendo 63 brasileiras, 3 estrangeiras, representando universidades das 5 regiões do Brasil, além de instituições do Peru, Chile e Argentina.
0: É, os participantes apresentarão protótipos do tipo fórmula, concebidos, projetados e construídos pelos próprios alunos, para disputar provas que avaliam desempenho, segurança, eficiência e inovação tecnológica.
1: A realização da competição em Tatuí conta com o apoio das Secretarias Municipais de Esporte, Cultura, Turismo e Lazer, Segurança Pública e Mobilidade Urbana, Desenvolvimento Econômico, Empreendedorismo, Trabalho e Inovação, além também de Fazenda e Finanças, Planejamento e Gestão e Zeladoria e Serviços Urbanos, que atuarão de forma integrada para garantir a estrutura necessária ao evento.
0: Jornal do Meio-Dia, agora meio-dia e 15.
1: O posto de atendimento ao trabalhador de Tapetininga, o PAT, oferece hoje, sexta-feira, dia 17, 214 vagas de emprego.
0: São 135 vagas para quem não tem experiência, 65 para quem já tem experiência, 2 vagas para jovem aprendiz, 6 para estágio e 6 vagas para cidades da região.
1: Os interessados devem comparecer pessoalmente ao PAT com RG, CPF, carteira de trabalho e comprovante de residência.
0: É, o PAT está localizado à rua Monsenhor Soares, 251, no centro, e o horário de atendimento é de segunda a sexta-feira, das 9 da manhã às 5 da tarde.
1: Jornal do Meio-Dia, meio-dia 15.
0: E amanhã tem Bazar Beneficente na comunidade São Miguel Arcanjo e Nossa Senhora do Sorriso em Itapetininga.
1: Vai ser uma ótima oportunidade para encontrar ótimos produtos e ainda ajudar na construção da igreja.
0: O bazar vai ser das 8 da manhã até 11h30 na rua Antônio Nicéforo dos Santos, antiga rua 12, no número 240, ali no Bosque dos Pinheiros.
1: Toda a renda será em prol da construção da igreja.
0: Meio-dia e 16.
1: E amanhã tem música brasileira contemporânea em Itapetininga. É a apresentação dos Bicudos, um duelo autoral formado por Grazi Pisani e Pedro Moreira.
0: E o show vai ser na Travessa 81, a partir das 9h30 da noite.
1: Os artistas mandaram um recado para os ouvintes do Jornal do Meio-Dia.
6: Salve, salve, Jornal do Meio-Dia, Rádio Superdifusor FM. Nós somos os Bicudos de São Paulo, capital, e estamos muito felizes em anunciar que estaremos pela primeira vez na cidade de Itapetininga, este sábado, dia 18 de julho, no Travessa 81.
7: É isso aí, vai ser uma noite de muito som, muita música boa, e a gente espera todos vocês por lá. Vem com a gente!

0: Agora, meio-dia 18, e também neste sábado tem o segundo MotoFest dos Bodes do Asfalto em Itapetininga.
1: Então, prepare sua moto, reúna os amigos e participe do evento que é beneficente em prol do CEPREV.
0: O MotoFest vai começar às 10 da manhã na cervejaria RT166.
1: A entrada é de graça e o estacionamento para motos também. É, várias bandas de rock estão confirmadas.
0: Às 10h30 da manhã, terá um grande bonde de motos saindo lá do posto Siqueleiro, na Chapada Grande, que fica ali na Raposo Tavares, KM159, com destino ao local do evento.
1: Meio-dia e 18.
0: E neste domingo, continua a 31ª Festa da Cerejeira de Itapetininga, das 11 da manhã às 4 da tarde, lá no Caicã.
1: O evento é tradicional e aberto ao público, além de contar com entrada gratuita.
0: O estacionamento é mediante a doação voluntária de 1 quilo de alimento não perecível.
1: É o que você vai encontrar no evento, a gente vai contar agora.
0: Tem praça de alimentação com pratos e quitutes típicos da culinária japonesa, além de atrações culturais com danças folclóricas, a apresentação de taiko, que é os tradicionais tambores japoneses, e shows musicais.
1: O Caicã fica na rodovia Raposo Tavares, quilômetro 168, aqui em Itapetininga.
0: Jornal do Meio-Dia, agora meio-dia 19.
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1: É, e as emoções do Brasileirão de Futebol já estão de volta.
0: Ontem, dois jogos movimentaram a última rodada do primeiro turno.
1: É melhor para quem jogou em casa, não é? Vamos saber então como foram os jogos na reportagem de Daniela Esperon.
10: Na volta do Campeonato Brasileiro, dois jogos aconteceram nesta quinta-feira e o retorno do Botafogo foi recheado de emoções. A joia da base, Lucas Emanuel, abriu o placar no Nilton Santos, mas o time voltou a sofrer com um lance inusitado envolvendo o goleiro Léo Link. Assim, o Santos empatou com o Barreal. Só que quando tudo parecia já definido, Kadir marcou o gol que deu a vitória do Alvinegro Carioca. 2-1 no Rio de Janeiro. E quem falou sobre a emoção de ter marcado esse gol que garantiu 3 pontos na tabela foi ele, Kadir.
11: Muito feliz de voltar a jogar aqui no Nilton Santos e, mais que tudo, entrar no jogo que quase estava decidido já e dar vitória pro time, né? Botafogo é um time que não deixa cair até o final e eu acredito que a gente vai fazer um bom jogo, né? Que vem pela frente e, pois nada, graças a Deus saiu a vitória hoje e estou muito feliz. Agora comemorar e pensar na seguinte jogo.
10: Com esse resultado, o Botafogo agora pega o elevador e sobe na tabela de classificação. É o 9º colocado com 25 pontos. Lembrando que ainda tem a sequência da rodada. O mesmo a gente não pode falar do Vasco, que foi até o Barradão e perdeu para o Vitória pelo placar de 1-0 e segue na zona do rebaixamento, na 17ª colocação, com 4 vitórias consecutivas. O detalhe que foi a estreia do novo técnico, o português Pedro Emanuel, que até chegou a elogiar a equipe cruzmaltina, que teve oportunidade de marcar, mas infelizmente saiu derrotado de Salvador. A sequência da 19ª rodada acontece nessa sexta-feira com Fluminense e Bragantino no Maracanã e também Mirassol e Grêmio no estádio Maião. Lembrando que a rodada foi desmembrada e só termina na semana que vem. Agência Rádio Web com informações do Brasileirão, Daniela Esperon.

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0: Muito bem, agora são 12 horas e 29 minutos. Olha só, esta semana um crime chocou a região sudoeste paulista quando um empresário foi morto a tiros. Isso aconteceu lá em Campina do Monte Alegre. Ele chegava em sua casa quando houve esse crime. Os bandidos fugiram, levando uma grande quantia em dinheiro, mas foram presos, né, logo em seguida. Para falar sobre esse caso, as investigações, a nossa produção convidou o delegado de polícia responsável, né, pelas investigações, o doutor Franco Augusto Costa Ferreira. Ele está aqui e vai nos dar então mais detalhes do andamento aí desse caso e das investigações. Doutor Franco, muito boa tarde, muito obrigado por atender aí a nossa produção. Já tem aí algumas novidades a respeito que as pessoas podem entender aí do que se apurou até agora?
1: Boa tarde a todos os ouvintes da Superdifusora. Essa foi uma ocorrência recente, né, nessa semana, que a Polícia Militar nos apresentou no plantão policial. Com muito êxito, eles lograram uma abordagem surpreendente, flagrante delito, né? Dois indivíduos que haviam acabado de praticar um roubo num produtor rural, né? Que culminou na morte dele, então, na verdade, um latrocínio consumado. Esse veículo que eles empreenderam fuga e utilizaram, inclusive, para se deslocar da cidade de Sorocaba para Campina do Monte Alegre, apresentou pane, né? E ficou no estacionamento da estrada num patrulhamento preventivo. A Polícia Militar, sabendo dessas informações, realizou a abordagem e esclareceu a autoria do crime.
0: Pelo que se levantou até agora, os policiais, ao fazerem a abordagem desse veículo, eles já sabiam da ocorrência? Ou ficaram sabendo depois?
1: Veja, inicialmente, quem irradiou...

0: Cara, eles, né, para a viatura que fez a abordagem, foi a polícia militar que a base do local dos fatos, que seria a Campina do Monte Alegre, né?
1: Certo.
0: Então eles tinham essa informação do veículo, né, modelo, cor, que era um veículo suspeito, né?
1: Ah, perfeito. E aí chegaram e bateu, né?
0: Chegaram.
1: Eram os próprios.
0: Exato. A princípio, eles estavam com o veículo estacionado, né? Um deles tentou retornar para dentro do veículo, né, para eventualmente tentar prender fuga novamente. Não teve sucesso, foram abordados. Foi localizado duas armas de fogo, o calibre 357 e 1.38. Porém, todas as munições que foram localizadas com eles, seja no municiadas no revólver, seja na posse mesmo deles, são de calibre 38, né?
1: Certo.
0: E a quantia em dinheiro foi contabilizado R$ 186 mil em dinheiro em espécie.
1: Certo. Doutor, como é que foi a dinâmica do crime? Como é que os bandidos chegaram? Como é que eles renderam a vítima?
0: Veja, nós apuramos aí preliminarmente, né, por ser uma situação de flagrante. Isso também será melhor apurado em sede de inquérito policial, que haverá certamente um desdobramento, né, continuidade de investigação, para ver, inclusive, se há participação de terceiros que não, né, para responsabilizar terceiros eventualmente que sabiam e participaram de maneira indireta desse crime.
1: Ou seja, essa informação ainda não tem, né, doutor? Se tem mais pessoas envolvidas ou não, né?
0: Nós vamos fazer uma investigação, né, com base naqueles elementos que nós já amealhamos até o momento, né?
1: Certo.
0: Inclusive, eu acho importante usar o canal aqui de vocês para pedir à população que, caso tenha alguma informação, faça uma denúncia anônima para nós, utilize dos canais, né, que são os canais para denúncia, o Disque 100, né? E para que a gente consiga, talvez aí, nós não temos essa certeza, mas nós suspeitamos, né? Porque esses indivíduos, eles saíram da cidade de Sorocaba para a cidade de Campinas, de Monte Alegre, motivados para fazer esse roubo, né? Então, assim, eles teriam alguma informação privilegiada de que a vítima trazia consigo uma quantia expressiva em dinheiro, o que
1: Certo.
0: não é usual, né?
1: E esse carro que eles usavam foi furtado aqui na região também, né?
0: Sim, depois nós verificamos que esse carro ostentava um emplacamento não condizente, né? A numeração do chassi e motor preservada indicava que era produto de crime também com um veículo aqui da região.
1: Certo. Os bandidos são de Sorocaba, né?
0: Ambos são de Sorocaba, ambos possuem vasto histórico criminal. Um deles condenado já com a pena unificada a 19 anos e o outro a 15 anos de prisão.
1: Mas é em crimes dessa mesma natureza?
0: A maioria dos crimes que eles foram investigados ou condenados é referente à prática de roubo.
1: Tá. E a situação deles agora, doutor? Eles já passaram por audiência de custódia, né? A prisão, então, preventiva foi mantida?
0: Sim, ela foi mantida, eles se encontram presos preventivamente, né? Nós temos um prazo mais exíguo pelo Código de Processo Penal, tratando-se de réu preso, para relatar esse inquérito policial, tratando-se de um flagrante, né? Nós ainda vamos receber do Instituto de Criminalística todos os laudos, seja do local do crime, seja do IML, que é o exame necroscópico, e nós vamos dar prosseguimento e desdobramento, como eu havia dito, em
1: Certo.
0: outra investigação que vai ser presidida pelos delegados da Delegacia de Investigações Gerais de Itapetininga.
1: Ou seja, mas a conclusão do inquérito, propriamente dito, só vai ser feito após a oitiva de testemunhas, o desenrolar todo, né?
0: Veja, foi a única testemunha, ainda que não presencial, porém ela teria ficado em outro imóvel, que trata-se de um terreno, uma chácara, onde existem dois imóveis. Esse é o
1: Certo.
0: local. Os autores entraram pelos fundos, renderam a genitora da vítima e obrigaram ela a ficar num outro cômodo para não presenciar a prática do crime, né? Então ela teve, sim, ela foi ouvida, ela certamente será ouvida de novo, ela estava em estado de choque, as informações que ela passou ainda não foram suficientes para nós, né? Mas nós temos a autoria esclarecida. Um dos autores admite, e ele é réu confesso, que ele efetuou dois disparos em direção à vítima.
1: Ou seja, a situação dele se complica um pouquinho mais, né? Doutor, no caso, de condenação, eles poderão pegar até quantos anos aí de prisão?
0: Veja, o latrocínio é um crime apenado aí, com uma pena né, razoável, grande, né? Eu acredito que pelo histórico criminal deles, né, eles vão ficar aí bons anos aí. Eu acredito que eles são reincidentes, reincidentes específicos. O crime é considerado um crime hediondo.
1: Uhum.
0: Né? Tudo isso agrava a pena, mas certamente o judiciário vai saber dosar aí no momento correto, né? Eles vão passar por um não vão a júri por ser latrocínio, né? Por ser um crime contra o patrimônio a princípio. Mas serão julgados aqui e certamente apenados da maneira correta.
1: E futuramente, aí, ou num futuro breve, a gente já vai saber mais detalhes, então, né? Como é que eles chegaram, quem que indicou, né? Quem está envolvido, se é que tem mais pessoas envolvidas. Eles estão recolhidos em algum presídio aqui da nossa região mesmo, ou estão em Itapetininga ainda?
0: Eles estão recolhidos provisoriamente na Penitenciária 2, né? Que após passar dentro de custódia, eles foram encaminhados para lá.
1: Certo.
0: Por não serem daqui, talvez sejam removidos aí para outra unidade prisional, né? Eu desconheço aí já é com a Secretaria de Administração Penitenciária. Mas, desculpa, certamente eles permanecerão presos, né?
1: Certo. Doutor Franco, a gente cumprimenta aí a Polícia Militar, claro, primeiramente, que foi quem fez a primeira abordagem, né? A prisão dos elementos, a civil, que cuidou, né, posteriormente, e que agora está aí encarregada das investigações, e a gente espera que seja aí elucidado da melhor maneira possível, descobrindo outros detalhes também, né, dessa prática, e de repente outros crimes também ainda poderão ser levantados, além do que já se apurou, né, de outros que eles já praticaram. Então receba aqui, doutor, em nome de toda a equipe da Superdifusora, os cumprimentos ao senhor e toda a sua equipe aí, pelo brilhante trabalho, né, por colocar aí atrás das grades mais esses dois marginais.
0: Eu que agradeço a oportunidade de estar falando em nome da Polícia Civil, né, do meu seccional, doutor Aulo. Gostaria aqui de parabenizar, né, a Polícia Militar pelo empenho, né, e graças a ação rápida da Polícia, né, preventiva, um patrulhamento preventivo, logrou êxito aí em capturá-los. Também quero deixar aqui meus votos, né, à polícia científica, que também vai ser e será muito necessária para o desdobramento desse inquérito policial que vai ser instaurado, até para a gente esclarecer toda a dinâmica do crime, né? E desejar aí a população de Campina de Monte Alegre aí uma tranquilidade, né? Porque isso. É uma cidade pacata, e com certeza ficou aí abalada com esse tipo de crime, que não é usual, né?
1: Não, a gente imagina que isso aí só acontece nos grandes centros, né? Mas de repente somos surpreendidos. Doutor Franco, muito obrigado mesmo por atender aí o convite da nossa produção aí através do Paulo Sérgio, e espero que esse fim de semana, né, que esse restante de mês seja tranquilo aí para todos nós.
0: Eu que agradeço, obrigado pela oportunidade, contem conosco, a Polícia Civil está sempre presente e será sempre um privilégio atendê-los.
1: Qualquer novidade, só ligar para o número?
0: Nós temos um número, tem 190, tem 181, né? Tem, e o Disque 100 também.
1: Tá certo, então. Muito obrigado, então, doutor Franco Augusto Costa Ferreira, delegado aí de polícia, encarregado das investigações aí desse lamentável crime ocorrido em Campina do Monte Alegre. Então, agora, 12:39.
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9: Em Itapetininga, o SESI recebe hoje o espetáculo Zeca Colares Canta Pena Branca e Chavantinho. A apresentação homenageia a dupla que marcou a música caipira brasileira, reunindo grandes clássicos gravados por Pena Branca e Chavantinho, além de histórias da amizade entre Zeca Colares e Pena Branca. O espetáculo acontece das 8 às 9h10 da noite no Teatro do SESI, na Avenida Padre Antônio Brunetti, número 1360, na Vila Rio Branco. Os ingressos são gratuitos e podem ser reservados pelo site sesisp.org.br. Ainda no SESI, o público pode conferir a exposição Folhas Avulsas, da artista Laura Vinci. A instalação transforma o foyer do teatro em um ambiente sensível e poético, com correntes metálicas e folhas douradas que parecem flutuar pelo espaço. A visitação acontece hoje e amanhã, das 9 da manhã às 9 da noite, e no domingo, da 1 da tarde às 7 da noite. A entrada é gratuita. Também no sábado, a Praça do Rosário recebe a segunda edição do Arraiado Viaje com os Livros. A programação começa às 3 da tarde e reúne feira criativa, brincadeiras típicas, gastronomia, bingo, espaço kids, música ao vivo, feira de adoção e diversos livros disponíveis para o público. A entrada é gratuita. O Rock Bar Pub recebe amanhã a banda João do Caminhão com um show especial em homenagem aos Mamonas Assassinas. O repertório traz sucessos como Vira Vira, Robocop Gay e Pelados em Santos. A casa abre às 9 da noite, na Rua José de Almeida Carvalho, número 782, no centro. As reservas podem ser feitas pelo telefone 15 99701-5055. Também amanhã, o Travesso 81 recebe o grupo Bicudos, para uma noite dedicada a MPB. A casa abre às 8 da noite e o show começa às 9h30. Os ingressos podem ser reservados pelo telefone 15 99643-4381. Em Tatuí, segue até terça-feira a Feira de Artesanato. A iniciativa reúne artesãos da cidade com peças de decoração, vestuário, acessórios, artigos inspirados na tradição musical do município e diversos produtos feitos à mão. A feira acontece diariamente, das 10 da manhã às 6 da tarde, na Praça da Matriz, com entrada gratuita. Também em Tatuí, acontece no sábado mais uma edição da Feira de Troca de Livros. A proposta é incentivar a leitura de uma forma simples. Basta levar um livro em bom estado para trocá-lo por outro disponível no evento. A atividade será das 10 da manhã ao meio-dia, na Praça da Matriz, com participação gratuita. Já em Pilar do Sul, acontece até domingo o Festival Gastronômico de Inverno, que nesta edição tem como tema rock and roll. O evento reúne gastronomia, música ao vivo e diversas atrações para toda a família, com programação na Praça Central e entrada gratuita. Hoje, a programação começa às 7h30 da noite, com a banda Urbanos, e às 10 da noite tem show da Classical Queen. Amanhã, as atrações começam à 1 da tarde, com a banda Vizinhos do Rock, às 4 da tarde sobe ao palco Chef Dalma, às 7 da noite tem a banda Blackburn, e às 10 da noite o encerramento fica por conta da banda Dr. Rock. Já no domingo, a programação começa à 1 da tarde com o encontro de motociclistas. Às 2 da tarde, acontece o show da banda Old Chevy. Às 4 da tarde, será realizada a exibição da final da Copa do Mundo. Às 7 da noite, acontece a premiação do concurso gastronômico. E às 8 da noite, o festival se encerra com o show da banda Meliantes Anônimos. Um excelente fim de semana e até mais tarde no Giro Super Difusora.
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1: Um homem de 57 anos está desaparecido em Itapetininga.
10: Segundo informações registradas em boletim de ocorrência, Alcino Mendes foi visto pela última vez no dia 27 de junho deste ano ao sair do hospital Dr. Léo Orsi Bernardes em Itapetininga.
1: É, e desde então não houve mais notícias sobre seu paradeiro.
10: Pessoa em situação de vulnerabilidade, Alcino é bastante conhecido por seu convívio com diversos animais, o que aumenta a preocupação de familiares, vizinhos e pessoas próximas diante de seu desaparecimento.
1: Qualquer informação sobre o paradeiro de Alcino Mendes pode ser comunicada pelo telefone 15 998 487713. Deixa eu ver se é 4. É isso mesmo. 998 487713.
10: Jornal do Meio-Dia, agora meio-dia e 48.
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1: Faleceu no primeiro minuto de hoje em Itapetininga, Jandira Rostil de Medeiros. Contava com 92 anos e era solteira. Seu sepultamento será hoje às 4h30 da tarde no cemitério do Santíssimo. Faleceu a 1h14 da madrugada de hoje, Diva Aparecida de Aguiar. Diva contava com 63 anos e era casada com Luiz Carlos de Camargo. Deixa os filhos Luan e Luiz Carlos. O velório está acontecendo no memorial e o sepultamento será hoje às 4h30 no cemitério Jardim Colina da Paz. Também faleceu aqui em Itapetininga, aliás, esse aqui foi em Sorocaba, né? Faleceu ontem à tarde em Sorocaba, Maria Aparecida de Meira. Contava com 79 anos, era viúva do saudoso José Cândido de Meira. Deixa os filhos Emerson, Eduardo e Rosenilda. O sepultamento será às 3 da tarde de hoje no cemitério do bairro Faxinal, no município de Angatuba. Faleceu às 18h37 de ontem, em Itapetininga, José Jorge. José Jorge contava com 58 anos, era casado com Maria Aparecida Demétrio Jorge. Deixa os filhos Jorge, Douglas, Lucas, Luana, Fabiana, Bianca, Liliane e Alice. Seu sepultamento será às 16h de hoje no cemitério São João Batista. E faleceu às 17h45 da tarde de ontem em Itapetininga, José Monberg Domingues. Contava com 90 anos e era casado com Elvira Prudente Domingues. Deixa a filha Fátima. O sepultamento será logo mais às 14h30 no cemitério Jardim Colina da Paz. Essas foram as notas de falecimento de hoje e os nossos sentimentos às famílias enlutadas.
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1: Aí, o governo Lula cita motivação política para o novo tarifaço de Donald Trump.
10: Os Estados Unidos confirmaram que a tarifa entra em vigor na próxima semana. Apesar da sobretaxa, uma lista de produtos brasileiros foi excluída da medida.
1: Vamos à reportagem de Yuri Hudson.
17: Endureceu o discurso contra a nova tarifa de 25% anunciada pelos Estados Unidos sobre produtos brasileiros. Em pronunciamento no Itamaraty, o ministro de Relações Exteriores, Mauro Vieira, afirmou nesta quinta-feira que a medida não tem justificativa comercial e classificou a decisão como política.
18: As investigações da seção 301 são procedimentos unilaterais do governo dos Estados Unidos e não há justificativa para a adoção de tarifas contra os produtos brasileiros. Desde março de 2025, o governo brasileiro manteve mais de 30 reuniões presenciais, virtuais ou por telefone, nos níveis presidencial, ministerial e técnico com autoridades norte-americanas. Somente com Jameson Greer e com Marco Rubio foram realizados 11 contatos, incluindo as reuniões entre os presidentes. O Brasil está, portanto, negociando com os Estados Unidos desde antes do tarifaço original.
17: O chanceler também criticou as justificativas apresentadas pelos Estados Unidos para abrir a investigação comercial contra o Brasil. Segundo ele, temas como PIX, desmatamento e barreiras comerciais foram usados sem fundamento técnico. Na avaliação de Mauro Vieira, o aumento das tarifas ocorreu porque o Brasil recusou exigências apresentadas por Donald Trump durante as negociações.
18: As tarifas foram elevadas a 50% por expressa motivação política em tentativa de interferência no poder judiciário brasileiro. Claramente, o que incomoda o governo dos Estados Unidos é o fato do Brasil não ter se curvado às pretensões desmedidas e às demandas irrazoáveis apresentadas no curso das negociações.
17: O governo brasileiro avalia recorrer à lei da reciprocidade econômica, mas mantém aberta a possibilidade de negociação diplomática. Enquanto isso, o debate ganha repercussão política no país. O senador Flávio Bolsonaro, pré-candidato à presidência da República, responsabilizou o presidente Luiz Inácio Lula da Silva pela decisão do governo americano.
13: Culpa é sua, Lula. Lula tanto provocou que ele conseguiu. O Brasil foi tarifado em 25%. O presidente Lula e seu governo não negociaram com os Estados Unidos de boa fé. Suas políticas econômicas são ruins para os americanos e ruins para os brasileiros. No último ano, Lula colocou o seu próprio ego à frente de fazer um acordo pelo bem-estar do povo brasileiro. E essas tarifas são o preço por isso.
17: Apesar da sobretaxa, uma lista de produtos brasileiros foi excluída da medida. Por exemplo, carne e café, itens amplamente consumidos pelos americanos. Agência Rádio Web, de Brasília, Yuri Hudson.
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1: E nós vamos aqui colocando um ponto final na edição de hoje do Jornal do Meio Dia.
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1: Você fica agora com Libório e o Show Sertanejo.
10: Na sequência tem o programa do Juninho.
1: Segue você.
10: E depois ainda tem 5 da tarde Giro Super Difusor e às 6 da tarde Momento de Reflexão. 6:05 Cuidado e 12 e 6:10 às 10 músicas mais tocadas da semana.
1: Boa tarde e até amanhã.
10: Até amanhã, boa tarde.

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incomparável Senhora da Conceição Aparecida, Mãe de Deus, Rainha dos Anjos, Advogada dos Pecadores, Refúgio e Consolação dos Aflitos e Atribulados. Ó Virgem Santíssima, cheia de poder e bondade, lançai sobre nós um olhar favorável para que sejamos socorridos em todas as necessidades em que nos acharmos. Lembrai-vos, Clementíssima Mãe Aparecida, que não consta, que de todos os que têm a vós recorrido, invocando o vosso santíssimo nome e implorando vossa singular proteção, fosse por vós alguma vez abandonado. Animado com esta confiança, a vós recorro. Tomo-vos de hoje para sempre por minha mãe, minha protetora, minha consolação e guia, minha esperança e minha luz na hora da morte. Assim, pois, Senhora, livrai-me de tudo o que posso ofender-vos e a vosso Santíssimo Filho, meu Redentor e meu Senhor Jesus Cristo. Virgem bendita, preservai a esse vosso indigno servo, a esta casa e seus habitantes da peste, fome, guerra, assaltos, ruas, tempestades e outros perigos e males que nos possam flagelar. Soberana Senhora, dignai-vos dirigir-vos em todos os negócios espirituais e temporais. Livrai-nos das tentações do demônio, para que, trilhando o caminho da virtude, pelos merecimentos de vossa puríssima virgindade e do preciosíssimo sangue de vosso Filho, vós possamos ver, amar e gozar na eterna glória. Assim sendo, por todos os séculos dos séculos. Amém. Nossa.

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0: Está começando pela nossa super difusora mais um show de alegria, mais um show de música bonita, música sertaneja. Tem pagode, forró, o melhor da música gaúcha, um show de audiência total, porque não tem pra ninguém. Você ficou muito bem informado, muito bem informada. Tivemos aí mais uma baita edição do tradicional Jornal do Meio-Dia. O melhor jornal de rádio, sempre com os melhores, Antônio Luiz, Paulo Sérgio Evaristo, o nosso jornalista Antônio Rodrigo, informação de montão. Daqui pra frente, tomba o carrinho de mexerica, só dá show do Liba, show sertanejo, só dá nós.
2: Brasil!
0: Aquele super boa tarde pra você que mora pela nossa região, bairros e distritos vizinhos, cidades vizinhas na audiência, boa tarde. E boa tarde para você aqui da nossa querida e grande Itapetininga. É, sextou, meu, sextou, bebezinho do papai, ai, ai, ai. 17 de julho do ano de 2026, temperatura daquele jeito, 23 graus neste momento, na terra das escolas. E é sempre bom lembrar que no dia 17 de julho é comemorado o Dia Mundial do Emoji.
3: Aquele abraço!
0: É, daquele emoji. Aquele que você sempre manda aí para os seus amigos, nas prosas. Até o emoji tem mundial. E a gente deseja um super boa tarde para você aí na lida, na luta. Abençoada tarde, vencendo mais uma semana. E para você que me ouve no seu carro, aqui pela cidade, pela região, tá trabalhando com seu táxi, ônibus, Uber, van, caminhão, obrigado pela carona, pela sintonia certa. Grande abraço a todos os motoristas e a você, amigão comerciante, na torcida sempre aqui, meu, para que você continue faturando bastante. O show sertanejo mais uma vez tem sim a produção e apresentação do seu amigo Libório.
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0: Programação sempre sua, o ouvinte mais inteligente do rádio, que vai comigo até as 3 da tarde. Até as 3 da tarde, ouvir muita moda, moda boa, nova, véia, bem véia, moda mais ou menos, moda meia boca. Aqui tem de tudo pra você, o seu zap, o seu áudio. Eu vou combinando com você aí, ó, até 15 pras duas. Até 15 pras duas você pode deixar o seu recado aqui pra gente, tá bom? Até esse horário eu recebo a sua participação. Seu áudio tendo no máximo 15 segundinhos vai pro ar. 15 segundinhos eu coloco você no rádio. 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
5: Me diz que não.
0: Já de cara, boa tarde lá para a dupla mais animada da nossa Aurora Ville, Caboclão Zé Vicente, Nha Camomila, firmes e fortes, graças a Deus, paiê! Bença, pai!
6: Deus te abençoe, fião!
0: Mãe, tchutchute, bença, mames, poderosa!
7: Deus te abençoe, tchutchute da mãe, bom programa!
0: Obrigado! Já tô abençoado, meu povo de Deus, já tô abençoado, prefeitão do povo, se afastando por 45 dias aí do seu cargo. Prefeitão, tamo junto, querido, tamo junto, vamos se tratar aí, porque tá correndo tudo bem, graças a Deus, e logo, logo, de volta no comando do nosso município!
8: Boa tarde, Liba, boa tarde, ouvinte do show do Liba.
0: E
8: segue o líder.
0: Segue o líder, garotinho. E o Tubarão? Tubarão tá, ó, vou te contar, tá no marzão aí só desfilando, hein? Alô, Marcelo Nanini, nosso pré-candidato a deputado federal. Tarde.
9: Boa tarde, Liba. Tamo na sintonia aí, ó, 94.5. Um abraço pra você e pra todos os ouvintes aí. Um grande abraço do Marcelo Nanini. Segue o líder.
0: Ô, garotinho, tamo junto também, maninho. Tamo junto. Alô, Naira. Boa tarde, amigo Libório. Ótimo final de semana pra você e sua família. Deus abençoe. Liba, me coloca no sorteio pra ganhar uma feijoada. Com esse friozinho vai muito bem. Forte abraço. Alô, Naira, Tem Chico Rei Paraná no pente aqui que você gosta, certo? E o seu nome tá no sorteio, sim, com certeza. Todos estão aí concorrendo hoje. Temos duas feijoadas, temos uma costela para o seu domingo e temos um delicioso frango assado, gentileza Fred Assados, meu maninho Fred Papito. É, com a gente sempre aí também, tá bom? Todos estão aí concorrendo, maravilha. De cara, boa tarde pra Fernanda. Pra Fernanda no estúdio Pet, tá lá ligada comigo. Alô, Fernanda, abração pra você. Doutor Coutinho 240, onde eu levo as minhas cachorrinhas para aquele banho, é. Ali o trato é 100%, 100% caprichado. Beijão pra você aí, Fer. Ótima tarde também para Marcinho Lopes. Marcinho Lopes tá querendo Mirosmar e Alcinho. Liba, toca pra gente, por favor. Será que foi saudade? Manda essa bordoada aí pra nós, meu amigo. Ofereço pra toda a minha família aqui do sítio Três Irmãos, para o meu amigo Saci Segurança. Forte abraço, xerife. Tchau, obrigado. E claro, segue o líder! É Chico Rei, é Paraná, mineirinho, motorista dos bão, sanfoneiro dos bão, cachaceiro melhor ainda, também gosta do modão, canarinho prisioneiro é a primeira.
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0: Tem Zezé e Luciano, Mirosmar vem com tudo.

0: Lembrando que o Mirosmar vai fazer a bandida suspirar.
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1: Aí galera, aqui quem fala é o Zezé de Camargo e aqui é o Luciano. Ô Libório, rapaz do show Sertanejo, senta uma do Zezé de Camargo e Luciano aí, rapaz. É isso aí, garoto. Tchau, tchau.
2: Ai, Zé do céu.

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15: É, já estamos de volta na tarde mais gostosa do seu rádio aqui na Melhor. 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
15: E 25, 13 horas 25 minutos, Big na economia, forte na qualidade, Big Forte, informando a hora pra você aí, garotinho.

0: Não canta, Liba, não canta, porque cantar não é com você. Deixa para Leandrinho Bola detona.
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0: Gostou do Mirosmar, né, Leandrinho? Cara é fera, garotinho. Ai, Zezé. 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

0: 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Alô, Rogério, alô, João, alô, Guilherme, Guilherme, menino bom. Aquele abraço pra vocês aí. 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É, Liba, você quer falar uma coisa e ler outra aqui, ó, é que o povo aqui é terrível, o povo não para, o zap tá... Ave Maria, o zap tá bombando, meu. Tá louco, cachoeira. 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
1: 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Deus abençoe, meu amigo, tamo junto, vamos para cima. Segue o líder.
0: 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E a vossa barriguinha, como é que tá? Tá roncando, meu?
2: Boa tarde, Libório. 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
0: E agora a gente vai voltar no tempo, trazer as antigueiras pra você.
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4: Grande Rogério Lima, nosso locutor de rodeio oficial aqui do Show do Liba, direto do Sabiaúna. Abraço para você, meu querido, a esposa Patrícia, os filhos Antônio Henrique e Ana Beatriz, pro Tonhão e a Lola também, aquele super abraço. Povo maravilhoso do Sabiaúna. No Sabiaúna também tem a Renata, já mandou joinha para cá. Pessoal do Orquidário Machado, a todos aí no Orquidário Machado, grande abraço, obrigado pela sintonia. Eu vou aqui agradecendo aos ouvintes, muitos pedindo músicas aqui, ó, mas infelizmente não temos como atender a todos, mas ó, a gente vai que vai aqui, ó. Vai ligeirinho, ligeirinho, que nem visita a sogra. É rapidinho aqui para atendermos aqui a vários ouvintes, belezinha? Ó, o Diego Fernando tá ligado ali, ó. Tá ligado no Jardim Mesquita, pediu Nalva Aguiar, não temos como hoje, mas ele oferece o programa para o filho Theo Augusto, pai José Fogaça e a todos os amigos. A Solange na Vila Palmeira é do grupo Escolhidos a Dedo, pediu Daniel aqui, fico devendo também. Abraço para você, Solange, ela oferece o programa para todos que estão aí ouvindo o Show do Liba e seguindo o líder. Jorjão, cantino do fórum, tá mais perdido que surdo jogando bingo. Tá que tá aqui é pedindo uma moda, que é outro que canta, fazendo uma salada, fica pra próxima também, viu, Jorjão?
5: Boa tarde, meu amigo Libório, seguindo o líder. Hoje é sexta-feira, amanhã é dia de feijoada lá no Zito, aquela feijoada de dar, fazer a bandida suspirar.
4: Nossa.
5: Fica pra nós, Porta do Mundo, com Tião Carreiro e Pardinho. Segue o líder.
4: Tião Carreiro e Pardinho cantando Porta do Mundo. Nem que nós ressuscite eles aí, ó. Não dá pra gravar mais, não dá mais. Alô, Sueli Teodoro Nanastre, abraço pra você, querida. Boa tarde, grande líder. Deus abençoe seu final de semana. Beijos, valeu. O Paulo ali no Carvão, região do Cercadinho.
6: Boa tarde, Ligório. Quero pedir uma música pra você. O Daniel, a loira do carro branco. Ofereço pra minha esposa Lúcia, pro meu cunhado Toninho, para você, a tudo que estão ouvindo, e segue o líder. Obrigado.
4: Falou, garoto. Grande abraço, bom final de semana. Márcia Meira, Vila Santana. E o Toninho? Como é que tá o Toninho, Márcia?
7: Oi, Liba. Tudo bem com você? Um ótimo final de semana para você e sua família. Oferece pra mim uma música pro Toninho da Prefeitura? E segue o grande líder.
4: Valeu, querida, bom final de semana. Alô, Sandrinho da Floricultura, aposentadinho agora só de boa tarde, Liba. Seguindo o líder aqui no Paquetáville. Aí sim, Sandrinho, abraço pra você, meu irmão, aí pra mamãe, a dona Terezinha, pra toda a família, pro Kiko, pro Val, aí pro Preto. Obrigado pelo carinho sempre do seu aí, ó, da sua participação, da sua audiência, tá bom, Sandrinho? O Zé Carlos da Rita, aqui do Jardim Itália, tá querendo aqui o Milagre no Caixa 7. Alô, alô, Zé. Abraço pra você, querido. Se der tempo, ó, no final do programa a gente traz, tá? Ele diz aqui, seguindo o líder, um abraço, meu irmão. Deus abençoe a todos. Amém. Farelão pediu Tião Carreiro e Pardinho. Essa tá no pente aqui, Farelo. Manda a localização aí, menino.
8: Tarde, Libório. Beleza? Bom, Farelo de São Miguel Arcanjo, Estadão de São Paulo, Brasil. Estamos aí levando o progresso direto da Batinga, de Itapetininga. Toca mineiro e italiano pro meu amigo Lambari, lá do Retiro.
4: Ô, garoto, mineiro e italiano daqui a pouquinho, não esqueceu de nada não, cowboy?
8: E segue o líder, xerife! E vamos pra cima, boiadeiro, vamos que vamos e deixe que vá. Sextou, né, galera? Bom final de semana a todos aí.
4: Falou, Farelão, gente boa. Conceição Rosa e Margarida Lopes me ouvindo no Parque da Lagoa. Aquele abraço, valeu, Conceição. Alô, Margarida Lopes, Daniele Choquete. Alô, Daniele, boa tarde, Liba. Tô aqui de folga, ligadinha com vocês aí. Grande abraço a todos e segue o líder. Sextou, Liba, bom final de semana, ó, a todos, porque eu trabalho no final de semana.
9: vai trabalhar no final de semana, tadinha, de ação da Daniele. Folga hoje que eu trabalho hoje, você trabalha amanhã e amanhã eu folgo. E vou tomar aquela. Beleza, querida? Claudião da Vila Ruda, como é que tá a voz? Tá ressaqueada ainda? Diga aí, Claudião.
10: Boa tarde, Libório. Nossa senhora. Uma moda boa aqui na obra do Claudião.
9: Tá só a capa.
10: Pro Gércio, pro Pereira, pra Dilma de Fátima, com o Luciano. E manda hoje o fundo da grota, que hoje é sextou.
9: Ai, ai, ai.
10: E segue o líder.
9: O cara tá pedindo o fundo da grota. Tá ali pra gente mandar você lá com o Robinho. Você vai conhecer o Robinho lá no Tremembé. Você vai descobrir por que ele tá lá. Aí você não vai querer mais fundo da grota, garotinho. Alô, Henrique, Bibi. Fala, Henriquinho. Ah, ele, quando não pede Henrique e Juliano, ele vem com Gustavinho Lima, quer ver?
11: Boa tarde, Libório. Toca uma moda pra nós aí, do Gustavo Lima.
9: Ai, ai, ai, ai, ai, ai, ai. Quero aqui mandar Marquito Delgado, Pacaembuville, diga.
12: Fala, Liba, beleza? Boa tarde, como é que você tá? Chique?
9: Chique.
12: Chique, bacanizado.
9: Chique no Bile.
12: Manda um abraço pra nós aí no Pacaembuville. E segue o líder.
9: Falou, garotinho, falou. Alô, Levino, vamos pra Capão Bonito aqui, vai. Vamos pra Capão Bonito. Fala, Levino, Bereba.
13: Boa tarde, Libório. É o Levino de Capão Bonito, sextou. Hoje eu não vou pedir, Dona Jandira, vou pedir pra você tocar pra nós, fim de semana. Márcia Ferreira, segue o líder e vai, Corinthians.
9: Márcia Ferreira, ai, pai do céu. Marcos Blumer, meu querido amigo Marcos Blumer, Tartirife, abraço e segue o líder. Valeu, Marcão, bom final de semana pra você, meu irmão. É, melhoras para o Lucas. Vamos aí, vamos continuar firme em orações aí pela recuperação do nosso querido Lucas. Leandrinho Bola, ó, essa vinheta do Zezé é monstra, cê é louco. Boa tarde, grande líder, vamos que vamos. Alô, Leandrinho Boleta, abraço para você, meu irmãozinho, bom final de semana. Abraço também para, vamos para São Miguel Arcanjo para atender esse pedido aqui. Dois pedidos para São Miguel, hein? O Braulio. Ó, o Braulio aqui, Liba. Quero oferecer para todos os ouvintes do bairro do Turvo da Lagoa a música Divina Luz com Léo Canhoto e Robertinho. Olha, vem na sequência Divina Luz aí, tá bom, Braulio? Alô, São Miguel Arcanjo, terra de gente boa. O Mineiro e o Italiano é a primeira. 1h40 agora. Alô, Dona Nilde, seu Paulino aí no Gramadinho. Sogros do meu Gabriel, aquele abraço.

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15: É, estamos de volta, Lotequinho. Tem Roberto no Cambuí também, meu. 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
15: 8 minutinhos para as duas. 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Como é que você acordou hoje? 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Acordou bagualado? Bagualada? Chique no Billy? Ou acordou meio jururu? Ai, liba do céu, ontem quinta-feira mandei aquela pro peito. Hoje eu tô bem jururu. 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Confirmando a hora, 1h53. 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E eu lembro você que hoje tem duas feijucas do Bar do Zito, a melhor feijoada da cidade. 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Então tá aí, são os nossos colaboradores aqui do Show do Liba, e o Café Santo André traz mais participações. Agradeço ao pessoal que chegou até 15 para as duas, beleza? Esse é o nosso combinado, até 15 para as duas eu recebo as mensagens aqui no programa. Tem muita gente, hein? Tem muita gente para agradecermos aqui, ó. E eu parei aqui na minha relação, parei por aqui pelos lados do Tabuãozinho, A dona Leni tá ligada, tá querendo participar do sorteio, já tá no sorteio, todo mundo aí, né? E ela pediu aqui a música Surtei. Quando pintar o J. Hernani, eu te atendo, tá bom, Leni? A Elizabeth de Campos, ali do Jardim Vieira de Moraes, está ligada, querendo Fundo da Grota e desejando a todos um ótimo final de semana. Abraço para você aí, Beth Campos. A Maria da Conceição Faria mandou um joinha para cá. Alô, Maria, aquele abraço a você e a todos aí no Jardim Brasil. A Cida Morena está ligada comigo também. Alô, Cida, Liba, boa tarde. Oferece música aí para os meus filhos, netos, bisnetos, para o Casal Preto e também para o Márcio José e a todos os ouvintes. A Tânia Sene, do Jardim Fogaça, também por aqui, mandando boa tarde. Boa tarde para você aí, tá bom, Tânia? O Alex do Tabonzinho, também ligado, querendo concorrer aos prêmios. Tá todo mundo concorrendo aqui, tá, o Alex? Abraço para você, mandou um áudio aqui de 30 segundos. Áudio tem que ter 15, né, como a gente combina aqui. Então não tem como eu colocar o seu áudio no ar. O meu amigo Ney, Ney do Grupo Escolhidos a Dedo, tá com a gente na campanha de julho e mandou um recado pra cá. Fala, Neizinho!
17: Boa tarde, tchutchutchutchut. Tamo na escuta aqui já. Já mandou canarinho o cantador. Agora coloca aí, Perflorido. Toca pra nós hoje, Perflorido aí. Mandar um abraço pro Sapinho da Construção, pro Burrinho Motos, Totó do Restaurante da Ju. Mandar um pessoal lá da Recicla, a embalagem do Sotema. E segue o líder, Libório. Segue o líder.
15: Grande abraço, Ney. Valeu, meu irmão. Bom final de semana.
17: Boa tarde, tchutchutchutchut.
15: Quem também mandou o recado pra cá, quem mandou o recado pra cá foi a Lúcia, ali da região do Cercadinho. Fala, Lúcia.
18: Boa tarde, Libório. Aqui é a Lúcia do Cercadinho. Queria pedir pra você uma música do Leandro Leonardo, oferecer a música pro meu marido Paulo, minha filha Pano, pra todos que estiver ouvindo, pra seu pai, pra sua mãe, pra você e pra todos os ouvintes. E segue o líder.
15: Grande abraço, Lúcia, bom final de semana. Ó, gaúcho por cá, meu xará, Dilson, fala, gaúcho!
19: Boa tarde, Liba, gaúcho por cá, já sintonizado. Ei, formiga, velho, mandando foto de rádio, hein? E o dele ficou meio doente, ele já passou a mão no rádio. Engaiada, vagabundo. Segue, líder.
15: Ainda colocou aqui o pinico de andante. Olha que situação, formiga. Estão te chamando de pinico de andante. Senhor amado, hein? Ave Maria, avestruz. A Sandra agora é do Jardim Brasil, não é mais do Maricota. Liba, estou ligadinho no seu programa. Tá pedindo a Alain Aladinha aqui, oferecendo a todos aí. Desejando também um ótimo final de semana ao Libório e família, e segue o líder. Valeu, Sandra! Quando pintar por aqui o Alain Aladinho, eu coloco pra você, tá? A Simone pediu Mato Grosso e Matias, tá no pente o modão aqui, viu, Simone? Abraço pra você, para o Jamilton e para o nosso querido Vitor Augusto. Liba, manda uma moda do Mato Grosso e Matias pra nós aí, ó. Deus abençoe, bom final de semana e segue o líder. Tá no pente a moda aqui, tá bom, Simone? A Kelly Vasconcelos ligada comigo ali na Padre Albuquerque, desejando a todos aí um abençoado final de semana. Valeu, Kelly. O Osmar Antunes, no Distrito do Bom Retiro da Esperança, tá ligado comigo. Vai, Corinthians, Osmar! Vai voltar o sofrimento, hein? Vai voltar, ó. A torcida do Peixe aí já sentiu o baque ontem, hein? Já sentiu. Agora é nós, agora é Corinthians no sofrimento, hein? A Marlene Banharoto por aqui, Liba. Estamos na escuta do seu programa. Manda uma música pra nós aí, ó, pra toda a família Banharoto. Deus abençoe e segue o líder. Valeu. Sandro Araújo, nosso querido Sumô. Boa tarde, Liba. Sextou. Forte abraço e segue o líder. Valeu, Sumô. Tchutchute da mamãe. Abraço para o Chiruzinho. Alô, Chiruzinho. Fala comigo, Bereba.
20: Belezinha. Sextou, Liba. Manda música com o pessoal da garagem, da oficina mecânica lá. Manda pra nós hoje Rastas na Areia. E eu vi o Puro Suco hoje também, passeando com aquele dog enorme dele. Tchau, obrigado. Segue o livro.
15: O cachorro do Puro Suco não pesa meio quilo, rapaz do céu. Cada latida que dá, ele leva um pialo pra trás, ele dá um passo pra trás, o cachorrinho de açãozinho. Alô, Mirtão, Mirtão da Tatiane. Liba, amanhã é meu aniversário, há alguns poucos anos. Fale comigo então, cowboy.
21: Fala, Libório, um grande abraço aí. Manda um abraço pra nós aqui do Curuçá 3. Um grande abraço lá pro Mané Carrascal, com a turma dele. Um abraço pra turma da Toca do Urso. Amanhã é meu aniversário, hein? Alguns poucos anos. E segue o líder.
15: Valeu, garoto. Que Deus te abençoe e te proteja. Muitos e muitos anos de vida. Dona Neuza Fadiga tá aqui também, querida.
22: Iba, tudo bem?
2: Bom final de semana para você, querido amigo. Que Deus abençoe muito. Eu acho que eu não tô nem no horário de mandar mensagem, mas é agora só que deu oportunidade.
15: Tá sim, tá
2: Deus
15: sim.
2: Deus abençoe muito, meu querido. Um abraço para sua mãe e para seu pai também, viu? E segue o líder.
15: É, mandou no horário, mandou 1h30, pontualmente 1h30, mandou a mensagem para cá. Tá no horário sim, viu, dona Neuza? É, o Coxinha passou por aqui também. Líder, estamos aqui na luta, seguindo o líder. A Dani é em casa, seguindo o líder também. Abraço. Alô, Coxinha. Alô, Dani. Bom final de semana pra vocês aí. Ó o Celinho aqui de Santos Calhas. Alô, Celinho. Eu aqui, Liba. Tamo junto e misturado. E o que mais, Celinho?
3: E segue o líder.
15: Aí, Celinho, Celinho, jogador de truco. Caiu no golpe do tigrinho, menininho. Abraço pra Lizete ali no Turvo também. Alô, Lizete, bom final de semana. A Karen, neta do nosso saudoso Pedrinho Leal. Liba, excelente sexta, na escuta, bom final de semana. Karen, neta do saudoso Pedrinho. Valeu, Karen. A Dalva Ribeiro tá ligada comigo também. Já curtiu o Zezé de Camargo que a gente trouxe hoje? Ela diz que adora a música do Caixa 7 também, né? O Milagre no Caixa 7. E ela diz aqui, Liba, boa tarde, ótimo final de semana pra você. Tô seguindo o grande líder. Liba, coloca minha filha Eliana na oração hoje. Ela está passando por uma cirurgia. Que Deus a abençoe. Amém. Vamos colocar na oração aqui sim, tá bom? A Eliana, e vamos colocar nas mãos de Deus que vai dar tudo certo, né, Dalva? O Rubens Encanador Liba, manda uma moda aí do Mirosmar, irmão da Lua, manda aqui pra turma da DKC e segue o líder. Abraço, garotinho. Valeu, valeu aí, Rubens Encanador. Cadê o Maca? Ó, o Maca aqui, ó, cliente número 1 do Zito.
22: Tarde, Liba. Tarde. É o Maca, em cima da hora. Vai, Argentina. Vamos que vamos! 1-0 Argentina amanhã.
15: Sai fora,
22: rapaz! O Brasil,
15: rapaz.
22: Leirão começou, você viu a lambança do Santos? Ah, tem dó, viu? Segue o líder, meu querido! Vamos que vamos!
15: Fala, que Argentina, rapaz! Vai dormir com a Cainha Joaquina, rapaz! Que prosa é essa, Argentina? É brasileiro do Paraguai, vou te contar, viu? Eu quero ver, eu quero que você ache lá na Argentina um lá vestindo a camisa do Brasil. Isso que eu quero, depois na conversa. Foi na conversa, viu, Maca? Ó, oh, Amarildo aqui, meu amigo Amarildo. Liba, toca uma moda boa pra nós aí, ó. Manda para o meu amigo Gilmar Aguiar, que acabou de pagar 3 litrão no bar do Zito, no bilhar. Aí, feio, encontrou o seu, feio. Perdeu no bilhar pro Amarildo, rapaz. O Amarildo é forte no bilhar, garotinho. Alô, Rodrigo Carriel. Abraço pra você, Rodrigo Carriel. Liba, tem um aqui na obra da DKC que tá perguntando como eu faço pra entrar no grupo dos batatinhas. Ai, filho do céu. É o que mais tem aqui, são batatas aqui, viu? O que mais eu tenho aqui, hein? A culpa é minha mesmo. Pé de macaco, tarde, chegando em Cesário Lange e na sintonia. Ó, o pé de macaco, tá correndo também, hein? Tá correndo o trecho aí. Grande Celso Marques, bom final de semana pra você aí. Claudinei Alves, na Nova Itapetininga, também seguindo o líder, aquele abraço. E um boa tarde para a Andresa do Jardim Brasil. Gostaria de ouvir aqui, Paulo e Paulino, na luz dos seus braços, coisa e tal, tal e coisa. Bom final de semana a todos e segue o líder. Valeu, Andresa. Programação, ó, tá lotadinha, fia, tá lotadinha. Cadê? Opa! O pedido agora, então, é da Simone, Mato Grosso e Matias. E quem tá ligado e gosta do Mato Grosso e Matias é ele, o Boca de Estilingue, o Eduardo da Sabesp. Cadê o Eduardo da Sabesp? Olha que relação de ouvintes aqui. Senhor amado, que é isso? Onde foi parar o Eduardo da Sabesp aqui? Sumiu no meio do povo? Sumiu no meio do povo aqui? Ai, Jesus amado, achei o mala. Fala, Eduardo.
23: Tarde, o Boca de Sacola. Manda modão pra nós. Pode ser essa mesmo, que já tá na ponta da agulha aí.
15: Vai ser essa mesmo.
23: Não vou atrapalhar a programação do pajé.
15: Certo.
23: Valeu. Seguindo o líder.
15: É, pedisse moda pra você ver o que eu ia falar pra você. Pedisse. Não dá, cara, não dá. O negócio aqui, o bagulho é... O bicho é feio e vem roncando, rapaz. Tatá, vamos trazer aí o Mato Grosso e Matias, Tatá. Me ajuda aí, Tatá.
24: Fala,
4: Liba, Tata Mota seguindo o líder, sextou, bebê. Hoje tem Rancho Fundo às 11 da noite, sábado, quiosque do Ney no Morro do Alto às 10 da noite, domingo tem Parada Caseira, São Miguel Arcanjo, 1 da tarde, e tem Bar da Curva às 7 da noite. Manda um abraço aí pra minha mãe, Carmen Mota, Janete Mota, Doutora Valdir, Xavier, Nesse Mano do Passeio, Adriano Bomba, Pedalinho, Marcinho, Picaretinho, Antena, Tata Gaguinho, Lona Mota, Jéssica Mota, Fernando, Tônio, Marco, Bonino, Vareto, Buio Pena, Adilson Gaguinho, Careca do Poço, Altaiá. Manda um modão pra nós e segue o líder.
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15: Ó, Tata, aqui domingo é meu aniversário, Liba. Manda um pix aí pro churrasco.
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15: Alô, vereador Tata Gaguinho, daqui a pouco nós proseia aqui, hein? Aguenta aí.
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15: Já chegou pix aí, Tata. Fica esperandinho aí, já chega. Vai parceladinho, hein?

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7: É ali no Triângulo do Jardim Itália, Maninho Robson, alô Márcia, aquele abraço para vocês. 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
8: Ô moçada bruta da Super Difusora, nós somos o Jads e Jadson.
9: Ô Libório, eu sei que tem que seguir o líder aí, meu amigo. Sorta uma moda nossa aí, diretor.
7: E tchau nós, 2h20 já, meu Deus do céu.
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7: Isso aqui é moda.

0: Lima, Miguel de Lima, diga.
1: Ai, Zé do céu.
0: Ai, Zé do céu.
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0: O Sumô, a Fátima do Zaca lá, ó, ela mais o Zaca estão mandando esse poema pra você aqui, Sumô.
3: 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Se você não gosta de leite, porque roubou a minha vaca.
2: Quero ver você cortar a linda chegada da primavera.
0: O que seria essa primavera?
2: 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E ajudo a esquecer um amor antigo.
0: Oi, Inácio, gostou do poema do Zé Vicente, Inácio? Diga. Seja firme, fique sério, Inácio. E a gente vai aí prosseguindo na tarde mais gostosa do seu rádio. É sexta-feira, é 2h21 da tarde, meu Deus do céu. 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Ei, tia Inácio, você gosta do Zé Vicente, né, Inácio? Ô pai, fala pro Inácio lá em terra de Saci, como é que funciona a coisa em terra de Saci? Conta lá pro Inácio, vai, ô, fala pai.
3: Terra de Saci, um par de meia dá pra dois, né? Brincadeira, né?
0: Em terra de Saci, um par de meia dá pra dois, viu, Inácio? 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

0: 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E baile gaúcho, como é que fica? Amanhã tem no Cris.
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0: 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Dá uma força pro Marcinho aí, gente. Acabou a gasolina do carro dele esses dias de novo. Filmaram, mandaram aqui pra mim. Dá uma força pro Marcinho, pelo menos pra ele conseguir abastecer o carro. Vai voltar com a propaganda de antena aqui. Parece que o negócio de baile tá partindo ele, quebrou ele na sorda de novo. Vamos dar uma força pro Marcinho. 99707-1217. 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
0: E agora eu vou com as últimas participações. Ainda tem muita gente, hein? Tem muita gente aqui para mencionarmos, agradecermos. Vou tentar atender todo mundo aqui, né? Falar do pessoal que participou aí. Meu bagulho aqui tá louco, hein? O bagulho tá louco, é. Vocês estão pensando que é fácil ser líder, é? Não é fácil não, não é bolinho não, tchutchuti.
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0: mim? Jesus amado.
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0: E eu vou aqui agradecendo. Posso colocar o seu áudio no ar, Eduardo? Não ouvi antes, hein, Eduardo? Não ouvi antes. Vamos lá, o que você disse aqui?
3: Ô, Boca Sacola, você não consegue uma cortesia lá com o Marcinha da Antena? Tô desprovido de numerário.
0: O cara já tá moído, rapaz. O cara tá moído. Eu vou tentar um convitinho pra você com o Marcinho, tá bom? Você dançando música gaúcha, tio. Deve ser muito divertido, hein? Deixa eu mandar um abraço pra Isabel lá em Cerquilho. Tá ligada comigo também, Liba? Manda meus parabéns para o meu amor, o Igor. Amanhã, aniver dele. Ah lá, o nosso Godzilla. Amanhã, aniversariando. Que Deus derrame muitas bênçãos sobre ele. Segue o líder, grande abraço. Ô, Good, você não falou nada do seu aniver amanhã, caro garotinho? Que Deus te abençoe. Felicidades, muitos anos de vida. Alô, Inácio. Ô, Inácio, não vou poder falar o que você mandou aqui na mensagem, viu? Ele só falou, Liba, você é... Pôs um F aqui, ó. Com mais letras, com mais letras. Com a palavra, o nobre vereador Tata Gaguinho, tá ligado, mandou a foto do Multimídia 94.5. Fala comigo, Tata Gaguinho, o seu vereador.
4: Alô, Libório, meu grande amigo. Estamos aqui seguindo o líder, como sempre, aqui, ó, todas as tardes aqui, ó. Deus abençoe muito vocês aí. E segue o líder, um beijo, um abraço do Tata Gaguinho, seu vereador,
0: irmão. Ô, garotinho, tá bem melhor que o nosso Gaguinho aqui do programa, hein? Você tá bem melhor, hein? Porque o nosso aqui tá brabo, rapaz, tá falhando, que senhor amado, hein? Ave Maria. Deixa eu ver aqui, Celso Marques. Celso Marques.

0: Agora começou a andar com o Coxinha. É, são filhos do Painho. É, tá contente. Valeu, Liba. Você passou meu contato pro Coxinha. Tô conversando com ele. Ele faz o L comigo. É, legal. Alô, Jamilton. Gostou do modão que a esposa pediu aqui do Mato Grosso, né? Modão, cara. Modão, Mato Grosso e Matias. Fala, alemão do bairro do Facão.
1: Ô, meu amigo Libório. Tudo bem por aí? Você Chique. E sua família. E a todo o pessoal que tá acompanhando o difusor de Itapetininga. Passando para desejar uma ótima tarde. Segue o líder, tamo junto e misturar nessa emoção.
0: Falou, garotão. A Fátima do Zaca. Boa tarde, Liba. Manda o poema da lua pro Sumô. Já mandei aqui, viu, Fátima? Bom final de semana pra você e pro nosso querido Zaca, o melhor dogão, o melhor lanche da cidade. A Dalva Ribeiro ligada, agradecendo aqui. Daqui a pouquinho tem os padres, tá bom, Dalva? Cadê o Maguila, meu amigo Maguila?
2: Fala, meu amigo Libório. Estamos aqui na escuta aqui da sua rádio, aqui no Delico, aqui. Eu, Vanderlei, Saboia e Gustavo. É, manda um modão pra nós aí, ó. Estamos na escuta aqui, ó. Só desenrolando as coisas aqui, ó. Uma boa sexta-feira pra todos aí, ó. Segue o líder. Um abraço, Liba.
0: Valeu, querido. Grande abraço. Bom final de semana aí pro Celinho, pessoal do Zelito. Sidney Alves na Nova Itapetininga, seguindo o líder também. Aquele abraço. O Gentil Capivari, Liba. Convida o povo. Vai pra nossa festa, cavalgada e tratoraço e segue o líder. Tá chegando dias 25 e 26 de julho agora. É, olha aí, teremos o tratoraço, teremos a tradicional Romaria, que vai sair ali do bar do Zé Roberto, ali no bairro da Varginha. O tratoraço vai sair ali, ó, da entrada da Casa da Zilda Sebastião do Retiro, e o baile com o grupo na Gandaia, dias 25 e 26, hein? No Capivari, show de bola. Romaria de tratores e cavalos. Tá chegando, dias 26 e 27, na próxima semana. Valeu, Gentil. Renatinho da Prefeitura falou comigo também.
3: Ô, meu amigo Liba, tão por cá. Tão por cá. Hoje não tô trabalhando na labuta, tô aqui na chácara mesmo, fazendo uma instalação. Tão por cá. Vamos de quando bem da hora, de milionários aí, pra nós aí. Beleza?
0: Ô, garotinho, não esqueceu de nada, não?
3: Segue o líder.
0: Valeu, valeu, Renatinho, diga que valeu. Alô, Tuxê, Tuxê, manda o áudio pra cá, fala, Tuxê.
4: Ô, Liba, boa tarde, tudo bom?
0: Bom.
4: Viu? Manda um modão aí hoje pro Enzo aí, pro filho do urso aqui, meu sobrinho, fazendo aniversário. Esse é chique no Billy, tamo aqui, ligadinho na melhor aqui. Segue o líder, fui.
0: Valeu, Tuxê, olha a cara do urso mesmo, hein? Barbaridade, esse não precisa de DNA, hein? Rapaz do céu, hein? Só que ele é bem mais bonitinho que o urso, né? O urso tá com a lataria aí meio judiada, mas o menino é bonito, que Deus abençoe o aniversariante aí. Liba, tamo na escuta aqui na JH, Reparos Automotivos. Toca coração de pedra, Liba. Manda pro Gijo inconveniente. O Gijo não é o inconveniente, é o Gijo desagradável. Desagradável, viu, Jotinha? Tá querendo coração de pedra, tá com saudade dela, garotinho. Grande J. Hernani, meu amigo, meu irmão, vem aí, placa preta. Vamos aguardar, vamos aguardar. Quem também... Olha quanta gente aqui, ó. Vamos lá, Liba, rapidão, rapidão, que o bagulho é louco. Douglas falou comigo? Fala, Douglas.
5: Ele, Bória, toca o modão aqui pra todo mundo, é translino aqui, pra todo mundo. Pra todo mundo que tá ouvindo aqui, é translino aqui, toca o modão pra nós. Agora não pode tomar mais café, avisa a turma aí que café... É problema agora.
0: É, café, café, café. Valdemiro de Pirambóia, Liba, Valdemiro de Pirambóia, ótimo final de semana a todos e segue o líder. José Levino de Ribeirão Grande, fala, filho, tá querendo uma antiga?
6: Bom, um bom final de semana e que Deus abençoe a todos.
0: Amém.
6: Um abração ao seu pai, à sua mãe e toda a sua família. Um bom final de semana a todos vocês. E hoje, 5h30, eu tava assistindo já o programa do seu Vicente.
0: É, de tá madrugada o homem é fera, rapaz, o homem domina. Valeu, José Levino, Luiz Cláudio do Casagrande, tarde, Liba. Sou Luiz Cláudio do Casagrande, me coloca no sorteio. Estamos aqui, ó, no Lago dos Ipês, seguindo o líder, valeu. Sérgio Mariano da Vila Prado também falou por aqui.
7: Boa tarde, meu amigo Libório. Começou o Brasileirão, Libório. Manda uma bem boa pro Santista Iada aí, Libório. Mal acabou a Copa, já estão sofrendo já, Libório. E segue o líder, Libório. Hoje eles estão tudo jururu, Libório.
0: Nem
7: segue
0: fale,
7: o líder.
0: Nem fale. Pense num povo jururu e a torcida do Santos. Alô, Ângelo, Angatuba.
8: Boa tarde, meu amigo Libório. Uma moda pra nós aí. Um bom final de semana. Uma excelente sexta-feira. Segue o líder. Ângelo, bairro Faxinão, Angatuba.
0: Valeu, querido. A Márcia Fogaça na Vila Santana, ligada com a gente. A Maria dos Anjos no Jardim Maricota. Bom final de semana, querida. A Maria Nilza Gonçalves Leite Vieira, São Miguel Arcanjo, querendo Zezé. O Zezé já passou por aqui, querida. Ela quer ouvir música e oferecendo aquela está para o esposo, a Mauri, curtindo seu programa, Liba, seguindo o líder. Valeu, Maria. O José Leandro no Santa Inês, Liba, manda um abraço pro Enzo, filho do Urso, que tá aniversariando hoje. Tá dado um recado aqui, Zé Leandro. O Marco Cleto em Tatuí, Liba, tudo belezinha? Abençoado final de semana para você e sua família. Valeu, Marco Cleto. O André Soares no Portal dos Pinheiros, Liba. Aqui é o André. Manda modão para nós aí, ó. Gabriel e Eliel no trampo, aqui no espaço. Pro Joninha Severino, bicho ruim, segue o líder. O Joninha é o coisa rica, rapaz. É o coisa rica. A Renata Rolim de Oliveira da Vila Sotemo, Liba, tudo bem? Manda abraço para minha irmã Adriana e para o meu cunhado Nelson Noronha, do bairro Facão, ali na região do Gramadinho. Se der, toca Ginigeno para alegrar a nossa sexta-feira. Abraço, Renata. Tudo de bom para vocês aí. Deixa eu ver aqui. A Isabel, lá em Cerquilho, Abel. Liba, seu programa é um sarro. Sarro, põe sarro nisso, fia. Não é fácil a minha vida. Olha só. Agora o momento batata, rapidão aqui. Tamo que tamo mais que atrasado, hein? Jesus amado. Fala, Gaguinho.
9: Bom dia, Libório. Tudo bem?
0: Tudo.
9: Meu amigo.
0: Tudo.
9: Manda um abraço pra todos os ouvintes. Hoje vai ser curtinho. Tchau, obrigado.
0: Beleza.
9: E segue o grande líder.
0: Ai, Jesus.
9: Tenha um final de semana abençoado.
0: O curtinho seu aí passou de 15, viu, filho? Curtinho seu passou de 15 aí. Perguntei pra ele, por que você não participou ontem? Você não apareceu ontem? O que que aconteceu, Gaguinho?
9: Tava na correria ontem. Aí não deu nem tempo.
0: Olha, viu, dá pra ver que ele é gago mesmo. Minha tia não acredita até agora.
10: Liba, esse cara é gago mesmo ou ele tá fingindo?
0: É gago mesmo. Você viu que fora do ar ele gagueja também, viu, tia? Não é fácil não, hein? Não é fácil, pai. Nanini! Ô, Serralheiro, Nanini! E o cachorro do puro?
11: Libório, o cachorro do puro suco, se falasse, ele pediria socorro.
0: O cachorro dele, pra você ter uma ideia, não consegue fugir, rapaz, porque não aguenta com o peso da coleira. É mole, pense num cachorro, rapaz, que sofre nessa vida, hein? Rapaz, tá no tempo do fubá, coitadinho ainda, fubá com carne moída. Não é fácil não, menino, não é fácil não. Leandro do Uber, tá lá, Leandro, você falou que o peixe ia fazer graça, você viu, não deu certo, hein? Pra finalizar os batatas, onde foi parar o puro suco com a equipe aqui, ó? Deixa eu começar com quem? Com o mentor. Vai, mentor. Tá estendendo o tempo aqui, mentor. Me ajuda aí.
12: Boa tarde, Libório. Mentor falando. Liba, tô pensando em trocar a bateria do puro, porque ele tá falando muito devagar, viu?
0: É.
12: Colocar uma bateria nova. Ô, Liba, toca pra nós aí hoje. André Bocelli, Bessame Mucho.
0: Ai, pai do céu.
12: Comemoração da Argentina. Um abraço pro Vareta, pro Elinho do Império Multimarcas, um pro João e o Miltinho da Bodega da Chapadinha e um pra você, meu querido, e segue o grande líder.
0: Mais um aí com gracinha de Argentina, vai, Bisteca, me ajuda, Bisteca.
13: Fala, seu lindo da buzina, boa tarde, beleza? Manda uma música lá pro nosso amigo, pro Mauro, Mortadela, Mr. Leme, meu pai pro Datinho, pro Paulo do Funileiro, pro Nata Funileiro, pro Pafuncio, pro meu amigo Puro Suco, pro Daniel, pro Danilo, pro Crisley, pro Marco Funileiro. Liba, toca pra nós hoje um Zico e Zeca, Dona Jandira. Sextou, segue o líder, tchau, obrigado. Pressão 12 por 8.
0: Muito engraçado o senhor com a Dona Jandira. Vou apresentar a Dona Jandira pra vocês. Só pelo nome você já faz uma ideia, né? Fala, puro, mala.
14: Atenção, Cresbeck, Ratuna Matata. Um alô pro Tassino, pro Lancelino, Bocharia, Sem, Ralerina, Nino, Seu Homem, Domorinha, Pirmoto, Márcio, Pisseco, Vileiro, Lovador, Pai do Pado, Mecânico, Pocosino, Letrânia, Pumu, Juntur, Popapus, Liba, toca uma pra nós, né, pra comemorar a Argentina. por uma cabeça, Carlos Gardel, e segue o líder, garoto.
0: por uma cabeça, né? Traduzindo é por uma cabeça. Fica esperto, puro, fica esperto. Ai, se o horário me permitisse, ai, meu Deus do céu. Vai, Pafúcio, vamos encerrar essa bagaça aqui.
15: Tarde, Libório, Bibi. Ei, rapaz do céu, fui lá no Dr. Valdir, encontrei com o Marginho na antena, rapaz. Tava lá, rapaz. Assim pra apanhar dentaiado nele de novo. Ei, tá endividado agora, rapaz. Tem que apanhar tudo de novo dentaiado, rapaz. Arrependeu de apanhar aquela oraiada na boca lá. Esqueceu que tá devendo o pessoal aí, rapaz. Ah, tomaram tudo dentaiado de ouro dele. Ah, marquei. Agora foi que eu tava fazendo um baile assim por mês, agora vai ter que fazer dois bailes por semana agora pra ver se recupera a situação dele, pai. Tá acabando com o Silvio de novo na estrada, o senhor amado, segue o líder, bibi.
0: A Lúcia lá do Cercadinho pediu Leandro e Leonardo, 2h43, moda boa, voltando em 1990, Pense em Mim, 2h43 agora. Alô, Guilherme da Grama.
16: Em vez de você ficar pensando nele.
0: Tá seguindo o líder também, grande Guilherme Grameiro, gente boa.

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2: É, reta final do show do Líbano. Deus do céu, já tem milagre no Caixa 7, hein? 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
2: 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Confirmando a hora, 2h49. Meu Deus do céu. 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
4: Uma mulher de fé.
2: Abração lá para a Dalva Ribeiro, que gosta também do milagre no Caixa 7. Olha que música linda. Para os aniversariantes.

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1: Amanhã, dia 18, nós teremos um bazar beneficente em prol à comunidade de São Miguel Arcanjo e Nossa Senhora do Sorriso. Será realizado a partir das 8 da manhã até as 11h30, ali na rua Antônio Niceforo dos Santos, 240, Bosque dos Pinheiros. Convidamos a todos para colaborarem. Orações de hoje para o Enzo, pelo seu aniversário, filho do nosso amigo aí, o William Urso. Bênçãos de Deus na vida do aniversariante. Orações de hoje para o Diego Fernando também, filho Theo Augusto, pai José Fogaça. E ele pede para todos os amigos também. Para o nosso querido amigo Igor, lá em Cerquilho, aniversariando amanhã. Parabéns da esposa Isabel, parabéns do filho Felipe e de toda a família. Orações para o seu João e a dona Marta, para o Adalberto Mortadella e para o Igor e a Isabel, que estão comigo na campanha também do mês de julho. Para o Ney do Uber também, que chegou com a gente aqui na nossa campanha, certo? Orações lá para o compadre Felisbino, para a Lu, para o caboclão Zé Vicente, para a Inha Camomila, para a Lúcia do Cercadinho, Paulo e toda a família, Diva Brizola em São Miguel Arcanjo, Dona Neuza Fadiga, Dona Neuza Rolim no Jardim Itália e para o Lucas, Lucas Blumer, em nome de toda a família Blumer, as orações a ele aí pedindo a Deus a sua recuperação e para o meu amigo Marcão Blumer, firmeza aí, muito forte nessa empreitada, mas Deus está presente, né, Marcão? As orações de hoje para toda a sua família, em especial para o Lucas, tá bom? Padre Zezinho, chega no...

0: E que você e toda a sua família, todos tenham um abençoado final de semana em nome do Senhor Jesus.
1: Abençoa, Senhor.
0: E os contemplados desta semana, uma deliciosa feijoada para a Naira da Vila Arruda, Naira Salles Gomes, e outra para a Maria dos Anjos do Jardim Maricota. Alô, Maria dos Anjos, ganha uma feijoada do programa. A costela vai para o Enzo, o aniversariante, e também o frango assado para a Isabel e o Igor lá em Cerquilho, aniversariando também frangão do Fred Assados. Eu volto segunda, bom final de semana, fiquem todos com Deus. Padre Alex Nogueira intercede por todos nós agora.
2: Em nome do Pai, e do Filho, e do Espírito Santo. Amém. Pai nosso que estais nos céus, santificado seja o vosso nome, venha a nós o vosso reino, seja feita a vossa vontade, assim na terra como no céu. O pão nosso de cada dia nos dai hoje. Perdoai-nos as nossas ofensas, assim como nós perdoamos a quem nos tem ofendido. E não nos deixeis cair em tentação, mas livrai-nos do mal. Amém. Ave Maria, cheia de graça, o Senhor é convosco. Bendita sois vós entre as mulheres, e bendito é o fruto do vosso ventre, Jesus. Santa Maria, Mãe de Deus, rogai por nós, pecadores, agora e na hora de nossa morte. Amém. Glória ao Pai, ao Filho e ao Espírito Santo, como era no princípio, agora e sempre. Amém. Jesus, manso e humilde de coração, fazei o nosso coração semelhante ao vosso. O Senhor esteja convosco, Ele está no meio de nós. A nossa proteção está no nome do Senhor, que fez o céu e a terra. O Senhor Jesus Cristo esteja contigo para te proteger, esteja à tua frente para te conduzir, e atrás de ti para te guardar. Olhe por ti, te conserve e te abençoe. Amém. E a bênção de Deus Todo-Poderoso, Pai, Filho e Espírito Santo, desça sobre vós e permaneça para sempre. Amém.

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0: Até as 5 da tarde, com o maior carinho, sorriso estampado no rosto. Feliz da vida! 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Let's go, baby! Sexta-feira, 17 de julho de 2026. Tem muita música, tem a sua participação, óbvio, de grande importância pra gente, através do WhatsApp oficial da SB, a rádio que é feita pra você. Anota aí, 15 99609-7213. Envia mensagens em áudio, texto, pede sua música, oferece pra quem quiser. O importante é que você participe com a gente. 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
0: 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Vamos começar a sexta-feira com cara de sextou mesmo? Bora! Bora que bora, gente!

0: 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Deixa eu mandar um abraço todo especial aqui para os amigos que participam com a gente na tarde de sexta-feira. A Dona Rosa em São Miguel Arcanjo. Alô, Juninho, peço uma música em especial, ofereço a todos os ouvintes e ao meu saudoso esposo Mário. Alô, Dona Rosa, aquele abraço à vizinha cidade de São Miguel Arcanjo. Abraços também para Helenice e a Laura, curtindo o programa em Angatuba. Fala, Juninho, com o rádio ligado, curtindo seu programa sempre alto astral. Obrigado pela audiência. E em falar em Laura, a Laura e a Claudinha na estrada, por aí, curtindo o programa do Juninho via rádio. É, muito bem. A Laura e a Claudinha e a Laura, com o rádio ligado pelas estradas do Brasil. Chegou a vez deles, Hugo e Guilherme. Vazou na braquiara.
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0: 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A Clarice, dona Clarice, está oferecendo uma música para o Miguel. Alô, Miguel! Olha, dona Clarice, Juninho, capricha numa música aí pro meu amigo Miguel, tá aqui trabalhando em casa e estamos curtindo o rádio. Legal! Abraços também para Lisete Siqueira, Turvo dos Rodrigues, Juninho com rádio ligado. Abraços todos especiais também para a galera lá no Turvo dos Almeidas. Não posso esquecer dos meus amigos lá no Turvo dos Almeidas. Juninho, toca a música aqui pro pessoal do Turvo dos Almeidas e também para o Pocinho. Galera do Pocinho, São Miguel Arcanjo, Capão Bonito, toda a região, aquele abraço para vocês, tá bom? Ah, uma lista aqui de amigos curtindo o programa de Juninho hoje, a gente gosta barbaridade, lá no carro do Laurão. Aê, Laurão, velho, pilotando pelas ruas de Itapetininga, pelas estradas do Brasil. Olha uma galera, gente, Laura, Claudinha, Love, tem também o Leandro, que tá comandando, tem que ter um rapazão pra organizar a situação, né? Porque, pense bem, Natália, Júlia, Laura, Claudinha, e tá lá o Leandro pra comandar toda a situação. Vem chegando aí, embaixador, falando de amor.
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0: 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Alô, rapaziada do Grupo Alvorada! Juninho! Manda um modão pra nós do Grupo Alvorada! Alô, William! Comigo.

0: voltamos já. Eita, Bentininga, 13h20. A melhor hora em seu rádio, 13h20. Volta logo, Claudinha.
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7: E já estamos de volta em Itapetininga, 3:24. Tem muita música, tem a sua participação. Tem Zé Neto e Cristiano. Traz uma pra nós aí, seu moço.

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Meu amigo William e toda a galera da equipe Alvorada curtindo o programa de Juninho. Juninho, manda um modão pra nós aí. Estamos trabalhando aqui curtindo o programa do Juninho. Beleza. Abraços especiais também para Elisandra, Elisabete e o Felipe. Fala, Juninho, centro de Itapetininga, curtindo o seu programa. Tânia Sene, Jardim Fogaça, tarde, Juninho, ótimo final de semana. Claudinei Alves, Nova Itapetininga, boa tarde, Juninho, toca modão pra gente. Cleide, na Belo Horizonte, Juninho, se tiver tempo, manda um Edson Hudson pra gente. Tem aqui o pedido do Alex do Tabonzinho. Juninho, toca aí aqueles meninos Luiz Júnior e Leandro pra nós. Bicho mulher.

0: Voltamos já! Programa do Juninho. Em Tapetininga, 3h33. Muita música, prêmios e alegria. A melhor hora em seu rádio, 3h33. Programa do Juninho. Vamos que vamos, gente!
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0: E já estamos de volta em Itapetininga, 3h37. E agora, apertem os cintos, no ar, o Flash Sertanejo.
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0: Canta, Minosmar!

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E aí pediram o Edson e o Hudson, que estarão em agosto em Itapetininga. Blusa Vermelha é o nome do modão.

0: vamos já! Programa do Juninho. Entra Bitininga 3:46. A melhor hora em seu rádio, 3:46. Vamos que vamos, gente!
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7: Já estamos de volta em Itapetininga, 3h50, mais conhecido como 10 para as 4. Vamos que vamos, minha gente!
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0: Voltamos já! Itapetininga 3h58. Melhor hora em seu rádio, 3h58. Vamos que vamos, gente!
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E já estamos de volta em Itapetininga 4 e 2. Muita música, tem sua participação. E claro, tem muita música. Muita música no seu rádio. Por falar em músicas, deixa eu dar um toquinho especial pra você. Como é que tá a sua pressão? Hã? Já aferiu a pressão? Tá se sentindo bem? Eu já vou logo informando, porque depois vão falar, o Juninho não avisou dessas músicas que estavam vindo aí. Se você não tá muito bem, toma aí um chá de camomila, um chá de erva cidreira, uma água com açúcar que seja. Se esse seu parceiro aí de trabalho não tá legalzão, né? Não tá legalzão não, oferece o ombro amigo pra ele aí. Ou nem que seja aí uma cachaça, pode ser uma cachaça? Vamos ver se com cachaça isso aqui fica bom.

0: É, eu avisei. 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
0: 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Sextou, que fala, minha gente!

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0: 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Ô, Libório, tá ouvindo aí, Liba? Você vai ter que me explicar o que é esse tal de salina. Estão mandando oferecer uma salina pra você.
2: Que é o Mafa. Uma salina aí do Libório.
0: Do Libório.
2: Respeito, acabou com o melhor. Vamos que vamos. Toca o Fuscão Preto aí.
3: Que coisa, hein? São paradas. Mangueira grande pro Cogales. Que coisa, hein?

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4: E já estamos de volta em Itapetininga, 4:21. Tem muita música, tem a sua participação e tá chegando ele aí, o Panda!

0: firme, hein?
1: 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Cadeira cativa, Zé Neto e Cristiano.
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Voltamos já! Ainda bem, Tiringa 4h28. Voltamos já com o Flash Sertanejo. 4h29, gente!

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0: muita música, tem a sua participação e tem o Flashback Sertanejo.
1: No programa do Juninho, Flashback Sertanejo.
0: No flash de hoje, sinônimos, Chitãozinho e Chororó. Com a participação dele, o Zé Ramalho, no seu rádio.

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E o Neto Cabeleireiro informa: atenção, atenção, atenção. Amanhã, dia 18, sabadão, a partir das 8 da manhã, das 8 da manhã às 11h30 da manhã também, na rua Antônio Nicéforo dos Santos, 240, lá no Bosque dos Pinheiros, teremos bazar beneficente em prol à construção da igreja. Participe!

0: Voltamos já. Itapetininga, 4h47. A melhor hora em seu rádio, 4h47. Vamos que vamos, gente!
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0: Já estamos de volta em Itapetininga, 4h51. Tem muita música, tem a sua participação. Tem Gustavo Lima e Bruno Marrone no seu rádio.

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Jorge Matheus, logo eu.

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1: Cinco horas em ponto. Boa tarde, ouvinte Super Difusora. Tudo bem com você? Tudo bem com você, meu amigo, minha amiga? Muito obrigado pela sua audiência. Hoje é sexta-feira, dia 17 de julho de 2026. Estamos juntos em mais um Giro Super Difusora, porque a partir de agora você fica antenado, atualizado comigo, Antônio Rodrigo. Neste momento, 23 graus. A temperatura está começando a subir. Final de semana promete ser um pouquinho mais quente. Já estou trazendo a previsão do tempo praticamente aqui, né? Fim de semana promete ser um pouquinho mais quente. A temperatura volta a cair semana que vem, mas não vou falar sobre isso hoje. Mas o importante é que estamos juntos aqui, sintonizados, para você ficar sabendo agora o que aconteceu ou está acontecendo na cidade, na região, no Brasil e no mundo. E lembrando que o WhatsApp da Superdifusora está sempre aberto para sua participação também, viu? Você pode mandar sua mensagem, sua foto, seu áudio para o 15996097213. 15996097213. Você pode mandar então foto, vídeo, foto, áudio, texto. Assim, para você que está nas ruas da cidade, da região e flagrou alguma obra, alguma intervenção, você me atualiza e atualiza também a grande audiência da Super Difusora FM. Sem enrolação, 5 e 2, aumenta o volume do rádio, porque o Giro Super Difusora está começando.
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1: E a gente começa aqui com uma notícia boa. A Unidade Básica de Saúde, a UBS Dr. Cid de Melo Almada, mais conhecido como Posto de Saúde da Vila Rio Branco, terá todos os serviços e atendimentos restabelecidos integralmente a partir da próxima segunda-feira. Segunda-feira agora, dia 20. Isso inclui também o serviço de pronto atendimento, que funciona das 6 horas da noite até às 10 horas da noite. Infelizmente, a unidade ficou parcialmente fechada por uma semana, depois que vândalos danificaram as instalações elétricas do local e furtaram, né, a fiação elétrica do posto de saúde. E por causa da complexidade dos reparos, foi necessário contratar uma empresa especializada para realizar o serviço. Durante esse período, parte da recepção do posto de saúde continuou funcionando. A farmácia e a coleta de sangue para exames também permaneceram em atendimento normalmente. Já os atendimentos do pronto atendimento foram transferidos temporariamente para o posto Genefredo Monteiro, mas ainda bem, segunda-feira volta tudo ao normal. Superdifusora, 5 horas 3 minutos, já vai virar o relógio para 5 e 4. E o prefeito de Itapetininga, Jefferson Brum, anunciou em coletiva de imprensa na manhã de hoje que vai pedir o afastamento temporário das funções do executivo para iniciar uma nova etapa do tratamento de saúde, que começou em março desse ano. Com isso, a vice-prefeita Neta Bueno assume o cargo pelos próximos 45 dias. O jornalismo da Rádio Superdifusora, representado pela Cristina Abrão Morelli, né, a nossa Tuti, esteve na coletiva de imprensa, onde o prefeito anunciou então a decisão.
2: E nós sempre soubemos que, numa eventualidade, o vice-prefeito é quem vai estar nessa fronteira, quem vai estar, então, assumindo a responsabilidade. Nós chegamos por consenso, tá, a união dos nossos grupos, que eu me afasto da função de prefeito pelos próximos 45 dias. Gostaria de novamente frisar aqui para vocês. Isso não se deve a uma piora no quadro, isso não se deve a um problema de saúde que vem ser agravado, certo? Isso se deve ao quê? Ao protocolo que existe desde o início do tratamento. Então, no início do tratamento, nós já sabíamos que ia passar por cirurgia, quimioterapia e depois radioterapia. Radioterapia é o momento que eu estou hoje e que, por ser diário, por ser de segunda a sexta-feira, eu não consigo ter a logística, a disponibilidade para estar trabalhando como se deve e também para fazer meu acompanhamento, tá bom? Então, para que eu possa me cuidar e para que a cidade também esteja ali 24 horas com alguém realmente cuidando dela, é que a Anitta, que foi eleita comigo, né, para essa situação, inclusive, né, assume agora por esses 45 dias.
1: Jefferson Brum passou por uma cirurgia e nos últimos meses também realizou sessões de quimioterapia. Mesmo durante o tratamento, ele continuou acompanhando obras públicas e despachando no Paço Municipal, mantendo a agenda, embora com algumas restrições. Agora, com o início das sessões de radioterapia, o prefeito vai receber as aplicações de segunda a sexta-feira durante as próximas semanas. Superdifusora, 5 horas 6 minutos. E a gente fala agora de oportunidade para você, ouvinte. O Posto de Atendimento ao Trabalhador, o PAT, de Itapetininga, oferece na segunda-feira, a partir de segunda-feira, 213 vagas de emprego. Do total, são 133 vagas para quem não tem experiência, 68 para profissionais com experiência, uma oportunidade de jovem aprendiz, 5 vagas de estágio e 6 oportunidades em cidades da região. Entre os destaques estão 60 vagas para auxiliar de produção e outras 60 para serviços gerais, ambas sem exigência de experiência. Também há oportunidades para vendedor interno, vendedor porta a porta, além de vagas para auxiliar de manutenção, técnico de obras, vendedor externo e outras funções. Para quem busca estágio, são 3 vagas para a área administrativa e 2 para direito. Já a oportunidade de jovem aprendiz é para auxiliar de produção. Na região de Itapetininga, há vagas também para agente de campo em Tatuí, agente de ajudante de motorista em São Miguel Arcanjo e oportunidades para cozinheira, serviços gerais, tratorista e vaqueiro em Paranapanema. Os interessados devem comparecer ao PAT com RG, CPF, carteira de trabalho e comprovante de residência. O PAT fica na rua Monsenhor Soares, número 251, no centro, e funciona de segunda a sexta-feira, das 9 da manhã às 5 da tarde, exceto feriados. A lista completa das oportunidades está afixada no PAT de Itapetininga e mais informações você encontra também no site da Prefeitura, que é o itapetininga.sp.gov.br. Superdifusora 5 e 8. E atenção, estudantes de Sarapuí, já está aberto o período de recadastramento para o transporte universitário do segundo semestre de 2026. Os alunos que estudam à noite em Itapetininga ou no centro de Sorocaba, em faculdades e cursos diversos, devem procurar a Diretoria Municipal de Educação e Cultura para fazer o recadastramento. É preciso apresentar a carteirinha 2026, a declaração de matrícula atualizada e a declaração de residência também atualizada. O atendimento é feito na Diretoria Municipal de Educação e Cultura, na rua Doutor Cerqueira César, número 349, das 8h30 da manhã até as 4h30 da tarde. Para quem estuda em faculdades de Itapetininga no período diurno ou à noite, em Sorocaba, nas instituições Facens, Unip e Uniso, o cadastro deve ser feito pelo site da EMTU ou da Artesp. E em caso de dúvidas, é só ligar para 15-3276-1306 ou procurar pessoalmente a Diretoria Municipal de Educação e Cultura em Sarapuí. Superdifusora, 5 horas 9 minutos. Bora dar um giro na música.
3: 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Luan City Festival São Paulo.

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1: Super Difusora 5:21. Normalmente nesse bloco aqui eu costumo falar de esporte, né? Do que está acontecendo no esporte local ou até mesmo algo mais regional. Mas dessa vez eu vou mudar um pouquinho, eu vou quebrar o protocolo e vou trazer algo um pouco diferente aqui, mas ainda relacionado com a Super Difusora, tá bom? E a promoção Copa Premiada da Rádio Super Difusora chegou ao fim com muita emoção e prêmios para os nossos ouvintes. 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E olha só quem foram os ganhadores da Copa Premiada. Vou falar bem rapidinho aqui, ó. No primeiro jogo do Brasil, João Batista da Vila Popular. No segundo jogo do Brasil, Fabiana Machado, do bairro Conceição. No terceiro jogo do Brasil, Douglas Alves de Moraes, do loteamento Cristóvão Colombo. E no último jogo do Brasil, infelizmente e ao mesmo tempo infelizmente, né? Felizmente porque a Rafaela Tairine Amaral de Barbosa, lá de Alambari, de Alambari, ganhou, mas infelizmente ela assistiu o Brasil saindo da Copa do Mundo. E no sorteio da final da Copa do Mundo, a ganhadora foi a Damiana Vieira, do Jardim Bela Vista. E eu fui até a Paulistana Móveis e Eletro conversar com a Damiana e saber como foi ganhar esse super prêmio da Rádio Super Difusora. Damiana, conta pra gente qual foi a sensação de ganhar.
2: Boa tarde, Antônio. Foi muito boa. Eu estava lavando roupa, eu saí gritando, ganhei, não conseguia nem abrir a mensagem para ver que eu tinha ganhado, e eu só gritava, ganhei. Foi muito bom, muito contente de ter sido a premiada.
1: E, Damiana, é a primeira vez que você participa de uma promoção da Rádio Super Difusora?
2: Isso, a primeira vez. O meu noivo já participou de outras com a Tuti e ele ganhou algumas coisas, mas a minha é a primeira vez.
1: E o que é que você vai fazer com o Vale Compras do Tenda Atacado?
2: Então, vou fazer a feijoada, né, para acompanhar o shopping e assistir, né, a final da Copa. Vou reunir os amigos, vou reunir com a Carla, vou reunir com a Aline, o Juninho, a Vanessa, a família dela. A gente vai reunir e vai fazer um amontoado de gente.
1: Vai ter aquela feijoada então com o chopp RT 166. Me diga uma coisa, vai torcer pra Argentina, né?
2: Não! Não!
1: Isso! E a Damiana, eu queria agradecer, né, a Damiana por ter participado da promoção Copa Premiada da Rádio Super Difusora. E Damiana, continue participando e indique para mais pessoas participarem também.
2: Pode deixar, vou indicar sim e vou continuar participando, com certeza.
1: Maravilha, e você que está ouvindo, continue participando das promoções da rádio para continuar concorrendo a prêmios incríveis, porque aqui é assim: você participa, concorre e pode ser o próximo ganhador. É isso aí, Copa Premiada Super Difusora, que teve aí o seu último ganhador hoje. Super Difusora, 5 horas 24 minutos.
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1: E agora tem futebol no Giro Super Difusora. O Brasileirão 2026 voltou. Santos entrou em campo, tem rodada pela frente e, claro, a grande final da Copa do Mundo está chegando. Para trazer todos os detalhes do futebol nacional e também da decisão entre Espanha e Argentina, a gente chama agora Ednei Beltrame. Ednei, a bola é sua. Boa tarde.
3: Muito boa tarde para você, Antônio Rodrigo. Muito boa tarde para você ligado no Giro Super Difusora. Recomeçou ontem, quinta-feira, o Brasileirão 2026. Pela 19ª rodada, o Santos foi até o Rio de Janeiro, no Engenhão, e acabou perdendo para o Botafogo por 2-1. O Peixe caiu uma posição e agora fica em 16º, uma fora da zona de rebaixamento com 21 pontos. A noite de ontem teve ainda Vitória 1, Vasco 0. Hoje, sexta-feira, tem duas partidas às 8 da noite. Fluminense e Bragantino, Mirassol e Grêmio. As outras 6 partidas da rodada acontecem entre terça e quinta da semana que vem. Falando agora da Copa do Mundo, chegou o grande momento, hein? Domingo, 16h, Espanha e Argentina vão duelar pelo maior prêmio do futebol mundial. Os espanhóis ganharam a Copa em 2010 e buscam o segundo título. Já os argentinos, atuais campeões mundiais, buscam o tetracampeonato. A cobertura da Bandeirantes aqui na Super Difusora FM começa às 10 da manhã com o Concentração, apresentado por Ricardo Capriotti e João Paulo Capelanes. Às 15h, Ulisses Costa assume o microfone mais importante do futebol brasileiro. Às 16h, a bola rola com comentários de Cláudio Zaidan, Neto e Leandro Quesada. Depois do jogo, ainda tem o apito final com toda a repercussão desse jogaço que você vai acompanhar aqui na nossa programação. Vale lembrar que amanhã, 18h, a gente transmite França e Inglaterra na disputa pelo terceiro lugar. A narração será de Rogério Assis e os comentários de Léo James. Por hoje é isso, Antônio Rodrigo e ouvinte. Excelente final de semana, bom jogo para todos, hein? Ednei Beltrame falando de Brasileirão, de Copa do Mundo, aqui no Giro Super Difusora.
1: Valeu, Ednei Beltrame, muito obrigado aí por todos esses detalhes sobre Brasileirão, de Copa do Mundo. É isso aí, na Superdifusora você fica sabendo de tudo que está acontecendo no futebol brasileiro, no futebol mundial. Porque futebol é com a Bandeirantes, a Bandeirantes está na Superdifusora. 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Superdifusora 5:27, vai virar o relógio para 5:28, bora dar um giro da música.

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10: Superdifusora, 5 horas 38 minutos. E o jornalismo da Superdifusora está pelas ruas da cidade, da região. Paulo Sérgio Evaristo, apresentador e produtor do Jornal do Meio-Dia, enquanto Juliana Fernandes está de férias, tem um recado pra gente aqui. Boa tarde, Paulo. Fala pra gente o seu recado.
11: Boa tarde, Antônio Rodrigo. Boa tarde, ouvinte do Giro da Superdifusora FM. Um recado para quem estiver acessando aqui o Vale São Fernando, viu? Saindo ou entrando aqui do bairro. Um acidente agora há pouco aqui. Um motoqueiro Não sabe ainda se ele caiu ou se algum veículo tocou nele. Ele estava com uma mulher na garupa, os dois aqui se feriram, estão bastante ralados aqui. Tem um veículo perto, mas não dá para saber se o veículo parou para dar um apoio ou se está envolvido também no acidente. Ainda não chegaram nem polícia militar, nem SAMU por aqui. Acabou de acontecer um acidente aqui, então, para quem vai sair ou chegar ao Vale São Fernando, atenção aí, o pessoal vai ser socorrido daqui a pouco, se Deus quiser. Eles estão sentados aqui, deve estar tudo bem, mas só está com alguns ralados aqui na perna, na coxa aqui. Torcer para o pessoal do resgate chegar logo, viu? Acidente, então, pequeno aqui na chegada e na saída aqui do Vale São Fernando. Um abraço para você, um abraço a todo ouvinte aí da Super Difusora FM.
10: Muito obrigado, Paulo Sérgio Evaristo, por trazer essas informações em tempo real. Super Difusora, 5 horas 39 minutos, já vai virar o relógio para 5h40.
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10: E começa agora o Lado B, o lado das músicas que ninguém te contou ainda. E Beatriz Abrão, que está fazendo um sucesso com esse quadro, já está preparada aqui para trazer para a gente uma história de mais uma música. Beatriz, boa tarde.
7: Boa tarde, Antônio. Boa tarde para você que está aqui com a gente no Giro Super Difusora. E claro, se tiver alguma música que você quer ouvir aqui no Lado B, manda sua sugestão no WhatsApp da rádio, né, Antônio?
10: Isso mesmo, é o 15996097213, o WhatsApp da Super Difusora, para você mandar a sugestão de música que você quer ouvir a história aqui no Giro Super Difusora. E também você pode mandar no Instagram da Super Difusora, que é o @superdifusoraoficial. Só mandar um direct lá que a Beatriz vai ler e selecionar carinhosamente. E agora a gente volta no tempo, né, Beatriz?
7: É isso mesmo. Hoje a gente volta para os anos 80 com uma música que atravessou gerações e continua atual até hoje. Should I Stay or Should I Go, do The Clash. Lançada em 1982, a canção faz parte do álbum Combat Rock, um dos discos mais conhecidos da banda britânica. E apesar de muita gente conhecer ela como um grande hit de rádio, a verdade é que a música nasceu em meio a um momento turbulento dentro do próprio grupo. Quem canta a faixa é o guitarrista Mick Jones, e durante muitos anos surgiram rumores sobre o que inspirou a letra. Muita gente dizia que ela falava sobre a situação dele dentro do The Clash, já que o clima na banda estava cada vez mais pesado, e ele acabaria saindo pouco tempo depois. Mas o próprio Mick Jones negou essa versão e disse que a ideia era simplesmente fazer uma grande música de rock com uma letra sobre indecisão em um relacionamento. Aquele clássico dilema de eu fico ou eu vou embora. E tem uma curiosidade muito boa na gravação. Os versos em espanhol que aparecem como resposta ao refrão não estavam no plano inicial da música. Eles foram colocados no estúdio como uma brincadeira e acabaram virando uma das marcas da faixa. Quem ajudou nessa parte foi Joe Strummer, vocalista da banda, junto com o músico Joe Ely, amigo do grupo, que colaborou com essa adaptação em espanhol. Isso deu à música uma identidade única e fez com que ela ficasse ainda mais marcante. Outra curiosidade é que, embora hoje ela seja uma das músicas mais famosas do The Clash, no lançamento original ela não foi um sucesso gigantesco de imediato. O grande estouro veio anos depois, em 1991, quando Should I Stay or Should I Go foi usada em um comercial da Levis, no Reino Unido. A música foi relançada e dessa vez chegou ao número 1 das paradas britânicas. Algo histórico, porque esse acabou sendo outro single do The Clash a alcançar o topo no Reino Unido. E se você tem a sensação de já ter ouvido essa música em algum filme ou série, não é coincidência. Should I Stay or Should I Go virou uma queridinha da cultura pop e apareceu muitas vezes na televisão. Muita gente lembra dela em Stranger Things, onde a música tem um papel importantíssimo na história. Mas ela também já apareceu em várias outras. Pra quem é fã de série, vai lembrar que ela também passou por Supernatural, reforçando o espírito rebelde e enérgico que combina demais com a canção. No fim das contas, Should I Stay or Should I Go virou muito mais do que um sucesso do punk rock. Ela se transformou num hino de dúvidas, atitude e urgência, com aquele refrão impossível de ouvir sem cantar junto. E talvez seja esse o segredo da música. Ela fala de uma indecisão universal, mas com a força, a guitarra e a identidade de uma banda que marcou a história. E agora, de 1982, Should I Stay or Should I Go, do The Clash.

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1: Super Difusora 5:55. Faltam apenas 5 minutos para as 6 da noite. 5 minutos para o sextou de muita gente. Eu quero falar com você sobre colesterol alto. Uma novidade na área da saúde pode mudar o tratamento do colesterol alto. Foi aprovado nos Estados Unidos o primeiro medicamento oral capaz de reduzir em até 60% o chamado colesterol ruim. O remédio pertence a uma classe que, até então, era encontrada apenas em versões injetáveis. Mas ainda existe uma dúvida importante sobre o impacto do comprimido na prevenção de infartos e AVCs. A repórter Fabiola Altran traz os detalhes dessa aprovação e explica o que os estudos já apontam.
2: Aprovado nos Estados Unidos, o primeiro remédio oral capaz de reduzir o colesterol ruim em até 60%. O comprimido recebeu aval da Agência Reguladora de Medicamentos do país. O Lipifendra faz parte de uma classe de medicamentos que até então só existia na forma injetável. Segundo os estudos, o remédio pode diminuir em até 60% os níveis de LDL, que é conhecido como colesterol ruim. O desempenho é semelhante ao dos inibidores em formatos de injeção, que são considerados um dos tratamentos com melhor resultado para reduzir o risco cardiovascular. Com a versão oral, a expectativa é aumentar o acesso a esse tipo de terapia, já que a forma injetável possui um custo mais alto, carece de aplicações periódicas e acaba apresentando menor adesão por parte dos pacientes.
1: E o Giro Superdifusora vai ficando por aqui. Eu quero agradecer aqui pela sua audiência, pela sua companhia e estaremos juntos na semana que vem. Desejo a você um excelente fim de semana. Nos encontramos amanhã na previsão do tempo do Jornal do Meio-Dia. Boa noite e até amanhã.

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1: Boa noite, amigos ouvintes desta rádio Super Difusora FM. Liberdade de expressão não nos dá o direito de ofender o próximo. Também quando involuntariamente ofendermos alguém, saibamos pedir desculpas ou mesmo pedir perdão. Já falei esta semana, pedir perdão, pedir desculpas não é humilhação nenhuma, é sim um ato de amor. E nós, cristãos, devemos dar o nosso perdão, a nossa desculpa a quem nos ofendeu e a nós pedir. A reflexão da palavra de hoje é tirada do Evangelho de Mateus, capítulo 12, versículos de 1 a 8. Ouçamos. Atravessava Jesus os campos de trigo num dia de sábado. Seus discípulos, tendo fome, começaram a arrancar as espigas para comê-las. Vendo isso, os fariseus disseram-lhe: eis que seus discípulos fazem o que é proibido no dia de sábado. Jesus respondeu-lhes: não lestes o que fez Davi num dia em que teve fome? Ele e seus companheiros, como entrou na casa de Deus e comeu os pães da proposição? Ora, nem a ele, nem àqueles que o acompanhavam, era permitido comer estes pães, reservados só aos sacerdotes. Não lestes na lei que, nos dias de sábado, os sacerdotes transgridem no templo o descanso do sábado e não se tornam culpados? Ora, eu vos declaro que aqui está quem é maior do que o templo. Se compreendesseis o sentido destas palavras: quero a misericórdia e não o sacrifício, não condenareis os inocentes. Amigos ouvintes, ouçamos agora a reflexão pelo Padre Elcio Roberto.
2: Queridos irmãos e irmãs sintonizados na Rádio Super Difusora, hoje dia 17 de julho, sexta-feira, a igreja hoje celebra o bem-aventurado Inácio de Azevedo e seus companheiros. Celebramos, né, esta hora do Ângelus, esta hora da Ave Maria, enfim, celebramos todas as graças que continuamente Deus tem derramado sobre nós, sobre nossa vida, enfim, sobre nós, seus filhos e filhas. E partilhando a palavra de hoje, trazemos a seguinte reflexão. O livro do Êxodo, capítulo 34, versículo 21, determina: trabalhe 6 dias, mas no sétimo dia você descansará. Seja no plantio, seja na colheita, você descansará, diz o texto. É a aplicação concreta do quarto mandamento, que pede para santificar o dia de sábado. Com o passar do tempo, a casuística rabina elaborou uma lista enorme de ações proibidas no dia de sábado, tais como acender fogo, espremer uvas, caminhar mais do que 900 metros, trocar mercadorias, plantar e colher espigas, que foi a ação realizada hoje pelos discípulos de Jesus e criticada pelos fariseus. O mestre, porém, demonstra a contradição desses preceitos acrescidos à lei mosaica, que não passavam de puro ritualismo, desprovido de significado espiritual. Jesus é o Filho de Deus, portanto é também Senhor do sábado. Ele nos dá uma nova lei, o mandamento do amor, que conduz a justiça e a solidariedade. Ou seja, queridos irmãos e irmãs, claro que para nós cristãos, o dia do Senhor é o domingo, no qual nós devemos guardar o domingo como o dia do Senhor, mas em tudo, sem deixar de fazer o bem, praticar a caridade e a solidariedade àqueles que necessitam. Rezemos. O anjo do Senhor anunciou a Maria, e ela concebeu do Espírito Santo. Ave Maria, cheia de graça, o Senhor é convosco. Bendita sois vós entre as mulheres, bendito é o fruto do vosso ventre, Jesus. Santa Maria, Mãe de Deus, rogai por nós, pecadores, agora e na hora de nossa morte. Amém. Eis aqui a serva do Senhor, faça-se em mim segundo a vossa palavra. Ave Maria, cheia de graça, o Senhor é convosco. Bendita sois vós entre as mulheres, bendito é o fruto do vosso ventre, Jesus. Santa Maria, Mãe de Deus, rogai por nós, pecadores, agora e na hora de nossa morte. Amém. E o Verbo de Deus se fez carne e habitou entre nós. Ave Maria, cheia de graça, o Senhor é convosco. Bendita sois vós entre as mulheres. Bendito é o fruto do vosso ventre, Jesus. Santa Maria, Mãe de Deus, rogai por nós, pecadores, agora e na hora de nossa morte. Amém. Rogai por nós, Santa Mãe de Deus, para que sejamos dignos das promessas de Cristo. Oremos. Derramai, ó Deus, a vossa graça em nossos corações, para que, conhecendo pela mensagem do anjo a encarnação do vosso Filho, cheguemos por sua paixão e cruz à glória da ressurreição. Por Cristo nosso Senhor. Amém. E que desça sobre você a bênção do Deus Todo-Poderoso, Pai, Filho e Espírito Santo. Amém.
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4: Olá, boa noite. E aí, como foi seu dia? Eu, Antônio Luiz, estou de volta para o último episódio desta jornada de cuidado e inspiração, falando sobre os benefícios da prática esportiva. Para nos ajudar com este tema, participou Flávio Rubens Cipriano, que, com 75 anos, é professor e preparador físico e prepara jovens e adultos que passaram em concursos públicos da Polícia Militar para o TAF, o Teste de Aptidão Física. Em entrevista a Juliana Fernandes, Cipriano encerra sua participação refletindo sobre a importância da criação de projetos em todos os cantos da cidade para que idosos participem de práticas esportivas.
5: A terceira idade que eu falei, né? Então, tem que estar vindo, né? A ideia de que nós temos que ter projetos para eles, criar projetos para eles, não ficar na mesmice, né? Puxar, será que vai dar certo, né? Sempre começar a pensar que será que vai dar certo, nunca vai dar certo, tem que ir à luta, tem que mostrar que vai dar certo. Então, eu penso que a cidade tem que montar projetos para a terceira idade, em todos os lados da cidade, né? Bocha, malha, tudo um segmento de esporte que eles possam estar fazendo, né? Campeonatos para eles, campeonatos de todo tipo para eles, para que eles possam sair da casa deles, porque muitas vezes não são mais útil. É, chega nos 70 anos de idade, não sou mais útil. Ele é útil, né? Até o finalzinho da vida dele é útil. Então ele fala, ele pode ser espelho para outro moleque, para outra criança. Então ele pode ser aquela pintura que ele morreu, puxa vida. Porque o cara tá vivendo coisa linda, porque eu sei que nem ele. Entendeu? São coisas que fala que ele pode estar sendo útil para outras pessoas. Então eu creio que o prefeito, o pessoal, o secretário, trabalhado, podia estar pensando melhor nessa idade, né? Porque a cidade está envelhecendo. Se está envelhecendo, o que nós podemos levar de melhor lá para virar Mazei, para virar seu tema, para virar mais longe, entendeu? Qual o tipo de para mulher, que tipo de aeróbica, que tipo de dança, que tipo de música eu posso levar aquele pessoal lá, usar aquelas quadras para terceira idade, né? Para prática da dança, daquela coisa, né? Então é tudo isso, tem que ter uma gama de para ele enxergar o melhor para ele na periferia. Senão não vai.
4: E não esqueça que esta entrevista completa está disponível em nosso canal no YouTube, @SuperDifusoraOficial. O Cuidado Idoso volta com sua programação normal na próxima semana, trazendo mais um conteúdo de extrema relevância para a terceira idade. Vamos falar sobre pressão alta e, para isso, receberemos o professor universitário e farmacêutico Diogo Mastroroco Filho, que também é autor de um manual gratuito sobre hipertensão arterial desenvolvido para orientar pacientes e familiares. Desejo a você e sua família um excelente fim de semana. Ednei Beltrame chega em instantes com o Top 10 Brasil e as músicas mais tocadas da semana no país. Por isso, continue aqui na Super Difusora FM, a rádio que é feita pra você.

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1: Muito obrigado, Antônio Luiz, lenda do jornalismo comandando o cuidado idoso. Muito boa noite para você ligado na Super Difusora FM. Eu sou Ednei Beltrame e apresento a partir de agora o desfile das 10 músicas mais tocadas da semana em todo o Brasil. Depois de um longo e tenebroso inverno, por conta dos jogos da Copa do Mundo, estamos de volta. Pode subir o volume do rádio porque tem 10 músicas na sequência, sem intervalo. É a nossa viagem por mais de 5 mil emissoras em todo o território nacional. Sextou com S de sucesso. Hoje é dia 17 de julho e a gente volta com algumas novidades na programação. A sequência começa já com É Que Eu Não Te Esqueci, nova música de trabalho da Ana Castela. Na sequência, tem Gustavo Lima e o novo sucesso Bala Alojada. Você vai ouvir ainda Displicente, novo hit de Wesley Safadão com Rei Vaqueiro. 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Aumente o volume da caixinha, está começando!
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1: 19 horas.
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0: 7 horas 32 minutos. Boa noite a você que está na Bandeirantes nesta sexta-feira.
1: Coisa linda!
0: Coisa linda!
2: Coisa linda!
0: Coisa linda! É isso, ela chegou.
3: Cadê a carreta?
0: Né? Ela coisa chegou linda. Finalmente.
1: Aí.
0: É, isso é coisa linda, tá de folga hoje, coisa linda demais, isso é coisa linda ao quadrado do Bruno Migliozzi. Mas vamos juntos até as 9 da noite com muita análise, muita opinião, muito debate e a participação de todos vocês, como sempre, conosco aqui. Tava com saudade, ontem não tivemos Esporte em Debate, porque foi a transmissão do jogo do Santos, eu estava com saudades de debater aqui, de estar ao lado dos meus companheiros de todas as noites. Às sextas-feiras, o Denis Gavazzi tem o seu tradicional batizado, ele não está conosco hoje, mas aqui estão Alexandre Pretzel, Leandro Quesada, João Paulo Capelanes. Você que está no youtube.com/radiobandeirantesoficial, vem aí com a gente, você vai ver aqui o nosso estúdio que está nos seus últimos instantes, hein? Domingo, esse estúdio aqui que serviu como nossa base nos últimos 45 dias será devidamente desmontado. Vamos retornar à base principal da Bandeirantes já na semana que vem, né? Então, domingo, esse estúdio aqui não estará mais nesse lugar. Então, você que não viu, você que quer ver de novo, você que gosta de nos acompanhar aí no youtube.com/radiobandeirantesoficial, vem agora conosco. Quero, ó, se a gente chegar hoje a 1.500 simultâneos aqui no youtube.com/radiobandeirantesoficial.
3: Vamos fazer o programa sem camisa.
2: Não, vai ganhar um sorvete de graça.
0: É. Não, você tá de brincadeira. 1.500 simultâneos aqui. João Paulo Capelanes vai fazer a barba aqui.
3: Não, você tá doido.
0: Como você tá doido?
3: Não, você tá de brincadeira. Por que que você me coloca nos seus B.O.s?
2: O Ulisses tá aqui no Mantissala e deu uma ideia legal.
4: Ei, Gardão!
2: Ele falou? Não. É melhor não repetir.
0: Não, não.
3: É, o horário não permite. Por que quer que eu tire a barba? Eu já não tenho queixo. Ainda sem a barba, você me quebra, velho. E outra coisa, hoje você não vai brincar.
2: Você vai no Three Brothers lá, não?
0: Você nunca mais vai tirar a barba?
3: Acho que não. Por quê? Tá ruim?
0: Bonito,
3: o que você quer? Você quer pele lisinha?
0: Pele lisinha,
3: né? Você não vai brigar comigo hoje, não, né?
0: Eu?
3: É.
0: Nunca brigo com ninguém.
3: Não, você e o Denis brigaram comigo no último programa.
2: Mas aquela briga faz parte do programa.
3: Não, mas levaram pro grupo acabou. Depois, me xingaram mas aqui, não foi ficaram fake bravos.
2: Aquela briga?
3: Não, não foi. Tem briga que é feita no ar. Essa aí não foi. O Capriotti, eu até chamei o Capri depois do programa. Capri, vamos jantar. Ele, não falo.

0: mais com você até o próximo programa. Mas ficou de biquinho mesmo, comigo, pô.
1: Eu gostei da intermediação do Denis aí.
0: Não, virou advogado do Capriotti, eu brinquei com ele, né? Mas, Denisão, beijo no seu coração, bom batizado aí.
1: Aliás, por falar em advogado,
2: pô, chefe, né? Defende chefe, velho.
0: Pião defende
1: o nosso pião. Chefe. O Ulisses, às 7h28, o Ulisses olhou pra mim, vou sair, porque... Tô sem conteúdo. Deixou o recinto aqui de maneira correta nesse momento.
0: Será que o Denis tá ouvindo o programa? Ele sempre ouve, né? Batizado, mas eu queria poder entender. Se ele. Eu não sei se realmente.
1: Ele mandou mensagem?
0: Já mandou.
1: Deixa eu ver, peraí.
2: Ele manda mensagem e não tá no programa.
1: Tá ouvindo.
0: Não, então isso que eu fico na dúvida. Quer dizer, o batizado geralmente é onde?
1: Na igreja.
0: E não tem que ficar ouvindo celular, rádio, essas coisas na igreja, entendeu? Então se tá ouvindo, vem participar, Denisão, pô.
1: Rádio Leste.
3: Esse batizado dele não é na igreja.
0: Não.
2: Quanto dura lá o padre?
0: Quanto
2: duraria o padre do batizado
0: aqui? Acho que para no segundo... Segundo bolinha do terço. Agora o Denis, eu sei onde ele vai estar no domingo. Vai estar naquele bar da Moca, aquele bar argentino, torcendo pra Argentina contra a Espanha.
3: Não, ele não faz isso.
0: Como que não? Ele mora na Moca, pô.
3: Denis,
1: vai estar na Moca, São João, na Climação.
0: Ah, é? Aqui, o Capriotti
3: faria isso.
0: O Capriotti, eu queria falar sobre o seu caráter, Capriotti. Sua índole. O Capriotti, não vou falar. O Capriotti, ele é um cara que ele é um arco-íris na vida. Cabe tudo, assim, em relação à alegria, à amizade. Ele não tem preconceito com nada, mas se tem uma coisa que você tem preconceito, é com o brasileiro que torce pra Argentina.
2: Não.
0: Você já criticou dentro e fora do ar. Não vem.
2: Não, eu não critico. Não é isso.
0: Como que não?
2: Não, deixa eu explicar. Vou explicar aqui. Porque todo mundo é livre pra fazer o que quiser. Cada um pode torcer pra quem quiser.
0: Mas a gente pode cornetar, né?
2: Sim, mas, por exemplo, eu não torço. Eu não torço e acho...
0: O que você acha? Abre seu coração no ar.
2: Não, eu acho que é uma bobagem.
0: Ó!
2: Eu acho uma bobagem. Mas respeito quem torce.
0: Eu respeito, mas você é um idiota, né?
2: Não,
0: tipo isso.
2: Não, porque é o seguinte, por exemplo, acho que o Brasil é o único país que proporciona isso. Se você for a Portugal e Espanha, tem aquela uma rivalidade como é Argentina e Brasil, mais ou menos.
0: Tratado de Tordesilhas.
2: Ali essa rivalidade.
1: Olha a revolta do Denis.
2: Duvido que vai lá em Lisboa, vai ter amanhã um bar pra torcer pra Espanha, com os portugueses vestindo a camisa da Espanha. Se tiver aí, você que tá em Lisboa ouvindo a gente, pode me desmentir aí agora. Pode me despedir.
0: Mas e daí? O que tem a ver a Espanha com Portugal, velho? É Brasil e Argentina, não tem nada a ver uma coisa com a outra.
1: Eu só tô dando um exemplo.
0: Você chamou o Denis de patético no ar, hein?
2: Não, eu só tô dando um exemplo porque eu acho que o Brasil é o único país do mundo, Eu acho que... Será que meu microfone tá funcionando? Deixa eu ver um negócio aqui.
1: Não, tá funcionando.
3: Sim. Tá, vocês estão me... agora esse aqui tá melhor, acho que esse aqui tá meio estranho. Mas, tá vendo?
0: Fala no outro.
3: Alô, esse aqui acho que tá melhor.
0: Tá igual. Tá
2: tudo igual. Mas o Brasil, me parece que é o único país que tem essa questão. E tá tudo certo, quem gosta tá tudo bem. Não é? Eu dei um exemplo. Por exemplo, na Índia, o povo torce pra seleção brasileira na Índia. Mas por quê? Porque lá eles não têm time pra torcer.
0: Até a Índia, pô.
1: Lá eles torcem pra seleção de críquete lá.
2: Na Índia, futebol da seleção da Índia não existe. Então eles gostam do Brasil, tá tudo certo. Por exemplo, se o Brasil torcesse para a seleção de polo a cavalo da Argentina, eu entenderia.
1: Tá funcionando seu microfone.
2: Eu entenderia. Não. Eu entenderia a seleção de polo a cavalo da Argentina. Porque nós não temos polo a cavalo. É patético o nosso polo
1: esporte,
2: a cavalo.
1: Esporte,
2: né?
1: De elite, difícil de jogar.
2: E a Argentina é uma das referências nesse esporte. Exatamente. No planeta,
1: mas
2: né?
1: Se o cavalo se machuca, não tem esporte. Também tem isso.
2: Também não tem.
1: O cavalo é o jogador.
0: Mas se a bola fura, também não tem jogo.
1: Não, mas
0: se for dessa premissa aí, não tem esporte.
1: Mas no polo, o cavalo é o jogador, não é o cara. É o cavalo que é o jogador.
0: E a Fórmula 1?
2: O cara só vai...
1: Fórmula 1, se o carro não funcionar, acabou o esporte.
2: É, exatamente.
3: Não, mas o piloto, ele é um atleta, né?
1: É importante, mas se o carro não... Se eu não, por exemplo, quem é que ganha a corrida hoje? É o carro, não é o piloto.
0: Será?
1: Claro.
3: Mas o piloto tem que ser bom, senão ele não vai, né? Se o piloto não for bom, não vai.
0: Eu não vou entrar nessa seara. Tá, e a carreta furacão? Hoje é sexta-feira, coisa linda, não tocou a carreta furacão.
2: Aí,
0: quem tá na mesa de som? Michel!
2: Eu vi a carreta, sabe onde? Lá perto do MetLife hoje.
0: Ah, é?
2: Rafael Palmeira, o Rafa do
0: Rafinha, gosta da carreta põe furacão. Aí a carreta furacão, deve estar perdidinho. Pra quem que é carreta furacão, né? Vamos lá, Rafinha! No seu tempo.
1: Ó, tem jogo em andamento, hein? Bahia e Chapecoense.
0: Tamo morto.
1: Jogo atrasado lá do início do brasileiro. Estão jogando nesse momento na Fonte Nova, 0x0. Às 8h30 tem 8 na realidade. Fluminense e Bragantino, Maracanã, Mirassol e Grêmio lá em Mirassol, jogos da Série A do Brasileiro. Vocês não estão com saudade? Botafogo e Santos foi um bom jogo.
0: Eu não consegui assistir, não vou mentir.
4: O Santos, hein? E o Vasco? O
1: Vasco também.
0: Ah, mas foi no Barradão, né? Tava no pacote já.
1: É, mas o gol que o Vasco levou.
0: Ah, pois é, o Cauã, né? Que vocês acharam que era gênio, não, né? O Barros,
4: e os gols do Santos? Contra o Santos.
1: O segundo gol que o Santos.
0: Nossa. Eu posso falar, eu achei que todo mundo joga a culpa em cima do Brasão,
1: foi
0: né?
1: Foi.
0: Não, foi patético, mas não achei que foi tanta falha do Brasão assim.
5: Bom, mas ele chutou em cima do.
0: Mas aí ele saiu muito na zona mista, o Brasão falou que ele saiu pra chutar tudo, como o goleiro tem que fazer. E ele começou a gritar, eu. E aí era o Luan Pérez na jogada.
1: Depois o Lucas Veríssimo
0: lance. Depois o Veríssimo lance. E aí ele pegou e acabou dando azar. Agora, vamos falar a verdade. Quando a fase não é boa, você vê, eu concordo com o Brasão, não tô passando pano não, falhou, ridículo, pode criticar à vontade. Mas ele tem razão, se a fase fosse boa, ele tinha dado um estourão, a bola tinha batido na perna, tinha ido pra lateral, tinha ido pro escanteio, tinha ido pro raio que o parta. Mas não, ela foi bem na direção do gol, pro malandro pegar a bola faltando 10 segundos e marcar o gol da vitória do Botafogo. Também a fase é dura, né?
1: Porque o Santos não tem dinheiro, o Santos tá devendo aos jogadores.
0: O Neymar voltou.
1: Não, mas é que tá, o Neymar vai ser o salvador da pátria de novo na condição física que ele tá.
0: Ano passado ele foi, né?
1: Mas vem cá, o Brasil caiu no dia 5, certo?
0: É.
1: Dia 12 ele tinha que estar na Vila.
0: Ah, toca a vinheta 17, do Pretzel aí.
1: Hoje, ah, não, claro.
0: Toca a vinheta do
1: hoje,
0: Pretzel.
1: Hoje é 17.
0: Uma semana em férias apenas? Você tá louco?
1: Hoje é 17. Claro. Por que os caras. Ele não jogou 90 minutos, cara?
4: Ele é meio voodoo. Ele
1: entrou seu mundo fantástico aí. Ô, Rafael, vai dormir também.
0: Não, mas você quer o quê? Que o Neymar, principalmente ele, tire só 7 dias. Não, né?
1: Todos eles, João.
0: Não, mas que todos.
1: Danilo Santos não jogou ontem também, por quê?
0: Mas
1: ele
0: qual...
1: não jogou 40 minutos
0: na Mas Copa. Qual que é a regra pra todo mundo? Qual mas, que é a regra?
1: Não, a regra é o clube que estipula, não é a CBF que
0: determina. Repita?
1: O clube que estipula a festa.
0: Evidente que sim. O Santos a bater Neymar, vem cá. Bom, você vai ter 7 dias, você tem que se reapresentar no dia X e vai jogar no
1: esse
0: dia
1: para. Esse argumento é por isso que o Santos tá desse jeito.
0: Pois é, mas eu sou contra, viu, Xandão?
1: Eu sei.
0: Eu sou contra.
1: Tu tá falando algo que é real, que é contra o Santos.
0: Pois é, mas de quem é a culpa?
1: Do Santos.
0: Marcelo Teixeira. Que permitiu colocar o Neymar acima da instituição.
4: Qual é a moral que o Santos tem de cobrar alguma coisa do Neymar? Não tá pagando o Neymar, tá devendo quase 100 milhões de reais. Abriu o clube para que o Neymar fizesse o que bem entendesse, ele e o pai dele. Não é isso? Não foi isso que aconteceu?
5: Mas olha só. Mas
4: ele manda só. No clube, ele não. Chega quando ele quiser, atitude, se apresenta quando ele quiser.
5: Eu acho que a atitude do Neymar foi muito correta. Ele se apresentou ali, sei lá, hoje, uma semana depois, 10 dias depois da eliminação do Brasil, 10 dias, não é? Eu achei de verdade que o Neymar ia ficar
1: dias,
5: um mês
1: Capri,
5: de
1: junho. Capri, mas é bastante. Capri, mas ele não jogou claro 90 minutos, cara. Sim.
5: Mas eu achei, por exemplo, que o Neymar ia ficar o mês de julho todo fora. Ia voltar só em agosto.
0: Não, peraí. Quanto tempo os jogadores tiveram de férias? Essa é a pergunta que a gente faz.
5: Agora no meio
0: tiveram
5: ano,
0: duas
5: tiveram,
0: semanas.
5: É,
0: a maior parte.
5: Tido duas semanas no começo do ano.
0: A maior
5: agora
0: parte.
5: Foi um complemento.
0: É isso.
5: Foi um complemento.
0: É agora. Simples, gente. É uma matemática, que eu sou péssimo, inclusive. Mas a maior parte dos atletas tirou 20 dias. 16 dias.
5: De 15 a 20 dias.
0: 15 okay. a 20, é. O Neymar também tem que pegar esse tempo. Ele tá no direito dele, porque enquanto tava todo mundo com o pezinho pra cima, curtindo, viajando com a família, com os amigos, ele tava jogando uma Copa do Mundo. Eu também não vou ser chato e pegar no pé do cara. Até porque também o jogador não, tem o seu direito. Eu só acho o seguinte, se você acordou algo com o jogador, ele precisa cumprir. E o Santos fez um acordo com o cara e o Neymar cumpriu, poxa. Acabou o debate. A culpa é do Santos. Se deu 15, 20, um ano de férias pro
1: mas
0: cara...
1: Mas eu não estou culpando
0: eu sei, Neymar, eu não estou falando de você. Claro. Eu só estou falando aqui o pacote, o contexto que se explica o Neymar e o Santos.
1: Se o Neymar tivesse a nossa mentalidade, do jeito que ele é, não precisa mais trabalhar, ele poderia ter dito assim, ó, eu vou ficar 5 dias aqui...
0: Se ele tivesse a mentalidade dele, parece que já tinha sido o melhor do mundo várias vezes.
1: Claro, mas olha só, ele poderia fazer uma autocrítica. A Copa foi ruim, certo? Eu vou voltar, eu vou ficar 5 dias descansando. Vou me apresentar na segunda-feira para jogar no Engenhão, para jogar na quinta-feira.
0: Aí não, aí não. Aí
1: toca
0: aí,
1: a vinheta
0: aí
1: de
0: aí
1: novo.
0: Vinheta.
1: Toca a vinheta do Pretzel,
5: aí
1: vai.
5: Pode pôr a do Pretzel aí. Vamos lá, Rafa, põe. Vai.
4: Não, Xandão, aí não.
6: Alexandre Pratzel.
1: Ele é meio bugudo. É legal isso. Capriotti, Quesada e Capelanes acham que ele não tinha
0: nada.
1: Que ter jogado
0: contra o Botafogo. Você fala em cima da vinheta.
1: Eu não falei nada. Ele não tinha que ter jogado contra o Botafogo.
0: Não, eu não
1: falei nada. Ele tá lá andando de montanha-russa lá. Montanha-russa do Santos tá afundando e ele tá andando brincando no parque.
5: Mas o Pretzel, todo mundo teve férias. Não. O Neymar tem o direito de ter as férias dele ali 10, 12 dias. Eu sou um crítico do Neymar. Eu sou um crítico dentro do campo. Fora do campo que ele faz, não me interessa. Dentro do campo, eu sou um crítico do Neymar. Agora, eu não vejo o problema dele ter se apresentado hoje, porque todos os outros companheiros dele, eles tiveram férias.
1: Vamos avançar.
5: E agora, agora ele vai jogar meio da semana que vem. Não, meio da semana que vem
1: é
5: viagem, é Copa Sul-Americana, ele não vai jogar.
1: Copa
5: vai jogar daqui uma semana, no Campeonato Brasileiro.
1: Aliás, esse jogo eu não sei se vai ser na Venezuela, porque Caracas ainda tá com o efeito do terremoto.
5: Vai ser numa outra cidade da Venezuela. Né? Não, seria em...
1: Caracas?
5: Seria numa outra cidade que foi bem afetada pelo terremoto. E eles levaram para uma cidade que não foi tão afetada assim pelo terremoto, então o jogo vai ser na Venezuela. E lamentavelmente, não é? Porque é uma tragédia. 5 mil mortes, gente.
1: A Venezuela ela já está destruída, né? Ela está destruída como país, como instituição. Ainda acontece isso, ela não tem recurso. Ela não tem recurso.
4: Desculpa, Xandão. A Cláudia Rosana está mandando mensagem aqui no nosso chat e está dizendo o seguinte. O Neymar tá de férias faz tempo. A gente tá discutindo as férias do Neymar, mas ele tá de férias há muito tempo. A Cláudia Rosana é que tá falando isso daí. Mas peraí,
2: que o Neymar ele tem um contrato vigente com o Santos, ele precisa cumprir e, consequentemente, ele precisa ajudar o Santos a escapar de um possível rebaixamento nessa temporada. Sim. Eu acho que a discussão que fica em cima do Neymar e agora não é pensar em Copa, em seleção, em retorno. É pensar no Santos Futebol Clube.
4: Mas ele tá pensando na Copa, porque já tem uma turma achando que ele vai... Ah,
2: não, mas aí é
4: então, vai pra Copa de 2030.
5: Deixa os caras aí. Atenção,
2: vocês embora do programa.
5: Neymar
2: não.
5: Merece, merece não. Vocês gostariam de ter o Neymar na Copa de 2020?
2: Você não vai.
1: Bate nele.
5: Peraí, vocês estão de brincadeira.
2: O Ronaldo pediu aí pra ele não se precipitar.
4: Capri. O Ronaldo sexta-feira, 8 da noite, coisa linda.
5: Não toma uma decisão com a precipitada.
1: Vou usar o termo que tu gosta, viu? Fanfarrão. Tu é fanfarrão.
4: Foi uma fanfarronice.
5: Eu tô fazendo uma pergunta baseado naquilo que o Ronaldo mandou de recado
4: pro Neymar. Aí tudo bem, não. Tá bom.
5: O Ronaldo não fez um comentário no post dele lá? Não tome decisões precipitadas.
2: O pai do Neymar falou pra ele não parar de jogar e etc. Então,
1: mas, Por quê? O Ronaldo adora ele, né?
5: Não, adora sim. Mas, por exemplo, eu vou abrir aqui a sessão
4: dos palpites.
5: Pra mim, essa é uma discussão que nem deveria vir à tona.
4: Ah, agora
2: sim. Você perguntou?
5: É porque
4: tá vendo como você tá fanfarronando a parada?
5: Porque tem indícios. O Ronaldo comentou, o pai dele fez a carta lá pedindo pra ele não parar. Não parar de jogar futebol é uma coisa. Estar na Copa de 2030 é outra. Ele pode jogar até 2030.
2: Mas vamos concordar aqui. Se o Neymar estiver jogando, vamos supor que o Neymar esteja jogando até 2030. Tá jogando, tá no Santos, tá na Arábia, tá no Fenerbahçe, sei lá onde ele vai jogar. Ele vai estar sempre no radar.
5: Depende do nível que ele vai estar entregando.
2: Capri, independentemente do nível. Independentemente. Vou te explicar o porquê, Capri.
5: Por exemplo, o nível que ele está jogando agora, ele vai estar na Copa de 2030? Se ele mantiver esse nível.
2: Claro que sim.
5: Se ele mantiver esse nível que ele apresentou nessa Copa do Mundo, ele merece estar na Copa de 2030?
2: Não muda a pergunta. Merecer é difícil. Merecer a gente ia falar que não. Agora, se você for parar para pensar, tirando o Ancelotti que sucumbiu à pressão e levou o Neymar por uma questão de bastidor, de pressão, seja política, de investidores, patrocinadores, o caramba, quatro, todos os treinadores, no atual momento do Neymar, todos falaram que levariam o Neymar e colocariam ele para jogar como titular. Então, se o Ancelotti sair amanhã da seleção e entrar Renato Gaúcho, e o Neymar estiver jogando essa bolinha dele aí, o que é 10 a faixa e capitão na próxima Copa? Tenha dúvida.
5: Tudo bem. Eu lamento.
2: Tem gol.
5: Lamento, mas tudo
2: Vocês
5: bem.
2: Vocês concordam todos aí com essa afirmação?
5: Concordo.
2: É por aí. Qualquer técnico brasileiro leva o Neymar hoje.
5: Tudo bem, mas... Eu não levaria.
4: Acho que a maioria levaria.
2: Acho que a maioria levaria.
4: Todo mundo
2: gente, quando eu digo assim, são os principais treinadores.
1: Rodrigo Nestor de pênalti, Bahia 1, Chapecoense 0.
5: Vai ser 2-0, senhor. Palpitamos hoje
4: Falei 1-0 Bahia.
5: Eu falei 2-0 pro Bahia. Alô, Manuel. Alô, Caboclinho. Fala, Zaidan. Alô, Uberaba.
1: E Santos e Universidade Central, o Lucas Bueno me passa. Será em Valência, interior da Venezuela.
5: É isso aí. Mas originalmente, Lucas, onde seria? Seria numa cidade que foi bem afetada ali pelo terremoto e por isso que o jogo foi transferido de uma cidade para outra lá.
1: Sim, e o Bueno me passa aqui que hoje tem craque bom demais, mais uma vez.
4: Opa. Agora, eu sinceramente...
1: Não, mas eu adoro craque bom demais. Porque
5: eu também, mas eu também gosto.
4: O Santos precisando tanto...
1: Um abraço ao Adilson, né, Quezada? Grande figura, né?
4: Grande Adilson. O Santos... O Santos precisando... Ixi, rapaz, faz a nota mesmo. Esqueci. É, o Santos precisando tanto, tanto, tanto do Neymar, né? E aí tem uma discussão em torno de Neymar se preparar e continuar jogando para estar na Copa de 2030. São umas coisas que não me encaixam, não encaixam na minha cabeça, na minha análise. 2030, gente, a gente não terminou nem a Copa de 2026, né? Cara, eu acho muito forçado isso daí. Tudo bem, eu entendo quem ama o Neymar, quem trabalha pro Neymar, quem é Neymarzete, quem tá ali no staff, eu entendo tudo isso. Os amigos defendem amigos, ok, ok, ok. Mas, cara, é uma forçação de barra muito grande. Olha, e eu posso falar, tô muito à vontade pra falar, porque eu defendi que o Neymar estivesse nessa Copa aqui, tá? Eu defendi que ele estivesse nessa Copa aqui. Agora, só daqui a 4 anos, é de 2030, gente, 4 anos, vocês acham mesmo que o Neymar vai conseguir, eu não tô falando nem de vontade, eu tô falando de preparação física, ele vai ter preparo físico para suportar 4 anos num nível médio a ponto de servir a seleção brasileira? Vou dá para acreditar
1: além,
4: nisso?
1: Vou mais além. Não, porra, é nem preparo físico, é mental mesmo.
4: Que não seja, aguentar, que seja, é. Que seja.
0: Posso fazer uma brincadeira rápida com vocês?
4: Já que você nós não estamos para brincadeira.
0: Já que você criticou, mano, o comando do programa do Capriotti, que levantou o tema Neymar aqui, viu, Capri? Eu gostaria de mudar a pauta.
4: Não plante discórdia.
0: Não, eu gostaria só de falar o seguinte.
4: Você tem que falar do anel lá depois, você
0: informou hoje pela manhã. Ah, eu vou falar do anel. É, por sinal, a FIFA vai mudar essa questão de premiação e vai dar o anel para os melhores jogadores dessa Copa
4: que
0: do
4: mundo. O que vocês acham disso, hein?
1: Eu acho legal.
2: Eu acho que
0: você acha legal da...
2: Para, João!
4: Ô, Prezio, pelo amor de Deus, para. Você vai cair numa dessa, velho?
2: Para!
4: Ô, Prezio!
1: Eu tô falando sério.
4: Ele acabou de falar, você acha legal a FIFA dar o anel? Eu acho legal dar o anel.
1: A FIFA tá imitando a NBA. Né? Pô, a FIFA tá imitando a NBA. Não,
2: tá imitando tudo, é show do intervalo.
1: Show do intervalo,
2: viu? É anel pro campeão.
1: Isso, opa, exatamente.
2: É tudo, tá imitando tudo. Não é mais fácil transferir a Copa do Mundo aqui pros Estados Unidos?
1: Claro, eu tô falando um negócio sério porque eu achei legal.
0: Não, mas eu tô falando sério também. Vocês dariam um anel pra quem? Quem foi o melhor do mundo da Copa?
1: Tom Brady é o maior vencedor da história do futebol americano.
0: Sim.
1: Ele entra no estúdio, hoje ele é comentarista.
2: Daria o anel pro Tom Brady? Ah, o Tom Brady recebeu vários anéis.
1: Para aí, cara.
2: Não, é que o Tom Brady recebeu vários anéis ao longo da carreira dele.
1: Tu tá ouvindo o vídeo premiado?
2: Sim, sim.
1: Aí ele tem 6 anéis, quando ele vai comentar o jogo.
2: O cara tem 6 anéis.
1: Vai comentar o jogo, é isso.
2: Gente, vocês são...
4: Perdeu um, tem outro.
2: É possível isso. Não dá pra falar sério nesse programa.
0: Não, eu vou falar sério agora. Eu quero trazer um destaque, porque é o seguinte. Você me ensinou uma coisa na vida, Capriotti. Que você é um pai pra mim. Você sempre fala que a gente tem que olhar também o copo meio cheio. Não é que é o Brasil que tá tudo errado, que a gente foi eliminado, caiu nas oitavas, etc e tal, que tá tudo errado. Eu fiz um exercício, inclusive a gente ia postar esse vídeo nas redes sociais, mas eu vou antecipar aqui no Esporte em Debate. O que a Sada tá criticando aqui, pô, tem que pensar em 2030, no caso da seleção brasileira, sim, porque é um projeto a longo prazo para que a gente possa voltar a conquistar uma estrela no peito, que se continuar dessa forma, não vamos. E eu fiz um exercício. Se a Copa do Mundo começasse amanhã, a de 2030, nós teríamos um bom time, um time competitivo? E eu afirmo a vocês, nós teríamos uma baita seleção. Se bem treinada, essa seleção chega a pelo menos uma semifinal de Copa. Vamos fazer essa brincadeira aqui? Carlos Miguel no gol. Pode ser John, pode ser Hugo Souza.
4: Eu só discordo do baita seleção. Acho uma seleção competitiva, mas para ser baita, ela tem que passar por esse crivo aí.
0: Ela tem que ser bem treinada.
4: Ela tem que ser testada.
0: Vou te falar uma coisa, me refiro no papel.
1: Em 2003, tu tinha 14 anos.
0: 2003, nasci em 89, fazia a conta aí, Xandão.
1: 14, tu tinha em 2003. Né? O Parreira foi vice-campeão brasileiro em 2002 pelo Corinthians.
0: Sim.
1: E aí ele foi anunciado em janeiro como novo técnico da seleção. Segunda passagem dele.
0: Perfeito.
1: Primeira convocação dele, vocês vão lembrar disso, né? Para amistosos, ele convocou quase a maioria dos jogadores que atuavam no Brasil.
0: Sim.
1: Luiz Fabiano, Gil. Lembra disso, Quezada, tal?
0: Sim.
1: Foi assim, ó, a opinião pública ficou do lado
0: Gil,
1: dele.
0: Gil, não o zagueiro, o ponto,
1: o ponto esquerdo do Corinthians.
0: Ponto do Corinthians.
1: A opinião, porque ele falava que o Corinthians é o melhor lado esquerdo do mundo. Kleber, Ricardinho e Gil. E aí, o que a gente falou naquela época, certo? Pô, boa convocação. Lembra disso, Quezada? É o início de um processo, de uma renovação.
0: Uma renovação.
1: Se tu pegar da primeira convocação do Parreira pra quem chegou em 2006...
0: Mudou muito.
1: Não deve ter tido 3 jogadores.
0: Você tem razão.
1: Que é isso que tu tá dizendo.
0: Não é.
1: Daqui a
0: não
1: pouco é. Vai aparecer o treinador que
0: não
1: vai,
0: é, Xandão,
1: vai chamar um monte de jogador que atua no Brasil.
0: Não, mas não fala isso, não.
1: Esses caras não vão chegar lá na frente.
0: Mas aí que tá a minha opinião, que você não deixou completar, mas tá tudo certo, que aqui é um debate, não um monólogo. Ela é diferente. Eu não acho que tem que convidar e convocar só jogadores do Brasil.
4: Você foi o que mais falou até o programa
0: agora.
4: Não,
0: eu só vou finalizar aqui minha opinião. Atenção pra essa seleção brasileira que eu vou escalar pra
2: pra Copa de 2030, pra vocês verem como o Copa
1: goleiro já é fácil.
2: Vamos dar uma anequista, não, mas aí você treina uma seleção boa no papel que ela vai desempenhar
4: bem. E muda, se aparecer jogador melhor, você vai tirar.
2: Você muda, atenção. Carlos Miguel no gol. Lateral direito, Wesley. Ainda você tem Ian Couto, Dodô, Wanderson para serem testados. É dupla de zaga. Bremer, Gabriel Magalhães e ainda tem o Beraldo correndo e por fora.
4: Tem
2: o
4: Militão também.
2: Você tem o Militão.
4: Beraldo
2: o Militão,
4: que pode jogar de volante
2: Militão
4: também.
2: Militão eu jamais convocaria de novo. Uma marra, uma
4: Beraldo
2: perna.
4: Pode jogar de volante.
2: Que joga pra caramba também, joga porcaria nenhuma. Quando você precisa do cara, ele nunca está à disposição. Então eu jogaria com o Beraldo, o Bremer ou o próprio Gabriel Magalhães. Que eu citei. O lado esquerdo, o Arthur, foi agora para o Como da Itália. É o lateral esquerdo jovem que mostrou futebol no Cruzeiro, que se bem trabalhado pode entregar alguma coisa.
1: É o Kaique, né? Não é o Arthur.
2: Oi?
1: Kaique, né?
2: Desculpa, eu falei o quê?
4: O Kaique.
2: Não, Kaique, é, desculpa, Arthur, Kaique. Meio campo, Bruno Guimarães, Danilo, e você pode colocar o Rodrigo como um camisa 10 pela experiência dele em Copas e na seleção.
1: Ainda tem o André e o André Santos.
2: Nem estão considerando os reservas. Bruno Guimarães, Danilo e Rodrigo. Lado direito, ataque, Estevão, Vini Júnior e Hendrick. Não, é uma bela seleção brasileira, assim, para 2030.
1: Do meio para frente, tu tem muitas opções.
2: Olha só.
1: Caian
2: e tal.
1: Lá atrás, bem treinado, ainda talvez tu resolva.
2: É isso que eu quero dizer.
4: Eu treinaria,
2: começa bem treinando,
4: eu treinaria essa seleção, tem que ter um ponto de partida, eu acho que essa seleção é muito interessante. E um recado para o Ancelotti e para a CBF. O Ancelotti tem que ser o treinador da seleção olímpica, tá? Ele tem que ser o treinador da seleção olímpica. Porque ele junto...
1: Botar a tua vinheta, tu tem razão.
4: Não. Ele ganha seis... Cara, olha o salário que esse cara ganha. Tá? Deixa o salário dele, tudo bem, mas ele ganha muito dinheiro.
5: Vocês viram hoje o levantamento? Os dois técnicos finalistas da Copa
4: ganham
5: do
4: menos
5: Mundo,
4: que o Ancelotti.
5: O Lionel Scaloni e o Luis de la Fuente, ganham menos da metade do que ganha o Ancelotti.
4: Eles
5: menos
4: não ganham nem 3 milhões.
5: Menos da metade.
4: Menos de 3 milhões.
5: Menos da metade do que
4: ganha o Ancelotti. Ganha 6. É.
2: Olha só.
5: Então, somando o salário dos dois...
2: Mas peraí, vamos comparar, né?
4: Só para concluir. Mas só para concluir esse meu pensamento.
5: Sim, mas é que o Brasil... Muito do buraco do Brasil, isso a gente nunca discute isso, isso nunca é discutido. Muito do futebol brasileiro estar nesse buraco é porque no Brasil decidiu-se pagar salários que o futebol brasileiro não tem condições de pagar.
1: Sem dúvida.
5: Não tem, por isso que os clubes, por isso que... A CBF é rica e é milionária, tá tudo certo, os clubes estão com o pires na mão. Mas por isso o Brasil não tem condições de pagar esses salários. Veja a Argentina. A Argentina que paga salários bem menores do que no Brasil... É finalista de Copa do Mundo.
2: Mas acho que a gente está sendo oportunista pensando dessa forma.
5: Vou deixar
2: você terminar e vou te explicar o porquê.
5: Não estamos, não sabe por quê? É que nós nos acostumamos a essa realidade. Dos clubes falar, esse aí paga 2 milhões por mês para esse daí. Paga 1 milhão por mês para esse daí.
2: Mas estamos analisando o CBF, né, Capri? Estamos analisando agora a CBF, seleção.
5: Sim, mas...
2: Pô,
5: mas
2: o Scaloni, Capri, ele sai de 2018 e ele é colocado na seleção...
5: Por mais rica que seja a CBF, é um absurdo pagar esse valor para um técnico de futebol que trabalha... Bem menos do que um cara que trabalha no
2: dia
5: a dia.
2: Mas era a única forma de trazer um dos melhores técnicos da história. Ele jamais aceitaria sair do Real Madrid com aquele dinheiro.
5: Não, mas se você vende isso pro cara, você não vai ter a mesma demanda de trabalho que você tem o dia a dia num clube.
2: Mas tem uma pressão às vezes triplicada.
5: Verdade, uma vez a cada 4 anos ele vai ter uma pressão bem maior.
2: Copa América, Copa do
5: Sul. E acabou. Pega o salário dos treinadores.
2: Capri, olha a reputação do Ancelotti.
5: O Ancelotti é o treinador mais bem pago entre todas as seleções.
2: Mas olha a reputação do Ancelotti, ela foi rasgada, cuspida, escarrada. Depois da Copa do Mundo.
4: Mas o salário dele está garantido.
2: Não, sim, sem razão.
5: Vamos supor que o salário dele seja... É válido, isso mesmo. Ele tem que receber esse valor que ele recebe, que acho que é 6 milhões que ele recebe
2: 6 milhas.
5: Por mês. Vamos supor que seja isso. Você proporcionalmente transfere isso para o seu futebol local. Se o técnico da seleção brasileira ganha 6 milhões de reais, por que é que o técnico do Flamengo não pode ganhar metade disso? O do Corinthians.
1: E ganha.
5: O do Palmeiras.
1: Acho que o Leonardo Jardim ganha quase metade.
5: E ganha.
2: Arthur Jorge.
5: Então, mas o futebol brasileiro, exceção feita a Flamengo e Palmeiras. Que podem pagar esses
2: Cruzeiro
5: valores.
2: Cruzeiro também, né, hoje?
5: O Cruzeiro também, talvez. Os outros não podem. E aí acaba virando uma coisa proporcional. Se o do Flamengo ganha 3, o do Corinthians pode ganhar 1,5 milhão.
2: Mas
5: o do São Paulo...
2: Você tem razão.
5: E não podem, porque esses caras inflacionam a folha de pagamento e o futebol brasileiro não tem condições de fazer isso. Não tem. Mira, pega a Argentina aí. A Argentina tá quebrada.
2: Tá quebrado.
5: Os clubes estão quebrados, falidos, como no Brasil... E vê lá qual é o nível do salário.
2: Não, o seu pensamento é justo, Capri.
5: O PIB lá é menor, o poder aquisitivo é menor, tá tudo certo. Só que aqui, se a gente, só que no Brasil, se a gente continuar com essa mentalidade,
2: não tem como recuperar.
0: Mas Capri, só uma parte. Só uma parte. O seu pensamento está correto, mas eu estou tentando analisar só as duas situações desses dois treinadores. O que era o De La Fuente e o que era o Scaloni antes das Copas do Mundo, de 2022 e agora de 2026.
4: Trabalhos como assistentes, nunca treinaram nenhum time de
0: Os dois treinadores nunca comandaram na vida uma equipe de Série A de nenhuma grande liga do futebol mundial. Nunca.
4: E o Scaloni foi uma espécie de aluno do Luiz De La Fuente, que foi um instrutor ali em um dos trabalhos de formação de treinadores que eles fizeram na Espanha.
0: Onde eu quero chegar? Que os dois não têm experiência alguma. Não tem currículo nenhum, não eram, entre aspas, não estou desrespeitando aqui, mas não eram ninguém na fila do pão comparado ao Ancelotti. O Scaloni, quando assume a seleção argentina, depois daquela bagunça da Copa de 18, era uma incógnita, era um Zé Ninguém. A verdade é essa aí, um cara que jogou a Copa do Mundo de 2006 pela Argentina.
4: Todo mundo caindo no pau
0: por causa amigo do Messi.
1: Jogou Notch que colocou ele.
0: Isso, César, então vamos ver o que vai acontecer. 4 anos depois... ele conquista o mundo e aí vira o grande Scaloni para chegar em mais uma final de Copa.
4: Luiz De La Fuente entra na vaga do Luiz Henrique.
0: Isso. O De La Fuente, La Fuente trabalhou na base da seleção espanhola. Era o André Jardine da vida. Ninguém. Vamos ver o que acontece.
1: Ele já tem 65 anos.
0: Exato. E chegou numa final de Copa do Mundo. Quando a gente analisa esse contexto aqui, é óbvio que eles vão receber salários inferiores. Para você trazer um Ancelotti, tirar o cara de um Real Madrid, maior clube do mundo.
4: É compreensível.
0: Campeão de tudo, para trabalhar na seleção brasileira. O cara não vai aceitar chegar ganhando menos.
4: E entendeu? A renovação de contrato teve um cascalho, que é aí que a gente está discutindo, que eu e o Preto fomos os primeiros, depois convencemos dentro do nosso conceito, e você concordou que não era para ter renovado antes da Copa terminar. É. Deixa a Copa terminar. Agora, eu só queria concluir. Dito tudo isto, eu levantei essa questão do Ancelotti trabalhar na seleção olímpica. Qual é o impedimento dele trabalhar na principal e na olímpica? Ele não consegue simultaneamente fazer os dois trabalhos?
0: Deveria fazer.
4: Poxa, é lógico. Por quê? Na Olímpica ele vai trabalhar com uma base, com uma garotada, certo? Certo?
0: Sim.
4: E pode convocar 3 acima dos 23, certo? E na seleção principal ele pode usar todo mundo. Então ele pode ali estudar, fazer estudos na Olímpica, falar, opa, essa molecada em 2 anos vai estar preparada para uma Copa do Mundo. Olimpíada, só para contextualizar, será em Los Angeles, aqui nos Estados Unidos, em 2028, 2 anos antes da Copa de 2030. Então o seu Ancelotti... que arregasse as mangas, fique menos no Canadá e trabalhe a seleção olímpica e trabalhe a seleção principal, porque aí ele vai ter Olimpíada...
0: base do profissional, da forma que ele quer.
4: Aí ele vai ter eliminatória, ele vai ter Copa América, ele vai ter Olimpíada, e aí depois ele tem a Copa do Mundo. Eu acho... vocês vão querer tocar a vinheta, é isso? Então o cara vem aqui, mora na Barra da Tijuca, e aí só trabalha de vez em quando para levar o Brasil na eliminatória, e aí a dona CBF tem a pachorra de falar, não, mas você viu qual é o nosso projeto? O nosso projeto é classificar a seleção brasileira na primeira colocação e ganhar a Copa América. Nós não queremos isso, nós queremos ganhar a Copa do Mundo. Deixa a Copa América pro Uruguai.
1: Os caras pensam em eliminatória ainda. Isso é uma brincadeira.
4: Bom, 9, vamos classificar 9, Bretzel.
1: É uma vergonha.
4: Tá louco.
0: São 9 de 10, é isso?
1: Ó, eu queria ouvir de vocês, o Everton tá jogando hoje contra o Mirassol. Ah, mas é goleiro, tá jogando. Tava aqui junto com o Neymar, junto com os caras, junto com o Danilo e tá jogando. Aí vocês não falam nada. Aí não vale pra vocês o debate, né? Tá jogando o Everton lá, ó. Tá em Mirassol jogando.
0: Mas é goleiro.
1: Ah, é comprometido, viu? Esse é comprometido. E aí tem diretoria, que mandou ele voltar antes pra jogar. Vai tomar o gol.
0: Vai tomar o gol agora. Ui, quase. Quase. Que boca de sapo, hein? Quase saiu o gol do Mirassol com o Alisson.
1: Olha os salários aqui que o Capriotti provocou.
4: Abel o Kahneman tá lá. Não para o Kahneman.
1: Não para. Eles venderam o Vieri, né? Venderam o Vieri pra Fiorentina. Ó, o Lucas Bueno passa aqui. O Abel Ferreira ganha 3 milhões mensais. É verdade. O Leonardo Jardim, 2,5. Arthur Jorge, 2,5. E Luiz Castro, 2.
4: Então, você acha que é possível?
1: Casualmente, 4 portugueses.
4: É possível, então. Os caras ganham metade do que ganham o salário do melhor treinador do planeta de seleções. É desproporcional, gente. É desproporcional. Na Europa, tudo bem. Os caras recebem salários milionários, os treinadores. Porque é isso. Os caras estão lá no dia a dia.
0: Você acha muito dinheiro, metade ainda assim é muito dinheiro, né?
4: Claro.
0: Para um técnico,
4: claro,
0: né, de clube, né?
4: Para nossa realidade econômica.
0: Também estou com o Preto.
4: Você pagar isso na Inglaterra para um treinador, Espanha, na Alemanha.
0: Qual é a sua proposta?
4: Minha proposta é que tem que. O futebol brasileiro precisa
0: enxugar,
4: redescutir os salários que são pagos.
5: urgentemente.
0: Mas como assim precisa. Futebol brasileiro? Vamos contextualizar isso. Porque Palmeiras, Flamengo, esses times aí, Cruzeiro, eles estão andando e andando pro futebol brasileiro. É. Se eles puderem pagar 10 milhões para um treinador e o outro estiver devendo então, 3 meses de salário, que entra, se exploda o amiguinho. E tem que ser assim mesmo, mas pô. Mas
5: aí entra a regra do fair play financeiro. Você vai ter que ter um fair play financeiro aí.
1: Vai sair o fair play financeiro. Pode colocar que vai acontecer. Não,
0: mas o que tem a ver o fair play financeiro com isso? O fair play
5: financeiro para que você haja um equilíbrio nas contratações.
0: Não. Você pode gastar 10 milhões ainda, contanto que você pague, não entra no fair play financeiro. Então, o problema é não pagar.
5: Aí você tem uma redistribuição dos valores e televisão diferente, né? Que a gente sabe que alguns clubes não aceitam isso de maneira alguma. Quer dizer, é uma missão hercúlea essa. A tarefa praticamente impossível. Esse tipo de discussão no futebol brasileiro.
0: Você propõe um teto, é isso?
5: Um teto.
0: Mas você acha justo ter um teto que você tem um clube que pode pagar? Ele não pode ser penalizado pelo mau pagador.
5: Eu não sei se é um teto, eu não sei se é uma. É um gatilho. Chegou aqui, esse clube não consegue pagar mais do que isso. Eu não sei, mas tem muita gente competente no Brasil para discutir um modelo para racionalizar os valores que são pagos hoje.
0: Quem? Muita gente. Eu não conheço um cara que pode sentar a bunda na cadeira e organizar isso aí. Não, me refiro a gente da CBF.
5: Ah, não. Aí também você tá. Toca a vinheta aí do João Paulo Capelanes, porque a CBF.
0: Não, mas a CBF que vai fazer essa mudança que você tá propondo, certo?
5: Mas aí você tem que ter uma liga. Teria que começar com uma liga.
0: Aí eu toco a sua vinheta.
5: Então, mas teria que começar com uma liga. Teria que ser uma organização. Os clubes todos aceitarem as regras. Principalmente da cota de televisão, que é o grande problema hoje no Brasil.
0: Impossível.
5: Os clubes não conseguem.
4: O Corinthians é o primeiro que já tá querendo pular fora aí dessa história da Liga. Que tá achando que tá ganhando pouco.
5: Eu sei que é impossível realizar isso no Brasil, mas deveria acontecer. Porque vai chegar uma hora que o futebol brasileiro não vai suportar mais pagar esses salários que são pagos.
1: Roman Gomes faz Bahia 2, Chapecoense 0. Fluminense e Bragantino 0x0, Mirassol e Grêmio também 0x0. Esses dois jogos começaram às 8 da noite, horário de Brasília, quase gol do Grêmio, hein? Carlos Vinícius lá. Tá bem corrido o jogo, hein?
4: Eu tô vendo Mirassol e Grêmio, eu tô lembrando, assim, dos jogos da Copa do Mundo.
1: Tá bem corrido o jogo.
4: Só que não, né? O cara do Grêmio tentou um chute, ele chutou a bola quase no pau de escanteio. O técnico mais bem pago do mundo continua sendo
1: o
4: Simeone.
1: Aqui, ó, e me passa o Bueno, ó. 34 milhões de euros por ano, quanto é que dá isso? Vezes 6.
0: Pro Ancelotti?
4: Pro Simeone. É o técnico mais bem pago do mundo.
1: Vezes 6, tu faz a conta por 12 daí.
4: É. 150 milhões.
1: O Guardiola saiu ganhando de 22 a 23 de euros por ano.
0: O que o Simeone fez pra receber o melhor salário do mundo como treinador?
1: Ele mudou o Atlético de Madrid. Você
0: sim, fala. Mas ganhou o quê? A Liga.
4: Chegou dos finais de
1: Champions. Ganhou a Champions. Né? Chegou na Champions duas vezes.
0: Pois é, e aí?
1: O Atlético não passava da primeira fase.
0: Mas aí, chegar não adianta nada.
5: Ganhou o time.
0: Eu
5: acho o Simeone um baita treinador.
4: Ele colocou nessa proposta o Atlético no mapa, do jeito dele.
5: Nessa proposta de jogo João, defensivista e futebol reativo, o Simeone pra mim
4: mas é o que mudou, deles. Né? Nos últimos tempos mudou. O time tem tomado mais gols, mas também tem feito muito mais gols também. Né?
5: Mas a raiz do Simeone
4: continua sendo,
5: essa de times reativos. Então, nesse modelo de jogo, pra mim, o Simeone é imbatível. É o melhor cara que tem. Se tiver uma seleção, por exemplo, eu acho que o Simeone, no momento atual da seleção brasileira, seria uma boa.
1: Ah, não.
5: Uma seleção reativa. Vocês quiseram jogar de peito aberto aqui, ó. Vocês quiseram jogar de peito aberto aqui.
0: Aí você é o primeiro a reclamar que a gente não tem mais o nosso DNA.
5: Pera aí.
0: Você quer o DNA resgatado do povo brasileiro, do futebol alegre, e quer pôr um retranqueiro argentino ainda da seleção. Tá de brincadeira.
4: Deixa eu falar. Isso é pior do que torcer pra Argentina.
0: Não tem como. Olha só o que você falou. Como que não borrifa?
5: Vocês borrifam.
0: São absurdos.
5: Caímos das oitavas de final na Copa do Mundo. Na próxima, nós vamos cair no 16 avos. A gente tem que ter a humildade de entender e compreender que o futebol brasileiro, infelizmente, não é mais o futebol de 20, 30, 40, 50 anos atrás. Porque o futebol mudou e o nosso futebol também mudou. Se nós não tivermos essa humildade de reconhecer isso enquanto o futebol não for refundado, é a mesma coisa que a gente fala de muitos clubes aí.
1: Mas se vai jogar por uma bola, deixa o Ancelotti.
5: Não, mas aí então. O Ancelotti tem que. Não pode ser 4-2-4, do jeito que ele quer.
0: Capriotti.
5: Não pode ser o 4-2-4.
0: É uma questão diplomática. É uma questão cultural. A gente pode estar ferrado na lama, na areia movediça. Assim, se entregar a seleção brasileira, um patrimônio nacional, na mão de um argentino, acabou a seleção.
2: Você torce pra Argentina?
0: Não.
2: Você torce pra Argentina?
0: Eu não torço. Eu torço pro Brasil. Eu torço pro Brasil. Aí o Brasil
2: vai lá no bar na Moca e pergunta se eles não querem.
0: Eu torço, mas é outra coisa. É uma minoria da população. Eu torço pro Brasil. Mas o Brasil caiu, eu torci pra Portugal. Portugal caiu, eu tô torcendo pra Argentina. Qual o problema?
2: Eu não quero o Simeone na seleção. Eu só tô dizendo que nesse momento da seleção brasileira... Não, só tô dizendo que nesse momento da seleção brasileira, como o Simeone é o maior expoente desse modelo de jogo, na minha opinião, eu acho nesse modelo de jogo, o Simeone, pra mim, é o melhor de todos.
1: Mas esgotou o jogo, Capri.
2: Sim.
1: O Atlético viu o João. João, tu tem razão numa coisa, ele mudou o Atlético.
0: Mudou.
1: Mas o Atlético chega só de vez em quando.
0: Isso, isso.
2: Mas chegava mais.
0: Não.
2: Chegava mais.
0: Não, é que
2: quando
0: tá.
2: Era aquele modelo de
0: ganhou
2: jogo
0: uma liga,
2: original dele.
0: Ganhou uma Liga.
1: Foi? Três
0: Ligas. Não. Desculpa. Não,
1: Liga. Ganhou três Ligas.
2: E vice-campeão.
1: Ganhou a Liga Europa.
0: Duas vezes vice da Champions.
1: Ganhou a Liga Europa.
0: Exato.
1: Duas decisões de Champions.
0: Duas decisões
1: perdeu. O Atlético não chegava em lugar nenhum. E
0: ontem,
1: tu bater Real Madrid e Barcelona é muito difícil.
4: E ainda colocou o filho...
2: O Atlético do patamar.
4: Ainda colocou o Giovanni Simeone na seleção da Argentina. Contém ironia. Agora, Juliano, deixa eu dizer. Né?
1: Porque o Giovanni
4: Juliano, os dois são ruins. Agora é o seguinte: o pai era carniceiro, mas ele tinha talento pra jogar.
1: O Juliano honrou o pai, né? Porque o que ele bateu na Inglaterra.
4: Mas o Simeone era mais jogador, ele tinha um certo talento pra jogar. Agora, Capri, se eu sou contra um técnico argentino na seleção brasileira. Tô com o João Ness.
2: Eu também sou.
4: Eu
2: dei o exemplo.
4: Tudo bem.
2: De modelo de jogo.
4: Então, aí que eu vou discordar de você. Eu acho que se for, então, pra trazer alguém, traz o Scaloni. Entendeu? Porque o Scaloni faz... Scaloni faz um trabalho...
0: O argentino no Brasil fecha as portas.
4: Não, né? Eu não tô falando que é pra trazer.
0: Não é questão diplomática. Ouça
4: o que eu tô falando.
0: Eu entendi o que você tá falando. Eu tô falando.
4: Se é pra trazer, que traga alguém que tenha um DNA mais... Porque a Argentina é um time... A gente critica, às vezes, a defesa da Argentina. Mas é um time que tem feito gols em... Tem o melhor ataque da Copa, tem feito gols em todos os jogos, entendeu? Eu acho que é esse DNA que a gente precisa, novamente, recolocar na seleção brasileira.
1: Brasil, é lógico. Brasil,
4: São
1: Guardiola e Klopp.
4: Então, que seja. Jesus, né? Jorge Jesus fez um trabalho curto no Flamengo, mas eu acho que ele é um cara... Ele é diferente do Abel Ferreira, por exemplo.
2: O Samir Schalde não pode furar, não, a Federação da Alemanha lá e
0: não fale em furar e Samir na mesma frase, por favor.
4: Tem que tomar cuidado com isso. E não vai falar do anel da FIFA também.
2: Não, de repente ele recebe um anel de participação na Copa.
0: Pois é, pode ser.
2: Outro? Representando a seleção brasileira.
4: Esse negócio de receber vários anéis pode cair a casa e pode dar confusão, né? Vocês não acham? isso daí não tá certo. Isso acaba dando rolo no final.
0: Ele ia falar que o Agrela é nosso menino de ouro da Bandeirantes, viu?

0: Fazer um programa sem camisa, velho.
1: Não, não é, temos jogo domingo, não podemos ficar doente.
2: Edmundo Martínez dando entrevista nesse momento. E o Queco, já diria o cidadão, né? Ele não tem muito o que dizer, né?
0: Ele se queimou um pouco, né, com a população argentina quando questionado sobre as Malvinas. Ele não era nem nascido, que não sei o quê. Inclusive o Dibu, ele deu uma entrevista, acho que por El Mundo, e ele falou que se ganhar a Copa do Mundo no domingo, ele se retira, se aposenta do futebol, que não precisa fazer mais nada. Realmente, bicampeão seria fantástico.
2: Mas ele não é, pra mim, o Fidjol foi muito mais goleiro que ele. O gol do Fidjol.
0: O Martínez? Vamos lá. Ah, sim. A Copa do Mundo do Martínez, entenda o que eu quero dizer. Pra mim, o Martínez, ele se transformou no maior goleiro da Argentina. Pelo que ele fez a Copa do Mundo. Agora, tecnicamente falando, não dá nem pra cheirar o Pidjol e o Dibu Martínez na mesma prateleira.
2: Eu acho que são termos diferentes. Maior, é
0: isso, maior e melhor.
2: Pode votar por conquista de título e participação de Copa.
0: Perfeito.
2: O Pidjol foi titular em 78 e 82.
0: Exato.
2: Depois ele veio pro Flamengo, jogou no Flamengo em 84. E é o seguinte, ó, o Dibu Martínez, ele pode ser bicampeão. E aí isso ninguém tira de ninguém. Esquece. O cara ser campeão do mundo duas vezes seguidas ainda, que só Itália e Brasil conseguiram. A Argentina pode fazer isso, pode entrar para a história também. É muito grande. Por exemplo, o Enzo Fernandes tem 25 anos. Ele pode ser bicampeão do mundo com 25 Incrível. Anos, cara. É um negócio espetacular. E aí é o seguinte...
0: Tem que igualar Pelé daqui a pouco, isso, né? Viu? Tricampeão.
2: Tem que ver se ele vai ter fome de continuar. Porque é o seguinte, ó. A Argentina tem 17 jogadores que foram campeões do Qatar, certo? Esses caras estão com fome de ganhar de novo. Só que vários já vão sair. Desses 17. Ficarão só 6 ou 7.
3: Inclusive Messi.
2: Exatamente.
0: Né? Messi, Depol,
2: Otamendi.
0: Acho que Molina, isso, Otamendi.
3: É um monte, Lautaro.
0: Lautaro, será? Não, acho que Lautaro joga mais uma.
2: Vai ter 25, pessoal.
3: Será?
2: Vai ter 29.
3: Pô, parece que tá cansadão,
2: Lautaro. Parece. Ele tem cara de cansado mesmo.
0: Mas, a próxima assim, geração é Garnaccio, Barco, essa molecada Bastantono, aí.
2: Bastantono. Olha só, tu mantém Lautaro campeão do mundo. Enzo Fernandes bicampeão do mundo. Almada campeão do mundo, sabe? Tu ainda tem uma base que chega campeã também.
0: Você tem razão.
2: Então é o seguinte, ó, o Brasil precisava ganhar um título rápido, mas não vai conseguir.
3: É isso aí. Também acho isso daí. Agora, eu gostaria de ver na seleção, se não fosse o Ancelotti, um Klopp. Um Klopp seria incrível, hein? Tá com aquele jeitão dele, né?
2: Por que não foram no Klopp agora? Ele tá fechado com a Alemanha.
3: Agora. Mas né, porque a ideia não é demitir o Ancelotti, né? E olha, é impressão só. Hoje eu falei isso com o João pela manhã. Eu não sei se o Ancelotti chega à Copa de 2030, viu?
0: Mas tanta por ele coisa... ou pela CBF?
3: Ah, vai acontecer tanta coisa aí nos próximos meses na CBF, boa. Cara. Não dá.
2: A nossa produção, que veio com o Lucas Bueno, rapidamente uma possível Argentina para 30. Vamos Beltrán, lá. Que é o goleiro do River, que é bom goleiro. Beltrán.
3: Goleiro.
2: Molina tem idade ainda.
0: Nossa, mas Molina vai estar velho já, pô. Não?
2: O Molina tem 26. Vai fazer 30.
0: 31, tá.
2: Ó, Romero e Martínez, os dois são jovens. Os dois têm 26.
0: Molina é campeão do mundo já, viu?
2: E o Valentim Barco, que tá no banco, né?
0: Isso, tomou um tapa do Belly.
2: Exatamente. Né? Olha, cara, McAllister, Enzo Fernandes, Nico Paz. Aí ele colocou o Simeone, porque o Simeone é jovem ainda. Lautaro Martínez e Julian Alves. É uma boa base.
0: Posso trazer uma
3: como curiosidade? Como que é o meio campo? Desculpa, repete o meio campo aí.
2: McAllister, Enzo Fernandes, o Nico Paz, que é super jovem, que é muito bom, tá no Como da Itália. E mais o Juliano Simeone, ele botou numa linha de 4.
0: E não tem o Garnaccio aí, né?
2: Tem mais gente.
0: Posso trazer uma curiosidade bem rápida?
2: Boa geração, hein?
0: O Caprelli quer mudar de assunto, quer falar da final da Copa. Boa, Bueno. Eu só queria trazer uma curiosidade. 2018, 2022 e 2026. Numa final de Copa, sabe qual é o time com o maior número de representantes de forma consecutiva?
3: Eu vi teu boletim. Inclusive, eu vi quando você estava preparando teu boletim.
0: Atlético de Madrid. 2018, 2022 e agora 2026 com 10 representantes. Então, assim, faz muito sentido que virou o Atlético de Madrid. Claro, não é uma potência, um time gigantesco e tal, mas mudou o mapa. Se você for analisar, cara... Pela terceira Copa consecutiva, você tem mais representantes do Atlético de Madrid do que qualquer outra equipe no mundo. Barça, Real Madrid,
3: City, que é uma comparação? Caramba. Quantos jogadores do Real Madrid estão espanhóis e estão na seleção da Espanha? Nenhum.
0: Só o Cucurella agora que não
3: conta, Cucurella que os caras estão inventando aí, que é o Cucurella, mas ele é jogador do Chelsea.
2: Não, ele era do Chelsea. Pela primeira vez na história, nenhum jogador.
0: Mas aqui ele foi anunciado 2 dias antes de começar a Copa do Mundo para ver se colocava a goela abaixo.
3: Mas não. Cucurella!
0: Gol do Mirassol!
2: Gol do Mirassol do Bruno Santos, centroavante que veio do Londrina, goleador da Série B. Está estreando hoje o Bruno Santos.
0: Começou bem.
2: Vem cá, o Mirassol mexe e continua jogando bola, cara.
0: Mas tem que ficar esperto. Vai focar na Libertadores, vai esquecer o Brasileiro, a casa vai cair.
2: Tá jogando com um time misto.
0: Pois é.
3: Agora, o Atlético de Madrid, ele teve sorte nesse sentido. E sabe por quê, João? Porque a Juventus da Itália, a Inter e o Milan, Não tem jogadores que atuam nesses times italianos na seleção da Itália, né? A Itália também saiu de cena nas últimas três

0: Copas do Mundo. Se você for ver o histórico aí de jogadores, de times que mais emprestaram jogadores campeões, se eu não me engano, a Juventus ainda continua na frente, tá? Juventus de Turim. É, porque você conta os títulos da Itália e tal, né? Mas é um movimento legal. Agora, o que tipo de legado deixou o Simeone no Atlético de Madrid a ponto de ter 10 jogadores, né, nessas duas seleções? É esquisito,
1: não,
0: né?
1: Não tenho a menor ideia.
0: A gente está aqui criticando, só,
2: nós,
0: né?
2: Nós estamos falando, falando uma crítica ao Simeone. Olha o que ele fez com o Atlético para colocar tanto jogador assim em Copas. Então. É o mérito dele também, cara.
1: É. Ouvinte premiado.
2: Não, cara, eu tô debatendo isso com vocês. Vocês estão falando sobre isso, eu tô ressaltando, porque se a gente critica o Simeone, como é que ele consegue botar tanta gente numa Copa do Mundo?
0: Vamos esquecer que o Depol tava
3: qualidade
0: lá.
3: Dele. Exatamente. Qualidade do cara.
1: Mas mesmo com 10 qualidade. Mas mesmo com 10 representantes, não consigo ganhar nada de tão... Ai, meu Deus, para ser o técnico mais bem remunerado do mundo. Esse é meu ponto. Exato. Ele tem 10 jogadores que chegaram numa final de Copa pelo terceiro... pela terceira edição consecutiva. É o maior salário do planeta. E não ganhou nada ainda, assim, que você possa falar, caramba, aí sim.
2: E vai pra 12ª temporada, imagina só, 12 anos.
3: Não ganhou, o que você quer dizer, não ganhou a Liga dos Campeões.
1: Ah, não ganhou Champions, né? Fala a verdade. 12 anos aí que não bateu na Champions.
3: Bateu na trave.
1: O Brasil, quando perdeu a final da Copa, também adianta nada.
2: Sérgio Ramos de cabeça no último minuto.
1: Foi mesmo.
3: Foi doído
0: aquele. Capri.
3: Foi doído. Agora, o Atlético de Madrid é um time de torcedores racistas. Isso é um...
0: Los Colchoneros.
1: Mas se for assim, Capri, a gente não transmite o jogo domingo, porque Espanha e Argentina são pouco,
3: não,
1: né?
3: Não, o que os caras fizeram com o Vinícius Júnior lá foi uma covardia gigantesca. Penduraram na ponte lá o boneco do Vinícius Júnior.
0: Foi deplorável.
3: Eu tinha um carinho pelo Atlético de Madrid. Depois desse episódio aí, fiquei
2: decepcionado
3: com a torcida do Atlético de Madrid.
2: Capri, importante tá dizendo, deixa eu fazer um elogio, que nós temos 18 minutos de Mirassol e Grêmio, o péssimo árbitro Bruno Arleu de Araújo, ele não tá
3: marcando. Vai estar em 2030 na Copa, hein?
2: Pessoal, ele não tá marcando qualquer faltinha, viu? Isso aqui é indício da Copa.
0: É o legado da Copa.
1: Já duas rodadas muda tudo.
2: Já houve 3 faltas aí, certo? Que os caras se atiraram ou pretestaram grande dor. E ele mandou. Segue o jogo.
1: Xandão,
2: jogo bem. Mas tá legal, viu? Jogo bem corrido.
1: Na última Copa do Mundo, lembra aquela ebulição com os acréscimos, né? Nossa, 10, 15 minutos de acréscimos. Nós tivemos as duas primeiras rodadas, a retomada do futebol brasileiro, os árbitros fazendo a mesma parada. 10 minutos, 12 de acréscimo. Bastou 2 rodadas a CBF. Corta isso aí. Cortaram. Vai ser a mesma coisa com a arbitragem.
2: Vocês chegaram a ver hoje o Blatter criticando o Infantino?
1: Sujo falou mal lavado, ótimo.
2: A seguinte pergunta, que FIFA é essa? É uma piada, né?
1: É uma piada.
2: É um pior que o outro. É um pior que o outro.
1: Mas acho que o Infantino vai cair, ele perdeu o prestígio e o apoio da UEFA.
2: Mas ele tem
1: que eles já são obrigados,
2: ele tem o FIFA, apoio de 3 confederações, Comebol, CONCACAF e a Africana.
1: Mas a CONCACAF, a Comebol e a CBF, elas se manifestaram repudiando a postura da FIFA com o Rafael Claus. Isso também é um indício de fraqueza do Infantino. Porque fica feio pra ele, pra imagem dele, né? O Pierluigi Collina fez uma crítica pública a ele, falando que é um absurdo ter tirado o cartão amarelo do Balogun, o cartão vermelho, perdão, e consequentemente ter aceitado uma coisa que transcende o esporte, que foi um acerto político com o Trump. Isso aí foi o maior vexame e vergonha da história das Copas.
2: Geralmente é difícil tu tirar um cara desse tamanho numa eleição. Não sei se tu concorda, né? É difícil. Em eleição...
1: Até porque eu acho que vai ser uma aclamação, né, Xandão? Acho que não tem candidato de oposição, né?
2: Até quem quer? A UEFA quer criar um cara, ninguém conhece, um polonês lá, que é o dono do Legia Varsóvia. Darius alguma coisa.
1: Não tem força política, tem que beijar a mão de muita gente.
2: Ninguém sabe quem é.
1: Você lembra na época que o Luiz Figo e o Zico tentaram? Eles até lançaram como pré-candidatos.
2: Foram tratados como piada.
1: E pararam no meio do caminho.
2: Esses caras, esses dirigentes que se criaram nos balcões da FIFA, da Comebol, da CBF, eles não deixam nenhum ex-jogador aparecer.
1: É verdade.
2: Não deixam nenhum.
1: O Ronaldo Fenômeno, com a influência dele, com o poder dele, não conseguiu se aproximar da CBF quando tentou. Perdeu para o Samir Chaudhry. Imagina só. É duro.
2: Agora, nós já tivemos ex-jogadores aí presidindo clubes e não foram muito bem, né? Também tem isso.
1: Qual foi o bom? Vamos lembrar de um
2: ex-jogador? Por exemplo, o Leonardo acaba de assumir como...
1: Não, vamos falar o dono, vai.
2: Dono? Não, mas só para deixar claro sobre o Leonardo, que ele virou o braço direito do Maldini agora.
1: Foi. Né?
2: Pra ver se muda a Itália, né?
1: Aí
2: eles querem o Pirlo como técnico.
1: Pirlo.
2: Eu não tô entendendo
1: só de tirar o Gattuso também tá bom, né?
2: O Pirlo não tem experiência nenhuma, certo?
1: Ah, mas o Scaloni também não tira.
2: Eles queriam o Guardiola, o Guardiola já disse que não vai trabalhar no próximo ano, então...
3: Já tá na hora de terminar o debate aqui, vocês não param de falar?
2: No YouTube. Espanha pra 2030, olha aqui, ó. Grande Lucas Bello. Garcia.
0: Peraí, Garcia, eu tô goleiro. Tentando pegar os palpites e vou, eu começo a falar, vocês me interrompem, não é possível isso. Eu tô aqui, ó, eu tô.
2: Mas tu tava ouvindo vocês.
0: Não,
2: aí,
0: eu tô ouvindo,
2: cara,
0: vocês. Tá, eu tô fazendo escala da semana que vem. Tô resolvendo coisa do jogo de domingo. Aí eu pego o microfone pra falar, vocês me interrompem.
1: Que jogo de domingo? A final?
0: Espanha e Argentina.
1: Eu que narro?
0: Vamos, Paulo. Hoje o João Paulo Capelão, nós fomos almoçar. João Paulo Capelão estava dando água com gelo pro Ulisses.
1: Sorvete.
0: Botou ele debaixo do ar-condicionado e ainda falou assim: depois do almoço, até uma ducha gelada ali, depois você pode entrar nela ali, depois da ducha.
1: Eu tô tentando puxar o tapete dele, mas só com uma retroescavadeira.
2: Agora, fiquei preocupado que eu cheguei hoje aqui pro, né, antes do pra entrar no nosso resenha. O Ulisses estava falando sozinho do meu lado. Cara, não entendi por quê. Tá tudo certo, irmão.
0: Como seria o Liz falando sozinho?
2: O pior é que ele conversa com ele mesmo e gesticula. Ó, ó, ó,
0: ó. Para, João, para. Ai, meu Deus, olha, se vocês precisarem.
1: Lindo, do... lindo, lindo, lindo, lindo, lindo.
2: Madueck, Dimbele, Saliba, Silaba, Saliba.
0: Dimbele.
2: Dimbele.
0: Para, vai, chega. Vamos lá, palpite para Argentina e Espanha no próximo domingo. Vai, Pretzel.
2: 1-0 Espanha.
0: 1-0 Espanha? Só? Você tá econômico nos gols?
2: Mas jogo duríssimo e jogo sem erros.
0: Ah, não. Eu acho que vai ser mais.
2: Mas amanhã, posso palpitar de amanhã? Amanhã sim. Amanhã pra mim é uma festa. 4-2 França.
0: Amanhã a França vai ganhar de 1-0.
2: Dois França times vai golear
0: desinteressados. A Inglaterra. Não. Os times estão desinteressados, mas ninguém quer nada França, com nada.
1: Mais ou menos, hein? Os Deschamps não deu folga pros caras em Miami. Eles quiseram e o Deschamps falou não, não, não.
2: A França
1: quer
2: homenagear o Deschamps, que tá se despedindo. Zidane vai ser o
1: campeão. Tem essa.
0: Só pra inglês ver. Tá. Bom, vamos lá. Seu palpite, Quesada.
4: Ô, Capri, amanhã a França vence a Inglaterra por 3-2. É o quarto jogo de ambas as seleções, né? O confronto em Copas do Mundo. Amanhã vai dar a França 3-2, é o que eu acho. E no domingo, é que assim, eu tô tão ruim de palpite, né? Eu vou palpitar a favor da Argentina para que dê Espanha, tá? Não, eu acho que vai dar a Espanha 2-1. A Espanha vai ser bicampeã do mundo. Viva a Espanha, sim.
0: Certo. Fala, João.
1: Eu acho que dois jogos completamente distintos, por mais que eu acho que as equipes vão levar a sério o jogo de amanhã, terceiro e quarto. Mas eu acho que fica um jogo mais aberto, porque assim, pô, se você não ganhar, também não é uma hecatombe, mas eu acho que os times vão estar mais abertos. Sendo assim, eu acho que a França vai vencer a Inglaterra por 2-0, e o jogo de domingo eu acho que vai ser um jogo truncado, e diferentemente da última edição da Copa, um jogo tão fechado, porque o Scaloni não é burro. Ele sabe que a força do coletivo da Espanha é o meio campo. Então, da mesma forma que a Espanha vai tentar dominar, ele vai tentar neutralizar com muita força defensiva, muito poder de marcação. Então eu arrisco dizer aqui, empate no tempo normal 1-1, na prorrogação 1-1 e nos pênaltis, Dibu Martínez brilha e faz a Argentina ser tetracampeã do mundo.
0: Eu acho que teremos, cada hora eu mudo meu palpite aqui, viu? Sei lá, eu. Mas hoje eu tô achando que a Argentina vai ser campeã, 2-1. Mais pelo clima, pelo ambiente, por essa atmosfera aí que foi criada entre torcida, time, país, né? O negócio tá meio... saiu um pouco ali da normalidade para uma coisa... né? E a trajetória da seleção da Argentina aqui, bem estranha. Vocês acham que tem essa teoria da conspiração? A FIFA quer ver a Argentina, o Messi campeão?
2: Para com isso.
0: Criaram essa teoria aí no Brasil, que eu vou falar um negócio pra vocês. Tem uma galera acreditando aí na teoria da conspiração.
2: O Brasil sempre foi ajudado pela arbitragem. Vamos parar com esse negócio aí.
0: Assim, eu fico me perguntando, toda vez que eu vejo uma teoria da conspiração, eu fico me perguntando qual vantagem que a FIFA vai levar em ter a Argentina campeão, Messi campeão. O que ganha a Argentina com isso? Aí disseram, né, algumas pessoas da teoria da conspiração disseram, é porque vão flagrar o presidente da AFA no esquema de corrupção
3: e o dinheiro que a FIFA mandou para a Argentina na premiação da Copa do Mundo de 2022. Teve um desvio que foi para a gente da FIFA, dinheiro desviado para a gente da FIFA, e agora a FIFA, que é a Argentina campeã, para encobrir o episódio, para as autoridades argentinas não elucidarem o caso. Umas coisas assim que você fala, mas meu Deus, não tem,
0: tem lógica,
3: nexo.
2: Né? É. O deles não tem lembra nada aqui, a ver, o deles é? Lembra. O Nilton Santos em 62 contra a Espanha, foi um escândalo.
1: A Bélgica foi, em 2002, né? Pessoal.
2: Escândalo. Aí a Bélgica. Teve o julgamento do Garrincha, né?
1: Que jogou. Bandeirinha, é isso aí.
2: Certo? Para ele não ir pro julgamento. Aí teve Brasil e Espanha em 86, que a Espanha faz um gol, a bola entra um metro.
1: É verdade.
2: E a arbitragem não deu. O Brasil ganhou da Espanha 1-0. Tem a mão de Deus do Maradona, que o Denis ele lembra bem.
1: Né? Não, mas aí é a favor do Brasil,
2: né? E tem a Inglaterra em 66, que a bola não entra, né? O gol do
1: Burst,
2: né?
1: A bola tem a Copa do Mundo de 2000, me ajudem aí, 2006.
2: E a de dois.
1: Que o Lampard faz o gol no Neuer. 2002
2: contra a bola Turquia. Entra.
1: O pênalti 2000... a favor do Brasil contra a Turquia. Não, o pênalti a favor do Brasil, que foi a falta no Luizão fora da área. Isso. E a arbitragem dá o pênalti. E tem um pênalti claríssimo a favor da Bélgica, 0-0 também, contra a seleção brasileira, que não é dado. Então, assim, se for para ressaltar e relembrar aqui os erros de arbitragem, eu até, Quesada, não sei se você vai concordar. A Argentina teve vários lances polêmicos em várias partidas. Cabo Verde, Egito, na estreia que a gente ainda daria o vermelho contra a Argélia, mas eu duvido que haja uma teoria da conspiração aí, para.
0: Não, eu não quero acreditar. Agora, o maior esquema de todos os tempos foi o de 78. A Rádio Bandeirantes...
3: Isso foi uma vergonha.
0: A Rádio Bandeirantes, no início dos anos 2000, o goleiro Quiroga, que nasceu na Argentina, naturalizado peruano, confirmou, em alto e bom som, aqui na Bandeirantes, que cada jogador daquela seleção do Peru recebeu $50 mil para facilitar a vitória da Argentina por quantos gols

0: da história das Copas, como esquema claramente
1: o time do Peru
0: favorecendo
1: era bom,
0: a Argentina. Era
1: uma grande geração.
0: Ó, deixa eu só pra fazer uma enquete rápida com vocês aqui. É porque hoje eu estava lendo um artigo de um jornalista, um dos caras mais conhecidos na Inglaterra, o Alex Bysalf. Ele é um jornalista da BBC há muito tempo lá. E ele escreveu um artigo listando para ele, viu, Lele? Nós falamos sobre isso hoje lá.
1: Muito interessante isso, né? Sim.
0: É, ele listou as 10 maiores finais de Copas do Mundo para ele, da história. Ele fez, ele elegeu ali alguns critérios, né, elencou alguns critérios.
2: Quais
0: ali
2: foram os critérios?
0: É, ele coloca aqui...
2: emoção,
0: os gols, drama, as superestrelas em campo, auge da carreira. Ele trouxe ali, não é, alguns pontos para eleger as... Eu vou falar as 10 e depois eu quero o pódio de vocês. Top 3 e vocês. Mas para ele, por exemplo, décimo lugar, Brasil 2, Alemanha 0 em 2002. Nono lugar, Itália 1, França 1 em 2006. 5-3 para a Itália nos pênaltis. Depois, em oitavo lugar, foi Alemanha e Holanda em 1974. Depois, em sétimo, Alemanha e Hungria, 3-2 para a Alemanha em 54, a final de 54 em sétimo lugar. Em sexto, Argentina 3, Alemanha 2 em 1986. Em quinto, França 3, Brasil 0 em 1998. Em quarto, Brasil 5, Suécia 2 em 1958. Aí vem o pódio dele. Terceiro lugar, Inglaterra 4, Alemanha 2 em 1966. Segundo lugar, Argentina 3, França 3, 4-2 nos pênaltis para a Argentina em 2022. E o primeiríssimo lugar para ele, para o jornalista da BBC, 1970, Brasil 4, Itália 1. Eu confesso que eu tinha, o meu pódio não era assim.
1: Mas o Brasil, uma respiração só, Brasil 4, Itália 1. É muito em cima do timaço do Brasil, porque foi um amasso.
0: Então, dá até pra dizer
2: aqui... Mas é um dos critérios dele, né?
0: É, eu vou ler o que ele colocou para colocar esse jogo como a maior final. Eu tinha, no meu top 3, final de 2022 em primeiro lugar, final de 70 em segundo e a final de 74 em terceiro entre Alemanha e Holanda. Esse era o meu top 3. Mas aí eu li os argumentos dele para colocar 1970 no primeiro lugar. E eu quero rapidamente aqui só destacar algumas coisas, ó. É, a magia e o mistério do Azteca. Camisas vibrantes em amarelo canário e azul sabão que se destacam até nas imagens da televisão mais granuladas. As seleções mais dominantes do futebol mundial se reunindo para ter a chance de manter a taça Jules Rimet. A seleção brasileira de 70 ainda é considerada o auge da genialidade no futebol. O padrão pelo qual todas as equipes da seleção desde então têm sido medidas. Com Pelé, é claro, ao lado de Jairzinho, Tostão e Rivelino. Sob o sol mexicano, esta foi uma atuação memorável na qual a equipe de Mário Zagallo desmontou uma seleção italiana repleta de estrelas como Riva, Mazzola e Facchetti. E aí ele traz mais alguns destaques.
1: O Facchetti foi presidente da Inter de Milão, depois virou zagueiro. Ele era lateral esquerdo nesse jogo.
0: Mas eu inverti o meu top 3 aqui das Copas. Eu não coloco a de 66, como ele colocou. Aí foi uma questão, né, mais emocional do nosso jornalista inglês. Eu
1: posso falar das
0: mantendo a de 74 no terceiro lugar, mas eu inverti. Eu vou botar a de 70 em primeiro e a de 22 em segundo.
1: Para mim, a de 22 é a maior final. Depois, a segunda é a de 70 por causa da seleção brasileira. Eu nasci em 70 e também tem esse simbolismo. E a terceira, para mim, é a Alemanha e a Argentina em 86. E
2: foi Sigo o relator.
1: Foi um jogaço de bola.
2: É isso
1: aí.
2: Foi
1: um jogaço de bola.
2: Eu vou exatamente a do Pretzel.
1: E um dos maiores jogos de Copa que não foi final, para mim...
2: CM de 98.
1: A CM de 82.
2: Ah, de 82. Não, de
1: França
2: 98 foi
1: fantástico. E Alemanha
2: não, tudo bem.
1: E 82, sim. Dois timaços. É. O time da França era
2: baita time. Brasil e Holanda, aquela semifinal foi algo mágico.
1: Também
2: 98
1: foi
2: gigante. Mas
1: eu acho que
2: um dos melhores e maiores
1: França jogos. E Alemanha foi superior a Brasil e Holanda. Então são jogos espetaculares.
2: Eu teria que assistir esse jogo de novo aqui, sim. Mas de 98 tá muito fresco na memória.
0: Você quer repetir alguma coisa aí, Lelê?
3: Não, dos 10, né? Eu, assim, 54, uma baita final. A Hungria toma virada da Alemanha. 66, aquele jogo histórico em Wembley, Inglaterra e Alemanha. Argentina e Alemanha de 86, roubadaço. Argentina e Alemanha, Argentina faz 2-0, a Alemanha vai buscar o jogo, como se tivesse sido esse de 22. Uruguai e Argentina de 30,

0: Tá muito longe, mas a história é maravilhosa, né? Porque no primeiro tempo jogaram com a bola da Argentina, no segundo jogaram com a bola do Uruguai, tamanha rivalidade. Aí o Gardel foi visitar lá a seleção do Uruguai e falou, oh, mas tem que visitar a Argentina, você se apanha. Porque tem umas histórias muito, muito legais, né? É, 58, maravilhoso, porque é o início da era dourada do Brasil. Mas pra mim, as três maiores, tá? E nessa sequência, 70, Brasil e Itália.
1: Terceiro lugar.
0: Não, primeiro.
1: Primeiro.
0: 74, Alemanha e Holanda. Essa é uma final icônica. E 22, Argentina e França. Pra mim são as três maiores.
1: Capri, você tá com o Google aberto aí? Eu tô fazendo a seleção. Acha aí pra mim o Cubarsí zagueiro. Pega o nome dele completo pra mim aí, por gentileza. Pega o nome dele, por favor, Capri. Eu tô fazendo minha seleção aqui. Cubarsí, por gentileza, fala o nome dele completo que eu tô fazendo minha seleção aqui da Copa. E eu vou colocar no ar aí, por favor. Qual que é o nome dele completo aí?
2: Cocu Cubarsí.
1: Qual que é o nome dele aí,
2: Capri? Paul.
1: Não, não é não. Não
2: é
1: tem
2: Paul.
1: Não tem L.
2: É Paul. Não, mas
1: não
2: é
1: tem L.
2: No francês, o A, U
1: vira
2: O.
1: Ele não é francês, irmão. Ele é espanhol.
2: Paul, mas é o nome é de origem catalão. Francesa. É
0: catalão, catalão.
2: É catalão. Origem francesa, catalã. Mas
1: escreve é Paul.
0: Mas se fosse no Paul. Brasil, seria como?
1: P-A-U.
2: No Brasil, seria Paulo. No Brasil, seria Paulo.
0: Mas cadê o L e o O aí, Capri?
2: Não, mas aí a gente...
0: Não. Não,
1: mas aí é P-A-U espaço C-U Barsi, né?
3: Olha então... olha a expulsão do Bruno Arleu. Deu vermelho pro
1: jamais
3: cara.
1: Expulsaria nesse lance.
3: Como é que ele vai expulsar nesse lance?
1: Jamais
3: olha, ele é expulsaria. Péssimo. Olha lá, ó, falta amarelo. Onde é que é a expulsão aí? Tinha um jogador atrás aqui pra
1: tinha
3: chegar.
1: Tinha o goleiro ainda.
3: Tinha o goleiro, pelo amor de Deus. Ó, tem um jogador aqui, ó, pertinho.
1: Tá fora e da você imagem. Falando, arbitragem, tô deixando o jogo não, seguir, lá.
3: Viu, tu tinha razão.
1: Ele não... seguiu o Wilton Pereira Cês Sampaio na estreia da Copa.
2: Param de falar.
3: Bruno Arleu é péssimo.
2: Vocês não param de falar. Vamos pro intervalo e já voltamos.
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4: Amigos da Rádio Bandeirantes, aqui quem fala é Ronaldo Giovanelli. Chegando ao final Copa do Mundo, não sei se você vai assistir este jogo no sábado. É terceiro e quarto lugar aí das equipes que pipocaram. Com certeza vai ter prorrogação e pênalti, né, para essas equipes que não... E não fizeram por merecer estar na Copa aí, porque deram uma bela de uma pipocada. E Espanha e Argentina vão para a final fazer um grande jogo. Mas, ó, vai lá, pega sua cervejinha, senta aí, bate palma pro Messi, pro time da Argentina. Que esses caras têm vergonha na cara, têm vontade, têm tudo, têm um gênio. Amassaram a Inglaterra, amassaram. E agora vai pegar, ah, Ronaldo, a Espanha é forte, é nada também, é outro time que vai dar outra pipocada e a Argentina vai passar por cima, porque os caras têm sangue no olho, têm vontade e tem Messi também. Então, parabéns à Argentina aí, campeã, já tô te avisando, hein? A Argentina já levou o troféu, não vai ficar bravo, hein? Assim como eu. 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

0: São 8 horas e 45 minutos, horário de Brasília, 7h45, horário aqui de Nova Jersey, costa leste dos Estados Unidos. Domingo, hein, minha gente? Ó, já chamo sua atenção, domingo é o seguinte, a partir das 10 da manhã, você vai acordar no domingão, vai estar um domingo lindo em São Paulo, em boa parte do Brasil. Você vai acordar no domingão, vai acordar ali, sei lá, é a hora que você quiser, né? Domingo é a hora de acordar. Hora que você quiser, 6, 7, 8, 9 horas da manhã, 10 horas da manhã, acordou às 10, já liga rapidinho ali na Bandeirantes. Acordou, pum, Bandeirantes. Porque às 10 horas a gente vai abrir um concentração especialíssimo. Estaremos aqui todos reunidos para essa grande cobertura da final entre Argentina e Espanha. Eu vou estar lá no estádio MetLife. João Paulo Capelanes estará na Times Square abraçando o mundo. Você imagina que o mundo vai estar na Times Square domingo. Capelanes vai estar lá abraçando o mundo na Times Square. Pretzel vai estar aqui também com a gente. Quesada da mesma maneira. E todos vocês que vão fazer. Nosso time em Dallas, em Miami, em São Paulo. Nosso time em São Paulo. Em Madrid, com a Sônia Blota que está lá. Lucas Belotti está em Buenos Aires. Vai ter gente no mundo inteiro para levar você a melhor cobertura dessa finalíssima nesse domingo de Espanha e Argentina. Acordou domingão, meu amigo? Vai estar um domingo lindão. Liga na Bandeirantes e vamos juntos, porque até depois do jogo, no apito final, a gente vai contar esse domingo histórico do futebol, mais um domingo de final de Copa do Mundo. 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Pretzel e Capelanes e Quesada. Atenção, Pretzel e Quesada. Um recado de vocês aqui pra gente, por favor.
1: Antes eu atualizo, Mirassol 2, Grêmio 0. O Edson Carioca fez 2-0 e o Bragantino abre o placar no Maracanã. Eduardo Sacha, Fluminense 0. Bragantino 1, os jogos nos finais do primeiro tempo. 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
4: E as opções de hoje para o nosso craque bom demais são as seguintes, Pretzel e amigos. Dois jogadores da Espanha, tá? Oyarzabal, que já fez 5 gols até aqui, fundamental nessa classificação espanhola. Pedro Porro, que vem fazendo um Mundial muito bacana.
1: Bom mesmo.
4: Dois da Argentina, joga muito esse, hein? Enzo Fernandes, Lautaro Martínez. Aí Messi, bom, Messi não é da Argentina, ele é de outro planeta. E Gordon da Inglaterra, embora a Inglaterra eliminada, o Gordon fez um grande jogo
1: na eliminação. E depois que ele saiu, a Inglaterra piorou.
4: O time caiu, né? Vamos começar com quem, Xandão? Você escolhe aí, vai.
1: Vamos começar com João Paulo Capelanes. Um voto pro craque bom demais.
5: Curioso que ele não fez gol, mas carregou nas costas e se não fosse por ele, a Argentina estaria eliminada do Mundial. Lionel Messi.
1: Um voto para Lionel Messi, o craque bom demais, Quesada.
4: Ricardo Capriotti, por favor, Ricardo.
0: Não tem como não votar no Messi, né? O que esse cara fez, jogo histórico sem marcar gols. Não só pelas assistências, mas principalmente pela liderança do time dentro de campo e por ser o responsável por dar aquela virada do ponto de vista mental nos seus companheiros. Então, o Messi é indiscutível.
4: Xandão, vai você, velho.
1: Dois votos pro Messi. Eu vou dar um voto pro espanhol, porque esse cara, ele é um jogador bem comum. O time dele quase caiu na Premier League. E aí tu tem o treinador, né, que fez ele crescer. Começou como reserva e virou titular. Pedro Porro, pra mim, é o craque bom demais dessa semana.
4: É, já deu Messi, né? Então o meu voto vai ser uma menção ao Gordon, tá? Porque eu acho que o Gordon fez um jogo muito, muito legal, muito importante. Pena que o Tuchel não viu no Gordon a possibilidade de se manter até o final ali, porque ele poderia ter feito coisas melhores, né? Hoje a gente estaria falando de uma final entre Inglaterra e Espanha e não entre Argentina e Espanha.
1: Ele bom, foi... escolhas, né? No, escolhe no gol que ele quer. Foi Flash Gordon, né? Porque ele foi rápido no lance, né? Então, dois votos pro Messi, um voto pro Gordon e outro voto para o Pedro Pô. Mas eu quero o voto do Lucas Bueno. Lucas Bueno sempre vota no nosso craque bom demais. Qual o teu voto, Bueno? Tudo bem?
6: Boa noite, Pretzel, todos aí do Esporte em Debate. Meu voto é em Oyarzabal da Espanha.
1: Oyarzabal da Espanha. Então, dois votos pro Messi, um Oyarzabal, um Porro e um Gordon. Então, Messi é o craque bom demais da semana. 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

0: Pelé deixou uma mensagem aos brasileiros. 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